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2: Vamos agora saber as informações do trânsito com a repórter Roberta Fernandes. Boa tarde, Roberta.
3: Boa tarde. O trânsito está muito congestionado aqui na avenida, está tudo para... Desculpe, se você estiver com pressa, não passe pela rua...
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3: Pois é, eu segui esses conselhos, eu fui ao médico, repousei bastante, comi muitos alimentos saudáveis e bebi água toda hora. Tá vendo? Dessa vez eu nem espirrei. Não ignore a doença, hein? Gripe é coisa séria. E o trânsito flui muito bem aqui na rua Miguelinho, esquina com...
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3: 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As histórias de hoje foram feitas dentro do projeto Pai Bola, realizado com recursos do edital de Centra, da Prefeitura de Belo Horizonte. Eu e meu camarada Gilson Fubá registramos histórias lá do Barreiro de Cima e, em muitos casos, a própria comunidade ajudou a produzir e pensar as narrativas. E o nome do próximo episódio é CEMIG, Esperança e Antenas, a história de uma rede.
4: Eu acho que o seu Gilson falou é muito importante. Da gente sempre fazer menção que essa rede funciona. Pode fazer uma faixa, um banner, um cartaz, explicando que é isso e todos os nossos eventos tiverem essas questões, a gente consegue trazer a comunidade mais próxima da gente.
5: Estamos na reunião da rede Vila CEMIG, Conjunto Esperança e Alto das Antenas. A rede começou a se formar há 13 anos e suas reuniões acontecem mensalmente. Participam todos os equipamentos públicos do território, a Escola Municipal, o Centro de Saúde, o CRAS, Mediação de Conflitos, o UBEL, e também moradores e referências comunitárias, além de ONGs e coletivos que atuam no território, como o Instituto Macunaíma, Flores da Resistência, Fubá Café e o Jubileu Sul Brasil.
6: Deixa eu aproveitar que você está aí. Tem um outro fórum também. No dia 29, o Efraim está marcando ele até entrou em contato com a gente, uma visita técnica aqui, para dar uma olhada na rua ali para baixo, ali, sabe? Porque
7: parece, é a demanda.
6: É as demandas todas, né, na realidade.
5: O objetivo da rede é melhorar a vida e a qualidade das políticas públicas nas três comunidades. Hoje, 18 de maio de 23, é um dia especial. Pela primeira vez, a reunião da rede acontece no Alto das Antenas. Nós aproveitamos a presença para conversar com dois moradores muito queridos e que são referências nas suas comunidades, o pastor Barros e o senhor Eliezer.
8: Eita, boa, Gabi, beleza. Ô, seu Barros, chega um minuto aqui. Chega um minuto aqui. Eu queria saber o que que um cearense está fazendo na reunião da rede da Vila CEMIG, Conjunto Esperança.
9: Ô, companheiro, Gilson, o cearense, quando chega, ele chega mandando. Certo? Porque ele aprendeu no Ceará, mas sendo boas lições, né? Mal criação não. Para isto, quando eu me sento numa sala de aula, é para aprender. E quando eu digo assim, vou fazer uma faculdade, é para mim ter preparo para falar com os doutores, juízes, direito, e também ser uma pessoa esclarecida para trazer uma experiência para a comunidade. Aqui tem tudo, mas está faltando tudo.
10: Você podia ser, você é meio baiano?
8: Não.
5: O senhor é mineiro?
8: Eu sou mineiro.
5: O senhor nasceu onde?
8: Valadares. Eu acho que a importância da rede é essa. Procurar buscar força para poder resolver os problemas da comunidade, né?
5: O senhor mora aqui há quantos anos?
8: 49 anos.
5: Quase 50
8: anos. Quase 50 anos. Vou botar 50,
5: de Vila CEMIG.
8: É praticamente 50, né?
5: O senhor viu muita luta, então?
8: Nosso Deus! A Vila CEMIG, a melhoria que ela tem, foi por causa de luta.
5: A ideia de formar uma rede começa em 2010, com a chegada aqui na comunidade da professora Márcia Mansur, do Departamento de Psicologia Social da PUC Minas. Mas nós fomos um pouco mais longe, num tempo em que a professora Márcia ainda era uma estudante de psicologia. Nós queríamos saber um pouco mais sobre quem é essa professora que chegou aqui.
7: Na verdade, assim, eu fui uma adolescente nem tão envolvida assim, com política. Eu sempre fui uma pessoa muito... tinha muitos amigos, sempre fui assim, esse papel meio de liderança, de articuladora, mas sem perceber isso, né? Até que eu entrei para a universidade. Então, eu fui fazer psicologia em 87. E estava ali naquele momento, né, da Constituição, Constituinte, a nova Constituição, um período aí de abertura democrática. E a universidade também estava vivendo isso, né, a ideia do movimento estudantil. Tive um estágio que chamava o psicólogo na comunidade, que era um estágio novo. Era a primeira vez que ia ter esse estágio proposto aí pelo professor William Castilho. Eu acho que o William teve uma grande... influência aí nessa minha formação. Fazia já um trabalho na cabana do Pai Tomás, que era uma comunidade muito ativa. E eu entro então em 90, quando isso se torna um estágio. Primeira vez que eu pisei numa favela. E quando eu chego lá, eu me senti muito confortável. Eu falei, acho que aqui que é meu lugar. E nunca mais saí.

0: tal. Era um outro momento, na década de 90, né? E a associação era algo muito forte nesse momento. As creches, o movimento de luta pró-creche, as pastorais, a gente tinha um contato muito grande com as pastorais, os salesianos. Então, tinha um momento muito propício para um fortalecimento comunitário e se cria uma nova forma de fazer saúde. Eu fui convidada para fazer um estágio na Pastoral do Menor, porque aí eu conheci lá o pessoal da Pastoral, que estava ali implantando o Estatuto da Criança e Adolescente, trabalhando com os educadores dos centros paroquiais e comunitários. E eu conheci o pessoal de lá e me convidaram para fazer um estágio. Eu estava até no 10º período de psicologia. E eu falei, vamos, e aí eu até estendi o meu curso, fiquei mais um ano na PUC, e nesse período eu fui contratada pelo pastoral, quando eu formei como psicóloga. E daí eu nunca mais saí, eu fiquei 10 anos na pastoral, e nesse período eu me envolvi muito com a política da infância e da adolescência, eu fui para o Conselho da Criança e do Adolescente. Como entidade, tive uma experiência muito bacana. Fui trabalhar na prefeitura, começando os projetos, nem existia SUAS, não existia nada. O projeto chamava Gente Jovem, e nesse projeto, a Gente Jovem, eu participei da implantação dele em 25 comunidades. Aí eu comecei a conhecer as favelas, as vilas, porque eu conheci Belo Horizonte inteiro na implantação desse projeto. E foi aí que eu fui para a PUC. Então eu já tinha toda essa trajetória, já tinha formado há 10 anos, aí que eu fui para a PUC, São Gabriel, que estava iniciando o trabalho. E eu começo a trabalhar lá com a comunidade do entorno de São Gabriel, que também era uma comunidade que sentiu o impacto da ida da PUC para lá. A PUC chega num espaço periférico. E o que que isso significa para essa comunidade em termos tanto de desenvolvimento, mas também de problemas? E essa comunidade também procura a PUC para falar: vocês vieram, agora vocês têm que fazer ações aqui, né? E me chamaram também para ir fazer um trabalho ligado ao centro de saúde no bairro Lagedo, que era lá na região também do São Gabriel, um lugar também muito precário. Umas ocupações muito fortes. E nesse momento, a irmã Solange, o São Gabriel é muito longe aqui da Vila Senig,
1: Sim.
0: né? Mas tinha a irmã Solange, que eu até não sei, às vezes eu acompanho ela, vocês conhecem a irmã Solange? E ela que ficava assim: Márcia, você tem que conhecer a Vila Semig, você tem que conhecer a Vila Semig. E eu, um dia eu falei: vão lá na Vila Semig, de tanto ela insistir. Eu falei: vão lá ver o que é a Vila Semig. E aí eu vim pela primeira vez. E foi muito bem recebida. Na época, a articulação era com a pastoral social da Igreja Católica. Na época, Seu Eliezer, Genilda, Maria, tinha um grupo grande lá na pastoral que nos receberam assim: nós estamos precisando de tudo aqui, nós estamos precisando de muita coisa. E a gente começa, né? Eu me encantei com esse território, com essa comunidade. Então veio a Adriana, que foi a primeira pessoa então que veio comigo junto com a Solange e a Viviane. Adriana, inclusive, né? Nós vamos voltar aí nela, mas ela está aqui até hoje também. Vieram as três, fizeram um semestre de uma convivência na comunidade para conhecer, visitar o que existia. E daí nós começamos a perceber que existiam muitas famílias em situação de vulnerabilidade que precisavam num momento de conversa, de troca, de escuta. E então eu criei um projeto de extensão nesse momento, porque eu achava que estágio não seria o suficiente para um trabalho tão grande, que chamava Fortalecimento de Vínculos Familiares e Comunitários. E esse projeto era essa ideia: acompanhar algumas famílias, fortalecer a comunidade ainda no momento de criação de vínculos, de ver que comunidade é essa. Vínculo, afeto, convivência, sempre foram as palavras que a gente usa, que embasavam nossa prática, né?
2: Vamos dar uma pausa na fala da Márcia para ouvir um pouco a Adriana. Ela foi uma das três primeiras estagiárias da Márcia e, depois de formada, voltou para cá. Trabalhou muitos anos no mediação de conflitos. Agora ela está alçando novos voos,

0: e mais uma vez está se despedindo da comunidade. Ela nos conta suas lembranças e também deixa o seu abraço de despedida.
1: Eu e ela, né, viemos para cá fazer esse estágio curricular em 2010. Inicialmente seria uma experiência para a gente ver se ia dar certo, se ia ser algo que a gente pudesse, né, contribuir em algo nessa comunidade. E deu muito certo, né? Deu tão certo que está até hoje. Assim, o estágio da professora Márcia Manso é um dos estágios assim, mais procurados, né? Pelos alunos, de interesse. E aí, a partir desse trabalho de grupo, a gente começou a trabalhar o acompanhamento familiar. E aí entra esse psicólogo na comunidade. Então, a gente começa a fazer um levantamento de algumas famílias, onde a gente poderia acompanhar essas famílias mais próximas delas, assim. E aí, pensando numa... é, numa intervenção mais voltada para essa articulação de rede, que hoje é a rede onde a Márcia, assim, ela tem um papel fundamental nessa participação. O Articulando Redes, ele vem com uma força assim, extremamente importante para dar apoio até essa outra atuação do estágio. A comunidade abraça esse estágio, abraça esse trabalho aí dos psicólogos e psicólogas, e começa também a acreditar que era possível, né, procurar um encaminhamento numa articulação com a saúde, um encaminhamento com articulação com o CRAS, um encaminhamento com articulação, por exemplo, com a Cunaíma, até com vocês, Fubá Café. E essas articulações, isso foi fortalecendo o trabalho ainda mais dos estagiários. Então, pessoas, muitas, né, muitas especiais. Então, na época, pastoral social era da dona Fátima, Sueli Ezé, a Vanilda, a Maria. Maria, infelizmente, veio a falecer. Então, a Maria era uma pessoa quem nos acolhia, quem nos dava direcionamento, dizia, né, até quem, qual que era a família que estava precisando ali do atendimento domiciliar. E que história essas pessoas traziam? Uma história de muita força, muita garra, perseverança. São pessoas assim que, apesar de todo, cada uma com a sua história ali, seu sofrimento, sua dificuldade, trazem um brilho, trazem uma alegria o tempo inteiro. Todo sábado, né, os estágios eram no sábado, no domingo, era no período muitas vezes de feriado, e eu chegava aqui, eles estavam numa alegria, e chegava, tava aquela coisa toda, aquele movimento na cozinha ali da pastoral social, aquela acolhida, assim, aquela alegria de receber nós estagiários sem ao menos nos conhecer. Então eles me deram a oportunidade de chegar próximo, de criar vínculos, sem fazer nenhum julgamento, né? Não sei quem é a Adriana, mas ela tá aqui conosco, ela é uma de nós também. Então eu me sentia em casa, eu me sentia parte dessa comunidade. Quando eu volto como analista social no programa Mediação, eu começo a me aproximar dessa comunidade de outro lugar, né? Como analista social, de outra forma. E aí me encontro aí com a Simone. Simone Maria da Penha, né? Como não marca esse nome, assim? E aí uma mulher, né, forte, uma mulher preta, uma mulher que traz todo um histórico aí, né, de uma luta constante, né? Então, quando eu conheço a Simone, eu começo a enxergar eu nesse lugar de mulher, onde eu poderia fazer muito mais o meu trabalho, não só aquilo que é colocado para mim enquanto trabalhadora. Então, eu comecei de novo a me encher de energia, né? O que eu aprendi hoje, eu agradeço a essa comunidade, assim, o quanto ela é rica, assim, pra mim, o quanto eu vou levar pra minha vida. Eu falo que onde for, eu indo pra clínica, eu indo pra área da educação, saúde, onde for que eu estiver, é uma comunidade que eu vou levar comigo com muito amor mesmo, muito carinho.
0: Boa sorte, Adriana. Nós aqui agradecemos. A gente segue ouvindo a professora Márcia Mansur.
2: E aí me chamam para assumir um estágio lá na PUC Coração Eucarístico, que era o psicólogo na comunidade, que era o estágio que eu tinha estado como aluna, e que estava no novo momento. Ele aposentou, Silvia aposentou, os professores iniciais estavam aposentando, e me chamaram para continuar esse estágio. E eu, então, trouxe o campo da Vila Semig para esse estágio. Então, eu tinha esses três campos, assim, eu tinha a Vila Semig com esse trabalho de acompanhamento familiar, tinha o trabalho lá do São Gabriel, que também era muito semelhante, assim, as demandas, a ideia de que precisava articular uma rede, e tinha esse grupo iniciado no Lajedo. Foi aí que surgiu a ideia do projeto Articulando Redes, Fortalecendo Comunidades. Assim, quem sabe a gente não faz não experimenta articular, fazer um trabalho de fortalecimento de redes nessas três comunidades. A gente tem um trabalho de fortalecer os vínculos familiares, mas a gente tem um trabalho também de fortalecer os vínculos comunitários, de inserir essas famílias nessa rede, né? Foi isso mesmo. Então, assim, cadê esses equipamentos, né? Cadê os serviços? Cadê as ofertas de serviço que vão garantir direitos a essas famílias? O que a gente percebeu é isso. Existiam os equipamentos, existiam as referências ali, mas cada um trabalhando muito para dentro, né? E foi nessa, então, que a gente trouxe um convite desses equipamentos se conhecerem, se articularem, conversarem entre si, pensando que todos eles acompanhavam as mesmas famílias, todos eles trabalhavam com o mesmo território, mas de uma maneira muito isolada. E aí, essa ideia, então, isso acontecia, não era só aqui na vila, era lá no São Gabriel, era lá no Lagedo, pensar que o território e as famílias precisam de espaços mais coletivos, precisam ser vistas como um todo. E nós fizemos um diagnóstico maravilhoso, a comunidade se organizou muito, a gente conseguiu trazer 100 alunos num sábado e a comunidade conseguiu articular 100 pessoas da comunidade, jovens, agentes de pastoral, moradores, e a gente fez essa pesquisa em dupla. Num fim de semana, a gente conseguiu entrevistar quase metade dessa comunidade e levantar, então, essa demanda. E nisso, os equipamentos participaram e começam a se envolver, a conhecer esse território. Pessoas que nunca tinham saído ali de dentro do CRAS, do Centro de Saúde, começam a se envolver com a comunidade. E a partir dos dados desse diagnóstico, se chama, então, essa rede para atuar. Algo que pode ser inovador é porque, até então, as experiências de rede que tinham aí nas políticas públicas era uma rede de equipamentos. E a rede é bem obrigada, mas não se tinha ali um ator fundamental nessa rede, que são os moradores, né? Que a gente chama de lideranças comunitárias, né? E que a gente tem proposto, então, um outro nome, que são referências comunitárias, né? E essa comunidade respondeu de um jeito muito diferente a essa proposta. Causava até ciúmes na própria equipe, porque a Vila Semic foi adquirindo um outro lugar, uma outra relação afetiva. E aí eu lembro um dia que o pessoal falou assim: vai chegar hoje o pessoal do Conjunto Esperança. Aí a gente estava lá na reunião, lá na pastoral, lembro até hoje, aí entra um grupo grande, a Simone, primeira vez que eu vejo a Simone, chega nessa reunião junto com uma galera do conjunto, né? E aí traz uma outra forma e outras demandas e outro formato para essa própria rede, uma coisa mais combativa, né? Uma coisa brava, né? Hoje a Simone é mais calminha, calma. Mas a Simone era muito brava, né, Simone?
3: Muito.
2: Mas as pessoas foram mudando, foram segregando, outras saíram e chegam pessoas novas, né? Depois vem a Deise também, né? A gente tem puxado a Deise, chega o Alto das Antenas, né? Meu coração ficou aqui.
3: Que bom.
2: Eu acho que eu conheço muitas e já atuo em muitos lugares, né? Gosto também, mas eu tenho um afeto especial pela Vila Semig e através da Vila Semig pelo Barreiro, porque eu não conhecia outras regiões, mas a partir da Vila Semig e de outros trabalhos que eu fui fazendo, fui conhecendo o Barreiro como um todo. Eu acho que o Barreiro, ele tem um diferencial em termos de participação, de envolvimento. Eu acho que tem a ver com a história do Barreiro, de lutas, né? Tem um acolhimento, tem uma garra, tem uma força. Tem uma participação muito grande. E eu acho que, não sei se por isso, tem muitos equipamentos aqui. Então, se a gente pensa que aqui é uma comunidade vulnerável, mas é uma comunidade que tem equipamentos que outras não têm. Tem um CRAS no território, só 30 comunidades têm. Mesmo assim, dentro do território,
3: é poucas.
2: Então, tem um CRAS dentro do território, tem um programa de prevenção à criminalidade que tem essa vertente comunitária realmente, que está dentro do território, também faz diferença. E essa coisa da cultura, né, muito forte também, sempre teve muito presente as questões culturais, o trabalho da juventude no Bahia, isso no Barreiro como um todo, né? O Barreiro tem essa veia cultural muito forte.

0: Não só a professora Márcia marcou essas comunidades e a história da rede com seu afeto e a sua dedicação. Suas estagiárias e monitores criaram um vínculo tão forte com esses territórios que de alguma maneira continua por aqui. Sobre isso, nós conversamos um pouco com a Isabela, a Raiz e a Carla.
1: A minha leitura de que meu coração ficou aqui na vila é porque, na verdade, eu fui acolhida e me ensinaram tudo. Assim, né? Eu vim aqui para ofertar, mas, na verdade, eu só colhi. Então, assim como Márcia, eu acho que eu tive uma vivência, né, adolescente e início da adultez muito pouco politizada. E eu me politizei aqui com o Articulando Redes e com a Márcia e com a vivência nessas três comunidades. Foi aqui que eu alcancei uma outra perspectiva social do que é ser psicóloga, o que é viver a psicologia. Isso transformou completamente minha experiência ou a minha intenção profissional daí em diante, né? Então, foi Márcia, assim, que abriu esse caminho, né? Meu primeiro estágio de todos foi no CRAS, eu estava trabalhando no CRAS.
2: É, eu me lembro bem, no quinto período, quando eu tive aula de políticas públicas com a Márcia Mansur, que eu comecei a entender um pouco mais o que seria uma prática de uma psicologia possível para mim, porque tinham vários processos ali, né, voltados para a clínica, voltados para outras perspectivas de uma imparcialidade, de um distanciamento. E aí foi conhecendo Márcia que eu entendi a importância do afeto, né, a importância da construção do vínculo, de uma perspectiva política, né, que eu entendi que a psicologia não podia ser imparcial. E aí conheci a Vila Semiga através dessa articulação também. Na época, o projeto Articulando Redes, ele estava com pena enquanto projeto de extensão e fazendo essa, migrando, né, para um coletivo ali de profissionais, pensando que muita gente tinha formado nesse percurso também. Então, essa perspectiva de uma acolhida, mas não numa prática clínica, né, numa prática distanciada, em si um atendimento de uma família, né, de um processo ali que levava esses vínculos em consideração. Então, a gente atendia em dupla nesse estágio e fazia um atendimento ali, uma acolhida mais ampla com a família como um todo. E aí eu fui a primeira dupla, né, de estagiários a entrar e atuar diretamente no Alto das Antenas, sou eu, na época, com a pessoa que estava me acompanhando também aqui nesses atendimentos.
3: Então, a gente, quando a gente faz a perspectiva da psicologia social aqui, pensando nesse fortalecimento de vínculo, nessa criação de uma história coletiva junto com esse território, é nessa perspectiva de que a psicologia social ela está comprometida com essa transformação desse território, né? Então a gente precisava, eu acho que essa era a maior pegada, assim, na época. Nós duas somos alunas da Márcia, né? A gente costuma falar que é a filha das Márcias aqui. Então acho que era um pouco disso, era se afetar e ser afetado pela história do território, né? Como é que a gente vai pensar numa transformação se eu estou distante? Para eu saber, eu tinha que fazer parte da história.
0: Daquele tempo inicial, onde os equipamentos e políticas não conversavam entre si, foi se criando o hábito da conversa, da troca de informações e ações conjuntas. Nós ouvimos as gestoras e gestores dos equipamentos e políticas públicas. Começamos pela Escola Municipal de Norá Magalhães Fabre.
4: Meu nome é Silene Aparecida Primo, sou professora da Rede Municipal de Belo Horizonte, concursada desde 2012, atualmente no cargo de direção da escola, com mandato de 2018 até 2024. A nossa escola está atualmente com 1.000 e poucos estudantes, porque nós temos aqui a educação infantil, né, de 4 e 5 anos, 102 estudantes, do ensino inicial, fundamental inicial e fundamental final, 862 alunos, e 100 estudantes da EJA, tanto da sede quanto EJA externa. Atualmente nós temos 61 professores que atuam, né, das turmas da educação infantil até as turmas da EJA. Temos uma equipe muito boa à frente da coordenação pedagógica nos três turnos. Temos a escola integrada hoje atendendo cerca de 350 estudantes, com 10 oficineiros de dança, esporte, artesanato, luta, circuito, reforço escolar, teatro, e ofertando aí o tempo integral de 7 da manhã até as 17h20. Também temos a oferta de educação infantil tempo integral. Nossas crianças de 4 e 5 anos chegam na escola às 7 da manhã e saem às 17h20. A escola hoje ela está num patamar de infraestrutura e de organização muito boa devido ao trabalho coletivo. Então, aqui a gente trabalha de uma forma, todo mundo unido, buscando melhorias, né, para a nossa escola. Eu acho muito importante essa parceria da escola, enquanto instituição, com as demais redes que tem na comunidade. Então, essa rede de apoio ela é importante, o trabalho com o CRAS, o trabalho com o Macunaíma, né, que dá um suporte também para a gente aqui, porque alguns estudantes também estão participando do projeto lá do Macunaíma.
0: No Dinorá, aproveitamos para conversar também com a professora Rosângela. Ela é responsável pelo projeto Mama África, que proporcionou um dos momentos mais fortes dessa rede.
5: Meu nome é Rosângela Aparecida Cândida. Eu estou aqui nessa escola desde 1995. Encontro uma comunidade onde a população, né, que a gente já sabe, a maioria é negra, né, afrodescendente, e com, não poderia ser diferente, né, inserida numa sociedade que nós estamos aqui, que é o Brasil preconceituoso, racista, e que a escola tinha muitas questões a ser resolvida com as questões raciais. E aí nós entro com uma equipe, né, muito boa na época de professores, e que a gente começa a ter um olhar diferenciado para essas estudantes na questão da falta de uma história contada, que é a questão racial mesmo, né, uma história nossa da África, a falta de você ter uma questão da autoestima, os apelidos, a questão dos equívocos na sala de aula, né, dos trabalhos, os livros altamente preconceituosos, e a gente começa a perceber que precisava de um trabalho. E esse trabalho a gente começa a pensar se a gente tem que trazer, então, a história da África ou a África para dentro da escola.
0: Eu lembro um Mama África que marcou muito, porque coincidiu com um momento de alguns atos de violência na comunidade. Sim. E foi puxado um cortejo pela paz, né?
5: Exatamente.
0: Que foi muito bonito.
5: Na verdade, esse ano foi um ano que a gente teve uma perda de um aluno, né, que foi assassinado na comunidade. E aí a gente estava no processo da questão do Mama África, né, e a gente discutindo muito a questão da juventude negra, né, como que eles matam nossos jovens, né. E aí a gente chamou uma roda de conversa, e o cortejo na época que foi com o grupo...
0: Angola
5: Janga, que se prontificou em vir, né? Um grupo que a gente vê aqui no carnaval, eles estão muito direcionados com a questão da negritude.
6: A cor dessa cidade sou eu, o canto dessa cidade é meu.
5: E aí nós tivemos a visita da Aura Carolina,
0: Flávia Tambor,
5: o pessoal todo da rede. Eu lembro que estavam aqui todos, o Macunaíma, Fubá Café, a PUC, o pessoal do Centro de Saúde. Então, assim, nós tivemos aqui uma grande roda de conversa que nós discutimos sobre a questão da violência contra a população e a juventude negra de todo o nosso país, né?
0: Outro importante equipamento é o Centro de Saúde Vila Semig, que atende as três comunidades da rede. Quem nos fala agora é a Francine, gerente do Centro de Saúde.
7: Meu nome é Francine Alves Efigênio, minha formação é enfermeira. Estou na prefeitura desde 2013, né, através do concurso, e estou na gestão praticamente em 2013. Também, que eu comecei como gerente interina, né, na Oeste, e vim aqui para o Vila Semig em 2019. Este posto é desde 2009. Atualmente, nós estamos com 73 funcionários, são três equipes de PSF, uma equipe de NASP com educador físico, né, com a Academia da Cidade. A gente tem uma equipe de consultório de rua que é lotada aqui conosco também. E os apoios, né? Além dos PSFs, a gente tem os apoios também. O território são 9.300 usuários no território todo, que seria o Conjunto Esperança, o Alto das Antenas e o Vila Semig.
8: Eu fiquei pensando, dirigir um centro de saúde durante a pandemia, quase que dá um podcast só sobre isso, né?
7: Dá.
8: Deve ter sido muito tenso, muito...
7: É, na verdade... Eu tinha uma experiência prévia de gestão, mas quando a gente chega aqui, além de você chegar no equipamento novo, que tem todo um território diferente, né, que cada centro de saúde vai ter uma particularidade, a gente chega e logo vem a pandemia, né? Porque eu chego em novembro, em março de 2020 vem a pandemia. E aí muda todo o processo de trabalho. Então não foi fácil mesmo não, mas assim, a gente contou com uma equipe muito boa aqui do Centro de Saúde e foi um processo de aprendizagem cada dia.
8: Sim.
7: Então a cada dia a gente tentava novamente, mas tentando fazer o melhor assim para a população como um todo. Mas todo mundo teve que se reinventar, né?
8: Você tem experiência de gestão em outras áreas, outros territórios. E você chega aqui e encontra uma rede.
7: Isso.
8: Né? Como que você percebe o lugar, o papel dessa rede?
7: O peculiar do Vila Semig, que a gente tem que dar grande importância, é essa rede mesmo, né? Essa rede que é muito conectada e que para o trabalho da saúde não tem como. A gente sempre fala, né, Gilson, da incompletude institucional. Então, cada instituição, cada política vai ter seu objetivo, mas a gente não alcança sem o outro.
8: Sim.
7: E aí a gente vê que aqui no Vila, através da rede, das discussões de rede, das reuniões, a gente consegue um alcance melhor, né, das Sim. políticas, das discussões, dessas propostas mesmo que a gente tem. Cada Sim. uma na sua área, mas uma ajudando a outra. Né? O diálogo é muito importante.
8: Sim.
0: A política de assistência social também tem uma grande importância para as nossas comunidades. Quem nos fala sobre isso é o Glauber, gerente do CRAS Vila Semig.
9: É uma unidade socioassistencial da política de assistência social do município que trabalha com a proteção social de nível básico. Trabalha, então, no sentido da prevenção de violências e vulnerabilidades. Os CRAS estão localizados em territórios de alta vulnerabilidade, mapeados pela prefeitura, fazem um trabalho de fortalecimento das famílias, de fortalecimento de vínculos familiares, de vínculos comunitários, a partir das suas ações, né, de atendimento, busca ativa, das atividades coletivas, que é o foco, né, o coração do CRAS, são os grupos, e também dos eventos comunitários, da participação na rede, da articulação de rede, articulação intersetorial. Né? Com essas ações, o que a gente busca é favorecer a proteção social das famílias. E trabalhar, né, e o meio para isso é o trabalho com a convivência, com os vínculos. São pelo menos dois serviços, que é o PAIF, que é o Serviço de Proteção e Atendimento Integral à Família, que trata justamente dos atendimentos das assistentes sociais, psicólogas, as buscas ativas. Um outro serviço é o Serviço de Convivência e Fortalecimento de Vínculos, que trabalha com os grupos de convivência. Então a gente tem, né, grupo de convivência de adolescentes, de idosos, intergeracional, de adultos. Junto com esse serviço, a gente tem programas. Por exemplo, o programa Maior Cuidado, que é aquele que atende os idosos, né? Dependentes e semidependentes de baixa renda no domicílio, com uma cuidadora social. Então, são programas. A gente tem programa relacionado aos jovens aprendizes. E tem também benefícios que o CRAS opera. Benefícios de assistência social, como o programa de auxílio alimentar e nutricional, que é em parceria com a Secretaria de Segurança Alimentar e Nutricional. Tem um outro benefício que chama Avise, que é para situações de vivência de vulnerabilidades relacionadas a emergências, relacionadas a nascimento e também falecimento de membros da família que desorganizam aquela família. Tem também dentro do CRAS o atendimento do CadÚnico, que é para atualização, para cadastro de CadÚnico, que está relacionado ao programa Bolsa Família, junto com os outros benefícios do CadÚnico, né? Isenção de concurso, tarifa social da CEMIG, da Copasa, vários outros benefícios relacionados ao CadÚnico. Eu lembro de estar estudando e ver o anúncio convidando os estudantes a colaborar com as pesquisas.
10: Sim.
9: Da professora Márcia Mansu. Sim. A Márcia foi a primeira pessoa dentro da faculdade que eu ouvi falar sobre assistência social. Então, dentro de uma faculdade de psicologia, falando de SUAS, de política de assistência social. Desde aí, eu tenho alguma atenção com relação à Vila CEMIG, com relação à Márcia em relação à assistência social. Em 2018, tendo a oportunidade de vir para cá, fazer parte dessa história é um negócio muito especial.
10: Sim.
9: Essa noção assim, de construir a história, né? Tá colaborando numa construção que é muito maior do que a gente, né? Que é uma construção coletiva. Então, a minha visão assim, é de uma relíquia, assim, né? De uma coisa que a gente precisa cuidar, que a gente precisa tratar, né? com toda atenção, porque é precioso esse espaço da rede, esses encontros. Né? Uma coisa que é crucial que nós temos aqui é uma participação de referências e lideranças da comunidade compondo a rede.
10: Sim.
9: Porque a gente tem isso em outros equipamentos, em outros territórios, né? uma mesma formação de rede intersetorial, sem a presença de usuários ou referências da comunidade. E eu não tenho dúvida que isso é o que faz essa rede ter também essa potência.
0: Na reunião da rede, lá no Alto das Antenas, nós aproveitamos para ouvir a Lília. Ela integra a equipe da URBEL, que é responsável pelas ações de urbanização das comunidades.
11: Praticamente desde que eu entrei na URBEL em 2006.
0: Muito tempo, né?
11: Tem muito tempo. Bem diretamente assim, no trabalho que eu tenho feito ultimamente, que é com o PAC Vila Viva CEMIG, desde 2011, né? Que ele está aqui na vila. E assim, eu acho que a importância, principalmente assim, na divulgação, né? Tirar dúvidas, né? Eu acho que assim, principalmente quando começou um trabalho novo, né? Esse do PAC, quando começou aqui na vila, né? Então, às vezes, acaba criando expectativas, né? E às vezes alguns momentos confusões, né? As pessoas, né, às vezes não entendem tão bem. E assim, foi um espaço muito legal para poder divulgar isso aí e clarear essas coisas. Então ficar mais próximo da comunidade, né? Às vezes uma família que tinha alguma dificuldade, você já ia fazer um link com o CRAS, com o Centro de Saúde. Não ficava só na questão da moradia, né?
10: Sim.
11: Então assim, você conseguia fazer um trabalho, né, que é muito mais efetivo, né? Mais
0: aborda a família, né?
11: Aborda o conjunto.
0: O próximo equipamento que ouvimos foi o Mediação de Conflitos. Quem fala é a Lira Frade.
12: Meu nome é Lira Frade de Souza e eu atuo como gestão social das unidades de prevenção à criminalidade aqui do Conjunto Esperança, Vila CEMIG e da região da Vila Pinho também. Ela contém dois programas. Um é o Mediação de Conflitos, que atua com acesso a direito e a resolução pacífica de conflitos através de atendimentos individuais, coletivos e comunitários voltados à redução da violência, em especial da violência contra a mulher, conflitos contra vizinhança e de idosos e crianças. Já o outro programa é o Fica Vivo, que atende a juventude através de oficinas, atendimentos individuais e projetos temáticos voltados a jovens de 12 a 24 anos, objetivando também a redução da violência juvenil. Quando eu cheguei no Vila CEMIG, eu tive um pouco de receio de como que seria esse acolhimento, assim, porque eu sei que é uma rede muito junta, muito unida. Mas esse impacto durou só pequenos minutos, porque eu me senti muito acolhida aqui por todos, tanto pelas referências comunitárias, quanto pelas redes institucionais, né, como o CRAS, o Centro de Saúde, o Macunaíma, você também. Então, uma característica que eu vejo desse território é essa proximidade e essa força coletiva. Atualmente, a gente está em parceria com o CRAS para fazer conectar as mulheres em rede, encontros temáticos mesmo com as mulheres da região, para debater tanto questões de proteção social quanto a prevenção à violência. Eu atualmente estou na coordenação dos encontros de rede. Aí a última que a gente aconteceu, né, foi no Alto das Antenas. Sim. Um momento histórico para a gente.
10: Foi muito legal, né?
12: Foi muito bonito, assim. Foi um momento bem histórico da gente iniciar essas ações na Associação Comunitária do Alto das Antenas, com vários atores, né, tanto da rede institucional quanto da rede comunitária.
0: A presença do Mediação de Conflitos mostra um traço interessante da rede Vila Semig, Conjunto Esperança e Alto das Antenas. O Dinorá, o Centro de Saúde, o CRAS, a URBEL, são equipamentos da Prefeitura. O Mediação de Conflitos Fica Vivo é um equipamento e uma política do governo do Estado. Então, não importa se é municipal, estadual ou federal. Está na comunidade, tem que trabalhar junto. Em alguns momentos, a rede conta ainda com a participação de gestores públicos que estejam temporariamente atuando na comunidade. Foi o caso da Luciana Pereira Lorenzi. Ela é consultora do IBGE e coordenou as equipes do censo aqui na comunidade. Ela nos conta sobre aquele momento.
13: A rede foi fundamental para o nosso conhecimento dos equipamentos públicos, para o nosso conhecimento da região, né, daquela região, e também de suporte, porque quando precisamos, a rede estava ali para dar o suporte solicitado, sabe? Então, como nós conversávamos anteriormente, inclusive o IBGE esteve por 2 dias, se eu não me equivoco, 2 ou 3 dias, no CRAS da Vila Semig, realizando inscrições para o censo demográfico, né? Então, essa parceria funcionou, né? Funcionou bem com relação a essas pautas, né? De conhecimento da rede, conhecimento da região e troca entre as instituições, né? Essa parceria interinstitucional funcionou bem.
0: As ONGs e coletivos que atuam na comunidade também trazem suas contribuições à rede. É o que nos conta Dulcineia, presidenta do Instituto Macunaíma.
14: Meu nome é Dulcineia do Carmo, mais conhecida como Dulce. Sou moradora do Barreiro já há mais de 50 anos. Eu sou Geraldo, que estava vendendo a casa, gentilmente nos alugou, acreditando também no nosso trabalho. Isso foi fins de 2018, início de 2019. E de lá para cá, nós estamos em atendimento às crianças, adolescentes e às famílias da Vila Semig, né? Graças a essa rede aí de parceiros e de apoio. A gente pensa que, através do resgate da cultura local, através da escuta, através do conhecimento dos anseios, desejos e demandas que a comunidade, as crianças, adolescentes nos trazem, as famílias, a gente pensa em projetos que possam fazer essa transformação social. E como instrumento dessa transformação social é a arte e cultura. Passada a pandemia, a gente consegue agora, há cerca de um ano, está fazendo agora, em junho, uma parceria com a Secretaria de Educação, e hoje a gente, né, atende crianças e adolescentes de 6 a 14 anos no contraturno escolar. Então, a gente tem aí uma demanda de 220 inscrições e esse atendimento é feito diariamente, de segunda a sexta, de 8 às 17 horas. Essas crianças recebem o café da manhã, o almoço, o café da tarde e o jantar. E com várias oficinas lúdicas para que essas crianças tenham aí uma transformação nesse cotidiano, né? E que saiam também das ruas. Então, lá elas têm arte, apoio escolar, inglês, inclusão digital. E vai rodando essas oficinas, a gente sempre está tentando renovar para que também não fique enfadonho, né? Que a criança também não enjoe. Todas as crianças passam por todas as oficinas e a principal delas é o apoio escolar, tendo em vista para segurar um pouco a defasagem nas escolas, né? Auxiliar no para casa, auxiliar no letramento. E principalmente nessas duas matérias, né, que é matemática e português, que são a maior gargalo aí dessas crianças, né, para continuidade aí na escola. Se a gente não tem uma rede de apoio que para trabalhar as comunidades, o trabalho fica picado. Então, a importância do trabalho em rede, eu reforço que é assim, primordial para que as coisas deem certo. E aqui, no caso, a gente está, né, o terceiro setor, que somos nós, o Instituto Macunaíma, o CRAS, o Fica Vivo, a comunidade hoje representada fortemente pela Simone, pelo Gilson, pela Deise, né, a saúde, a escola, né, que é a educação. Então, sem esse trabalho em rede, sem que a gente cruze esses dados, sem que a gente cruze essas, né, demandas, a gente realmente, sozinhos, ninguém faz nada.
0: Além da Escola da Cidadania, o Instituto Macunaíma desenvolve vários outros projetos, como o Respeito à Minha História, o Projeto Negritude e o Projeto Vida Ativa. São projetos que beneficiam não só o território da rede, mas várias outras comunidades do Barreiro. Como já sabemos, a participação de moradores, que são referências nas três comunidades, é uma das marcas mais importantes da rede, uma marca que a diferencia de outras redes e que a faz melhor. E é difícil falar em referência comunitária sem falar da Simone de Oliveira. Como ela nos conta, chegou brava querendo quebrar o CRAS, mas pensou e achou melhor ocupar. Ocupou tão bem que hoje é conselheira municipal e estadual da assistência social. Conta para nós, Simone.
10: Através do Fica Vivo, que aí é uma moça também chamada Isabela, lá no Fica Vivo, ela faz a ponte do encaminhamento, né? Ela vem até a mim e aí, por tudo que eu estava vivendo, ela faz a... Olha, vou conseguir um atendimento psicológico onde eu passo a ser atendida pela equipe da Márcia. Então, eu tive o primeiro contato com os psicólogos na comunidade. E Isabela, ela vem na minha vida, eu já estava um pouco, eu não sei, que a gente nunca está fortalecido, né, gente? Eu acho que todo dia eu me fortaleço um pouco. E aí ela vem nesse histórico já, eu já estou me identificada como uma referência, né? Eu não sei como que ela descobriu, alguém disse, né, para ela. Tem a Simone, e aí ela já volta na minha vida, já nesse lugar de me enxergar como uma referência ali. Meu segundo contato com Articulando Rede fica muito mais... eu falo que eu ficava numa ponte com o Breno, né? Era onde eu... Breno, hoje não põe os meninos aqui. Hoje não tá legal. Hoje tá chovendo. Então eu fazia essa ponte com o Breno. Hoje poderia trazer os meninos pro território. O território hoje tá tenso. Ó, tem muita polícia. Não tem muita polícia. Hoje tem troca de tiro. Então eu ficava nesse lugar, desse cuidado, né? Com eles, então. E depois eu me aproximo muito da Poli. A Poli, eu vivi um momento mais tenso, de ficar muito mais próxima dela, muito próxima mesmo, em 2019, quando a gente começa a ter as casas caindo no território, né, numa chuva.
15: Acho que 19.
10: Foi 19.
15: Antes da pandemia.
10: E aí a Poli, ela já fica, ela chegou a ficar, né, a gente ficou por uma semana trancados mesmo dentro da Igreja Católica. Ela coloca 100 famílias dentro desse equipamento ali da igreja. A igreja abre as portas católica para essas pessoas através da Poli. Eu tive os três atendimentos, mas eu nunca deixei de ser atendida. Então, todas as dificuldades diárias que eu tinha, emocional, de conseguir me enxergar, de conseguir me identificar nesses espaços, eu sempre procurei a Márcia, mas a Poli, né, assim, sempre abriu esse lugar. Simone, você não precisa de entender que precisa de uma equipe para te atender, né? Não dá conta, é a gente que tem que cuidar, porque a Márcia sempre traz isso pra gente, né? A gente cuida de todo mundo, mas quem cuida da gente? Então, eu sempre tive esse suporte, sempre tive esse lugar, né, esse lugar que pra mim é muito especial, de ser ouvida. Eu me sinto muito orgulhosa, porque eu fico olhando assim, né? Eu fui uma mulher que vem para esse espaço para ser atendida e hoje eu consigo levar casos. Uhum. Né? Eu disse para a Márcia essa semana, já tem 3 casos para indicar, uhum, pro próximo atendimento, porque é o território me cobrando isso, sabe? Uhum. Simone, eu tô precisando de psicólogo. Então, assim, é a Simone. Procura a Simone, que a Simone procura. Então, Márcia, eu tô com casa assim, Márcia, eu tô com outro caso assim. É sábado, domingo, feriado, independente. Ela sempre tem essa acolhida, né? De entender, olha, não dá para colocar uma equipe para atender. mas a gente consegue fazer o primeiro atendimento, pelo menos para entender o caso. Eu fico nesse lugar, assim, de me sentir um equipamento, né? Como é que essa mulher, que ela sai da violência, ela consegue fazer uma trajetória para chegar nesse lugar de hoje, fortalecer, né, esses vínculos. Para mim conseguir sair dessa violência doméstica que eu vivia, eu tive o apoio da mediação e também dos psicólogos na comunidade, porque senão eu não daria conta de sobreviver, né? Aquilo tudo, onde elas conseguem me fazer identificar qual que era o meu lugar, onde eu queria estar, qual é essa mulher que eu gostaria de ser. Márcia fala que eu chegava braba, né? Porque realmente eu cheguei no CRAS, né? Para quebrar o CRAS, muito braba, muito nervosa, porque era a situação. E hoje eu venho para ela, esse fortalecimento de ter essa escuta me faz entender que não é ficar ali brigando, é ficar ocupando. Para mim, ir num equipamento, falar de uma demanda com um equipamento, para ir com outro, é muito dificultoso. Muito, muito. E a rede não, a rede ela já te dá o lugar de colocar uma demanda, porque às vezes aquela família, quem está olhando aqui entende assim, ela dá assistência. E talvez o viés dela não é só assistência, ela precisa da saúde, ela precisa da atuação da Urbel, que foi muito importante mesmo. E aí quando você joga alguma situação dentro da rede, você consegue abranger todos os equipamentos de uma única vez e o retorno vem muito rápido. Porque o retorno não fica assim, ah, não, é só o problema do psicólogo. Então vamos arrumar o psicólogo e pronto, acabou. Não, o psicólogo, ele está compreendendo que não, gente. Não é só o psicólogo, a saúde tem que atuar também. A educação está faltando, o conselho tutelar não está aparecendo. Então consegue trazer, né, de certa forma, todo mundo para resolver aquela solução ali o mais rápido possível. E a gente faz isso com mais qualidade e com menos tempo. Então essa família, ela não fica à mercê de vai num lugar, vai em outro, circulando. Ela, né, ela consegue ter a sua solução com muito mais rapidez e a maioria delas dentro do seu conforto, que é dentro do seu território, né? Ela não precisa sair fora para procurar aquela acolhida que ela tem aqui dentro. Então acho que fica até mais fácil.
0: Precisamos falar também do Fubá Café. É um espaço muito importante para a Ibola.
16: Mas eu quero falar também do Fubá Café, né? A importância do Fubá Café. É, a chegada no momento aí que a gente estava fazendo o segundo diagnóstico, né? Sim. Eu acho que vocês chegam, inclusive, identificados por esse diagnóstico, né? E aí a importância, né? Teve um momento, a gente falava nosso escritório, a gente passava por aqui, né? O Fubá Café era um ponto de encontro, um ponto de acolhida, e que é diferenciado, porque não é equipamento, né? Não é entidade. Então não é nem equipamento público, nem entidade como o Macunaíma, né? Sim. Um espaço mais arejado.
17: É um quintal.
16: Um quintal. E isso faz toda a diferença também numa comunidade. Eu fico torcendo assim, a gente tem que manter isso aqui, né? Manter aquele ponto de encontro que é fundamental, né? E que agora está originando aí esse podcast.
0: Pois é. Foi nesse quintal que a Paibola nasceu. Nasceu do encontro do Fubá Café com as histórias vizinhas do jornalista Felipe Ivanisca. Temos muita alegria por nascer desse chão, desse quintal, desses territórios e dessa experiência de rede. Como nos disse o Glauber, essa rede é uma joia preciosa que precisa ser cuidada e continuada com muito carinho. A Paibola está chegando para somar. Vida longa para a rede Vila Semig, Conjunto Esperança e Alto das Antenas. Vida longa para nós.

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Hello, literatos! Aqui é Tati Klebs e começa agora mais um Literata. Você acha que música e literatura têm alguma coisa a ver uma com a outra? Se digitar essas duas palavrinhas num site de busca na internet, vai encontrar mais de 200 milhões de resultados. E isso não é por acaso. Já parou para pensar que a letra de uma música é muitas vezes uma poesia? Ou que a sonoridade de um texto pode ser melódica? Hoje eu te convido a dar um passeio por essas duas artes consideradas distintas, mas que estão intimamente ligadas. Literatura e música, separadas ou unidas, são responsáveis por levar o leitor ou o ouvinte a mergulhar num universo de sensações e emoções que transcendem a nossa realidade. E a história nos mostra que essa relação é antiga. Os sumérios possuíam um método de leitura musical baseado em letras e usavam instrumentos para acompanhar os vocais. Lá na Grécia, entre os séculos 8 e 6 a.C., os gregos criavam poemas que eram cantados ou recitados melodicamente. Os temas misturavam mitologia, folclore, religião e história. Uma coisa muito interessante é que eles possuíam 9 musas para as artes, e entre elas estava Euterpe, musa da poesia lírica e da música. Os povos dóricos recitavam seus poemas sempre com acompanhamentos musicais. Não podemos esquecer dos bardos, que acabaram se popularizando nos jogos de RPG, mas que tiveram uma função crucial na disseminação cultural e histórica da Europa. Eles eram pessoas encarregadas de transmitir as histórias, mitos, lendas e poemas cantando. A música tradicional irlandesa tem nessas figuras a sua principal raiz. Na França, os poetas recebiam o nome de trovadores e cantavam seus poemas. Essa palavra te lembra alguma coisa? Pois é, o trovadorismo é considerado pelos historiadores como a primeira manifestação literária da língua portuguesa, tendo surgido lá no século XII. E de uma forma geral, esses artistas tinham origem nobre, escreviam e cantavam suas poesias. Uma pausa para música? A primeira playlist é para o livro Labirinto, de Jim Henson e A.C.H. Smith, lançado pela Dark Side Books. Mas aí você me diz, esse não é um filme de 1986? Calma, eu vou explicar. A ideia da história foi concebida por Jim Henson, que também dirigiu o longa, e o roteiro foi assinado por Terry Jones. O primeiro também criou os Muppets, Vila Sésamo e Família Dinossauro, e o segundo foi um dos fundadores do grupo inglês Monty Python. O filme contou com mais nomes de peso, como George Lucas como coprodutor, Jennifer Connelly, ainda uma adolescente, e, claro, o imortal David Bowie, que além de atuar como o Rei dos Duendes, também foi responsável pela inesquecível trilha sonora. A narrativa foi transcrita para as páginas literárias pelas habilidosas mãos do poeta e dramaturgo inglês A.C.H. Smith, em comemoração aos 30 anos do filme. E se você ainda não tem ideia do que eu estou falando, eu vou te contar do que se trata a história pela sinopse oficial da Dark Side. A jovem Sarah não aguenta mais servir de babá para o seu meio-irmão, o pequeno Toby, e como brincadeira deseja que o bebê chorão desapareça. O que deveria ser apenas uma provocação acaba se tornando real, como um pesadelo. O Rei dos Duendes atende prontamente ao seu pedido e leva o menino para um universo paralelo configurado como um gigantesco labirinto. Agora, Sarah precisa correr contra o tempo se quiser mesmo salvar o seu irmão. Ela só tem até a meia-noite para impedir que Toby se transforme de vez em um duende. E, na verdade, Jarrett tem outros planos para Sarah. Ele está à procura de uma rainha para ficar ao seu lado e ser amada por todos na Cidade dos Duendes. E claro que para acompanhar essa leitura, as músicas indicadas são do grande David Bowie e fazem parte da trilha sonora oficial do filme.
Underground e As the World Falls Down.

Para você que chegou agora, esse é o Literata, hoje falando sobre música e literatura. Muitas vezes a literatura recorre à música para deixar as narrativas mais melódicas, ricas ou interessantes. Mas as músicas também bebem das águas literárias. Um exemplo disso é a música Monte Castelo, do Legião Urbana, que usou como inspiração o soneto 11 do livro de Camões, Os Lusíadas, e também trechos do livro de Coríntios, da Bíblia. Cazuza também mergulhou na literatura com a música Só as Mães São Felizes, que fez referências a escritores como Allen Ginsberg e Rimbaud. O título da canção é uma frase de Jack Kerouac, também escritor consagrado da geração Beat. Pink Floyd foi além de ter apenas uma canção inspirada em uma obra literária. Lançou um álbum. Sim, Animals foi baseado na obra A Revolução dos Bichos, de George Orwell. Roger Waters acabou usando a ideia do livro em 5 músicas que fazem um paralelo com a história original, também com uma forte carga de crítica social. Outro livro do mesmo autor que inspirou vários artistas foi 1984. David Bowie chegou a escrever uma ópera rock baseada na obra, mas não conseguiu os direitos para levar o projeto adiante. O Estrangeiro, livro de Albert Camus, lançado em 1942, inspirou duas grandes bandas de rock. A inglesa The Cure, com a música Killing an Arab, escrita em 1978, e a música e o título do álbum da brasileira Engenheiros do Havaí, A Revolta dos Dandies, de 1987. A música Wuthering Heights foi o single de estreia de Kate Bush em 1978 e teve uma ascensão meteórica até o topo das paradas britânicas. Kate compôs a música aos 18 anos, inspirada numa adaptação para a televisão. Pois é, o livro chegou ao Brasil com o título O Morro dos Ventos Uivantes, única obra publicada por Emily Brontë. Um fato interessante é que, depois de saber que a minissérie tinha sido baseada numa obra literária, Kate leu o livro e acabou descobrindo uma coisa muito legal sobre a escritora. As duas nasceram no dia 30 de julho. Em 1993, o grupo brasileiro de rock Angra regravou a canção lançada em seu álbum de estreia. Scentless Apprentice, do Nirvana, foi baseada no livro O Perfume, de Patrick Susskind. Especula-se, inclusive, que esse foi um dos livros favoritos de Kurt Cobain. A obra narra a história de um homem com um olfato muito sensível e apurado que se transforma num assassino de mulheres na busca pelo perfume puro e perfeito. Tom Sawyer, do Rush. Bom, essa é meio óbvia, né? A música foi baseada no personagem clássico de Mark Twain. O livro As Aventuras de Tom Sawyer conta as aventuras, é claro, do garoto Tom em uma pequena cidade às margens do rio Mississippi, nos Estados Unidos, lá no século XIX. Os Miseráveis, de Victor Hugo, ou Victor Hugo, já ganhou diversas adaptações para o cinema e televisão. Na versão de 2012 para as telonas, foi transformado num filme musical com a direção de Tom Hooper e roteiro de William Nicholson. Com um elenco de estrelas com nomes como Hugh Jackman, Russell Crowe, Anne Hathaway, que levou o Oscar de melhor atriz coadjuvante, Amanda Seyfried, Ed Redmayne e Helena Bonham Carter. Das telas para o teatro, em 1980, uma adaptação ganhou os palcos e estreou em Paris, se tornando um dos musicais de maior sucesso da história. Outro clássico da literatura que já contou com inúmeras adaptações é O Fantasma da Ópera, de Gaston Leroux.
Lançado em 1910, contou com a primeira adaptação para o cinema em 1925. Nos palcos é o musical há mais tempo em cartaz na Broadway. São 30 anos! E já foi visto por mais de 140 milhões de pessoas, tendo arrecadado mais de US$1 bilhão em bilheteria. A narrativa conta a história do misterioso fantasma que assombra a ópera de Paris e se apaixona pela cantora Christine Daae. A Cor Púrpura, de Alice Walker, recebeu o Pulitzer de ficção em 1983 e deu origem ao filme com o mesmo título, dirigido por Steven Spielberg, com Danny Glover, Whoopi Goldberg e Oprah Winfrey no elenco. Uma adaptação musical ganhou os palcos também da Broadway em 2005. Romeu e Julieta inspirou dezenas de adaptações, inclusive um clássico do cinema que ganhou 10 estatuetas douradas. O filme musical Amor Sublime Amor conta a história da rivalidade entre os Jets e os Sharks e o amor de Tony e Maria. Estreou na Broadway em 1957, mas foi no cinema que se tornou inesquecível e ganhou os prêmios. O filme O Mágico de Oz imortalizou a canção Somewhere Over the Rainbow e entrou para a história do cinema e da música também. O longa foi baseado no livro infantil de mesmo nome, de L. Frank Baum, e conta a história de Dorothy, uma garotinha que é levada do Texas por um tornado a uma terra mágica e, junto com o seu cachorrinho, tem que achar uma maneira de voltar para casa. Nesse lugar fantástico, acaba tendo alguns aliados improváveis, como um leão em busca de coragem, um homem de lata atrás de um coração e um espantalho que quer um cérebro. Mas também conquista inimigos, como a bruxa má do oeste. Achou que eu ia esquecer a Disney? É simplesmente inconcebível falar de adaptações literárias para musicais sem mencionar essa gigante que criou obras-primas baseadas em clássicos. Branca de Neve e os Sete Anões foi lançado em 1937 e a sua inspiração foi um conto dos irmãos Grimm. É considerado o primeiro longa-metragem de animação da história e levou 3 anos para ser concluído. Dumbo foi baseado na história infantil Dumbo the Flying Elephant, escrita por Ellen Aberson e Harold Pearl e ilustrada por Ellen Durney. Em 2019, ganhou um live action, porém sem os números musicais da animação de 1941. Bambi foi lançado em 1942, porém sua produção começou lá atrás, em 1936, e era para ter sido o segundo longa de animação lançado pela Disney. Mas a preocupação de Walt com o realismo fizeram com que o filme demorasse além do esperado para ser finalizado, e outras 4 animações acabaram sendo lançadas antes: Pinóquio, Fantasia, O Dragão Relutante e Dumbo, que nós já mencionamos. Ele foi baseado no romance de Felix Salten, Bambi, A Life in the Woods. A Bela Adormecida foi a animação que mais demorou para ser concluída. Levou 7 anos para ser finalizada, sendo lançada em 1959. Apesar da Princesa Aurora ser a protagonista do filme, ela aparece em cena durante apenas 18 minutos. O longa foi inspirado no conto Sol, Lua e Thalia, de Giambattista Basile. Essas são apenas algumas adaptações. E se você gostou e quer saber mais, quem sabe a gente não faz um especial da Disney aqui no Literata. O programa chegou ao fim. Se você curtiu, quer uma parte 2 ou tem alguma sugestão de tema, escritor ou playlist, manda pra gente pelo e-mail canalliterata@gmail.com. Também não esquece de entrar no Insta e seguir a gente, porque tem muita novidade legal chegando por aí. Basta procurar por Canal Literata, ok? Ah, e você também pode ouvir o programa de hoje ou qualquer outro
onde e quando quiser. Nós estamos nas principais plataformas de áudio e podcast, como Spotify e Deezer. O Literata termina o som de Avril Lavigne, Alice, que inclusive faz parte da trilha sonora da adaptação live action da Disney. Eu agradeço muito a sua companhia. A gente se vê na próxima semana. Boas leituras e até lá!

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9: Olá, eu sou Beatriz Aires.
10: E eu sou Mari Silva. Começa agora o Repórter Calango Especial, ao vivo, sobre o desaparecimento de crianças no Tocantins.
9: Vamos tratar desse tema que tem aparecido bastante nas manchetes nos últimos anos.
10: E para nos ajudar nessa discussão, vamos conversar com a sócia fundadora e professora da Escola Inéditos Viáveis do Centro de Defesa dos Direitos da Criança e do Adolescente, Simone Brito.
9: Vamos procurar entender os aspectos sociais e logísticos dessa questão.
10: Tudo isso agora no Repórter Calango Especial.
9: O Tocantins registrou 228 pessoas desaparecidas no primeiro semestre de 2025, segundo dados da Secretaria de Segurança Pública.
10: Esses números colocam o estado acima da média nacional, com uma pessoa desaparecida a cada dois dias.
9: Os dados também mostram padrões preocupantes no desaparecimento de meninos e meninas. E para entender melhor, vamos agora conversar com a coordenadora do Centro de Defesa dos Direitos da Criança e do Adolescente, Simone Brito.
10: Olá, Simone. Fala pra gente qual o perfil mais comum entre as crianças desaparecidas.
11: Olá. É um prazer estar aqui no programa Repórter Calango, com vocês duas aqui, duas mulheres, que legal, né? Para a gente falar um pouco sobre desaparecimento de crianças, né? Isso é interessante, né, a iniciativa de vocês, até porque é importante dar luz a essa situação do desaparecimento, porque ele é muito pouco comentado, né? De tempos em vezes, vamos assim dizer, aparece uma nota ou casos emblemáticos, né, como no estado do Tocantins, que acho que daqui a pouco a gente fala um pouco mais sobre eles, né? Mas essa informação, por exemplo, eu fiz uma pesquisa e esse foi o meu tema de mestrado, que foi o desaparecimento de crianças e adolescentes no estado do Tocantins e essa invisibilidade das políticas públicas, né, nesse fenômeno. Então, naquela ocasião, foi de 2019 a 2021, a gente nem tinha esse perfil no estado do Tocantins, né? Os dados estão no meio dos dados de desaparecimento de pessoas e o máximo que a gente tinha, né? E hoje a gente já consegue, né? Hoje, identificar o sexo. E também identificar que a maioria dos desaparecimentos, eles ocorrem em meninas, né? E mais dados sobre idade, sobre etnia, sobre condição socioeconômica, nós não podemos estabelecer esse perfil.
9: Tudo bem. Essa pesquisa, no caso, esses dados, esses números não são buscados nesses desaparecimentos, né? Não há esse levantamento de qual é esse perfil desses meninos e meninas, quais são a raça, por exemplo. Não há esse dado específico disponibilizado por nenhum órgão público ou nenhuma pesquisa.
11: As nossas fontes, por exemplo, a fonte que nós temos de dados é a Secretaria da Segurança Pública, né? E ela traz essa informação, vocês acabaram de dizer sobre a questão do percentual no estado de Tocantins. Por exemplo, a minha pesquisa, ela identificou que de 2012 a 2020 foram 2.977 pessoas desaparecidas no estado de Tocantins. Isso é um dado alarmante, né? E frente a essa situação, o nosso sistema de dados, ele não consegue se aprofundar para que a gente tenha, de fato, um perfil das pessoas desaparecidas, principalmente crianças e adolescentes. Nesse sentido, torna-se também difícil a iniciativa de políticas públicas, né? O que que nós temos, de fato, em relação ao desaparecimento? Quem são essas pessoas desaparecidas, né? Onde elas estão? De onde elas vêm? Né? Quais são as razões de desaparecimento? Que também, assim, por fuga e assim, como assim, né? Fuga, que tipo de fuga? Esse percentual é maior em crianças e adolescentes, porque ele está lá por pessoa, não está criança e adolescente. Fuga é criança e adolescente? Então, na verdade, nós precisamos melhorar os nossos dados, né? As nossas fontes, gerenciar melhor esses dados também, mas também registrar.
9: Entendi. No caso, a falta desse perfil dificulta um pouco as ações nos locais específicos, né? Os números de desaparecimentos infantis no Tocantins mostram que o problema vai muito além dessas estatísticas, vai além. Ele atinge as famílias inteiras e ele revela fragilidade nas redes de proteção à infância.
10: É verdade. Muitas vezes esses casos estão ligados a fatores que poderiam ser evitados, como informação, atenção e políticas públicas mais efetivas. Simone, há alguma ação do poder público ou da sociedade civil para a prevenção do desaparecimento dessas crianças?
11: É importante, né? Existe um instrumento que é fundamental no olhar do desaparecimento, que é o próprio Estatuto da Criança e do Adolescente. Ele assegura um sistema de proteção para crianças, para que elas não sejam violadas no seu direito. Desaparecimento é uma violação de direito humano, porque ele atinge o direito de ir e vir e atinge a dignidade de crianças e adolescentes, né? Então, é necessário que crianças e adolescentes, elas sejam asseguradas nos seus outros direitos, que seja saúde, educação, cultura, esporte, lazer, o direito à convivência familiar e comunitária, porque o desaparecimento, ela faz uma ruptura no direito à convivência familiar de crianças e adolescentes, né? Porque ela não convive mais com essa família. E uma das razões, de fato, as pesquisas demonstram que a fuga, ela é um dos motivos de desaparecimento. Então, é importante que a gente tenha o convívio e a parentalidade das crianças fora de um espaço que seja dentro do seu ambiente, mas que esses espaços eles sejam protetivos, sejam seguros e sejam cuidadosos, né? É isso que a lei da parentalidade está dizendo e que é necessário também. Então, o lar, ele tem que ser protetivo. Mas também, por outro lado, as políticas públicas, elas devem apoiar as famílias para que elas cuidem de suas crianças, né? E o desaparecimento, ele é uma coisa assim, é interessante por conta do próprio conceito de desaparecimento, ele já é difícil para o seu enfrentamento, porque o desaparecimento pode ser um desaparecimento forçado, quando você sabe que quem, na verdade, o causador desse desaparecimento é o Estado, quando é forçado. O desaparecimento por causas naturais, como é o caso de Brumadinho. Quantas pessoas não desapareceram lá? Mas a gente está falando de que tipo de desaparecimento? Esse conceito, ele também é muito difícil, é polissêmico, né? Tem vários sentidos. A política nacional de busca e localização de crianças, ele traz um conceito de que desaparecimento é a situação em que pessoas, né, elas somem sem paradeiros e que, por alguma situação ou por outra, até a definição da sua localização, né? Então, também é muito amplo. A gente precisa, então, no âmbito das políticas públicas, caracterizar de fato o que é o desaparecimento, não é? Qual o perfil, as formas de enfrentar esse desaparecimento e, acima de tudo, as instituições que estão envolvidas nesse processo, que não é só a segurança pública, dizendo que a segurança pública é fundamental nesse processo, né? É, tem uma coisa que é muito interessante, que é ainda hoje as delegacias de polícia, elas, as famílias ao buscarem as delegacias de polícia, para registrar o BO, porque é assim, imprescindível que haja o registro de BO, que eles falam, não, você volta daqui 24 ou 48 horas, sendo que o estatuto ele diz que a busca é imediata, não há necessidade de 24 ou 48 horas. E isso ainda acontece. Então, muitos estudos dizem, por exemplo, que as primeiras 3 horas são fundamentais de desaparecimento para que não haja morte, para que não haja homicídio em relação às crianças. A busca tem que ser imediata e isso não ocorre. Então, é importante que a própria Polícia Civil, a Segurança Pública, ela divulgue isso para a sociedade, né? E considere o desaparecimento, é importante, como uma questão fundamental no âmbito também da segurança pública, né? Porque às vezes é ignorado porque o desaparecimento é entendido como, isso é um problema de família, então vocês se virem para lá. Não, né? Isso é uma questão de que deve ser registrado o boletim de ocorrência e deflagrado todo o processo de busca.
9: Há, inclusive, disseminações de informações relacionadas a isso, de que não precisa esperar essas 24 horas, né? Que as primeiras horas ali são mais importantes, só que é pouco divulgado. As famílias precisam acessar mais isso. E diante desse cenário, né, eu queria entender se tem um pouco, assim, sobre os desafios que são enfrentados por essas famílias. Quais são esses principais desafios das famílias que têm o desaparecimento de criança, por exemplo? Quais são os desafios, se elas têm algum tipo de apoio, de suporte? Ou se fica nessa situação do é problema seu, você cuida, o Estado não tem nada a ver?
11: Isso é uma questão que a gente também vê como uma lacuna do ponto de vista das políticas públicas, né? Como eu disse, o desaparecimento ele não está só centrado na questão de segurança pública, mas também, por exemplo, no Conselho Tutelar. É importante que os casos de desaparecimento eles cheguem no Conselho Tutelar e o Conselho Tutelar ele aplique as devidas medidas, né, que são pertinentes àquela situação. Como também no âmbito dos órgãos de assistência social e o atendimento psicossocial àquelas famílias. Porque essas famílias, elas ficam extremamente fragilizadas do ponto de vista psicológico, do ponto de vista econômico e do ponto de vista também de que, assim, desaparecer uma pessoa. Veja só a aflição, né, que desaparece, passa anos e anos, não tem corpo, não tem notícia, né? E isso é, assim, desalentador para as famílias. A gente vê depoimento de famílias, a gente tem as famílias das Mães da Candelária e outras associações, né? E elas, de fato, registram tudo isso, a dificuldade que elas têm por conta da falta de assistência do poder público, da falta de assistência de uma rede de proteção a essas famílias. E quando é o caso de identificação da pessoa desaparecida, ela também não tem assistência psicossocial. Ela voltou, mesmo que seja uma fuga temporária, 3 dias, uma semana, quando ela volta, ela não tem assistência. Não é tratada, então, como uma situação que deve ser vista, até porque, se for uma fuga, pode reiterar. Pode acontecer novamente isso. E aí a família fica completamente desassistida.
10: Pois é, Simone. E além de todo esse problema, no caso da criança que retorna, muitos casos seguem sem solução, né? Deixando pais, mães na espera, assim, que parece não ter fim. E apesar dos esforços das forças de segurança e de campanhas de conscientização, ainda há dificuldades em localizar todas as vítimas e entender as causas que estão por trás desses desaparecimentos.
9: E para tentar solucionar algum destes casos, foi realizado, agora em agosto desse ano, uma campanha nacional de coleta de DNA em 12 municípios aqui do estado do Tocantins.
10: A iniciativa é coordenada pelo Ministério da Justiça e Segurança Pública, em conjunto com as Secretarias de Segurança Pública dos 26 estados e do Distrito Federal. O objetivo é reunir material genético de parentes de pessoas desaparecidas para comparação com os dados já armazenados nos bancos estaduais e no Banco Nacional de Perfis Genéticos.
9: A deste ano foi a terceira edição, né, que ainda não tem os resultados, mas na segunda edição, que foi na campanha realizada no ano passado, foram coletadas 1.645 mostras e identificadas apenas 35 pessoas no total a nível nacional, né, no Brasil.
10: Aí eu queria perguntar para você, Simone, como as famílias lidam com essa falta de resposta assim, em tantos casos? Há algum suporte para eles?
11: Então, isso que eu estava acabando de falar, né? E o que eu identifiquei na minha pesquisa, por exemplo, porque eu estava analisando as políticas públicas. E o que, que a gente viu? Por exemplo, quais são os instrumentos de política pública para o desaparecimento? São os planos, né? Vamos dizer, o plano de assistência social, o plano de segurança pública, o plano de direitos humanos, de crianças e adolescentes. E o único instrumento que a gente identificou alguma questão que fez uma abordagem em relação ao desaparecimento de crianças foi o plano decenal de crianças e adolescentes aqui do estado do Tocantins. Mas outro instrumento, por exemplo, da segurança pública, você não vê a palavra desaparecimento. No plano de assistência social também você não vê a palavra desaparecimento. E assim, há uma dificuldade enorme de fazer o cuidado e o manejo dessas famílias que têm pessoas desaparecidas. E acho que a gente tem escutado até no âmbito das redes sociais a situação das famílias da Laura Vitória e também da Safira. Essas famílias assim, têm sofrido absurdamente, né? Porque elas não têm uma resposta da situação do caso de desaparecimento por parte da segurança pública, da investigação, e isso está aí, né, por anos. A Laura vai fazer o quê? 10 anos?
9: Em 2026, né? Faz 2026,
11: vamos fazer 10 anos de desaparecimento. A Safira foi de 2021 também, né?
9: Isso.
11: Então, o nosso acompanhamento, porque o SEDECA, Glória de Ivone, ele faz o acompanhamento desses dois casos. E são as mesmas coisas que a gente vê do caso da Laura Vitória, falta de resposta. A Laura só entrou para o Cadastro Nacional de Criança Desaparecida pelo tensionamento do SEDECA. A segurança pública, na ocasião, queria arquivar o caso. Então, o SEDECA também disse, não, como arquivar? Nós não temos resposta. Tem que continuar essa investigação. Da mesma forma, sem atendimento também à família psicológico, a própria vó da Laura, que era quem cuidava dela, né? Ela fez diversas falas, né? Dizendo dessa situação de desamparo que ela sentiu por parte do poder público, das políticas de assistência social, das políticas de renda também, que não chegavam até elas. Porque quem consegue trabalhar tendo uma pessoa no seu grupo familiar desaparecido? Desestrutura todas as pessoas do grupo familiar, né? Então, várias questões estão aí que borbulham nesse sentido aí, essa falta de condições socioeconômicas, a falta de assistência psicossocial também, a falta de uma resposta por parte dos entes da segurança pública, do sistema de justiça. Então, é tudo muito precário e esse foi, de fato, os achados da minha pesquisa, né? Foi isso que nós evidenciamos, né?
10: Realmente, esse caso da Laura Vitória foi muito impactante. Inclusive, a gente já ia trazer ele aqui, comentar, porque assim, foi um dos casos que teve grande repercussão, mobilização social aqui no Tocantins. E para quem não sabe, o desaparecimento da Laura Vitória aconteceu quando ela tinha só 9 anos, né? Foi lá em 2016.
9: Ela sumiu nas proximidades da casa dela, ao ir ao supermercado na região sul de Palmas. E após 9 anos, a família segue sem nenhuma resposta, né? Um caso que aconteceu em 2016, a gente já está em 2025 e a família segue sem resposta.
10: Pois é. Aí você comentou um pouquinho sobre esse acompanhamento, por mais que falte o apoio psicológico para sua família, mas o SEDECA, ele, além de acompanhar esse caso, ele deu algum tipo de retorno para essa família?
11: Eu acho que o SEDECA, ele é uma OSC. E dentro do seu âmbito de atuação, ele faz o quê? Primeiro, ele chamou a atenção da sociedade, principalmente dos poderes constituídos, né? É, em relação à segurança pública, em relação ao sistema de justiça, em relação ao legislativo, e isso até toda essa mobilização do SEDECA levou isso para a Assembleia Legislativa. É, houve uma intenção, inclusive uma proposta de fazer-se uma audiência pública, mas isso também morreu. É, e aí o máximo que se chegou foi uma lei de alerta aos casos de desaparecimento, uma lei estadual que é apenas do alerta, para que quando desaparecer uma pessoa, né, principalmente crianças e adolescentes, que tem um alerta como um alerta Amber. Só que até hoje nós não temos esse alerta. No âmbito do governo federal é que eles estão estruturando isso. E o SEDECA não deixou que esse caso ficasse na invisibilidade, né? Por meio do advocacy. Como eu já disse, assim, foi o tensionamento do SEDECA que fez com que a Laura fosse para o Cadastro Nacional de Crianças Desaparecidas. Assim como a Safira também, vem dando todo o apoio para que a justiça possa acompanhar, possa ir atrás, principalmente a segurança pública, investigando quais foram as razões e o que aconteceu, né, em relação a essas duas meninas. Né? Vocês vejam também a relação nos casos. Né? São meninas... São periféricas, vamos assim dizer, né? Uma das meninas negra, de uma condição socioeconômica também desfavorável, e que não houve nenhuma importância para as políticas públicas e nem para o sistema de segurança pública e nem de justiça, né? E aí já se passam anos e anos, e a família está sem resposta e a sociedade também.
12: E eram meninas de idade bem próximas, né? A Safira com 10 e a Laura com 9 anos, a Laura Vitória. E aí a gente percebe essa proximidade nesse perfil que, apesar de não ter um estudo específico, quando a gente vai analisando caso a caso, a gente vê que tem uma semelhança muito grande. E aí a gente tem um outro dado um pouco alarmante aqui desse período em que a Laura Vitória desapareceu, que não é específico de crianças, mas traz um número... que nesse período de desaparecimento entre 2014 e 2016, o Tocantins registrou um total de 688 desaparecimentos, mas que desses casos somente 380 foram resolvidos, deixando aí 308 famílias sem nenhuma resposta dos seus entes queridos, de onde eles estão e do que aconteceu.
10: E os dados mais recentes são ainda mais alarmantes. Entre 2023 e 2024 foram registrados 1.136 casos de desaparecimento, com 541 casos solucionados e 595 famílias sem resposta.
12: E aí, pensando nesses casos, trazendo para as crianças e adolescentes, né, Simone, eu vi que você citou o plano decenal. Quais são as ações que foram previstas no plano decenal e se o poder público articula ou movimenta para executar essas ações, né? Porque o plano decenal, eu sei que ele é construído durante todo um processo, tem escuta ativa de toda a sociedade, inclusive de crianças e adolescentes, na construção do plano decenal. Mas o poder público atua para realizar essas ações que são previstas lá?
11: Algumas ações existentes no plano decenal, como uma campanha mesmo, local, de desaparecimento de crianças, consta lá no plano. Não houve essa campanha. No âmbito da assistência social, né, para que houvesse atendimento a essas famílias. E, inclusive, nós temos até um desafio maior, que é, inclusive, o Sistema Único de Assistência Social, ele tipifica os serviços, né, nos níveis da proteção básica e da proteção especial. O desaparecimento, ele estaria no nível da proteção especial. Só que a assistência social, ela, de certa forma, ela não atende no seu serviço de proteção social especial, porque ele não é um serviço tipificado. Ou seja, né, como não consta pessoas desaparecidas, então a assistência social, ela se recusa até a fazer o atendimento, né, em função dessa não tipificação. E esse é um desafio até nacional, que é constar na tipificação o desaparecimento de criança, atendimento a pessoas em situação de desaparecimento. E o próprio estatuto estabeleceu dentro da política de atendimento essa busca e localização de crianças, né? Que, assim, é importante que a gente não fique só na busca. A busca e a localização é fundamental. Mas também a assistência à família e também a prevenção dessas situações. Por exemplo, né, hoje uma das questões de desaparecimento é muito pelo tráfico, né, de pessoas humanas. E é importante também que as famílias elas cuidem, por exemplo, de conversar com suas crianças, conversar do contato dela com as pessoas, que pessoas elas podem, não é, confiar, e também nas redes sociais, o que as crianças estão olhando nas suas redes sociais. E hoje a gente já tem o ECA digital, né? Ficou conhecido já uns 15 dias, 20 dias atrás, né? A lei, né, que estabelece a responsabilização das redes sociais no sentido do conteúdo que crianças estão acessando, né? Então, isso é um passo importante. A tecnologia, por exemplo, hoje que é avançadíssima e que nós precisamos utilizá-la em benefício da busca e da localização, né? O exemplo que vocês citaram aí, por exemplo, da campanha do DNA, é importante, mas também, por exemplo, existem muitas crianças hoje que não têm registro de nascimento. Se não tem registro de nascimento, como é que é possível localizar uma pessoa que ela não tem documentação? Então, é outro desafio, por exemplo, que as crianças tenham a sua documentação. Do ponto de vista de uma política pública, é mais a nível mesmo de utilidade pública. Não é? A gente vê na televisão, fulano desapareceu e tal, tal, tal, né? Coisa esporádica de utilidade pública e que não é assumido uma política estadual do desaparecimento de crianças e adolescentes.
12: Para uma atuação mais específica e eficaz, né? E a gente percebe também que o número de pessoas desaparecidas é muito maior do que o número que essa campanha alcança, por exemplo. Porque a campanha do DNA é uma campanha que aconteceu agora pela terceira vez e que na sua segunda edição só pegou 1.300 dados. A gente sabe que tem muito mais pessoas desaparecidas do que essa quantidade que eles trazem para a gente. E a gente percebe também que essas ações relacionadas ao desaparecimento das crianças, elas precisam ter uma assistência depois que essa pessoa é encontrada, por exemplo, por conta daqueles casos que você falou, que eles podem reacontecer, né? Essas famílias ficam desassistidas, isso fica um pouco solto, acaba não acontecendo.
10: Além dessas ações de prevenção, que são de suma importância para evitar novos casos, existe um canal da Polícia Rodoviária Federal para buscar pessoas, o Sinal de Desaparecidos, que já auxiliou na localização de 160 pessoas.
12: Para colocar as pessoas desaparecidas nesse cadastro, o usuário deve acessar o site, que é desaparecidos.prf.gov.br, ou pelo telefone ligando 191 e passar todas as informações, o maior número de informações possível da pessoa desaparecida, para auxiliar as forças policiais nessa busca.
10: Importante lembrar também que o cadastro do desaparecido nesse sistema não anula a necessidade de procurar a delegacia para registrar boletim de ocorrência.
12: E nesse momento que a gente vai para a parte final do nosso programa, eu gostaria de agradecer a presença da Simone aqui com a gente.
10: Foi um prazer receber você, Simone.
11: O prazer é meu, né? Poder a gente estar aqui debatendo sobre essa questão, né? É importante dar visibilidade por conta justamente disso aí, né? A gente faz até um trocadilho dizendo que há um desaparecimento também das políticas públicas em relação a esse fenômeno, né? Então, até hoje a gente não evoluiu muito do ponto de vista dessa assistência psicossocial, dessa assistência material, afetiva, emocional para essas famílias, né? E também no próprio atendimento de crianças que retornam. Então, são desafios que estão postos e que a gente precisa enfrentar. Principalmente na questão das informações e de dados que são extremamente desencontradas, né? Se a gente for olhar, 2023 teve uma alteração no Estatuto de novo, dizendo da integração dos sistemas, né? E eles são completamente desconectados, né? As informações, né? Só 11 estados que possuem alguns sistemas conectados, os demais não tem nenhum tipo no Estado, tem um sistema que é do próprio Estado, que não dialoga nem com o Cadastro Nacional, né? E o importante é dizer, para chamar a atenção mais uma vez de que se tem uma criança desaparecida, registre o boletim imediatamente.
10: Muito obrigada, Simone. A gente, como estudante de jornalismo, tem a expectativa de realmente fazer aparecer, né, essas políticas públicas que realmente olhem para essas crianças de acordo com as singularidades de cada uma, de cada um desses desaparecimentos, para que a gente possa diminuir esses números, né? E assim a gente termina o Repórter Calango Especial sobre os problemas dos desaparecimentos de crianças no estado do Tocantins.
12: Roteiro e produção: Beatriz Aires, Mari Silva, Adriele Israel e Suzane Barbosa.
10: Locução: Beatriz Aires e Mari Silva.
12: Trabalhos técnicos: Jorge Dias, com a colaboração de Mariana Barbosa e Guilherme Gomes.
10: Orientação: professora Valquíria Guimarães.
12: Obrigada pela audiência.
10: E até a próxima.
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Salve, salve, galera Rock Metal! Sejam muito bem-vindos ao Portaria do Rock. Você está sintonizado aqui na 104,5 FM, a estação do conhecimento. Eu sou o Rogério Salvador e a partir de agora tem Rock Metal na veia no coração. É isso aí, minha maravilha! E lembrando que você também pode sintonizar pela internet. Basta você sintonizar o fmg.br/rádio e também pelos aplicativos Rádios Net também para você curtir no seu smartphone à vontade, ok, galera? Beleza? Então, galera, vamos que vamos com o programa de número 543. E hoje o programa é especial. Hoje eu preparei o especial metal em português. Então, hoje vai ser só 100% metal em português. Aí, pra galera, né, conhecer mais, né, entender mais, né, pra quem é brasileiro, né, com certeza. Então, vamos que vamos começando esse programa aqui com a banda Tosco, logo após vem a banda Valvera, e vamos fechando com Trovão.

0: Aê, começamos bem esse programa, olha só, quebrando tudo legal e cantado em português ainda. É. Você acabou de conferir aqui a banda Trovão com a faixa Prisioneiro do Rock'n'Roll. E antes tivemos a banda Válvula com a faixa Cidade em Caos. E abrimos esse bloco com Tosco com a faixa Dia de Decisão. É isso aí, galera, Rock Battle. Eu vou para aquele breve intervalo e no próximo bloco vem mais metal em português. Não saia daí.
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Aê, estou de volta, galera Rock Metal. Lembrando que você está aqui no Poderio do Rock, aqui na 104,5 FM, a estação do Rock Metal. Maravilha, então vamos que vamos agora nesse segundo bloco. Pra quem está chegando agora, eu estou apresentando o Metal em Português, né, o especial de hoje. E nesse segundo bloco vamos começando aqui com a banda Miasfenia. Vamos fechando com a banda Síndrome K.

0: Aê, olha só, quebrando tudo legal, olha só. Metal em português na veia. Você acabou de conferir aqui a banda Síndrome K com a faixa Sobreviventes do Mal. E abre esse bloco com Miasfenia com a faixa Bruxa Xamã. É isso aí, galera. Metal em português tá arrebentando a boca do balão. É isso aí, galera. Rock Metal, vou tomar aquela aguinha básica e no próximo bloco vem mais Metal em português. Não sai daí.
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Estou de volta, galera Rock Metal. E aí, tá curtindo o Portaleiro do Rock de hoje? Espero que vocês estejam curtindo, pois eu estou curtindo pra caramba. Tá ficando cada dia melhor, eu não é, galera? É, disso eu não tenho dúvida nenhuma. É, se você tiver uma banda independente, ou se você conhecer uma banda independente que quer mostrar o seu trabalho, ou se você quer simplesmente quer fazer o um pedido aqui no Portaleiro do Rock, você não apresentar raridades para a troca de figurinhas, é só você fazer aquele contato aqui com a gente para portaleirodorockbh@gmail.com. Ou se não, pelas páginas do Facebook e também do Instagram. Ok, galera? Beleza? Então, galera, eu quero fazer uma divulgação rapidinho aqui pra galera. No próximo dia 28, vai rolar o CTF Festival Rock lá em Berité, na altura no bairro Morada Serra, que vai contar com a minha banda Mecanimal. E ainda teremos Effecto e também a banda Seu Silva. Então, galera, o evento é gratuito. Então vale a pena conferir dia 28 de junho, né? Um próximo domingão. Aí, inclusive, Mecanimal, minha banda, vai estar lá, né? Tocando aí o heavy metal em português e, é claro, em algumas releituras. O Seu Silva com Repetcore e o Effecto mandando aquele rapcore. Então vale a pena conferir. E para maiores informações, tá lá na página do Portaria do Rock sobre os eventos, beleza? E no dia 3 de julho, né, que vai dar numa sexta-feira, o Mecanimal vai tocar no Trash Kango, aí, juntamente com os irmãos aí da banda Odisseia, vamos fazer barulho lá, inclusive vamos comemorar o aniversário desse pirado aqui, e também do baixista aí, grande Flader Diogo. Sexta-feira, dia 3, lá no Trash Kango, em Contagem, beleza? Então, galera, chega de papo e vamos de música. Vamos começando aqui com a banda Invento, logo após o Vazio. Vamos fechando com Yuri Fuloni.

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0: Olha só, quebrou tudo legal, quebrou tudo de com força. Você acabou de conferir aqui Yuri Fulone com a faixa Terra à Vista. E antes tivemos o Black Metal da banda Vazio com a faixa Oráculo de Osso. E abrimos esse bloco com o Invento com a faixa Em Meio à Escuridão. Olha só, quebrando tudo legal. Faz como eles, galera. Manda seus materiais aqui no Portaria do Rock. É como se diz, músicas independentes aqui no Portaria do Rock estão de portas abertas e é prioridade. É isso aí, galera. Rock Battle. Pode preparar os seus pescoços, pode preparar a sua emoção, porque o derradeiro bloco vem mais metal em português. Não sai daí.
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4: Fala, galera, está começando mais um quadro de Olho Neles. Eu sou o João Vitor e hoje a gente vai falar dela, a seleção do Equador. E olha só, se tem uma seleção sul-americana que chega chegando, é a Latri. O Equador fez uma eliminatória muito forte e terminou em segundo lugar, atrás apenas da Argentina, somando 29 pontos e mostrando que não está indo para a Copa só para participar. No comando está o argentino Sebastián Becasese, um treinador da escola mais intensa do futebol sul-americano. Ele foi auxiliar de Jorge Sampaoli por muitos anos e carrega essa influência ligada também ao modelo de Marcelo Bielsa. Marcação forte, time agressivo, pressão alta, muita intensidade e coragem para jogar. E tem muito nome conhecido torcedor brasileiro. No Galo, são 3 equatorianos convocados. Ângelo Preciado, lateral de força e profundidade. Alan Franco, meio-campista importante, mas que por lá joga de ala direita. E por fim, Alan Minda, um atacante que destaca na velocidade e nos dribles. Além deles, também temos Gonzalo Plata do Flamengo, Félix Torres do Inter e já o Kenny Arroyo do Cruzeiro ficou de fora dessa lista. Dentro de campo, o Equador combina juventude, força física e muita organização. Tem nomes de peso, como por exemplo Moisés Caicedo do Chelsea, Pacho, recém-bicampeão da Champions com o PSG, Incapier e Estupiñán, e também o experiente Ener Valencia. É uma seleção que defende bem, compete muito e tem transição rápida para machucar qualquer adversário. Então, fica o aviso. O Equador talvez não entre como favorito ao título, mas entra como aquele time chato, intenso e perigoso. Se bobear, pode surpreender, viu? E muito. Abraço, pessoal. Até a próxima.
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galera, estou de volta. É, lembrando que você está aqui no Porteiro do Rock, eu sou o Rogério Salvador e Rock Metal é pra sempre, não pode parar de jeito nenhum, seja cantado em português, em inglês, em espanhol ou até em latim, na linguagem do rock e do metal não tem fronteiras, é ou não é, galera? Então, vamos que vamos agora nesse derradeiro bloco. Vamos começando aqui com Carro Bomba. Vamos fechando com a banda daqui de BH, o Tomertador. Quebra tudo!

Opa, esse foi pra quebrar tudo, legal, olha só, fechamos o programa com chave de ouro, ó, com metal na veia. Você acabou de conferir aqui a banda Tormentador com a faixa Uma Nova Guerra e abrir esse bloco com Carro Bomba, com a faixa Delírios, aí, e tem mais metal em português pra tocar pra vocês, mas isso vai ser em breve. É isso aí, galera, Rock Metal. Com trabalhos técnicos de Thiago França e apresentação desse pirado aqui, Rogério Salvador, esse foi mais um Porteiro do Rock. É isso aí, galera, Rock Metal. Eu quero dedicar esse programa em memória à minha amiga Anuska Dias Bar. E ela também era conhecida como Gatuska. Fui pego de surpresa quando soube da morte dela. Uma mulher cheia de vida, apaixonada pelo rock and roll, nos deixou na flor da idade. É, galera, pra vocês verem que a vida é cheia de surpresa. Então peço, galera, assim, com todo carinho, olharem para a sua saúde, olharem para suas vidas. É claro que você pode aproveitar a vida, mas eu peço, por favor, olhe a saúde também. E esse pirata também tá precisando olhar a saúde também, né? Também vou me cuidar, com certeza. E vamos ficar vivos aí até a nossa saúde aguentar. E a nos acabar, você tá fazendo muita falta. E no mais, um forte abraço a todos e até semana que vem. Fica agora com a faixa que a Anuska gostava da banda. Inclusive, ela tinha até a tatuagem, né, da banda, né? Tô falando da banda Motor Rock, a banda, né, do meu amigo Marcelos dos Santos, daí, lá de Curitiba aí. Forte abraço, Marcelos aí, toda galera do Motor Rock. E a faixa, é claro, que a gente tem que ter rock na veia. Um forte abraço e até o próximo programa. Valeu, galera. Boa noite, boa semana. Tchau.

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9: Boa noite, rock and roll! Chegando a hora do dinossauro aqui na nossa UFMG Educativa, a estação do conhecimento. É isso aí, sempre ao sábado às 18 horas, se transforma na estação do rock and roll. Me desculpando aí um pouquinho, semana passada, né, por questões aqui no estúdio meu aqui do outro lado do mundo, deu um problema, a gente acabou repetindo um programa que a galera tava pedindo, né, com algumas informações, então, beleza. Mas hoje, beleza demais, chegando aí com esse programa de hoje, sábado, dia 20 de junho, é isso aí, beleza, né? E lembrando a todo mundo, confirmadaço aí a 24ª edição do Festival Campin Rock, né, que esse ano será o segundo semestre, acontecerá no feriado 7 de setembro, né, o feriado da Independência, então do dia 4 ao dia 7, 4 dias de muito rock na cidade de Tiradentes, no Campin Tiradentes, lugar maravilhoso, rio e pá, para acampar, muito legal, toda a estrutura, né, ainda tem um quarto, chalés lá internamente, e as bandas, ingresso, tudo, a galera já pode procurar já direto aí no arroba Campin Rock Festival, beleza? Todas as informações, horários, ingressos e tudo mais aí, tudo pegando fogo para essa edição muito legal. A edição é o que a gente está chamando de itinerante, né? Já que é um pedido que a galera sempre faz aí um pouco, que o festival rode um pouco por Minas Gerais, né? Já teve Itabirito, Jaboticatubas, Baldim, Araçaí, mais algumas outras cidades aqui, São José de Almeida e tal. E agora tá rolando na cidade de Tiradentes, exatamente no Campin Tiradentes, né? Fica 3 quilômetros ali antes do Centro Histórico de Tiradentes. Bem legal a galera acompanhar. E também outro agito aí da Hora do Dinossauro, domingo que vem, no dia 28 de junho, né? É mais um tributo a Raul Seixas, no aniversário do Raulzito aí, 81, mas alguns falam que é 10.081 anos, né? Afinal de contas, o disco eu nasci 10 mil anos atrás, fazendo 50 anos também o lançamento, esse ano, né, fazendo 50 anos. Mas beleza, aí mais informações durante a programação, vamos lá. Hoje já chegando com, né, uma grande referência do rock and roll, Jimi Hendrix, na sequência Dr. Feel Good, e finalizando esse primeiro bloco aí com um disco que fazendo 50 anos também, o disco da banda brasileira Casa das Máquinas, finalizando esse primeiro bloco. Jimi Hendrix, Dr. Feel Good e Casa das Máquinas. Vamos lá, aumenta o som que o rock and roll começou.

0: Muito rock and roll, é isso aí, Casa das Máquinas, a faixa Casa de Rock, antes do Dr. Feel Good, e abrimos aí com Jimi Hendrix, Manic Depression, beleza? É, demais, demais, daqui a pouquinho estamos de volta aqui na Hora do Dinossauro, e lembrando, sempre o seu contato é feito pela nossa linha Rock and Roll WhatsApp, 31 972 29 3036, beleza? E também o contato com um pedido aqui que fizeram, parece que fizeram a campanha, mas chegaram e-mail, mas tudo bem, bem legal. E vamos rolar aqui no finalzinho do programa um pedido da galera dessa banda histórica que tá voltando e que fará ano que vem, em janeiro, um showzaço em Belo Horizonte, né? Vários pedidos, nós vamos rolar aqui ao vivo aqui, o Rush, beleza? É isso aí. Então daqui a pouquinho estamos de volta aqui na Hora do Dinossauro.
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5: É isso aí, de volta a Hora do Dinossauro. Recapitulando e lembrando aí, galera, tudo marcadinho, 4, 5, 6 e 7 de setembro. Na cidade de Tiradentes, né? No Camping Tiradentes, fica ali a 3 quilômetros do Centro Histórico de Tiradentes. Todas as informações aí no arroba Camping Rock Festival, beleza? É isso aí. Vamos lá, então, abrindo agora esse bloco, trazendo Ruffles. Na sequência, um disco também fazendo 50 anos aí, Mutantes ao vivo. Vamos lá, na Hora do Dinossauro.

Ah, demais, esse bloco, esse bloco aí com o Ruffles, é uma banda um pouco desconhecida aí da galera, depois vamos rolar mais um som dele, tem essa pegada em alguns momentos, lembra um pouco o Wire Hip, né? Mas bem legal. E logo depois rolamos aí Mutantes com a faixa Esquizofrenia, o disco gravado ao vivo. Agora na sequência, chegando Neil Young e Lynyrd Skynyrd.

0: Ah, muito massa. Lynyrd Skynyrd, Death Smell. E antes, Down by the River, aí com Neil Young. Beleza? É, hora do dinossauro. Daqui a pouquinho chegando pro nosso último e derradeiro bloco, e que teve vários pedidos aí. Vamos ter um bloco aqui ao vivo com a banda Rush. Beleza? Daqui a pouquinho estamos de volta.
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0: Ah, é isso aí, chegando ao final de mais uma Hora do Dinossauro, sabadão. 20 de junho, é isso aí. Para finalizar o bloco, na volta eu dou o crédito ao pedido da galera aí para esse bloco final aí, para quem já tá assim, já esquentando, né, os motores para esse show do Rush em Belo Horizonte. Beleza? Então vamos lá finalizar o programa de hoje, trazendo ao vivo aí a banda Rush.

0: Valeu, valeu, valeu, valeu demais. É o vivaço aí, pedrada, né? Essas duas aí, foi quase um medley, foi In The Moon e Fly By Night antes, entram e abriu totalmente aí esse bloco aí, Rush com Bastille Day, beleza? Hora do dinossauro, forte abraço, sábado que vem, estamos de volta. E lembrando, é isso aí, dia 28, no Shopping do Avião, faltou local, né? Foi no Shopping do Avião ali, Contagem, na Babita Camargos, 1295 ali, esse belo tributo ao Raulzito, com quatro bandas bem legais, Trem da Sete Paranoia, Corcel 73 e a Blackbird, fazendo Beatles, né? Vai ser bem legal isso aí. Então, a galera pode retirar ingressos gratuitos ainda, com entrada até as 15 horas já, porque o show começa a partir das 14, e até as 15 a galera com o ingresso aí retirado pelo Simpla entra de boa e depois passa o ingresso a R$10. Beleza? Então, Shopping do Avião, domingo, dia 28 de junho, a partir das 11 da manhã, já tá rolando o som no tributo Raulzito. Valeu, forte abraço, tchau, tchau.
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Maíra Freitas, de Gonzaguinha, recado. Bebel Gilberto, preciso dizer que te amo. Dela, Dé Palmeira e Cazuza.

0: Esse foi Ednardo, parceria dele com o Climério, a música Enquanto Engoma Calça. Antes, Vinícius Cantuária, Sutis Diferenças, de Cantuária e Caetano Veloso.
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0: Lucas Santana, dele e Gui Amabes, Partículas de Amor.

Vanderly Breu. Ouvimos antes Rita Lee, Deli Roberto de Carvalho, Atlântida. Você ouve agora Milton Nascimento, Ânima, dele e Zé Renato.

Roberta Sá, Mierra, de Adriana Calcanhoto. Ouvimos também Paula Lima, Tirou Onda, de Assir Marques, Arlindo Cruz e Maurição. 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Wilson Simonal, de Simonal e Ronaldo Boscoli, tributo a Martin Luther King.

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1: 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Agora você ouve Ed Mota, Fora da Lei, dele e Rita Lee.

Ai, ai, ai, Vanessa da Mata, composição dela com Liminha. Antes, João Bosco, Tenho Dito. 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Cássia Eller, Palavras ao Vento, de Moraes Moreira e Marisa Monte. Música.

0: Ouvimos Maria Rita, Coração e Desalino, de Mauro Diniz, Sereno e Ratinho. Paula Morelenbaum, Luar e Batucada, de Tom Jobim e Newton Mendonça.
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0: Ed Mota e J.T. Meirelles, Bananeira, de João Donato e Gilberto Gil. Vamos ouvir.

Lenine, dele Lula Queiroga, a rede Baby do Brasil. Menino do Rio, música de Caetano Veloso. Sociedade Alternativa, Raul Seixas, dele e Paulo Coelho.

0: Esse foi o Loborges, tudo em cores para você, dele César Maurício. Ney Matogrosso, Mulher Sem Razão. Didé Palmeira, Cazuza e Bebel Gilberto.
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0: Agora você ouve Márcia Castro, de Arnaldo Antunes, e Alice Ruiz, Mau Caminho.

Adriana Maciel, de André Gomes e Vitor Ramil, Grama Verde.

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1: Vamos ouvir o Tim Maia cantando de Márcio Leonardo, A Festa dos Santo Reis.

0: Nós ouvimos Marcos Valle, Água de Coco, dele, Paulo Sérgio. Antes tivemos Mariana Leporassi, Deixa, de Baden Powell, e Vinícius de Moraes. O som dos tribalistas, deles, Diáspora.
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0: Seu Jorge, Quem Não Quer Sou Eu, de Seu Jorge, Gabriel Moura e Adriano Trindade. Ouvimos também Toquinho e Vinícius de Moraes, Deixa Acontecer, de Toquinho e Vinícius.
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0: E agora você ouve Simone Guimarães e Toninho Horta, Flor de Pão, de Antônio Carlos Bigonha e Simone Guimarães.

Lulu Santos, Tempos Modernos, composição do próprio Lulu, antes Casuarina, de João Cavalcante, Inconstante. Você ouve agora Paulinho da Viola, do próprio Paulinho, Dança da Solidão.

Nós ouvimos Laura Lavieri e Marcelo Genesi, Felicidade, composição de Genesi com Chico César. 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Ney Matogrosso, de Arnaldo Antunes, Inclassificáveis.

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Rio abaixo segue lenda, folclore puro da terra. Dizem que um violeiro numa canoa embarcou. 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Em seu trecho navegável, de vez pode se ouvir com as notas de viola, em noites de lua cheia. 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
1: Olá, bom dia. Quinta-feira, 25 de junho de 2026. Eu sou Hugo Rafael, está no ar o Bom Dia UFMG, a sua agenda diária da Universidade Federal de Minas Gerais na Estação do Conhecimento. Formação, atividades acadêmicas complementares do noturno voltam a ser realizadas hoje. Semana do Orgulho, palestra sobre acesso e permanência de pessoas trans na universidade, integra ciclo de conferências UFMG Centenária. Estraladabão, selo infantil da editora UFMG, ganha 2 novos volumes. Acolhimento, Departamento de Psicologia, mantém plantão psicológico para atendimento a urgências da comunidade acadêmica. Ensino. A diversidade é uma das marcas das atividades complementares oferecidas aos estudantes do noturno na noite de hoje. Entre os destaques da programação estão concerto didático para coro e orquestra da série Fermata, que apresentará obras de Haydn, Bach, Stravinsky e do mineiro Anderson Viana. Mostras de documentários produzidos com celular e oficina introdutória à plataforma Lattes. As inscrições devem ser realizadas por meio do sistema de gestão de eventos Indico. Nele, o interessado deve selecionar a opção Atividades Acadêmicas Complementares do Noturno e buscar pela atividade desejada. As vagas são limitadas. Em 2026, ainda estão previstas 4 datas de atividades no segundo período letivo: 11 de agosto, 25 de setembro, 14 de outubro e 12 de novembro. Todas as informações sobre as atividades acadêmicas complementares do noturno estão disponíveis no site ufmg.br/prograde. Agora a gente ouve a grande Gal Costa, mãe de todas as vozes. A música é Modinha para Gabriela, de Dorival Caymmi.

0: institucional.
1: Conferência da presidente da Associação Nacional de Travestis e Transsexuais, Bruna Benevides, é o destaque desta quinta-feira, 25 de junho, da programação da primeira semana do Orgulho LGBTQIA+, da UFMG. Logo mais, às 11 da manhã, no auditório da reitoria, ela fala sobre o tema Universidade

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1: Olá! A Política Nacional de Saúde Integral da População Negra promove ações para identificar e enfrentar as desigualdades raciais nos serviços de saúde. Mas para além das políticas públicas, como cada um de nós pode contribuir para um acolhimento mais justo e respeitoso da população negra? Eu sou Deise Amaral e hoje a jornalista Débora Nascimento conversou com a técnica de enfermagem e idealizadora do projeto SIG, Saúde da População Negra, da Faculdade de Medicina da UFMG, em parceria com a Rede Universitária de Telemedicina, Cláudia Regina dos Santos. Ouça como foi a conversa.
2: O que você acha que falta para a equidade racial sair do papel e ser colocada em prática?
3: De novo, eu volto na necessidade da gente ter o olhar individual e não somente o olhar coletivo. Para que eu tenha equidade, eu preciso pensar que tem alguém que precisa de mais do que outros. Só que o racismo ele vai fazer o quê? Ele sempre vai trazer privilégios para um e desvantagem para outros. E aí eu sempre vou estar oferecendo para esse que é o censo ali, que é aquele modelo, que é o branco, eu vou estar sempre oferecendo para ele achando que está suficiente para todos. E não é isso. Então, quando a gente pensa na ideia da equidade, eu vou oferecer mais para quem precisa de mais. Mas será que a sociedade está preparada para abrir mão do seu privilégio de oferecer mais para a população negra?
2: Cláudia, vamos falar um pouquinho sobre o seu projeto, o SIG. Explica para a gente o que é e como surgiu.
3: Então, o SIG ele surgiu da ausência. Como eu disse, né, a formação profissional de saúde ela ainda não abarca as questões étnico-raciais. E aí, em 2020, eu entrei para a graduação em fisioterapia e eu senti muita falta de falar sobre a minha saúde na minha formação. Slides, a gente não se vê. Quando você vai buscar um livro ali, uma imagem, você não se vê. E eu só me via nas peças anatômicas. Aquilo me incomodou demais, aquilo me inquietou. E eu comecei a conversar com algumas pessoas próximas sobre essas questões. Se eu sinto falta, mais pessoas também podem estar sentindo falta desse debate. Foi aí, então, que eu criei, na época, rodas de conversa. E aí foi em 2024 que eu conheci os SIGs, que são grupos de interesse especial. Então, são como se fossem comunidades virtuais, onde a gente se une para falar de um tema específico. Então, eu vi ali aquela possibilidade de poder criar um espaço para falar sobre saúde da população negra a nível institucional. Porque o SIG, ele virou um projeto de extensão, ele está numa rede de telemedicina, aquela coisa, vai ter um pouco mais de difusão desse saber.
2: E como que ele funciona, assim? Como são os encontros? Como as pessoas podem encontrar mais informações?
3: Então, normalmente os nossos encontros, eles são mensais, geralmente na primeira segunda-feira do mês, de 19 às 20, 21 horas em média. Os encontros eles funcionam da seguinte maneira: a gente traz um convidado para falar de um tema específico de saúde da população negra. Então, no ano passado, a gente teve 10 encontros e depois a gente abre para discussões. Então, ele é totalmente gratuito, é online, e aí a gente faz dentro da plataforma da Rede RUT. Mas pensando um pouquinho na difusão do conhecimento, a gente está fazendo a transmissão no YouTube também. É um material que fica gravado. Então, se você não consegue assistir ao vivo, depois você pode recorrer àquilo ali para buscar informação, para adquirir conhecimento acerca do tema.
2: É um projeto bem legal para as pessoas, não só as que estão incluídas no meio da saúde, mas para outras pessoas também, para entender melhor como funciona essa questão, para as pessoas se enxergarem naquela questão do atendimento da população negra, certo?
3: Certo. Porque, inicialmente, a ideia do SIG é trazer profissionais que atuam nessa determinada área. E aí a gente pensando na extensão, a gente falou, não dá para ser só profissional. A gente vai abrir para estudante, a gente vai abrir para a comunidade. Então pessoas fora da saúde, da comunidade em geral estão participando. Porque é isso, a gente não tem tanto acesso à nossa saúde. Então está sendo esse espaço realmente ampliado, assim, para a gente poder falar sobre a temática.
2: Bem legal o projeto, parabéns pela iniciativa.
3: Obrigada.
2: Cláudia, como você acha que esse projeto pode ajudar os profissionais já atuantes na área e os que estão se formando?
3: Eu acho que ele não vai suprir a falta que existe, mas eu acho que ele é um passo, sabe? Ele é um ponto de partida para que essas pessoas tenham, às vezes, o primeiro contato com a temática. Só que eu ainda vejo que talvez a gente precise de mais. Porque vai buscar aquele espaço quem realmente tem interesse. E, por vezes,

0: Quem tá me violentando no serviço de saúde é quem não tá interessado. Então, eu acho que a gente ainda precisa pensar formas de chegar nessas pessoas, talvez pensar numa educação continuada mais incisiva. Mas eu acredito muito, assim, nesse papel do projeto de ser esse primeiro contato, de trazer informações que também não vão ficar focadas só nos impactos do racismo, que eu acho que às vezes a gente fala só sobre o racismo, só sobre o racismo, e quando a gente pensa em saúde da população negra, o que que tem de bom sobre? Então a gente consegue também trazer, às vezes, algumas experiências positivas, sabe? Resultados promissores. Então eu acho que ele vai favorecer a partir desse aspecto. Desse aspecto, em que ele vai promover um espaço em que as pessoas veem uma outra realidade também, e também que eles possam ver a saúde da população negra a partir da população negra.
1: Professora Cláudia Regina dos Santos, muito obrigada pela sua participação ao longo dessa semana aqui no Saúde e Consciência. E a nossa série sobre saúde da população negra chegou ao fim. Se você perdeu algum programa, é só acessar o site medicina.ufmg.br/saúdeconsciência, que fica tudo disponível por lá. E siga também o nosso podcast semanal. É só buscar por Saúde e Consciência no seu agregador de podcast preferido e ativar as notificações para ficar por dentro de tudo que postamos. Essa edição foi produzida por Alexandre Bueno. Eu sou Deise Amaral, informação é saúde e até a próxima!
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11: De volta com Bom Dia UFMG, a sua agenda diária da Universidade Federal de Minas Gerais, na Estação do Conhecimento.
12: Cultura.
11: O selo infantil Estraladabão, da editora UFMG, acaba de lançar duas obras. Uma delas reflete sobre a relação com a natureza. A segunda tem o objetivo de conscientizar sobre o Alzheimer. Pirá Brasília, o peixinho de estimação, de autoria da professora Regina Mello, com ilustrações da artista visual Raquel Dumont, acompanha um menino curioso e inteligente que, ao perceber que seu novo peixe de estimação precisa de ajuda, embarca numa jornada de descobertas e aprendizado pelo Cerrado, um dos biomas mais ricos e ameaçados do Brasil. Escrita por Camila Rabelo, com ilustrações de Clara Benfica e Davi Bispo, a outra obra, Aventuras na Terra, da Memória, trata dos desafios enfrentados por uma família quando a avó das crianças começa a apresentar esquecimentos frequentes e dificuldades para participar das brincadeiras de que sempre gostou. A obra mostra como o afeto pode criar novas formas de conexão quando a memória começa a falhar. Os dois livros do selo infantil Estraladabão estão disponíveis no site editorauFMG.com.br. Agora a gente ouve Zizi Posse com a música de Djavan, Lábios.

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1: Saúde. O Departamento de Psicologia da UFMG deu início neste ano ao projeto de extensão Consultas Terapêuticas, modalidade de plantão psicológico destinada ao acolhimento de urgências da comunidade acadêmica. Coordenada pelo professor Fábio Belo, a iniciativa oferece um espaço de escuta imediata, ética e sigilosa para estudantes, servidores e trabalhadores terceirizados. O atendimento é feito por meio de encontros pontuais, que podem chegar a, no máximo, 3 sessões de 50 minutos. A proposta concentra-se na necessidade imediata do paciente, com o objetivo de oferecer suporte às situações de crise no momento em que elas se apresentam. As sessões são individuais e gratuitas, sem a necessidade de agendamento prévio. Todos os detalhes sobre locais e horários de atendimento estão disponíveis no perfil consultasterapêuticas.ufmg no Instagram. Termina aqui esta edição do Bom Dia UFMG, uma ótima quarta-feira. Agora você fica com o Repórter Nacional, produção da EBC. Na sequência tem o Universo Literário com Michele Bruck. O Bom Dia UFMG de hoje teve produção e apresentação de Hugo Rafael, programação musical de Guilherme Amintas, edição e sonoplastia de Thiago França. 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
3: Olá, bom dia. Agora são 7:30 da manhã. Um ótimo dia para você sintonizado na Rádio Nacional em Brasília, São Paulo, Rio de Janeiro, Amazônia, Alto Solimões, São Luís e Recife. Para você que nos acompanha em todo o Brasil, junto às emissoras parceiras da nossa rede nacional de comunicação pública e também pelo Instagram. Segue a gente por lá, não esquece, hein? É o @ Rádio Nacional Notícias. Eu sou o Dilson Santa Fé, aqui comigo Priscila Mazzanotti. Vamos lá, Pri, bom dia.
4: Oi, Dilson, bom dia para você e bom dia também para quem acompanha a gente nesta quinta-feira, 25 de junho de 2026. E vamos aos destaques. Venezuela decreta estado de emergência após terremotos de forte magnitude. Os tremores também foram sentidos no norte do Brasil. E mais.
5: Vários países anunciam envio de ajuda humanitária à Venezuela. Aqui na Europa, governos da França, Alemanha e Espanha lideram as iniciativas.
6: Governo lança novo Plano Nacional de Prevenção e Erradicação do Trabalho Infantil, que vai orientar as ações do país na próxima década.
7: TSE determina nova eleição para a Prefeitura de Itaguaí, no Rio de Janeiro.
8: Brasil vence Escócia por 3-0 com show de Vini Júnior. Na volta de Neymar à seleção brasileira.
9: Copa do Mundo de 2026 pega fogo, mas não só dentro das quatro linhas. Estudo mostra que ondas de calor devem atingir 14 das 16 cidades-sedes da competição.
3: Tudo isso e muito mais aqui no Repórter Nacional, que é produzido pela equipe de Rádio Jornalismo da EBC.
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4: Começamos esta edição do Repórter Nacional com notícias da Venezuela, que foi atingida por um poderoso duplo terremoto, que deixou dezenas de mortos e centenas de feridos. Quem traz as informações para a gente é Gabriel Correia, já na linha. Oi, Gabriel, bom dia para você. Quantos mortos até o momento, hein? Já temos números atualizados?
10: Olá, Priscila, bom dia para você, bom dia para os ouvintes. Então, Priscila, informação atualizada, agora há pouco, alguns minutos, que a presidente Delcy Rodrigues atualizou na terceira mensagem oficial, é que pelo menos 164 pessoas morreram e quase 1.000 ficaram feridas nesses desabamentos em diversos prédios após os dois terremotos que atingiram a Venezuela no início da noite de ontem. Foram dois tremores, né? Um de magnitude 7.2 na escala Richter, a cerca de 160 quilômetros a oeste da capital capital Caracas. E menos de um minuto depois, outro de magnitude 7.5, segundo os dados do Serviço Geológico Norte-Americano. Tudo isso pouco depois das 7 da noite, no horário de Brasília. Em seguida, foram pelo menos 30 réplicas de menor intensidade. Segundo a Telesur, que é a emissora estatal da Venezuela, esses tremores foram os mais fortes em mais de um século. E todos os esforços agora estão sendo para o resgate das vítimas, de dezenas delas que ainda estão sob os escombros em várias cidades. A agência norte-americana também fala de maior probabilidade de vítimas na faixa entre 10 mil e até 100 mil pessoas e perdas equivalentes a até 7% do PIB do país. Segundo a agência Reuters, um site de grupos de oposição ao governo registra mais de 10 mil desaparecidos. E horas depois dos dois terremotos, a conexão pela internet permanecia reduzida por causa de cortes de energia e danos à infraestrutura. Como eu disse, a presidente da Venezuela, Delcy Rodríguez, já emitiu 3 mensagens oficiais. Ela decretou um estado de emergência e disse que as regiões mais afetadas ficam no centro-norte do país, inclusive na capital Caracas. Rodríguez também pediu mobilização de profissionais da saúde, suspendeu as aulas nos próximos dias e também anunciou a criação de um fundo de 200 milhões de dólares com fundos da Venezuela que estão hoje no FMI. Aqui no Brasil, até, Priscila, moradores de Roraima, Amazonas, Amapá e Pará relataram terem sentido também esses tremores. Alguns prédios aqui no Brasil chegaram a ser evacuados em cidades como Belém, Santarém e Macapá. O governo brasileiro manifestou pesar pelas perdas, pelas vítimas em decorrência desses dois terremotos e também solidariedade ao povo da Venezuela. Segundo o Itamaraty, não foram identificados brasileiros entre essas vítimas. Priscila, eu volto contigo.
4: Nossa, Gabriel, a gente continua acompanhando então esse forte terremoto, esses fortes terremotos lá na Venezuela, sentidos aqui no Brasil, né? Obrigada pelas informações, um bom dia para você.
3: E o oferecimento de ajuda internacional já está chegando aos venezuelanos. Daniela Franco conversa com a gente agora, direto dos estúdios da Rádio França Internacional em Paris, e traz detalhes dessa informação para a gente. Dani, bom dia e seja bem-vinda.
11: Olá, Adilson. Bom dia para você, para a Priscila e aos ouvintes. Olha, Adilson, vários países estão anunciando aí a mobilização para o envio de ajuda humanitária à Venezuela. O presidente Lula foi, inclusive, um dos primeiros líderes a reagir. Ele disse ter instruído o Ministério das Relações Exteriores e a Embaixada do Brasil em Caracas para organizar a assistência à Venezuela. Aqui na Europa, a União Europeia se disse pronta a responder às necessidades mais urgentes da população venezuelana. O presidente francês Emmanuel Macron anunciou o envio imediato de uma equipe de 85 socorristas especializados em operações de busca e salvamento em escombros. 54 soldados da unidade de emergência do Exército Espanhol estão prontos para serem enviados à Venezuela, anunciou o Ministério da Defesa da Espanha. O Ministério da Defesa da Alemanha também anunciou o envio de até 6 aviões com assistência e equipes de resgate. Agora, muitos outros países aí se unem a essas iniciativas, entre eles China e Índia. Na América Latina, a gente tem o México, a Argentina, o Chile, Equador, Uruguai, Costa Rica, entre outros, expressando solidariedade e à disposição para ajudar a Venezuela. A presidente interina, Delcy Rodríguez, afirmou que conversou por telefone com o secretário de Estado americano, Marco Rubio, que prometeu o envio também imediato de ajuda humanitária e socorristas americanos à Venezuela. E na plataforma Truth Social, o presidente americano, Donald Trump, publicou que os Estados Unidos estão ao lado do povo venezuelano, que ele classificou de novos e formidáveis amigos. Ao vivo da Rádio França Internacional em Paris, Daniela Franco, para o Repórter Nacional.
3: Obrigado, Dani.
4: Pois é, toda a nossa solidariedade aí ao povo venezuelano. Mas vindo agora aqui para o Brasil, a gente tem informações de duas operações da polícia, né? Uma da Polícia Federal no Rio de Janeiro e uma da Polícia Civil em São Paulo. Renato Ribeiro organiza aí essas informações para a gente. Primeiro, Polícia Federal, seria uma operação que tem como alvo as americanas?
12: Isso. Como é que é a operação? Operação Disclosure.
4: Disclosure.
12: Né? Muito obrigado pela aula
4: tem
12: de inglês.
4: Tem que treinar o inglês,
12: Priscila,
4: também.
12: Então, essa operação da Polícia Federal busca aprofundar as investigações sobre supostas fraudes contábeis estimadas em aproximadamente 54 bilhões de reais. Policiais federais cumprem 9 mandados de busca e apreensão na cidade do Rio de Janeiro e também na cidade de São Paulo. A 10ª Vara Federal Criminal do Rio de Janeiro também determinou sequestro de bens e valores em nome dos investigados aí, nesse valor de 54 bilhões de reais. E segundo a Polícia Federal, os suspeitos teriam conhecimento de supostas fraudes contábeis praticadas ao longo de anos relacionadas a operações de risco sacado e a contratos de verba de propaganda cooperadas supostamente contabilizados sem lastro econômico. As apurações apontam indícios em tese dos crimes de manipulação de mercado e associação criminosa. Né, a gente lembra que o grupo Americanas, em 2024, né, nessa investigação aí, é investigado por ser responsável pela maior fraude da história do mercado financeiro do Brasil, Priscila.
4: Pois é, essa operação de hoje apura aí, segundo a Polícia Federal, fraudes chegariam a 54 bilhões de reais. Essa é uma operação. A outra envolve o PCC em São Paulo, Renato. Explica pra gente.
12: Zé, Priscila, envolve o PCC e lavagem de dinheiro em empresa de ônibus, a TransUnião. Desde as primeiras horas aí da manhã, centenas de agentes da Polícia Federal, Polícia Civil e Ministério Público de São Paulo estão aí cumprindo mandados na capital e também no município de Extrema, em Minas Gerais. 5 alvos já foram presos, entre eles um vereador da capital de São Paulo, além de integrantes do primeiro comando da capital e do presidente da empresa TransUnião. A justiça decretou o sequestro e bloqueio de 194 milhões de reais em contas bancárias ligadas aos investigados, bem como aí essa apreensão de 117 veículos, 21 imóveis e 3 embarcações. A justiça, Priscila, determinou o afastamento dos diretores da TransUnião e a comunicação à prefeitura paulista, né, para que adote providências administrativas, regulatórias e contratuais, incluindo a intervenção administrativa na empresa de transporte público. A investigação começou, Priscila, a partir do assassinato de Adalto Soares Jorge, que era o presidente da TransUnião em 2020, e as provas apontam o uso da empresa de transporte, a utilização da concessionária em 2025, que teve aí mais de 300 milhões aí de dinheiro do sistema de transporte público utilizado pelo primeiro comando da capital para lavagem de dinheiro. Priscila?
4: Pois é, vamos acompanhando ao longo do dia aí essas operações da Polícia Civil em São Paulo e da Polícia Federal no Rio de Janeiro. Obrigado, um bom dia para você, Renato.
3: E a gente muda de assunto para falar de Copa do Mundo.
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3: O Brasil, enfim, desencantou e derrotou a Escócia por 3-0 em Miami pela terceira e última rodada do Grupo C. Após o empate com o Marrocos na estreia por 1-1 e uma vitória com alto e baixo sobre o Haiti por 3-0, a equipe de Carlo Ancelotti teve a sua melhor atuação até o momento e ainda terminou na liderança do grupo com 7 pontos. A Escócia, com 3 pontos e saldo negativo de 2 gols, aguarda a sequência da fase de grupos para saber se avança como um dos 8 melhores terceiros colocados, o que seria inédito para o país. E quem acompanhou a partida lá em Miami e tem as informações para a gente é Elcio Ramalho, enviado da Rádio França Internacional aos Estados Unidos.
14: Carlo Ancelotti apostou em Rayan como titular no lugar de Rafinha, lesionado, e a escolha deu certo. Foi a pressão de Rayan na saída de bola da Escócia que resultou no primeiro gol de Vinícius Júnior. Em grande fase, o camisa 7 da seleção brasileira teve um gol anulado, mas o segundo de cabeça, fato raro, valeu. Terceiro jogo e terceira vez que Vinícius Júnior foi eleito melhor em campo. A goleada foi fechada no segundo tempo com Matheus Cunha, após bela jogada do ataque brasileiro. Ao final da partida, o treinador Carlo Ancelotti mostrou sua satisfação com a evolução da seleção desde o início dessa Copa.
15: Agora estamos jogando como uma equipe. Este é o objetivo. Estamos perfeito, não estamos perfeito. Temos coisas que podemos melhorar. Por exemplo, o ritmo da bola. Quando temos o controle de jogo, pode ser um pouco mais rápida. Estou contente porque a equipe, depois do primeiro jogo, melhorou muito. É muito rápido. Agora estamos sólidos. Isto é o mais importante, sobretudo em jogos, quando O mata-mata, a solidez, é muito, muito importante.
14: Ancelotti ainda justificou a entrada de Neymar no segundo tempo.
15: Bom, teve a oportunidade de jogar, porque eu acho que ele merecia jogar, porque trabalhou, treinou para recuperar muito bem, com muita seriedade, muita profissionalidade. Eu acho que nessa Copa do Mundo, ele, por suas qualidades, pode ajudar a equipe, e eu acho que jogou bem, ou poucos minutos que jogou.
14: O Brasil espera agora o adversário da próxima fase, que será o segundo do Grupo F, que pode ser Japão, Holanda ou Suécia. A única certeza, por enquanto, é que a goleada contra a Escócia deixou a torcida bem mais confiante.
16: O Brasil agora deu aquela engrenada. Acho que vai dar certo. Vamos para cima. Campeão, vai, vai, vai.
17: Gostamos muito do jogo. Para nós foi o melhor jogo da seleção esse. Entendeu? E a torcida está como? Não quero ir embora.
14: De Miami, Elcio Ramalho, Rádio França Internacional.
3: Bruno Mendes, da nossa equipe de esporte, avalia a atuação da seleção, traz os resultados dos outros jogos de ontem. Vamos conferir.
18: A seleção brasileira fez a partida mais convincente na Copa do Mundo dos Estados Unidos, Canadá e México e conseguiu a classificação em primeiro lugar no Grupo C. O Brasil se classificou em primeiro e deve pegar Japão ou Holanda. Vamos ouvir o capitão Marquinhos, que fala da participação de Vinícius Júnior.
19: Quer cada vez mais potencializar esse Vini que a gente está vendo nesses primeiros jogos, né? E ele vem mostrando que ele pode ser esse jogador decisivo para a gente, né? E não só ele, como os outros grandes jogadores que estão fazendo um excelente Mundial. Acho que o futebol agradece por isso, né? Para a gente ver grandes gols, grandes jogos, né? E a gente fica muito feliz de ter um jogador como o Vini, do nível que ele está fazendo essa Copa do Mundo, né? E a gente com certeza vai tentar potencializar ele da melhor maneira.
18: Os outros resultados desta quarta-feira: a Bósnia venceu o Catar 3-1, a Suíça bateu o Canadá por 2-1, a África do Sul venceu a Coreia do Sul 1-0 e o México bateu a Tchequia por 3-0. Nesta quinta-feira, a bola rola para Curaçao e Costa do Marfim, Equador e Alemanha, Japão e Suécia, Tunísia e Holanda, Paraguai e Austrália, Turquia e Estados Unidos. Da Rádio Nacional em Brasília, Bruno Mendes.
3: Então anota aí, o Brasil entra em campo na próxima segunda, 14h, no horário aqui de Brasília, em Houston, no Texas, para dar início à fase de mata-mata da Copa do Mundo 2026. Nessa Copa do Mundo, os jogadores têm um adversário a mais, o calor. Em alguns jogos, a temperatura tem passado dos limites seguros para a prática esportiva. Como lidar com essa situação? Pedro Lacerda entra em campo para dar algumas respostas.
20: A Copa do Mundo de 2026 já está pegando fogo, mas não é só por conta dos craques em campo e dos duelos eletrizantes. É que o termômetro virou um protagonista incômodo nessa história. As fortes ondas de calor estão transformando algumas partidas em um duelo extra contra a natureza. E isso não é exagero. Estudos apontam que 26 dos 104 jogos estão sendo e serão disputados em condições térmicas consideradas perigosas. Uma pesquisa liderada pela Queen's University Belfast, na Irlanda do Norte, com base em 20 anos de dados meteorológicos, indica que 14 das 16 cidades sedes da Copa podem registrar nas tardes de verão níveis de calor considerados de alto risco para a saúde dos atletas. O preparador físico de futebol Renan Capra explica o que acontece com o corpo do atleta sob condições de forte calor e desidratação.
21: As altas temperaturas, elas impactam diretamente no desempenho dos jogadores. Com o aumento da sudorese, ocorre uma perda ali de líquidos e eletrólitos, o que aumenta a fadiga e reduz a capacidade do atleta de realizar ações ali de alta intensidade, que são justamente aquelas que definem o jogo, né? Além disso, assim, um aspecto importante, assim, é que a desidratação, ela também afeta a parte cognitiva do atleta, né? A tomada de decisão numa jogada, ela é intimamente ligada à percepção de cansaço.
20: Para preservar a saúde e o desempenho dos jogadores, as equipes adotam estratégias como redução do ritmo de jogo, maior rotatividade de atletas com substituições mais frequentes e até o uso de coletes de gelo. As pausas para hidratação, por exemplo, são uma imposição da FIFA baseada em evidências científicas de que isso ajuda a reduzir não só a temperatura corporal, mas também a aceleração cardiovascular. Já para os torcedores que sofrem nos estádios lotados, os sinais de alerta são dor de cabeça intensa, tonteira, fraqueza ou enjoo, confusão mental e sensação de mal-estar. A médica da Subsecretaria de Vigilância e Atenção Primária à Saúde do Rio de Janeiro, Daniela Vidal, explica o que fazer para evitar a desidratação.
0: Então, assim, a dica é, em eventos de grande porte, realizados sob um calor intenso, ter sempre disponível pontos de hidratação, áreas de sombra, um horário adequado e equipes de atendimento médico.
20: Por isso, fique atento às dicas dos especialistas e evite o sol prolongado, use roupas leves, filtro solar e água sem moderação. Da Rádio Nacional em Brasília, Pedro Lacerda.
4: 7:48. Você já ouviu aqui no Repórter Nacional que a Venezuela decretou estado de emergência após terremotos de forte magnitude. E você ainda vai ouvir.
1: Estudo da UFRJ encontra sertralina, um tipo de antidepressivo, no cérebro de tubarões. Pesquisadores analisam possíveis efeitos da contaminação no comportamento desses animais e na fauna marinha.
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4: O senador Jax Wagner, do PT da Bahia, se reuniu com o presidente Lula e anunciou que deixa a liderança do governo. Daniela Longuinho tem os detalhes.
22: Após se reunir com o presidente Lula nesta quarta-feira, o senador Jax Wagner, do PT da Bahia, informou que deixará a liderança do governo no Senado Federal. Em uma postagem pelas redes sociais, Jax Wagner escreveu que a decisão se deu em comum acordo após uma conversa entre amigos. Na última quinta-feira, o parlamentar e o empresário Augusto Lima foram alvos da nona fase da Operação Compliance Zero da Polícia Federal. Jax Wagner foi apontado como possível beneficiário de pagamentos, favorecimentos e aquisições patrimoniais vinculadas a Augusto Lima ou ao Banco Master, por intermédio de familiares e pessoas de confiança. O senador declarou publicamente que sua relação com o banqueiro Daniel Vorcaro é praticamente zero e que nunca recebeu dinheiro do Banco Master. Na postagem desta quarta-feira, Jax Wagner disse ainda que neste momento a prioridade é provar que é inocente e se dedicar às eleições. Da Rádio Nacional em Brasília, Daniela Longuinho.
4: Agora vai caber ao presidente Lula fazer uma nova indicação, o que deve ocorrer nos próximos dias.
3: O município de Itaguaí, no Rio de Janeiro, terá novas eleições suplementares. É que o prefeito teve a candidatura barrada. Cristiane Ribeiro é quem chega com as informações. Vamos lá, Cris, bom dia.
23: Bom dia, Dilson. Bom dia aos ouvintes. Dilson, o Tribunal Superior Eleitoral decidiu por unanimidade barrar o registro do prefeito eleito do município de Itaguaí, que fica aqui na Baixada Fluminense, no Rio, Rubem Vieira de Souza, do Podemos, e também determinou nova eleição para os cargos de prefeito e vice-prefeito na cidade. A decisão atendeu a pedido do Ministério Público Eleitoral, que contestou a validade da candidatura, apontando que Dr. Rubão, como é conhecido, estaria exercendo um terceiro mandato consecutivo, o que é proibido pela Constituição Federal. Dr. Rubão foi reeleito nas eleições municipais de 2024, mas em 2020, quando era presidente da Câmara de Vereadores de Itaguaí, acabou exercendo o comando da prefeitura de julho a dezembro, após o prefeito e o vice terem sido afastados da função. Dr. Rubão foi reeleito nas eleições de 2020 e comandou a cidade até o final de 2024, quando disputou novamente o cargo e obteve uma maioria de votos. No entendimento do TSE, o político que exerce o mandato de prefeito por 6 meses antes das eleições municipais só tem o direito de concorrer ao mesmo cargo por uma única vez na eleição seguinte. Desde o início deste ano, Itaguaí está sendo administrada interinamente pelo presidente da Câmara Municipal. Agora, com a decisão do TSE, novas eleições deverão ser convocadas pelo Tribunal Regional Eleitoral do Rio de Janeiro. E por sugestão dos ministros do TSE, o novo pleito deve acontecer no dia 4 de outubro, simultaneamente às eleições gerais deste ano. Eu volto com você, Dilson.
3: Ok, Cris, obrigado.
4: 7h52 e o combate ao trabalho infantil vai ser reforçado aqui no país. Renato Ribeiro de volta com outras informações. Renato, diga lá.
12: Isso mesmo, Priscila. Vai ser lançado um plano, o 4º Plano Nacional de Prevenção e Erradicação do Trabalho Infantil, na manhã de hoje, aqui em Brasília. E o documento vai orientar as ações do Brasil na próxima década para a proteção de crianças e adolescentes e o combate à sua exploração. E é importante lembrar que os dados mais recentes, Priscila, apontam que 1 milhão e 600 mil crianças e adolescentes de 5 a 17 anos estavam em situação de trabalho infantil em 2024, e apenas no ano passado as ações de fiscalização retiraram mais de 4 mil dessa condição. Segundo o Ministério do Trabalho e Emprego, o plano estabelece diretrizes, objetivos, metas e indicadores para fortalecer a proteção integral, além de ampliar as ações de prevenção e erradicação do trabalho infantil. De acordo com o Ministério, o documento é resultado de um processo de construção coletiva que envolveu o governo federal, trabalhadores, empregadores, sociedade civil, além do sistema de justiça e organismos internacionais. Priscila.
4: E a gente vai acompanhar, né, o lançamento desse programa. Obrigada, Renato. Bom dia mais uma vez.
3: Depois de meses de preços elevados durante a entre-safra, o açaí começa a ficar mais barato no Pará com a chegada da nova safra. O aumento da oferta do fruto já é percebido nas feiras e pontos de venda, trazendo alívio para consumidores e expectativas de novas quedas nos próximos meses. Reportagem de João Paulo Seabra, da Rádio Cultura FM de Belém, emissora da nossa Rede Nacional de Comunicação Pública.
5: Depois de meses de alta durante a entre-safra, o preço do açaí começa a apresentar redução no mercado paraense. O aumento da oferta do fruto, impulsionado pela chegada da safra regional, já provoca os primeiros reflexos nos valores praticados. Cid Ornella, produtor e técnico em agropecuária, fala sobre o cenário da produção e as expectativas para os próximos meses.
6: A queda no preço do açaí já agora, no início do mês de junho, é decorrente da oferta que tem aumentado um pouco, tanto nos produtores de terra firme, irrigado, como algumas regiões já das várzeas, nas beiras de rio, já começaram a produzir. E a gente sentiu também uma pequena retração no consumo. Então, é a mão invisível do mercado funcionando, né? A oferta aumentou um pouco e o consumo diminuiu um pouco, então isso gera uma queda no preço.
5: Dados do Diese Pará mostram que o açaí médio registrou uma queda superior a 6% entre abril e maio, enquanto o açaí grosso apresentou redução superior a 9% no mesmo período. Mesmo assim, o produto ainda acumula alta durante o ano. Nas feiras e pontos de venda, os consumidores já observam as mudanças nos preços. Júlia Gabriela, universitária do bairro do Guamá, comenta o que tem visto nos pontos de venda para o consumo próprio.
7: E da cidade de onde eu venho, a gente costuma tomar açaí todos os dias. E quando a gente chegou aqui, a gente percebeu uma discrepância, né, nos preços, comparando daqui e de lá. Para quem estava acostumado a comprar açaí de R$5, R$10 todos os dias, se deparar com os preços de R$28, R$24, quando não está na safra, era bem difícil. Mas agora que já está voltando a melhorar, a gente já encontra açaí de R$14, R$10 e até R$8, dependendo do dia.
5: A tendência é de novas reduções à medida que a safra avance e a oferta aumente. No entanto, fatores como transporte, comercialização e demanda elevada ainda influenciam nos preços. Enquanto isso, o consumidor acompanha com expectativa o comportamento de um dos produtos mais tradicionais da mesa do paraense.
8: João Paulo Seabra, da Rádio Cultura FM de Belém, para a Rádio Nacional em Brasília.
4: Pesquisadores identificaram a presença de um antidepressivo no cérebro de tubarões martelo no litoral do Rio de Janeiro. Apesar de não haver confirmação de que essa substância provoque alterações no comportamento desses animais, é possível afirmar que gera um desequilíbrio ali na fauna marinha. Repórter Carolina Pessoa traz detalhes.
1: Um estudo da UFRJ, Universidade Federal do Rio de Janeiro, encontrou sertralina, um antidepressivo, no cérebro de tubarões martelo, espécie criticamente ameaçada de extinção. A descoberta aconteceu após a captura acidental destes animais em redes de pesca no Recreio, Barra da Tijuca e Copacabana, no Rio de Janeiro. De acordo com a pesquisa, a substância chega aos mares devido à remoção incompleta de contaminantes pela rede de esgoto. A professora do Instituto de Biofísica da UFRJ, Mariana Alonso, uma das responsáveis pelo estudo, explica que ainda não é possível afirmar que essa contaminação pode gerar alterações no comportamento dos tubarões e aumentar os ataques a humanos.
9: Quanto a incidentes, né, de tubarões com seres humanos, a gente não pode afirmar nada, porque não tem como saber, não no momento. A gente está fazendo outros tipos de estudos, né, que a gente está tentando verificar o efeito fisiológico da sertralina nesses animais, mas os estudos ainda estão em andamento. E não teria como a gente comprovar, né, se eles ficariam ou não tendo um comportamento mais agressivo ou de predação.
1: A pesquisadora destaca, no entanto, que essa contaminação gera desequilíbrio para a vida marinha.
9: Com certeza pode prejudicar o equilíbrio marinho, porque para chegar nos tubarões, significa que os peixes que eles ingeriram também tinham sertralina. E os peixes desses peixes, né, as presas menores, hein? E o problema não é só um contaminante, que aqui a gente está falando só da sertralina, mas são analisados diversos contaminantes nos animais marinhos. Então a gente fala que pode ser um coquetel, né, que pode estar gerando sim algum efeito a longo prazo na fauna marinha.
1: Entre as conclusões do estudo estão necessidade de maior financiamento e de políticas públicas voltadas para o reconhecimento de medicamentos como poluentes emergentes e a modernização das estações de tratamento de esgoto do país. Com produção de Dayana Vitor, da Rádio Nacional no Rio de Janeiro, Carolina Pessoa.
3: Agora são 7 horas e 59 minutos. O repórter nacional fica por aqui com trabalhos técnicos de Egberto Martins. Você pode conferir as nossas reportagens no site radioagencianacional.tbc.com.br. Muitíssimo obrigado pela audiência, aproveite bem o seu dia e até amanhã.
4: Até amanhã, gente.
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4: Olá, bom dia. Eu sou Michele Bruck e chego para te fazer companhia com o Universo Literário dessa nossa quinta-feira, hoje dia 25 de junho. Seja muito bem-vinda e bem-vindo à Estação do Conhecimento, deste que é o programa que te leva o melhor da literatura e da música brasileira até às 10 da manhã. O que é real e o que é inventado? Até que ponto as histórias que contamos sobre nós mesmos, sobre os outros e sobre o mundo podem ser separadas da ficção? Essas histórias são algumas das questões que atravessam o romance Nas Dobras da História, novo livro da escritora e professora do Departamento de Direito do Trabalho e Introdução ao Estudo de Direito da Faculdade de Direito da UFMG, Camila Nicásio. A partir do furto de uma história em uma gráfica de impressões, a autora constrói uma narrativa metaficcional que embaralha vozes, desafia certezas e reflete sobre temas como solidão, amor, medo, morte e adoecimento. Para conhecermos mais sobre essa obra, seu processo de criação e as relações entre literatura, memória e verdade, conversamos com a Camila num papo que vai ao ar para você em dois momentos. O primeiro, às 8h30 da manhã. O segundo, às 9h15. Claro, tem também nossas dicas literárias. Vamos ver o que, o nosso DJ Guilherme Amitas separou para gente? Ele vai trazer Roberto Carlos, deixa eu ver quem mais, Jorge Benjó, Marcos Valle, Elza Soares e muito mais. Eu deixo o convite para você interagir ao vivo com a nossa equipe no WhatsApp 31-3409-1045. Olha ela aí com um clássico de Cláudia, que abre super bem o nosso programa, na composição do Ivan Lins e do Ronaldo Monteiro, Deixa Eu Dizer. Música.

0: você ouviu Hildon, Amor na Terra do Berimbau, encerrando então o primeiro bloco do Universo Literário da nossa quinta-feira. Eu e você vamos fazer um intervalo bem rapidinho e eu volto já já com a nossa primeira dica literária do dia. Não saia daí.
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Pertencer. A descoberta do mundo, Clarice Lispector. Um amigo meu, médico, assegurou-me que desde berço a criança sente o ambiente. A criança quer. Nela o ser humano no berço mesmo já começou. Tenho certeza de que no berço a minha primeira vontade foi a de pertencer. Por motivos que aqui não importam, eu de algum modo devia estar sentindo que não pertencia a nada e a ninguém. Nasci de graça. Se no berço experimentei essa fome humana, ela continua a me acompanhar pela vida afora, como se fosse um destino. A ponto do meu coração se contrair de inveja e desejo quando vejo uma freira. Ela pertence a Deus. Exatamente porque é tão forte em mim a fome de me dar a algo ou a alguém, é que me tornei bastante arisca. Tenho medo de revelar de quanto e de como sou pobre.

porque não é isso que eu chamo de pertencer. O que eu queria e não posso é, por exemplo, que tudo que me viesse de bom de dentro de mim eu pudesse dar aquilo que eu pertencesse. Mesmo minhas alegrias, como são solitárias às vezes? E uma alegria solitária pode se tornar patética. É como ficar com um presente todo embrulhado, com papel enfeitado de presente nas mãos. E não ter a quem dizer: tome, é seu, abra-o. Não querendo me ver em situações patéticas e por uma espécie de contentação, evitando o tom de tragédia, então raramente embrulho com papel de presente os meus sentimentos. Pertencer não vem apenas de ser fraco e precisar unir-se a algo ou alguém mais forte. Muitas vezes a vontade interna de pertencer vem de mim mesma, a própria força. Eu quero pertencer para que minha força não seja inútil e fortifique uma pessoa ou uma coisa. Esse conto foi lido por mim, Malu Campestre, e com os trabalhos técnicos de Cláudio Sazar.

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3: Muito bom dia, nós estamos de volta com o Universo Literário, por aqui é a Estação do Conhecimento, ao vivo para você em 104,5 FM e também lá no nosso site, ufmg.br/rádio. Eu te convido para a nossa primeira dica literária dessa quinta-feira.
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3: A rua é quase como um museu, ou uma rua numa cidade modelo construída para mostrar como as pessoas costumavam viver. Como daquelas fotografias, aqueles museus, daquelas cidades modelos, não há criança. Este é o coração de Gilead, onde a guerra não pode penetrar nem intrometer-se, exceto pela televisão. Onde ficam os limites? Não sabemos ao certo. Eles variam de acordo com os ataques e contra-ataques. Mas este é o centro, onde nada se move. A República de Gilead, dizia tia Lídia, não conhece fronteiras. Gilead está dentro de você, de você. Houve uma época em que aqui moravam médicos, advogados, professores universitários. Não existem mais advogados. E a universidade está fechada. Luke e eu costumávamos passear juntos de vez em quando por estas ruas. Costumávamos falar em comprar uma casa como uma dessas, uma grande casa velha e restaurá-la. Teríamos um jardim, balanços para as crianças. Teríamos filhos. Embora soubéssemos que não era muito provável que algum dia viéssemos a ter condições para isso, era um assunto de conversa, uma brincadeira de domingos. Tamanha liberdade agora parece quase sem importância. Você ouviu um trecho de O Conto da Aia, romance distópico de Margaret Atwood. Ela é canadense, romancista, poetisa, contista, ensaísta e crítica literária internacionalmente reconhecida, sendo agraciada com a Ordem do Canadá, a mais alta distinção do país. O Conto da Aia se passa em Gilead, o regime totalitário e religioso que surgiu após o governo dos Estados Unidos ser derrubado. Sob o pretexto de restaurar a ordem, a Constituição é suspensa e as mulheres perdem todos os seus direitos, sendo inclusive proibidas de ler. A história é narrada por Offred, uma mulher que pertence à classe das aias, mulheres mantidas como servas, obrigadas a gerar filhos para a elite do governo. O Conto da Aia, livro que ganha vida também nas telas, é escrito por Margaret Atwood, conta com publicação da editora Rocco e está disponível para você em livrarias físicas, digitais, sebos, na biblioteca do seu bairro e no site da editora rocco.com.br. Gente, Rocco com dois Cs, tá legal? Tá aí, essa foi a nossa primeira dica literária do dia e agora a gente confere o Sebastião Tapajós com Pedro dos Santos. Tudo é moda.

0: lá do lado. E você ouviu a Baetê, Canto Sul, encerrando essa sequência do Universo Literário? A gente vai fazer um intervalo rapidinho. Na sequência, vamos bater um papo com a Camila de Cássio, ela que é professora, escritora, advogada. Vamos falar sobre o seu novo romance, Nas Dobras da História. Não saia daí, a gente volta com a Camila já já.
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0: Muito bom dia, nós estamos de volta com o Universo Literário, por aqui o FMG Educativa, a Estação do Conhecimento, agradecendo sempre muito o privilégio da sua audiência, da sua companhia. Eu te convido agora para um bate-papo com a escritora e professora Camila Nicásio. Vamos falar sobre o seu livro Nas Dobras da História.
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0: E no programa de hoje, vamos atravessar as zonas nebulosas que existem entre a verdade e a invenção, a realidade e a ficção. Nas Dobras da História, marca a chegada do segundo romance da autora Camila Nicásio, que também possui obras de poesia publicadas no Brasil e na França. O livro desdobra de forma caleidoscópica temas universais como amor, solidão e o medo, enquanto acompanha o entrelaçamento das trajetórias de Ana, Eva e Bruno, protagonistas da narrativa. Camila constrói uma trama que questiona os modos de produção da verdade, utilizando como ferramenta a metaficção. Camila Nicásio é escritora e professora do Departamento de Direito do Trabalho e Introdução ao Estudo de Direito da Faculdade de Direito da UFMG. E é com ela que você fica agora no Universo Literário. Bom dia, Camila Nicásio. Seja muito bem-vinda de volta ao Universo Literário. Muitíssimo obrigada pela sua participação. É um prazer recebê-la conosco.
5: Eu que agradeço, Michele Brook, toda a equipe do Universo Literário. Para mim é uma alegria, uma satisfação participar mais uma vez deste programa.
0: Obrigada, Camila. E o romance, seu novo romance, parte do furto de uma história em uma gráfica de impressões. Como é que surgiu essa imagem inicial e por que ela se tornou o ponto de partida para a narrativa?
5: Olha, eu queria falar uma coisa antes, para um pouco explicar essa cena, porque este meu segundo livro, Nas Dobras da História, é a continuação do primeiro, É Tudo Inventado, Mas Não é Mentira, de que a gente, né, já falou aqui no Universo Literário, mas ele é o segundo, mas eu estou dando um passo para trás, então ele volta no tempo. E a minha personagem principal, que é também uma escritora, ela está enlouquecida pensando no livro dela, e ela vai a uma gráfica imprimir, não é, o que ela já escreveu, entende? Para fazer aquela revisão final no papel e não mais no computador. E ali ela vai ter algo como eu acho que um golpe de ansiedade. Ela, depois de impresso, né, o manuscrito, ela vai pensar, gente, e se alguém na gráfica pegar esse meu trabalho, que eu fiquei tanto tempo, né, batalhando nele. Então isso fala muito dessa personagem, que no primeiro livro ela adoece. E no segundo, como eu voltei no passado, ela está sã, ela não está doente. Mas, quer dizer, eu já deixo algumas pistas nesse segundo livro de que alguma coisa vai acontecer com ela, porque ela meio que, ela é excessiva, ela amplia, né, assim, a intensidade ou a amplitude de alguns eventos como esse aí. Ela ficou com medo de alguém furtar o manuscrito dela na gráfica, algo que é muito implausível, né, vamos falar. Ocorre que, neste caso, alguém vai furtar. Um funcionário vai encontrar, por algum motivo, esse manuscrito ali e vai entrar dentro da história. Então, aí eu começo a produzir a noção de dobras, nas dobras da história. Porque eu sou Camila, professora universitária, mas escritora, que estou contando uma história. Na minha história que eu estou contando, tem Ana, que é uma escritora que está contando uma história, e alguém, que é alguém no público, né, dela, vai encontrar essa história e vai entrar nessa história para viver. Então você tem pelo menos três níveis de dobra, não é? Em que esses muitos, eu acho que muitos patamares, né, de existência, né? Eu que existo, a Ana, que é uma personagem que vai criar uma terceira personagem, vão de alguma maneira conversar. É por isso que o livro propõe esse, eu acho que esse diálogo, né, entre o que é real, o que a gente inventa, a ficção, a verdade, a mentira, tá tudo isso no livro. E essa é uma tônica que eu venho trabalhando, Michele e ouvintes, né, do universo literário, desde o meu primeiro livro, com o título É Tudo Inventado, Mas Não É Mentira. Daí que essas duas obras até então compõem o que eu chamei de uma pequena trilogia, o nome dela é Verdade Inventada. Eu já estou preparando o terceiro livro, espero soltar o ano que vem,
0: Oba!
5: fechando essa ideia.
0: Que legal! E sua trajetória, Camila, de mais de 25 anos na área dos direitos humanos, atravessa a construção do romance. De que maneiras você acredita que a sua experiência com diferentes sujeitos e realidades sociais reverbera na criação das personagens e dos seus conflitos?
5: Olha, Michele, eu estou convencida de que, primeiro, é muito difícil, né, separar a Camila que escreve da Camila professora, Camila pesquisadora, né, e militante em direitos humanos, com essa trajetória já de 25 anos. Então, mesmo que não se trate de um livro autobiográfico, muito do que eu coloco ali, sobretudo no, na modelagem, né, das personagens, vem de uma experiência que é a minha. Né? Com muitos encontros, muitos temas, muitos dossiês e processos difíceis. Por exemplo, eu já trabalhei com um tema que é muito caro para mim, do plano de vista pessoal, profissional, que são os direitos da população LGBT+. Então, tem ali, em uma das dobras das minhas histórias, personagens que vão ter que se haver com isso, não é? E enfrentar um certo tipo de preconceito, um certo tipo de apagamento. Então eu tento fazer isso de uma maneira sutil, né? Eu não posso colocar, eu não quero ser uma pessoa didática ou moralista e colocar no livro coisas que eu faço no meu trabalho como pesquisadora ou como militante, porque são dimensões muito diversas, né? Mas na literatura eu tento explorar de um modo mais lúdico, mais mágico, né? Com mais abertura, mas convidando sempre o meu público para uma reflexão. Não é? Esse aspecto, por exemplo, né, da população, da comunidade LGBT, isso aparece lá, de alguma maneira, né? Aparece também uma certa dificuldade, por exemplo, assim, em dialogar, né, que as pessoas têm tido hoje, então está terrível, porque parece que as pessoas não querem conversa, não querem ouvir o ponto do outro, elas querem mais vencer o debate, né? Isso é muito complicado. Eu tenho anos trabalhando com mediação de conflitos, por exemplo, é um tema meu assim de predileção. Então isso também aparece, quer dizer, assim, quem são essas coisas ou essas pessoas que servem como mediadores, como passadores, né, para tentar um pouco quebrar esse clima de incomunicabilidade, de dificuldade de ver o outro no que ele está trazendo, né? A personagem central, né, do livro que a minha personagem escreve, ela é uma mediadora. Enfim, então essas coisas eu acho que elas aparecem não de uma maneira didática ou incisiva, mas quem. É muito fácil juntar o A com B, sabe? Assim, conhecendo a Camila, professora, pesquisadora, engajada, né, como eu me sinto, e o que aparece no livro, né, que é uma ficção, é um romance em que eu estou fabulando, né, mas em cima de coisas que estão ancoradas, né, na realidade.
0: Camila, fala um pouquinho para a gente, por favor, das personagens do livro, a narrativa.
5: Claro. Então, eu parto da Ana, né? A Ana Borja é a minha heroína, ou a minha anti-heroína, né? Ela tá presente, já esteve presente no primeiro livro, É Tudo Inventado, Mas Não É Mentira. É uma mulher que ela é um pouco misteriosa, uma mulher muito sozinha, com um mundo interior muito rico, apaixonada por livros. Não conheceu a mãe, conviveu com o pai muito calado, então ela cresceu, né, muito carente, né, de afetos assim físicos, de estímulo. E ela vai depositar assim, nos livros, e sobretudo na literatura dela, o contato que ela tem com o outro. Tudo passa por ali. Tudo que ela aprendeu sobre o amor, sobre as relações, sobre as coisas práticas da vida, foi menos com personagens da vida dela, real, e mais com os livros. Então ela tem sempre uma história para contar, né? E essa personagem ela vai se envolver, não é, com um amor. Ela vai ter dois filhos, não é, com Carlos, que é o marido. E ela vai se perder um pouco, assim, na paixão dela em escrever, na paixão dela por ler, e ela começa a adoecer. Isso já está presente no primeiro livro. No segundo livro, eu volto com a Ana, eu volto com o Carlos, quer dizer, então, marido já, mas num relacionamento recém-começado, não é? No primeiro livro, por exemplo, eles já estão com quase 30 anos de casamento e eles estão se separando, não é? E isso é um pouco o gatilho para muito do drama que ela vai viver. Não só isso, mas também. Então, na volta ao passado, eles se conheceram, eles estão começando a morar junto e ela está muito feliz preparando esse que vai ser o livro dela, né? E, sobretudo, vai ter ali um diálogo com a principal personagem do livro dela, que se chama Eva Cohen, que aí sim, Eva Cohen, aí sim eu posso chamar sem medo, é a minha total anti-heroína. Ela é uma anti-heroína. Ela é uma anti-heroína da Ana Borja, porque aí não é a Camila que está escrevendo. A Ana Borja escreveu um livro cuja personagem central é Eva Cohen. É uma. Olha, Michelle Brook e ouvintes do universo literário, eu concebi essa personagem para um pouco cutucar, sabe? Muitas pessoas que, né, com quem eu convivo hoje, com quem eu não convivo, mas eu vejo que existem, porque a Eva Cohen. Ela é uma personagem com aquilo que a gente pode chamar hoje de alta sensibilidade. Ela vive, ela é muito sensível, ela vive como que descarnada. A dor ela sente de verdade, a tristeza é profunda, mas ela também é dona de muita alegria, de muita compaixão. Ela sente como se ela fosse assim, uma extensão direta do mundo, ela quer cuidar do mundo, ela quer cuidar das pessoas. Eu falo no livro que ela é uma mistura assim, de Dom Quixote e Amélie Poulain, meio contemporânea. Então, ela vai. Numa das dobras, então, da história, ela vai se haver com muitos incidentes, muitas ocorrências, e ela vai tentar um pouco, mesmo ela não querendo, às vezes ela vai acabar se metendo nessas ocorrências, sabe? E ali, para mim, é como se eu tivesse, a Ana Borja, né, ela tivesse lembrando, olha, a gente não nasceu filho de chocadeira, a gente tem uma responsabilidade pelo outro. Então, mesmo que a Eva Cohen pareça exagerada ou intrometida, não é? Será que não tem uma parte que a gente poderia resgatar do que ela tenta fazer? Né? Esse olhar compassivo, de carinho, de cuidado com as pessoas que estão por perto. Então, essa é uma personagem muito importante. Então, quer dizer, ela já está num plano que é um plano que é terciário. É a Camila, autora, a Ana Borja, personagem mais autora, e a Eva Cohen, personagem, tá? Então, tem ali uma figura que eu acho da maior importância, que é o Bruno. O Bruno é o funcionário da gráfica que vai surrupiar a história da Ana. E aí ele vai conhecer a Eva. E ele vai se apaixonar pela Eva. E aí vai começar uma outra história.
0: Que
5: Porque
0: legal.
5: ele também tem as suas próprias características, é uma pessoa sofrida, ele foi abandonado, é um menino que nasceu, cresceu órfão. Então, enfim, essas são as três personagens principais, sem dúvida, né? Ana Borja, Eva Cohen e Bruno. De alguma maneira, né, eles vão topar no livro. Não vou falar mais para não
0: É.
5: puxar a curiosidade, né,
0: Exato.
5: daquelas que quiserem ler.
0: Tá aí, essa foi a primeira parte do nosso bate-papo com a escritora e professora do Departamento de Direito do Trabalho e Introdução ao Estudo de Direito da Faculdade de Direito da UFMG, Camila Nicásio. Ela é autora de livros de poesia publicados no Brasil e na França e também dos romances É Tudo Inventado, Mas Não É Mentira e Nas Dobras da História, que é o tema do nosso bate-papo de hoje, que tem a sua segunda parte às 9h15 para você, tá bom? Por enquanto, intervalo. Daqui a pouquinho tem mais Universo Literário. Até já!
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8: Ei, o melhor ciclo de uma seleção desde a Copa de 2022, você sabe qual é? Brasil, Argentina, Alemanha e França? Não. Quer saber qual é? Acompanhe agora o De Olho Neles aqui na Rádio UFMG Educativa. Eu sou o Pedro Amorim e eu vou te explicar por que a seleção japonesa é a melhor seleção fora dos grandes holofotes do futebol mundial e como essa seleção vem evoluindo cada vez mais. Com apenas 5 derrotas em 4 anos e vitórias sobre a Inglaterra, virada histórica sobre a seleção brasileira e goleada aplicada sobre a seleção alemã, os japoneses vêm extremamente confiantes para enfrentar, quiçá, o grupo da morte da Copa do Mundo, que contou com Holanda, Suécia, o próprio Japão e a Tunísia. A expectativa dos japoneses é irem até as últimas fases do mata-mata para alcançarem o mais alto prestígio de uma seleção asiática em Copas do Mundo. O Japão tem como pontos fortes os seus pontas, Mitoma e Takefusa Kubo. O Kubo, inclusive, que atualmente joga no Real Sociedad e teve como sua defesa do TCC na faculdade a teoria do drible, em que basicamente ele estuda que a principal artimanha da ação é tirar o ponto de gravidade do seu adversário. E isso ele tem feito muito sucesso em campos espanhóis. Bom, os acadêmicos japoneses são a esperança de sua nação, que estava aguardando ansiosamente para a chegada da Copa do Mundo. E ela chegou! Inclusive, você acompanha todos os detalhes da Copa aqui, na Rádio UFMG Educativa. Por aqui eu fui e obrigado.
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0: Estamos de volta com o Universo Literário. Muito bom dia para você que está em 104,5 FM. Bom dia para você que nos acompanha em ufmg.br/rádio. Aproveito para te dizer que neste ambiente também estão todas as matérias, entrevistas e reportagens produzidas pela nossa equipe, tá bom? Fique à vontade para compartilhar. Combinado dessa maneira, essa música é ótima, né? Roberto Carlos, na parceria com o Erasmo Carlos, Todos Estão Surdos.

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0: E você ouviu Geraldo Azevedo na parceria com esse gênio que é o Capinã, For All para Todos, encerrando esta sequência. A gente vai fazer o seguinte: receber a Vera Casanova. Eu volto daqui a pouquinho, então, com mais Universo Literário para você. Até já.
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0: Toque de Poesia vai homenagear hoje um grande poeta, Frederico Barbosa. Inicio esse programa com a fala do Amador Ribeiro Neto, que é outro grande escritor, ensaísta, e ele diz num prefácio chamado Bom Dia Melancolia, sobre a poesia de Frederico Barbosa. Nós, brasileiros, somos um povo marcado pela melancolia, segundo a célebre tese de Paulo Prado em Retrato do Brasil, ensaio sobre a tristeza brasileira, de 1928, gente. Sendo assim, os carnavais e as multicarnavalizações que pipocam pelo país afora, em várias áreas, de fevereiro a janeiro do ano seguinte, são a negação freudiana que confirma a triste conclusão do respeitado ensaísta. Vamos ver essa melancolia no livro chamado Louco no Oco, Sem Beiras, Anatomia da Depressão. O acordar é o grave, o dia, o diabo, o diabólico, o sono, o sono, o horror, o chumbo, o mais que profundo, o todo o dia, o sempre, o diabo azul, o branco, o despertador. Vou ler de outra forma esse poema. O acordar é o grave, o dia, o diabo, o diabólico, o sono, horror, chumbo, mais que profundo, o todo dia, o sempre, o diabo azul, o branco, o despertador. Começo-me como quem grita sem luz, sem voz, sem vis, sem vez, sem mais. Desfocado, fora de faro, formigando em câmera lenta, sem coragem, sem o que me dispare. Saio, caio da cama, coma, como quem se consome, só nado. Troco-me no tremor do atraso, de mente nevo o pedido, cama, do relógio o grito, bravo, o atraso, o... Oh. 2 horas de sono, descompasso, quando muito 2 horas, outras tantas horas passo me descompondo. Quantas muitas outras horas passam com desdém no eu opaco. Horas passam eu, passo, a noite em branco, descompasso. Procuro no vão pegar no sono do sono sem sono, apagar do sono no sono sem sono. Procuro no vão do sono. Rondam fantasmas, lembranças, lentes, resgates graves do esquecimento. Rolam farrapos, detalhes frágeis, resquícios do dia em traves lentos. Talvez razão na insônia, talvez insânia. Anos, nos meus 8 anos, a aurora já ardia, a infância que ri da vida, só para não chorar, nos meus 8, deslocado, calava. Aquele menino tão bonzinho, quietinho, quietinho, diziam, e nem eu sabia como não ser, como já não queria viver. Essa triste corrosão, mais que doença, jamais que não. Na minha infância doente, cansava a noite lendo só viagem, doendo, doendo, até que a aurora já trazia a dor real do dia, grito solar. Perdi meu sol do Nordeste por esse ressentimento, eu exílio sono lento. Aos 15, era Camus que não me deixava dormir, estrangeiro em mim. De Camus em diante, deitava descrente e me deixava sentir na cama morto, morto. Sentir o inútil, o nada, se não há como fingir-se nada. Ir ao suposto nada, se não há nada além do nada, eis a piada. Mas não corria incapaz, tremia simulacro de vácuo, sem paz nesse buraco. Nunca cri, nunca quis outro plano, nunca soube por engano ser feliz. Na treva, névoa, da clara lucidez, restou-me esse desprezo, essa mudez. A consciência ronda da morte, impede na pele, ronda no sono, impede, pede a consciência. E volto ao velho zero, rarefeito, nada, o. Esse foi Frederico Barbosa, editado pela Atelier Editorial, Louco no Oco, Sem Beiras, Anatomia da Depressão.
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7: Muito bom dia, nós estamos de volta com o Universo Literário, por aqui a Estação do Conhecimento. Muito obrigada pela sua companhia, pela sua amizade. Eu sou Michele Bruck, vou com você até às 10 da manhã, nessa nossa quinta-feira, hoje, dia 25 de junho. Pois muito bem, daqui a pouquinho, às 9h15, a gente confere a segunda parte do nosso bate-papo com a escritora e professora do Departamento de Direito do Trabalho e Introdução ao Estudo de Direito da Faculdade de Direito da UFMG, Camila Nicásio. Nós estamos falando sobre o seu novo romance, Nas Dobras da História. 9h15. Tem uma dica literária de música brasileira. Vamos ver o que o nosso DJ Guilherme Amitas vai trazer para você, Marcos Valle, Jorge Benjor, Orlandivo é assim, para encerrar o spoiler, que é sensacional, e muito mais. Então, eu convido você para interagir ao vivo com a nossa equipe ao longo de toda a programação durante o dia no WhatsApp 31-3409-1045. 31-3409-1045, tá bom? Então, a gente abre essa sequência com o Arthur Verocai, da composição do Vitor Martins, Presente de Grego.

0: essa foi a Ana Mazzotti, Agora ou Nunca Mais, na parceria com José Roberto Bertrami. Fechou então essa sequência do Universo Literário. Fazer aquele intervalo rapidinho, que eu volto com a segunda parte do nosso bate-papo com a escritora e professora do Departamento de Direito da UFMG, a Camila de Cássio. Nós estamos falando sobre o seu novo romance, Nas Dobras da História. Até já.
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0: Muito bom dia, nós estamos de volta com o Universo Literário para vocês, 104,5 FM, também lá no nosso site ufmg.br/rádio. Se chegou agora, entre e fique à vontade, que a gente vai conferir a segunda parte do nosso bate-papo com a escritora e professora do Departamento de Direito do Trabalho e Introdução ao Estudo de Direito da Faculdade de Direito da UFMG, Camila de Cássio. Nós estamos falando sobre o seu novo romance, Nas Dobras da História.
9: E Ana, Camila, eu já tô até te chamando de Ana, gente. Olha como é que eu já tô introjetada no negócio. Com 2 minutos de conversa, eu já tô no livro. Agora imagina o livro.
10: É isso.
9: Ai, que ótimo, eu adoro isso, quando a gente...
10: Esse é um pouco, perdão, esse é um pouco do objetivo, né? É misturar as coisas. Inclusive, Michele, para essa edição, é uma edição muito bonita, tá? Depois eu sugiro vocês olharem na internet e tal. O projeto gráfico foi assinado pela artista gráfica Gabriela Bedala, e mais uma vez ela fez uma coisa linda, em que ela já marcou, ela já dá pistas para o leitor dessa confusão. Por exemplo, a cada capítulo tem no rodapé o nome de alguém. Começa com eu, Camila Nicasso, depois tem Ana Borges, depois tem Eva Cohen. Oh, como legal. Se essas autorias estivessem também embaralhadas materialmente, né, aqui no texto. Né? Uhum. Isso cria um efeito muito interessante para leitores, né, leitoras, que estão atentos, vão falar, opa, peraí, esse capítulo tem uma outra assinatura embaixo. Uhum. Mas já faz parte dessa confusão que eu quis criar, que você mesma está testemunhando aí, né? Me chamar de Ana.
9: Não, exatamente. Foi totalmente sem querer, assim. É de tanto a gente... A história já está vindo tão forte para mim que eu já confundi as pessoas. Agora, Camila. Agora sim, Camila. No seu novo... No Dobras da, nas Dobras da História, você propõe essa reflexão sobre os limites entre realidade e ficção que a gente está conversando. O que forma para você o embaralhamento entre verdade e invenção no mundo contemporâneo? Como é que isso se dá?
10: Olha, se dá em vários níveis, né? Tem um que é mais óbvio, que é o que a gente está vendo, né, com a amplitude que tomou, por exemplo, as redes sociais, né, na vida das pessoas. E hoje, né, todo mundo sabe disso. Quando você recebe um vídeo, você não sabe, dificilmente você pode distinguir se aquilo é inventado por uma IA ou se aquilo aconteceu de verdade. Ou seja,

0: é do plano factual ou se é do plano de uma criação. Então, esse é o exemplo mais óbvio que a gente tem que dar, porque isso está na pauta dos dias, isso, ao mesmo tempo que pode criar, eu acho que, efeitos incríveis, né, como a gente pode ver em algumas propagandas, por exemplo, né, pode ser também motivo para muita confusão e muita má-fé de algumas pessoas em relação às outras, etc., né, muita enganação também. Então, esse é um primeiro nível. Mas eu acho que tem outros também, porque o ser humano é esse ser criativo, é um ser que fabula, entende? Mesmo quando ele acha que ele não está fabulando, então a gente cria coisas. Por exemplo, a Ana, no primeiro livro, onde eu coloquei essa mistura, né, entre realidade e ficção? Ela passou por um processo de adoecimento, o adoecimento era real, ela sentia, não é, vamos dizer assim, toda aquela sensação de estar doente no corpo dela, na pele dela. Mas, de algum modo, ela que estava inventando aqueles sintomas, ela nunca esteve de verdade correndo risco, como ela achou que ela estivesse correndo, entendeu? Então, tem algo que também vem de uma experiência que é humana, seja quando a pessoa atravessa uma ansiedade, um pânico, né, algum tipo de adoecimento, ou quando a gente simplesmente está criando, né? Então, assim, essa fronteira, né, entre realidade e ficção. Eu acho que ela está muito presente, né? Tem gente que vive mais na realidade, tem gente que vive mais na ficção.
1: É verdade.
0: Aqui a minha tarefa foi mostrar que, olha, está mais perto da gente do que a gente imagina, né? E o poder de fabular, o poder de contar histórias, né? Ele é incrível e ele é maravilhoso por isso, porque ele nos dá uma chance de, às vezes, escapar por portas que a gente não está vendo, de estender uma mão que a gente não pensou. Enfim, eu acho que no final, Michele, se eu pudesse dizer algo assim que eu considero muito presente no primeiro livro, no segundo e sem dúvida vai estar no terceiro, eu escrevo livros como se eu estivesse fazendo uma declaração de amor aos livros e às pessoas que escrevem, né? Às autoras e aos autores. Porque são livros que, esse aqui, o primeiro também, mas esse aqui está muito forte, para falar: olha, gente, que bom a gente ter um livro na mão e a possibilidade de, às vezes, escapar do nosso cotidiano, que pode ser rude e com tudo que ele tem, né?
1: É
0: E entrar aqui
1: verdade.
0: numa história que vai trazer uma história, que vai trazer uma outra história, né? Como se fosse um jogo de encaixe.
1: Sem dúvida. E em uma das suas reflexões, Camila, você diz que o direito é uma tentativa humana de deixar o mundo um pouco mais habitável, enquanto a literatura afirma que ele pode ser habitável apesar dele mesmo. O que faz essas duas formas de olhar o mundo dialogarem ou entrarem em conflito dentro de você?
0: Olha, eu acho que eu falo da minha experiência, né, como uma educadora, uma formadora, né, de bacharéis em direito, mas também como pesquisadora e militante, né, em direitos humanos. Às vezes as pessoas têm uma expectativa muito grande em relação ao direito, né, que o direito ordene, regule e acerte, né, os pratos da balança. É claro, a gente tem que ter essa expectativa, mas a gente não pode esquecer, Michele, que o direito é uma fabricação dos homens e das mulheres. É uma fabricação humana. Então, ele é cheio de buraco, ele é cheio de falha, ele é cheio de contradição. Ele tem muitos pecados. Então, a gente também não pode deixar tudo ali. Inclusive, a gente tem que se valer disso, dessas falhas, né, no direito, para que a gente tenha responsabilidade, né, sobre os nossos atos, as coisas que a gente fala, que a gente pensa, entendeu? Que a gente faz. Não é sem sobrecarregar demais. O direito é uma tecnologia humana que vai tentar um pouco, vamos dizer, organizar o nosso convívio, o nosso mundo em comum, tá? Enquanto que, na literatura. Então, quer dizer, o direito, ele é muito limitado. É uma maneira de eu falar. O direito é uma produção humana incrível, tá? Mas ele é muito limitado. A literatura, ela não tem limite nenhum.
1: É.
0: A literatura é um tipo, assim, iconoclástico. Ela vai quebrar tudo, todas as certezas que a gente tem. Ela vai bagunçar o nosso coreto, ela vai trazer elementos com os quais a gente jamais, jamais flertou. E isso é muito precioso. Então é um ponto em que eles se chocam por princípio, assim, pelo menos como eu vejo, né, um e outro. Mas de toda maneira, eu acho que tem uma conversa aí, né, que pode iniciar, né?
1: Com certeza. E Camila, o que que a gente pode esperar? Eu sei que a gente está ainda nas dobras da história, estamos trabalhando esse livro no lançamento e tal, mas é aquele com o Michonzinho que dá, né? No terceiro livro que encerra essa trilogia, o que a gente pode esperar sem dar um spoiler absurdo assim?
0: Olha, primeiro, eu estou esperando, eu espero que vocês esperem, muita emoção, porque vai ser um livro de reencontros, de acertos de conta e também de descobertas. Porque o livro vai se chamar, eu já vou dar o um spoiler aqui, mas isso de alguma maneira já estava colocado. O livro vai se chamar A Vida na Borda. E a borda aqui, Michelle, é uma borda metafórica, né? Um lugar de fronteira, de atravessamento. Então, a borda vai falar de desejo, de desejos dissidentes, a borda vai falar de, assim, de limites, né? Por exemplo, né? No encontro entre uma mãe e um filho, por exemplo. Então, eu vou estar um pouco circulando. Mas o que eu posso dizer, né? Nesse A Vida na Borda, é um livro que, de fato, vai fechar, né? E vai mostrar uma Ana no seu caminho de recuperar a saúde, vai mostrar o filho Pedro, que não aparece no, no, nas obras da história, porque, como é uma volta para trás, ele não tinha nascido ainda. E ele aparece no primeiro livro, né? Mas aqui ele não tinha nascido. E ele volta no terceiro, ele também vai ter um acerto de conta. Vai voltar a Lúcia, que é a única amiga da Anne, que é uma personagem completamente central, né? Na trama. Enfim, vou trazer os que já estão presentes e colocar uns novos, né, para tensionar essa ideia de borda como limite, mas também como abertura.
1: Arrasou. Camila, não posso deixar você ir embora sem antes pedir a você uma gentileza de ler um trechinho para a gente do Nas Dobras da História.
0: Com prazer. Ana está feliz. Carlos é um bom companheiro, anos antes do desgaste que conhecemos. Não há filhos, não há cansaço. Ela anda apenas ansiosa com a revisão do seu primeiro romance e deixa escapar aqui e ali pistas do longo túnel escuro que mais tarde terá que atravessar. Um flerte com a loucura que ainda não se instalou. Até lá, Ana dá os últimos retoques na história que imaginou para dialogar com a sensibilidade daqueles que vagam pelo mundo como que descarnados e, por isso, incompreendidos nesse momento agudo. História de Ana, de Eva, de Camila, em três dimensões que se plasmam para abraçar os leitores, os que elas inventam, os que as lerão. Nas Dobras da História é um livro que vem depois, o segundo de uma série de três, o primeiro numa cronologia que segue para trás, revirando os ponteiros e o calendário.
1: Arrasou. O texto da Camila, gente, nossa, é imperdível demais. Que delícia de texto, Camila. Adoro.
0: Muito obrigada, Michelle.
1: Você é
0: Fico muito
1: muito
0: feliz.
1: sensível, cara. Impressionante como você consegue transitar realmente em todos esses estilos, em toda essa coisa, mas com uma leveza, nem é incrível. Você consegue transitar vindo esse texto de direito, esse texto, como você acabou de mencionar, engessado, e se desnudar disso para um texto literário de extrema delicadeza e tratando temas assim contundentes, né? Poxa, arrasadora.
0: Fico muito feliz, Michele, muito agradecida.
1: Camila
0: Muito.
1: Nicásio, que delícia receber você aqui. E eu estou mais feliz ainda que dessa vez eu não vou precisar esperar 3 anos para conversar com você. Um aninho eu
0: Isso.
1: já estou falando com você, já mata minha saudade, resolve minha vida e tudo bem.
0: Muito obrigada, querida. Quero deixar um abraço para você, para sua equipe e para o público do Universo
1: Muito
0: Literário.
1: obrigada.
0: É, serão bem-vindos. A gente está fazendo o lançamento agora no sábado, dia 27 de junho, das 10 às 13, no Espaço Comum Luz Estrela. É
1: Ai,
0: um
1: que
0: evento gratuito.
1: ótimo!
0: Então, quero deixar também esse convite para o público, para você, para a equipe.
1: Obrigada.
0: E quem puder, apareça para me dar um abraço e conhecer essa turma do Nas Dobras da História.
1: Que maravilha! Com certeza, e você arrasou na escolha do local. Parabéns, vai ser demais!
0: Maravilha!
1: Vai
0: Sim, um
1: ser
0: espaço
1: demais.
0: de que a gente tem que cuidar.
1: Exatamente. Camila Nicásio, olha. Mais uma vez, em nome da Rádio FMG Educativa e da Universidade Federal de Minas Gerais, muitíssimo obrigada pela sua disponibilidade, pela sua atenção e carinho conosco. Parabéns pelo seu trabalho como docente, pesquisadora, escritora, advogada, ativista. Sucesso e saúde sempre para você. Você já sabe, por aqui, microfone sempre aberto para suas novidades.
0: Muito obrigada. Um abraço muito grande e até breve.
1: Até breve, queridão. Um beijo. Tá aí, esse foi o nosso bate-papo de hoje com a escritora e professora do Departamento de Direito do Trabalho e Introdução ao Estudo de Direito da Faculdade de Direito da UFMG, Camila Nicásio. Ao longo da conversa, ela nos contou sobre seu segundo romance, uma narrativa que investiga os limites entre realidade e ficção. Falamos também sobre o papel da metaficção na construção do livro, as relações entre autobiografia e fabulação, a influência de sua trajetória dos direitos humanos sobre criação literária e o poder da literatura como espaço de reflexão e de encontro. A obra nos convida a habitar as incertezas do nosso tempo e a pensar sobre as histórias que contamos e aquelas que escolhemos acreditar. O evento de publicação do livro Nas Dobras da História, de Camila Nicásio, é neste sábado, dia 27 de junho, a partir das 10 da manhã, no Espaço Comum Luiz Estrela, que fica na Rua Manaus, número 348, São Lucas. A pré-venda da obra já está disponível e você pode encontrá-la no site do Grupo Editorial Quixote, que é grupoquixote.com.br. grupoquixote.com.br. Tá aí, esse foi o nosso bate-papo dessa quinta-feira. A gente vai fazer um intervalo rapidinho e eu volto daqui a pouco com mais Universo Literário para você. Até já!
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1: Muito bom dia, nós estamos de volta por aqui, a Estação do Conhecimento. Eu sou Michele Bruck, privilégio gigante passar parte das manhãs ao seu lado, conferindo então o que há de melhor na literatura e na música brasileira. Lembrando, tá? De segunda a sexta, de 8 às 10 da manhã. Tá falado? Aproveitando aqui o nosso bate-papo, te chamo para dar um pulinho lá no nosso perfil no Instagram, @UFMGEducativa. Perfil está lindo, no comando de Renata Valentim. Tá lá nossas produções, nossos bastidores, nossos convidados, os eventos que a gente participa e muito mais. Ali também você entra em contato com a gente, tá bom? @UFMGEducativa. Adoro, e adoro também a primeira versão desse seriado, que teve, claro, a música do Jorge Benjor como tema. E ele faz pra gente, então, Chica da Silva no Universo Literário.

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0: este foi o Marcos Valle na parceria com o irmão Paulo Sérgio Valle, meu herói. Vamos de intervalo rapidinho e eu volto com a nossa última dica literária de hoje, tá bom? Até já.
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0: Bom dia, estamos de volta com o Universo Literário e eu te convido agora, sem mais delongas, para a nossa última dica literária dessa quinta-feira.
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0: A terra é negra. Ela se amassa com o pé. Ela é de massapê. Um chão de cor muito escura, formado há milhões de anos de decomposição do granito perdido na eternidade. Pedras que lentamente foram se transformando em um piso de argila, maleável e extremamente fértil, que faz de tudo brotar. Os pés nus que amassavam o massapê se confundiam com a cor da terra. Preta, ouro negro de barro, ouro negro de carne. Só entende os corações desse lugar quem mergulha nesse mar a perder de vista e recoberto de cana caiana, cana fita, cana roxa, cana de macaco, açúcar, frutas, frutapão sobrado, senzalas, tachos, casa de purgar. Um reinos dentro de outro, com tudo que se tem direito. Reis, rainhas, príncipes e princesas, bobos da corte, cortesãos, conselheiros e escravos. Muitos escravos. Você ouviu um trecho de Água de Barrela, de Eliana Alves Cruz. Nessa narrativa, as muitas mulheres negras presentes se encontram no lavar, passar e quarar das roupas das patroas e senhás brancas, um modo de sobrevivência em quase 300 anos de história, desde o Brasil da época da colônia até o início do século XX. A narrativa inicia-se com a comemoração do aniversário de uma das personagens após viver um século de muitas lutas, perdas, alegrias, tristezas e, principalmente, resiliência. Água de Barrela é o livro de Eliana Alves Cruz, que foca em perspectivas afro-brasileiras dentro de contos e ficções. Ele pode ser encontrado em livrarias físicas, digitais, sebos, na biblioteca do seu bairro e no site da editora Malê, que é a responsável pela publicação, então é editoramalê.com.br. editoramalê.com.br. Que potência, né, esse texto? Vale muito a leitura. Vamos de... Deixa eu ver o que que a gente... Ah, só ela mesma para assinar essa nossa dica literária. Elza Soares, Saltei de Banda.

0: Gente, o baú sonoro de música brasileira do DJ Guilherme Amintas tem pérolas e raridades que você não acredita. E ele coloca tudo aqui pra gente. Por exemplo, o Orlandivo, que encerrou o universo literário dessa quinta-feira com Tudo Joia, que é uma parceria dele com o Durval Ferreira. Nós que tivemos a produção de Rebeca Caira e Nico Prins, sob orientação de Jaiane Souza, programação musical, Guilherme Amintas, apresentação é minha, Michele Bruck, edição e sonoplastia, Tiago França, e a Rádio FMG Educativa, ela é uma mídia do CDCom, que é o Centro de Comunicação da Universidade Federal de Minas Gerais, que tem a coordenação institucional de Rafael Medeiros, Supervisão Geral de Produção e Conteúdo, Luísa Glória, Suporte Técnico, Judson Porto. Eu e toda essa equipe agradecemos muitíssimo a sua companhia nessa manhã de quinta-feira. Te desejamos um dia lindo, produtivo, iluminado, cheio de saúde, e eu me encontro com você amanhã, sexta, a partir das 8 da manhã, para mais uma edição do Universo Literário, tá bom? Agora você fica com o Conexões, e mais uma vez, muito obrigada pela sua companhia, beijo no seu coração, bom dia, até amanhã, valeu!
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1: Agora são 10 horas e 2 minutos. Bom dia.
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1: Estatuto da Criança e do Adolescente, artigo 52C. Nas adoções internacionais, quando o Brasil for o país de acolhida, a decisão da autoridade competente do país de origem da criança ou do adolescente será conhecida pela autoridade central estadual que tiver processado o pedido de habilitação dos pais adotivos, que comunicará o fato à autoridade central federal e determinará as providências necessárias à expedição do certificado de naturalização provisório. Parágrafo 1º, a autoridade central estadual, ouvindo o Ministério Público, somente deixará de reconhecer os efeitos daquela decisão se restar demonstrado que a adoção é manifestamente contrária à ordem pública ou não atende ao interesse superior da criança ou do adolescente. Parágrafo 2º, na hipótese de não reconhecimento da adoção prevista no parágrafo 1º deste artigo, o Ministério Público deverá imediatamente requerer o que for de direito para resguardar os interesses da criança ou do adolescente, comunicando-se às providências à autoridade central estadual, que fará a comunicação à autoridade central federal brasileira e à autoridade central do país de origem. 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Estamos com mais um programa aqui neste 25 de junho de 2026, quinta-feira. Hoje eu, Hugo Rafael, chego para te acompanhar, então, até o meio-dia. Baseado aí nesse tripé, né, que constrói nosso programa, Cultura, Ciência e Cidadania. Também bases desta emissora, Rádio UFMG Educativa, que está no ar aí há 20 anos, quase 21. Já estamos vivendo nosso 21º ano, que será completado no dia 6 de setembro. Estamos aí a pleno vapor, emissora parceria entre a Universidade Federal de Minas Gerais, né, tá aí no nosso nome, e também a EBC, Empresa Brasil de Comunicação. Comunicação pública. Ó, quer falar com a gente, já sabe, ó, WhatsApp, anota aí, 31-3409-1045, 31-3409-1045, nosso Instagram é o @UFMGEducativa. Logo mais na abertura do nosso segundo bloco, o destaque da UFMG é a universidade ser a instituição de maior impacto em sustentabilidade do Brasil e da América do Sul. Olha isso, é o que atesta a Times Higher Education. E aí esse ranking de sustentabilidade teve seus dados divulgados nesta semana durante um evento na Indonésia e traremos aqui destaque sobre isso logo mais na abertura do nosso segundo bloco. Sustentabilidade, UFMG liderando aí, é a universidade de maior impacto na América do Sul, tá bom? E na América Latina e no Caribe é a segunda, ó, estamos bem. Na nossa entrevista, no bloco das 10h30 da manhã, falaremos sobre a decisão histórica do STF por anular a absolvição do acusado de estupro André Aranha. No caso, Mariana Ferrer. A gente vai falar com a Nayara Medrado. Ela é doutora em Direito pela UFMG, professora adjunta de Criminologia, Direito Penal e Processo Penal da Federal Juiz de Fora, tá bom? Ela vai trazer pra gente uma análise completa desta decisão da Justiça Brasileira, decisão considerada histórica. Também temos participação especial aqui da Flávia Viana, coordenadora geral do projeto Ocupa Mais, que chega a BH, com inscrições abertas para oficinas gratuitas destinadas ao público de 50 anos ou mais. Então a gente vai trazer aí a participação dela falando um pouco sobre essa atividade, chamando para as inscrições ainda no programa de hoje, na nossa segunda hora. Também teremos destaque científico e, é claro, a agenda da Copa com o repórter ululante Pedro Amorim, integrante do GFUT, o grupo de estudos sobre futebol e torcidas da UFMG, trará para a gente a agenda da Copa, resultado do Brasil de ontem. Vamos falar um pouquinho sobre o jogo de ontem e também sobre o que tem por hoje, tá bom? Temos aí agenda com 6 jogos, 3 deles, né? 6 jogos, 3 horários de jogos, 6 jogos nesta quinta-feira, dia 25 de junho. Ó, a programação musical do Conexões, assinada pelo Guilherme Amintas. A gente abre agora com a Nação Zumbi, a participação do grandíssimo Ney Mato Grosso. A música é Amor, de João Ricardo João Apolinário. Amor, né? Sempre bom. Vamos lá. Bom dia pra você.

0: antes tivemos Duran Duran, Camandão. E Nação Zumbi teve Nem Mato Grosso em Amor, do João Ricardo e do João Apolinário. Agora são 10 horas e 17 minutos.
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0: Horas e 18 minutos, já estamos de volta com mais um bloco do programa Conexões. Hora da gente falar um pouquinho aqui da nossa universidade.
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0: E olha, gente, a UFMG é a instituição de ensino superior de maior impacto em sustentabilidade do Brasil e da América do Sul. O reconhecimento vem da edição de 2026 do ranking da Times Higher Education, levantamento que avalia o compromisso e o desempenho de um total de 1.603 universidades de todo o mundo no cumprimento dos ODS, que são os Objetivos de Desenvolvimento Sustentável das Nações Unidas, da ONU. Os 17, né, objetivos são estabelecidos aí na Agenda 2030, Plano de Ação para o Planeta, para as Pessoas e para a Prosperidade, que propõe metas que devem ser alcançadas até o primeiro ano da próxima década. Eles equilibram as dimensões econômica, social e ambiental do desenvolvimento sustentável. E na avaliação, a universidade que estreou no ranking de impacto em sustentabilidade da Times Higher Education em 2024, aparece aí como a segunda instituição de maior peso em toda a região da América Latina e do Caribe. Esta também é a primeira vez que a UFMG, em mais de 20 anos de participação em diferentes classificações globais de instituições de ensino superior, assume o topo no continente sul-americano. A universidade tem uma atuação relacionada a todos os 17 Objetivos de Desenvolvimento Sustentável da ONU. No plano global, suas ações se destacam em dois indicadores. No 7, que é energia limpa e acessível, em que se classificou na posição 74 entre todas as instituições avaliadas, que lembra você, são 1.613. E no número 9, ODS 9, Indústria, Inovação e Infraestrutura, em que a universidade ficou na posição 86 entre as 1.603 instituições. Um dos destaques da instituição, né, da nossa universidade, é o projeto Oasis, desenvolvido aqui no campus Pampulha. Ele é uma mini rede de energia limpa que utiliza usinas fotovoltaicas e microturbinas a gás natural para abastecer prédios e aquecer a piscina olímpica do CTE, o Centro de Treinamento Esportivo. Mais informações sobre o ranking de impacto em sustentabilidade da Times Higher Education e as ações da universidade você pode encontrar em reportagem publicada no portal UFMG. Basta acessar ufmg.br e procurar por essa notícia na seção de notícias. Tá? É só rolar a página lá para baixo que você vai achar notícias e tem lá destaque para esta importante conquista da universidade, figurando aí como a universidade de maior impacto em sustentabilidade do Brasil e da América do Sul e a segunda na América Latina e no Caribe, nesta região na qual estamos incluídos. Legal demais, parabéns a todas as pessoas envolvidas nas ações que justificam esse reconhecimento. Bora de música, Guilherme Schwab vem. Música dele de Juliano Courtois.

0: Patti Smith, People Have the Power. Tenho minhas dúvidas, tá? Se tem mesmo. Mas enfim, né? Guilherme Schwab veio antes. Convém, é o nome da música dele, de Juliano Courtois. Agora são 10 horas e 29 minutos, a gente vai de intervalo. Voltamos para a nossa entrevista de hoje.
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0: Agora são 10 horas e 30 minutos, já estamos de volta com Conexões nesta manhã de quinta-feira, dia 25 de junho de 2026. Chegamos então ao bloco da nossa entrevista.
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0: Olha, gente, reviravolta no caso Mari Ferrer. O STF, Supremo Tribunal Federal, anulou a absolvição de André Aranha, acusado de estuprar a advogada em 2018. A decisão da última quinta-feira, dia 18, veio a partir de um recurso apresentado ao Supremo pela defesa dela, né, da vítima. Por unanimidade, os ministros decidiram que são nulas todas as provas produzidas em processo de julgamentos por crimes sexuais em que há violações de direitos fundamentais. O STF também decidiu que, nesses casos, com a autorização da vítima, o depoimento pode ser gravado e mantido em sigilo. A nova norma passa a valer para todos os julgamentos de crimes sexuais no país. Em 2019, o empresário André Aranha foi indicado aí pela investigação como autor do crime e chegou a ser preso, mas foi absolvido no ano seguinte pelo Tribunal de Justiça de Santa Catarina, que alegou a incapacidade da defesa em provar o estado da vítima durante a agressão. O caso ganhou notoriedade após a divulgação de trechos da audiência do processo que mostrava o advogado de André Aranha, Cláudio Gastão da Rosa Filho, proferindo ofensas, humilhações e insinuações sexuais contra Mariana Ferrer. Para os ministros, houve também aí uma falha das autoridades judiciais responsáveis por conduzir o processo e proteger a dignidade da vítima. Em 2023, o juiz do caso até então, Hudson Marcos, recebeu pena de advertência do CNJ, Conselho Nacional de Justiça. Com a decisão do STF, o processo retornou então à primeira instância na Justiça de Santa Catarina. No Brasil, são estimados cerca de 822 mil casos de estupro anualmente e, mesmo assim, apenas 8,5% desses casos chegam ao conhecimento da polícia. Uma das razões para a falta de denúncias é justamente esse tratamento dado às vítimas dentro e fora dos tribunais. Para falar sobre esse tema delicado, a gente conversa agora com a doutora em Direito pela UFMG, professora adjunta de Criminologia, Direito Penal e Processo Penal da Universidade Federal de Juiz de Fora, Nayara Medrado. Bom dia, professora Nayara. Seja muito bem-vinda à Rádio UFMG Educativa e ao programa Conexões.
6: Bom dia, Hugo. Bom dia, ouvintes. Agradeço muito o convite. É uma alegria estar aqui.
0: Professora, como a gente disse aqui no início, é uma decisão histórica, né? O ministro Alexandre de Moraes, durante seu voto, disse, né, afirmou que o depoimento da vítima, Mariana Ferrer, foi colhido aí sob violação de direitos fundamentais, tornando-se então prova ilícita que contagiou as decisões que absolveram o réu. O Moraes afirmou, inclusive, que nem réu por tráfico é tratado dessa forma. Com essa decisão, a gente, né, tem aí, já falou um pouquinho aqui, que as provas adquiridas nessas circunstâncias se tornam nulas e o caso volta agora, então, à primeira instância lá na Justiça de Santa Catarina. Professora, explica pra gente essa decisão do STF, a importância dela, porque ela é histórica e o significado, né, dessa decisão, pensando numa repercussão em casos de outras mulheres vítimas de violência sexual, em termos até de um amadurecimento, né, institucional desse tipo de caso, né, na visão da nossa Corte Máxima de Justiça.
6: Bom, essa foi uma decisão em um recurso extraordinário com agravo que teve o tema reconhecido como tema de repercussão geral e que, além, então, do impacto que se tem no caso concreto, né, então, como você adiantou, o caso volta à primeira instância e vai ser agora julgado, processado e julgado, né, por outro promotor de justiça, por outro juiz, e vão ser refeitos os atos de instrução, isso também tem uma repercussão mais ampla, né, justamente porque foi reconhecida a repercussão geral e aí são fixadas, né, cinco teses que vão valer não só para esse caso específico, mas para o conjunto de casos, né, de julgamentos de crimes sexuais. E aí o que a gente percebe historicamente é que o direito penal ele sempre foi omissivo na proteção de mulheres vítimas de violência em geral e de mulheres vítimas de crimes sexuais em específico. Então, só para vocês terem uma ideia, só em 2009 que a gente deixou de considerar os crimes sexuais como crimes contra os costumes e passou a considerá-los como crimes contra a dignidade sexual. Então, historicamente, esses crimes sexuais, eles são vistos muito mais como uma forma de proteger um determinado modelo de sociedade, uma determinada moralidade sexual que julga o comportamento feminino, do que realmente proteger direitos das vítimas, né?
0: Sim.
6: Então, até 2005, por exemplo, a gente tinha três tipos penais no Código Penal que previam, que exigiam que a vítima, para que fosse considerada vítima, ela tivesse a qualidade de mulher honesta. E, evidentemente, o que era considerado mulher honesta é muito diferente do que é considerado homem honesto, né? Não
0: Sim.
6: é a mulher que é responsável, a mulher que honra seus negócios, mas sim aquela mulher que é virgem ou uma mulher que atende a um determinado parâmetro de comportamento sexual dentro daquela ideia da mulher bela e recatada do lar, né? E até 2005 também a gente tinha previsão, inclusive, de possibilidade de extinção da punibilidade em caso de alguns crimes sexuais em que a vítima se casasse ou com o próprio agressor ou com um terceiro. Então, se a
0: Absurdo.
6: vítima se casasse, era extinta a punibilidade do agressor. Qual que é a ideia por trás disso, né? A ideia é que, se a vítima conseguiu se casar, foi reparado o dano, porque
0: Sim.
6: qual que era considerado o principal dano nesses casos? A vítima ser mal vista socialmente, ser vista como deplorada, não mais ser virgem, e nenhum homem querer se casar com ela, né? Isso em 2005, há muito pouco tempo atrás. Então, só a partir dos anos 80, né, em 1985, é que a gente tem a inauguração da nossa primeira delegacia de defesa da mulher, após todo um conjunto de mobilização feminista, inclusive no auge da ditadura, né? Então, só na década de 80 a gente começa devagarzinho a mudar essa realidade, e principalmente a partir dos anos 2000, né, a gente tem o um marco da Lei Maria da Penha, e depois uma série de outras legislações, né? Do assédio sexual, depois da própria lei do feminicídio, e também mudanças de entendimento jurisprudencial que vem nesse sentido, né? Então, em 2023, o STF já tinha reconhecido a inconstitucionalidade da tese da legítima defesa da honra. Depois, em 2024, também reconheceu a inconstitucionalidade de, seja nas audiências de instrução e julgamento, seja na própria sentença, que faz menção à vida pregressa, e basicamente à vida sexual, comportamento sexual pregresso da vítima, como sendo fundamento, né, seja para condenar, para reduzir a pena do sujeito acusado, seja como método de prova. Então, me parece que essa decisão ela vem nesse sentido, né, de avanços que são relativamente recentes, se a gente pensa no conjunto da história do direito penal. Então, é uma tendência que vem de 4 décadas para cá e de forma mais contundente nas últimas 2 décadas, o que é nada, né, se a gente considera o
0: Sim.
6: conjunto da história do direito penal, e que vem nesse sentido de, se não garantir realmente uma proteção às mulheres vítimas de violência, no mínimo tentar conter os danos que o próprio sistema penal produz em relação a essa vítima, né? Então, foi reconhecido nesse caso que houve efetivamente uma revitimização, né? A decisão falou em vitimização secundária, ou seja, o próprio Estado, para além da discussão se a vítima sofreu ou não sofreu uma violência individual, o que foi constatado é que o próprio Estado praticou uma violência institucional contra essa vítima. E o que a gente percebe historicamente é que isso é muito comum, né? Então, historicamente, até a Mariana Ferrer diz isso na audiência, né? Eu estou sendo tratada pior do que assassinos, eu estou sendo tratada pior do que os próprios réus. Porque, historicamente, isso é muito comum nesses casos de vítimas de violência doméstica ou de vítimas de crimes sexuais. Quem é julgado, na verdade, é a vítima. Ou seja, o direito penal, ele historicamente divide as mulheres em mulheres honestas e mulheres públicas. E só aquelas mulheres que são consideradas honestas, segundo um padrão moralista de comportamento sexual que reproduz, né, a própria divisão sexual do trabalho, o próprio patriarcado, só essas mulheres que são consideradas honestas, idealmente a mulher virgem, né, ela é apta a ser conhecida e tratada como vítima pelo direito penal. Então, historicamente, esses processos, e a gente tem pesquisas empíricas mostrando isso, né? Esses processos, quem está no banco dos réus, frequentemente é a própria vítima, para aferir se ela é capaz ou não de ser considerada uma vítima, uma mulher honesta, e, portanto, está apta ou não a ser protegida pelo direito penal. E mesmo assim, como eu disse, né, essa proteção historicamente não é aos seus direitos individuais, não é a sua condição de pessoa, não é ao seu direito de dizer não, mas sim em determinado modelo de família. Tanto é que, historicamente, eu já tive penas maiores no caso de a vítima ser casada ou mesmo de o agressor ser casado. Então, o que
0: Nossa.
6: era protegido era um modelo de família muito específico, né, heteronormativo, mononuclear,
0: Sim.
6: monogâmico, papai, mamãe, filhinha, e, de preferência, né, com uma menina bela, recatada e do lar. Então,
0: Certo.
6: acho que a decisão, ela vem nesse sentido, né, de ao menos reduzir a violência institucional que o próprio sistema penal produz, e vem na trilha aí de dessas pelo menos duas outras decisões recentes, desde 2023, também 2024, que o próprio STF proferiu nesse sentido, né.
0: Ótimo. Professora, a importância também dessa decisão que vem do Supremo é a questão da repercussão geral, né? Ou seja, ela passa a servir como norma para outros casos semelhantes em todo o sistema judiciário brasileiro. Professora Nayara, qual a importância disso e como a senhora vê as condições dessa garantia da dignidade vítima em casos, né? Porque a gente está falando do Supremo, mas a gente sabe que né, a justiça tem tribunais menores, começa lá, né? E às vezes a gente sabe que muitas vezes, né, quando tem menos olhares, as situações são um pouco mais complicadas. O Supremo tá todo mundo de olho, né? Mas a gente vê, né, que as decisões começaram, por exemplo, no caso da Mariana Ferrer, começaram lá na justiça, na primeira instância, em Santa Catarina, e a gente vai vendo essas situações de constrangimento. Qual que é a importância e o impacto dessa decisão partindo do Supremo, professora?
6: Então, com o reconhecimento da repercussão geral, eu tenho esse efeito vinculante para todo o sistema de justiça brasileiro, né? Tanto primeira instância, segunda instância. Então, o próprio Flávio Dino, né, disse que naquele caso o STF não está julgando apenas para as partes envolvidas, mas está julgando para 200 e 500 milhões de pessoas e para 20 mil juízes. Então, é justamente essa a ideia. Esse caso ele vai ter repercussão e as cinco teses, né, que foram sustentadas, fixadas nesse caso. Elas vão passar a orientar toda a atuação do sistema de justiça criminal, né? Então, as teses que são nulas as provas obtidas durante a persecução penal em processos por crimes sexuais com desrespeito aos direitos fundamentais da vítima, notadamente dignidade, honra, intimidade, integridade psicológica, por condutas comissivas ou omissivas do magistrado e demais atores processuais, bem como os atos dela derivados, né, como foi o caso da própria sentença, que foi anulada, e também o próprio julgamento do recurso de apelação. A segunda é de que, nessa hipótese, a nulidade poderá ser decretada de ofício, ou seja, diretamente pelo próprio juiz, sem arguição, ou arguída pelo Ministério Público ou pela vítima. O réu foi excluído aqui, no sentido de tentar evitar que a defesa do réu alegue essa nulidade para assegurar a própria torpeza, né? Então, para se beneficiar dessa nulidade, a defesa do réu praticaria violência e, em seguida, arguiria a nulidade, né? Então, por isso, só o Ministério Público ou vítima poderiam arguir, além do reconhecimento de ofício pelo próprio juiz. A terceira é de que a sentença absolutória amparada em provas bastantes independentes a depoimento da vítima não será anulado. Essa foi a sugestão do Flávio Dino, justamente para evitar que haja uma repercussão mais ampla do que a decisão tentou prever. Então, nesse caso foi reconhecido que o depoimento da vítima ele foi considerado efetivamente como prova. Então, a sentença ela fazia menção diversas vezes ao depoimento da vítima. Então, por isso, considerou-se que deveria ter anulação. Mas em outros casos em que outras provas, independentemente do depoimento da vítima, fossem suficientes, né, para uma condenação ou para uma sentença absolutória, a gente não teria essa nulidade, automática. A quarta tese é de que obrigatoriamente deverão ser apuradas as responsabilidades disciplinares, civis e criminais daqueles que desrespeitarem o artigo 400-A do Código de Processo Penal, que foi o artigo introduzido justamente pela Lei Mariana Ferrer em 2021. Então, coloca ali, é o que já está previsto, na verdade, na própria legislação, mas que o STF aproveitou para reforçar. E, em quinto lugar, a quinta tese, né, as audiências instrutoras de crimes sexuais, mediante concordância da vítima, deverão ser gravadas e juntadas aos autos, resguardado o necessário sigilo, né, que foi também uma sugestão colocada pela ministra Carmen Lúcia e que foi encampada, né, pelo conjunto do tribunal.
0: Ótimo.
6: Então, essas teses, elas passam a orientar, basicamente, todos os julgamentos relacionados a crimes sexuais que aconteçam no Brasil inteiro, independentemente do tribunal, da comarca, da instância.
0: Inclusive, professor, tem essa medida, né, aprovada pela STF, que foi essa sugestão da ministra Carmen Lúcia, da obrigatoriedade da gravação em vídeo de audiências instrutórias de crimes sexuais sob sigilo e desde que haja concordância da vítima, a gente pode pensar numa questão emblemática, né, nesse caso da Mariana Ferrer, que tem justamente a ver com a repercussão, né? Isso só foi possível porque foi uma audiência virtual realizada durante a pandemia da Covid-19, que possibilitou esse registro, né, de algo que ocorre comumente em foz, em salas de juízes, muitas vezes sem registro. E aí, a partir desse registro, teve uma matéria do Intercept que, né, ajudou com que essa decisão, né, com que essa audiência ganhasse visibilidade e o caso tivesse essa visibilidade para a gente pensar, né, para que começasse a se pensar publicamente sobre esse constrangimento da vítima, que já era algo comum e as mulheres, né, que são vítimas de violência sabem muito melhor do que eu sobre isso. Professora, como que a senhora avalia essa medida da obrigatoriedade a partir de então das gravações, né, com concordância da vítima e a importância dela nesse caso, né, dessas gravações que deram início a toda essa repercussão, né, com o posicionamento da opinião pública, né? Como que a senhora avalia todo esse caso? Essa medida agora, ela tem uma eficácia importante para frear os abusos em caso de defesas agressivas, de instruções processuais agressivas? Como que a senhora avalia esse tópico específico?
6: Eu acho que é uma medida importante e, na verdade, muito antes disso, né, desde meados dos anos 2000, a gente já vivenciava um processo de progressiva aumento da gravação das audiências, né, que isso começou nos tribunais especializados e na Justiça Federal, e que não só é um direito, é uma forma realmente de resguardar direitos da vítima nesses casos específicos, como, de forma mais antiga, né, isso também é sustentado como sendo uma garantia processual para o próprio acusado. Então, era muito comum antigamente, né, quando a gente não tinha essas gravações, da ata, né, do registro em ata dos depoimentos, ser muito sucinto ou não
0: Sim.
6: refletir efetivamente a realidade do que aconteceu ali. Então, já é mais antigo esse processo, né, de defesa da gravação de audiências. Começou com uma gravação só em áudio e depois foi se expandindo para vídeo, mas efetivamente a gente ainda não vivenciou uma generalização desse processo, principalmente nas comarcas menores, né, das justiças estaduais e nessas comarcas com menor estrutura. Então, eu acho que é importante nesse sentido, né, a ministra Carmen Lúcia, ela fala que isso serve tanto como garantia para a vítima depois poder provar e arguir, né, essas nulidades e essas provas ilícitas, quanto também serve como um fator dissuasório, justamente porque as partes envolvidas aí, elas vão se sentir mais constrangidas, né, de praticar essas violações à lei e agora essa nova jurisprudência, sabendo que estão sendo gravadas. Mas, de forma mais ampla, isso também acaba sendo uma garantia para o próprio acusado, né?
0: Sim.
6: Isso deve ser, essa medida de gravação, ela deve ser incentivada, independentemente desse caso específico, por mais que a gente tenha uma motivação muito genuína, né? Muito compreensível nesse caso específico. Agora, é importante também, né, que a decisão ela tenha feito essa ressalva de que é necessário o consentimento da vítima e que é necessário principalmente a garantia do sigilo, né? Porque a gente também não pode devastar, violar uma outra garantia processual que é do próprio acusado. E nesses casos, particularmente de crimes sexuais e de violência, é bastante comum, né, a imposição de sigilo sobre esse caso, independentemente do interesse público nesse caso, esse sigilo ele precisa ser preservado, né? Porque é uma garantia realmente fundamental. Do próprio acusado. E acho que outro ponto importante também da gente distinguir é que uma coisa é a gravação das audiências e outra coisa é a virtualização dessas audiências, como
0: Sim.
6: aconteceu de forma profissional na pandemia, né? E que tem crescido também esse processo de virtualização como com muitos protestos, né, dos especialistas em penal, em processo penal. Isso tem acontecido bastante, por exemplo, com as audiências de custódia.
7: Verdade.
6: Isso é algo muito ruim, né, porque justamente fragiliza garantias. Então, o processo, as audiências, elas precisam continuar sendo presenciais, uma forma de garantia de todas as partes envolvidas no processo. Mas é, sim, né, desejável que a gente amplie, que a gente dê novos passos nesse sentido de ampliar a gravação dessas audiências, não só nesses casos de crimes sexuais, né, mas na totalidade, realmente, dos processos criminais.
0: Professora, a gente... Um ponto que eu queria entrar novamente é mais a fundo um pouco, é a questão da subnotificação, né, dos crimes sexuais. Porque muitas vezes a mulher teme enfrentar esse processo judicial, essa exposição, né, que acontece muitas vezes de forma indevida, o próprio constrangimento, discriminação, o que se chama, né, de revitimização. O próprio IPEA, o Instituto de Pesquisa Econômica Aplicada, mostra aí que, né, tem uma pesquisa que demonstra que apenas 8,5% dos casos, 8,5% dos casos de estupro chegam ao conhecimento da polícia e 4,2% são identificados pelo sistema de saúde. A senhora avalia que essa nova decisão do STF, afirmando que o Estado tem o dever de impedir a humilhação na sala de audiência, pode influenciar, né, no aumento do número de denúncias? Claro, né, sabemos que é uma questão muito mais complexa, né, mas como que a senhora vê, né, essa decisão do STF influenciando nesse cenário de tão baixa, né, denúncia, de tanta subnotificação, com motivo, né, por parte das mulheres?
6: Acho que isso foi utilizado como argumento pelo próprio ministro, a ministra Carmen Lúcia também já tinha utilizado esse argumento, e eu acho que sim, eu acho que tem o potencial de contribuir para a progressiva redução, né, dessas taxas de subnotificação, porque eu acho que um dos motivos, não é o único, mas um dos motivos das mulheres temerem essa denúncia é justamente o medo da violência institucional, o medo de serem descredibilizadas, de serem julgadas, de serem revitimizadas dentro do próprio sistema de justiça criminal. Então, acho que contribui para isso, do mesmo modo que uma série de medidas da Lei Maria da Penha, que já estão previstas na lei há mais de 2 décadas, mas que nunca foram plenamente implementadas, né? Então, por exemplo, as próprias delegacias especializadas na mulher, que foram uma conquista histórica, como eu disse, lá da década de 80, muito fruto da mobilização feminista, né? Mas que hoje estão presentes em menos de 10%, segundo dados de 2020, né? Não sei se avançamos um pouco desde então, apenas em 10% dos municípios brasileiros, né? Então, a gente ainda tem uma dificuldade de implementação de uma série de equipamentos, políticas públicas, ferramentas que já estavam previstas na Lei Maria da Penha. Inclusive, a gente tem muita essa crítica dentro da criminologia feminista, né? De que a Lei Maria da Penha, assim como outras leis posteriores, elas tinham uma complexidade de equipamentos, de ferramentas, de estratégias possíveis de implementação, de ordem preventiva, assistencial, civil, e que foram muito preferidas em função da prioridade dada ao aspecto penal, né? E eu acho que isso também é importante no sentido de reduzir a subnotificação, talvez mais até do que o reforço de condenações, enfim, é muito importante que a gente tenha desde o início do processo, e não só no final, mas desde o início, no primeiro momento da denúncia, né? Primeiro, ações preventivas mesmo. Hoje a gente está discutindo aí ideologia de gênero nas escolas, sendo que isso é uma medida que está prevista na própria Lei Maria da Penha, como sendo uma medida de prevenção à violência contra as mulheres, né? A gente precisa, sim, dar condições para que crianças e adolescentes sejam capazes de identificar violações e tenham capacidade de denunciar essas violações. A gente tem que criar, sim, ambientes que sejam mais favoráveis às mulheres denunciar. A gente precisa criar mecanismos de empoderamento econômico dessas mulheres, que é algo que a própria Lei Maria da Penha traz, e depois a gente teve também uma política pública construída pelo Executivo Federal nesse sentido, né, de, por exemplo, priorizar o pagamento do Bolsa Família a mulheres, de dar prioridade no alcance de emprego para mulheres vítimas de violência, prioridade na transferência de cidade, por exemplo, as próprias casas-abrigo, né, que ainda foram muito pouco efetivadas, que só estão presentes basicamente nas capitais ou nas grandes cidades do Brasil. Então, tudo isso eu acho que é também importante, na minha avaliação até mais importante, do que essa decisão, mas que também não retira a importância da contribuição dessa decisão de passar uma mensagem para as mulheres, né, de que e também para o conjunto da sociedade, de que o judiciário ele está se preocupando, tem ampliado a preocupação do judiciário em obstar essas formas de violência institucional contra as mulheres no próprio curso do processo. Agora, resolve o problema? Não resolve. Eu acho que as mulheres, elas vão ainda por muito tempo continuar, infelizmente, vivenciando não só esses índices alarmantes de violência, né? E a gente tem tido uma explosão dos casos, tanto de feminicídio quanto de crimes sexuais, ou pelo menos dos casos notificados, mas vão continuar, sim, por muito tempo, infelizmente, vivenciando essa violência institucional que é de várias ordens, não é só na audiência, né? Desde o início, é o primeiro depoimento, ter que ficar sempre repetindo o que aconteceu sucessivas vezes, os julgamentos que são feitos pela sociedade e pelo próprio sistema de justiça, enfim. Mas acho que é um passo, né? Um passo relevante nesse sentido, sim, de uma política que tente reduzir os graus de subnotificação que realmente estão muito altos, né? Entre 92 e 93% dos casos.
0: Professor, em relação à postura do juiz, né? O juiz Hudson Marcos recebeu em 2023 uma pena de advertência pelo CNJ, Conselho Nacional de Justiça, por ter se omitido durante a atuação do advogado Cláudio Gastão da Rosa Filho, que humilhou a Mariana Ferrer na audiência em 2020. O Gastão, o advogado, ele comentou a decisão do STF, afirmando que, abre aspas, as quase 5 horas de audiência estão disponíveis na íntegra para que cada consciência forme seu próprio julgamento. Fechei as aspas para essa declaração dada após a decisão do STF dessa semana. Professor, a gente pode esperar, né, uma repercussão dessa decisão também numa perspectiva de uma outra punição, né, pela omissão do juiz, alguma sanção ao advogado, ou a questão está resolvida aí nessa esfera, né? O juiz teve a advertência do NC, pelo CNJ, se esgota aí. E pensando também amplamente, né? A gente pode pensar que essa decisão, né, partindo lá dessa advertência dada pelo CNJ e agora a decisão do STF, pode talvez servir como um recado aí a outros magistrados e também advogados em casos como esses?
6: Acho que sim. Primeiro, do ponto de vista dos agentes processuais envolvidos, aí a gente tem questões mais complexas, né? Que é a questão do princípio da legalidade. Então, isso aconteceu anteriormente, por exemplo, a existência da própria lei Mariana Ferrer e também da outra lei de 2022 que criminaliza essa violência institucional. Por mais que, claro, né, já o conjunto do ordenamento jurídico brasileiro, evidentemente já vedava esse tipo de prática, mas isso não estava colocado na lei de uma forma tão clara como está hoje, né? Isso
0: Sim.
6: inclusive, suscitou esse conjunto de debates, e assim, foi um caso que teve maior repercussão, que chamou atenção, mas como eu disse, isso é histórico, né? A gente tem um caso emblemático, por exemplo, lá na década de 70, que é o caso da Angela Diniz, que aí
0: É,
6: gerou
0: sim.
6: podcast. O Praia dos Ossos, fica aí a recomendação, gerou série, gerou filme. Então, isso não é de hoje, isso continua acontecendo. O STF, em 2023, teve que declarar a inconstitucionalidade da tese de legítima defesa da honra, né? Então, em relação à responsabilização, e aí a gente está falando de responsabilização disciplinar, né, desses agentes, aí provavelmente a questão já se esgotou, porque já foi julgada, e aí a gente tem restrições jurídicas para isso, né? A gente não pode desfazer, por exemplo, a coisa julgada. Ao
0: Sim.
6: mesmo tempo, a gente só previu expressamente esse crime, né, de violência institucional como sendo um crime de abuso de autoridade em 2022. Então, na esfera penal de responsabilização penal, em que a gente parte do que a gente chama de princípio da legalidade estrita, né, aí é também muito difícil fazer essa responsabilização. E eu, sinceramente, eu nem acho que seja o foco. Né? Eu acho que o foco, como a gente tem discutido, é justamente o que que esse caso traz de acúmulo de debate público, né? Então, foi um caso que gerou mobilização para as passeatas, né, no Brasil, inclusive no exterior, que gerou efetivamente um debate público, que gerou legislação, que gerou política pública. A gente tem também o protocolo de julgamento baseado em gênero do CNJ, né, que também veio nessa esteira, não diretamente atrelado ao caso, mas também nessa esteira desse conjunto de debates. Agora, essas sucessivas decisões, tem inclusive essa decisão de 2024, também mencionou expressamente o caso Mariana Ferrer. Então, eu acho que é mais sobre isso, né, sobre a
0: Sim.
6: superação paulatina de uma cultura do que propriamente da individualização. Inclusive, é algo que o direito penal faz de uma forma muito equivocada, né? Eu acho que quanto mais a gente individualiza condutas, né? Como se a gente pegasse um bode expiatório. Não é esse juiz, não é esse advogado, não é esse promotor, né? É como que o conjunto da sociedade, por muito tempo, sancionou e, em certa medida, ainda continua sancionando esse conjunto de práticas, né? Então, acho que é mais sobre isso. E aí tem uma questão importante também, que uma coisa é a gente reconhecer a violência institucional de que Mariana Ferrer foi vítima, né? Outra coisa é a gente debater a questão da sentença. Então, o que a gente pode discutir é como o juiz, como o advogado, como o promotor, o defensor público também, se portaram na audiência. Mas isso não interfere, por exemplo, na decisão do juiz, né, na sentença, por exemplo. E aí, essa sentença, na minha avaliação, por exemplo, ela está correta do ponto de vista técnico.
0: Sim.
6: A gente pode até discutir, do ponto de vista criminológico, né, talvez a gente possa discutir se o mesmo grau de régua probatória que foi utilizado no julgamento desse caso, né, o grau de exigência probatória que foi exigido nesse caso, a aplicação do indúbio pro réu, se isso é frequente em outros casos.
0: Sim.
6: E aí me parece que não é. Mas, assim, do ponto de vista técnico, jurídico, essa sentença não está equivocada. Então, nesse sentido, esse juiz, eu acho que ele até foi reparado, né, por muitos veículos de mídia que noticiaram de forma, inclusive, imprecisa, de um ponto de vista técnico, a coisa do estupro culposo e tal.
0: Sim.
6: E questionaram a sentença judicial, né? Então, isso também é importante que a gente faça essa ressalva. Uma coisa é a sentença, outra coisa é a condução, e esse processo do STF, especificamente, ele está dizendo respeito à condução daquela audiência, daquele ato processual, né? E aí, uma outra coisa, assim, que aí eu não posso deixar de dizer também, né, como professora de processo penal, é que a gente está olhando esse processo, esse julgamento do STF, por lentes, né, por lentes feministas, por uma lente preocupada com a afirmação dos direitos das mulheres, mas também por outra lente, esse julgamento também tem recebido muitas críticas, sabe, num aspecto aí processual penal, técnico, jurídico. Então, e realmente são críticas muito bem fundamentadas, críticas por parte dos maiores especialistas de processo penal do país, né? Então, os limites entre prova ilícita e regime de nulidade, se ficou confuso na decisão e as consequências dessa confusão, inclusive gerou um debate entre Flávio Dino, Alexandre de Moraes, Luiz Fux, né, no próprio julgamento, um debate sobre a legitimidade ativa do assistente de acusação, que ela é limitada no processo penal, ainda mais nesse caso em que o próprio MP pediu absolvição e não entrou com nenhum recurso, então também há um questionamento nesse sentido. Há questionamentos em relação à competência do STF nesse caso, se haveria excepcionalidade do recurso extraordinário ou não, que realmente a imensa maioria dos recursos extraordinários sequer são admitidos pelo STF. Tem um debate sobre ofensa à coisa julgada, né, considerando que essas nulidades elas já tinham sido rejeitadas tanto pela segunda instância em sede de apelação quanto pelo STJ em sede de recurso especial. E aí a questão que eu acho também mais problemática foi a questão da prescrição, né? O Dias Toffoli, ele acrescentou basicamente um novo marco interruptivo da prescrição. O que que acontece? Agora, com a nulidade do conjunto do processo, o processo volta lá para a sua fase instrutória, o Dias Toffoli manifestou essa preocupação de já se passaram 7 anos, pode ser que a gente tenha futura prescrição desse caso e esse sujeito, né, tenha extinta sua punibilidade, independentemente de nova condenação. E aí, então, foi acolhida a sugestão dele de considerar essa decisão como um novo marco interruptivo da prescrição. Então, zera a contagem da prescrição, que é algo que não está previsto no Código Penal, e aí tem recebido com razão, né, muitas críticas de processualistas por ofensa ao princípio da legalidade. Além do debate mais amplo aí sobre o direito de defesa, né, de uma certa fragilização do direito de defesa. Acho que alguns desses argumentos são debatíveis, com diferentes visões, mas alguns deles realmente têm uma fundamentação que é difícil de questionar, sabe?
0: Sim.
6: Então, acho também importante a gente fazer essa ressalva de que, ao mesmo tempo que é um julgamento que tem recebido muitos elogios e tem sido visto como um marco muito importante, histórico, como você disse, também tem essa outra lente de análise que tem apontado, com muita razão, vários problemas de ordem dogmática e processual penal dessa decisão.
0: Importante essa ponderação. Professora Natália, para a gente finalizar, então, essa conversa, a gente, com a decisão, né, independentemente dessa discussão, o processo, então, retorna para a primeira instância, com novos magistrados, promotores. Quais são Quais, que a gente pode, né, professora, pensando como a senhora diz, de uma forma mais ampla, sem individualizar, quais são os desafios práticos, né, de se refazer aí uma instrução, colher depoimentos de testemunhas da própria vítima quase 8 anos depois? Claro que nós estamos falando do caso da Mariana Ferrer, mas creio que de forma ampla, quando um processo é anulado, né, tem todos esses desafios. Dá para a gente imaginar, né, como que esse processo vai se conduzir a partir de agora, voltando aí para a primeira instância?
6: Pois é, aí realmente a gente não vai ter uma anulação completa do processo, né? Várias das provas vão ser conservadas, o inquérito e etc., mas a partir das provas da audiência, então realmente todos os depoimentos, eu acho que foram 8 depoimentos que foram colhidos na época de testemunha, tá, além do próprio depoimento da vítima, vai ter que ser refeito. Nesse caso, foi uma decisão que veio de um próprio recurso do assistente de acusação, que é basicamente o advogado da vítima, né? Então, me parece que é um desejo da vítima que o depoimento dela seja colhido novamente. Mas, inclusive, houve manifestação, se não me engano, por parte do ministro Dias Toffoli, não tenho certeza, mas um dos ministros manifestou, na verdade foi o ministro Cristiano Janin, ele manifestou essa preocupação, porque a gente tem a Lei 13.431 de 2017, que trata do depoimento especial de criança ou adolescente nesses casos de vitimização ou violência, né? E que, inclusive, há uns anos tem sido defendido a aplicação extensiva dessa lei também para o caso de mulheres vítimas de violência. Qual que é a ideia? Concentrar o depoimento. Primeiro que o depoimento tem que ser colhido de forma especial, né, com escuta especializada, que evite processos de aumento da violência sofrida, e também o fato de depoimento ter que ser único, para evitar que essa vítima fique sempre repetindo aquela mesma história que para ela foi possivelmente traumatizante, né. Então, ele até manifestou essa preocupação e isso foi colocado também como uma ressalva na fixação da tese, que para o caso de crianças e adolescentes, isso não vai impactar no refazimento do depoimento. Mas no caso de mulheres vítimas de violência, essa ressalva não foi colocada, não houve interpretação extensiva da lei, até porque no caso concreto era a própria vítima, né, que estava pedindo esse refazimento. Mas dependendo do modo como isso é reconhecido, se não for, por exemplo, por meio de um assistente de acusação, a gente pode criar esses casos, né? A vítima nem está interessada em reviver isso, e a vítima tem que passar novamente por esse constrangimento de dar novamente esse depoimento anos depois, né? E para além disso, tem a questão da memória envolvida, evidentemente, principalmente de testemunhas envolvidas no caso, então isso também pode impactar, né, no depoimento prestado, então pode ser que agora vários dos elementos, dos detalhes, das testemunhas não se lembrem mais, e acho que também fica uma certa assim, e claro, né, no sentido mais evidente, isso é muito importante no sentido de garantir, algo que foi até colocado na decisão também, o próprio direito de contraditório da vítima, né? Porque uma das alegações é que a vítima não conseguiu colocar todos os seus argumentos porque ela estava em meio a um processo de violação dos seus direitos fundamentais. Ela estava sendo acusada, ela estava sendo manipulada, ela estava sofrendo ofensas variadas, né? Então, ela nem conseguiu formular os seus argumentos ou ter seus argumentos efetivamente ouvidos. Então, nesse sentido, é muito importante para a própria instrução processual que a gente tenha um depoimento que seja colhido com mais qualidade, respeito aos direitos fundamentais e ao próprio exercício do contraditório por parte da vítima.
0: Maravilha.
6: Mas, de outro lado, também, a gente tem essa pressão, né? Eu acho que esse juiz, por exemplo, ele vai ficar muito pressionado, né, por esse conjunto de acontecimentos, ele vai ficar muito pressionado nesse julgamento. E pode ser, evidentemente, que venha uma nova absolução. Essa anulação, então, não significa uma condenação, significa o refazimento da fase instrutória e da sentença. Então, pode ser que advenha uma nova absolução. E aí eu nem consigo imaginar quais seriam os impactos disso para a vítima, né? E, ao mesmo tempo, qual que é a pressão popular, e agora também em certo sentido jurídica, que esse juiz, né, de primeira instância que for julgar esse caso, ele também vai sofrer nesse julgamento.
0: Vamos aguardar e vamos seguir acompanhando. Professora Nayara Medrado, muito obrigado por essa participação. E a gente volta a conversar, certamente, aqui na UFMG Educativa. Muito obrigado mesmo por ter separado esse tempo para trazer essas análises para a gente.
6: Muito obrigada, Hugo, e obrigada, ouvintes, pela escuta.
0: Maravilha, um grande abraço.
6: Um abraço.
0: Essa foi, gente, a nossa entrevista com a doutora em Direito pela UFMG, professora adjunta de Criminologia, Direito Penal e Processo Penal da Universidade Federal de Juiz de Fora, no campus Governador Valadares, Nayara Medrado. Ela falou pra gente sobre essa decisão do STF de anular a absolvição de André Aranha, acusado pelo estupro de Mariana Ferrer. Por unanimidade, os ministros declararam serem nulas as provas produzidas nos processos de julgamentos por crimes sexuais em que os direitos fundamentais da vítima são violados. Decisão passa a valer, então, para todos os julgamentos de crimes sexuais no país, inclusive os que ainda estão em andamento. O caso Mariana Ferrer ganhou repercussão após a divulgação de trechos de uma audiência em que o advogado Cláudio Gastão da Rosa Filho insultava, ironizava e humilhava a vítima em situações que foram consideradas de constrangimento agora pelo STF. Com a nova decisão, o processo volta então à primeira instância. Essa entrevista com a professora Nayara Medrado vai ficar disponível em ufmg.br/rádio e a gente vai mandar o link dela para você em nosso canal de transmissão no WhatsApp, tá bom? Agora são 11 horas e 9 minutos, a gente vai fazer um intervalo e volto ouvindo aqui músicas na UFMG Educativa.
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0: possível retorno de Bolsonaro para a Papudinha, né? Que é aquela cela de 54 metros quadrados em que ele estava lá, que fica no complexo da Papuda, aqui em Brasília. Certo. Ele prestou depoimento, o Jair Bolsonaro, antes de ontem, disse que essa arma, que só foi descoberta por conta dessa blitz, estava em casa por uma questão de segurança, porque ele mora com três mulheres, né? A esposa, a enteada e a filha. Não poderia ficar desarmado. A defesa também, no dia de ontem, pediu a prorrogação da prisão domiciliar, alegando que o estado de saúde dele ainda inspira cuidados, atenção especial. Então, enquanto isso, está correndo esse prazo da PGR, a gente está monitorando e pode ser que de hoje para amanhã venha alguma decisão aí quanto a esse caso.
1: É, porque está encerrando, então, esse prazo da prisão domiciliar por conta do estado de saúde do ex-presidente.
0: Que foi aqueles 90 dias dado lá em março, né, a prisão domiciliar humanitária, né, isso, por questões de saúde, e termina, portanto, hoje.
1: Perfeito. Priscila, muito obrigado pelas informações, bom trabalho para você. A gente fala agora sobre uma organização criminosa envolvida em crimes de corrupção, desvio de recursos públicos, que foi alvo hoje de operação da Polícia Federal aqui no Distrito Federal e também nos estados de Goiás e Maranhão. Gabriel Corrêa, que fala com a gente do Maranhão, lá de São Luís, está de volta com as informações. É com você, Gabriel.
2: Exatamente, Daniel. Daniel, segundo as investigações da PF, existem indícios da existência dessa estrutura integrada por agentes públicos e privados que supostamente desviava recursos públicos de emendas parlamentares federais. Os valores teriam sido operacionalizados por intermédio da Codevasf, que é a Companhia de Desenvolvimento dos Vales do São Francisco e do Parnaíba. Pois eles eram direcionados para a contratação de empresas que seriam vinculadas direta ou indiretamente ao grupo investigado. Por isso foram cumpridos 18 mandados de busca e apreensão expedidos pelo Supremo Tribunal Federal, como você disse, aí no Distrito Federal e nos estados de Goiás e aqui no Maranhão. Entre as apreensões, um helicóptero, celulares e uma grande quantidade de dinheiro em espécie. Os investigados podem responder pelos crimes de corrupção, peculato, lavagem de dinheiro e organização criminosa. Daniel, a PF não confirmou o nome dos envolvidos e a gente ainda está tentando contato com a Codevasf. Eu volto contigo.
1: Perfeito, Gabriel Corrêa, muito obrigado pelas informações, mais uma vez com a gente aqui no Repórter Nacional. E no Rio de Janeiro e em São Paulo, outra operação da Polícia Federal está de olho por lá em fraudes contábeis, viu? E a Solimar Luz também está na linha com a gente com informações. Que operação é essa, Solimar? Boa tarde para você.
3: Oi, Daniel, boa tarde para você, boa tarde a todos. É a segunda fase da operação dos planos que apura supostas irregularidades da gigante do varejo brasileiro, a Lojas Americanas, cujo prejuízo pode chegar a 54 bilhões de reais, Daniel. Hoje foram cumpridos 9 mandados de busca e apreensão, como você falou, aqui no Rio de Janeiro e em São Paulo. Essa operação de hoje, que em português significa divulgação, é um desdobramento de uma outra que aconteceu em 2024, quando policiais federais cumpriram mandados de prisão preventiva e de busca e apreensão contra ex-diretores da Americanas. Na época, inclusive, a PF informou que as investigações tiveram a colaboração da atual diretoria da empresa. Eu volto com você, Daniel.
1: Perfeito. Solimar, muitíssimo obrigado pelas informações. Meio-dia e 21 em Brasília. Vamos agora para Belém, capital do Pará, porque as comemorações pelo Dia Mundial do Meio Ambiente seguem além da data oficial e ocupam o Museu Paraense Emílio Guelde, com programação voltada à ciência, à educação ambiental e à valorização, claro, da Amazônia. Vamos ouvir a reportagem de João Paulo Seabra, da Rádio Cultura FM de Belém, emissora da Rede Nacional de Comunicação Pública.
4: As comemorações pelo Dia Mundial do Meio Ambiente continuam no Museu Paraense Emílio Guelde. A programação reúne atividades presenciais e virtuais voltadas para diferentes públicos e segue até o dia 28 de junho. Segundo o coordenador de museologia do museu, Emanuel Júnior, a proposta deste ano foi ampliar as ações para além da data oficial celebrada no dia 5 de junho.
5: Para 2026, o Guelde pensou numa agenda que extrapola essa única data e deve se estender então até o final do mês de junho. A gente vai ter trilhas, a gente vai ter debates, vamos ter várias atividades educativas e dentre essas atividades, eu destacaria a oficina de monitoramento da biodiversidade utilizando aplicativos de georreferenciamento. A gente tem uma oficina super legal, super divertida, voltada para o público infantil, né, dentro da perspectiva de criação de histórias em quadrinhos, e vamos fazer também o lançamento do Paleo Amazon, que é um projeto que tem por objetivo

0: disponibilizar na web o acervo de geociências salvaguardado pela nossa Coordenação de Ciências da Terra e Ecologia.
1: Entre as atividades previstas está uma oficina de história em quadrinhos marcada para o dia 27 de junho. O desenhista Luiz Cláudio Martins Negrão é o responsável pela atividade.
2: Não precisa saber desenhar, precisa com a própria habilidade de cada um. Então a gente vai ter o referencial, então ensinar o que é uma história em quadrinho, como é que se constrói o personagem, criar personagens com referências aos mitos, às lendas, à natureza.
1: A programação também inclui o lançamento do Paleo Amazon, projeto voltado para a divulgação de pesquisas sobre a história natural da Amazônia. A pesquisadora Maria Inês Feijó destaca a importância da iniciativa para aproximar a ciência da população.
3: O site Paleoamazon foi criado na intenção de divulgar o acervo de paleontologia do Museu Parencimílio Guild, as atividades, né, que a gente desenvolve dentro deste acervo, mas principalmente o trabalho que estamos fazendo com os fósseis em 3D da coleção de tipos do acervo.
1: As atividades do ciclo especial do meio ambiente do Museu Emílio Guild seguem até o próximo dia 28 de junho, com ações gratuitas voltadas para educação, ciência e preservação ambiental.
4: João Paulo Seabra, da Rádio Cultura FM de Belém, para a Rádio Nacional em Brasília.
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6: E o Brasil dominou a partida contra a Escócia do início ao fim e garantiu a liderança do Grupo C na Copa do Mundo, 3-0, com dois gols de Vini Júnior e um de Matheus Cunha. Parece aí que a nossa seleção está crescendo na hora certa, viu? Agora para encarar a fase de mata-mata do Mundial. Vamos com informações da seleção brasileira com André Luiz Mendes.
7: Enfim, uma vitória convincente. A seleção brasileira conseguiu mostrar que realmente mudou o seu padrão de jogo. Dois jogos, mais ou menos, e agora sim, contra a Escócia, apresentou um futebol de qualidade, veloz, agressivo e que soube se defender. Por isso, por 3-0, venceu a Escócia, ficou em primeiro do grupo, mesmo com a vitória de Marrocos. Agora a seleção brasileira vai focar no que vai acontecer hoje. Terá a Holanda ou o Japão são os mais prováveis, mas uma zebra, a Suíça, ainda pode ser adversária do Brasil para o jogo de segunda-feira em Houston, no Texas, Estados Unidos, às 14h, horário de Brasília. Meia Bruno Guimarães falando da vitória da seleção.
8: Jogamos muito bem, coletivamente acho que foi o nosso melhor jogo, acho que a gente controlou o jogo do começo ao fim, óbvio que ganhando de 3-0, né, no final a gente tomou uma pressão ali, muitas bolas na área, cruzamento, acho que a gente jogou muito bem, individual, coletivamente, acho que a gente tá progredindo muito bem de jogo a jogo, se você olhar o primeiro jogo, a gente progrediu muito, ainda tem muito a melhorar, mas é pezinho no chão, jogo a jogo, não sabe sabemos ainda quem a gente vai pegar no próximo, né? Mas se for o Japão, a gente jogou contra eles no amistoso há um tempo atrás, já conhecemos já eles. Mas é focar no nosso, feliz pelo desempenho e a continuar.
7: Jogadores de folga se representam amanhã. Sábado, a seleção segue para Houston para segunda-feira prosseguir nesta Copa do Mundo. Da equipe de esportes da Rádio Nacional, André Luiz Mendes.
6: E o cinema brasileiro ganha as ruas. Experiências imersivas da Tela Brasil chegam a Salvador e Belo Horizonte depois de passar aqui por Brasília e também por Goiânia. São projeções em fachadas, estações interativas e acesso gratuito a mais de 550 filmes que marcam a divulgação do Tela Brasil, serviço gratuito de streaming recém-lançado pelo governo federal. Vamos aos detalhes da programação para Belo Horizonte, Salvador, com o Madison Euler, que está na linha com a gente. Muito boa tarde para você, Madison.
9: Oi, Daniel. Boa tarde para você e para os ouvintes da Nacional. Olha, essas atividades de imersão, elas vão ocorrer em duas frentes e em horários distintos. Vai ter a Estação Mapeada e a Estação Tela Brasil. As atividades de imersão, tanto em Salvador quanto em BH, da Estação Tela Brasil, ela já está funcionando no terminal rodoviário das duas capitais, entre 10h30 da manhã e 6h30 da tarde. Nessa estação, o público pode assistir a curtas-metragens, trailers e conteúdos especiais disponíveis na plataforma, além de conhecer o catálogo completo por meio de QR Code, que é distribuído durante as atividades. Essa programação, ela inclui também experiências interativas, como a estação Pipoca e Cena, que permite que os participantes sejam inseridos em cenários inspirados em filmes brasileiros e recebam depois essa imagem personalizada para compartilhar nas redes sociais. Já a ativação MET com o cinema brasileiro, ela utiliza um sistema de recomendação para sugerir produções do Tela Brasil de acordo com o perfil e as preferências de cada visitante. Já no caso da Estação Mapeada, onde serão realizadas projeções com cenas de filmes brasileiros, as imagens serão veiculadas entre 6h30 da tarde e 10h30 da noite. Em Salvador, o telão ao ar livre será a fachada da antiga Igrejinha de Santana, no Rio Vermelho, e em Belo Horizonte acontecerá na Rua Bahia, no centro, e tanto na capital baiana quanto na capital mineira, essas estações irão funcionar até o próximo sábado. E entre os dias 2 e 4 de julho, Daniel, esse projeto chega a Porto Alegre e São Paulo, na capital paulista. As projeções mapeadas ocorrerão na Rua Augusta e o espaço para interações no terminal rodoviário do Tietê. E na capital gaúcha, a parede do Palácio da Justiça, no Largo de Santana, vai receber as projeções no período noturno e a estação Tela Brasil irá funcionar ao longo dos 3 dias no terminal rodoviário da cidade. A gente lembra para o ouvinte que já é possível acessar, né, a plataforma Tela Brasil através do endereço telabrasil.cultura.gov.br. Lá tem mais de 550 filmes nacionais produzidos entre 1910 e 2025, incluindo aí obras premiadas, documentários, filmes infantis, obras ligadas à música brasileira e filmes reconhecidos em festivais aqui do país e internacionais. Volto com você, Daniel.
6: Muito legal, Madison. É o Tela Brasil indo às ruas, então, para divulgar esse serviço aí gratuito, né? Tem muita gente aí, inclusive eu, a gente assina serviços de streaming para poder assistir filmes e séries, mas olha, a produção nacional, produção brasileira, que é premiada mundialmente, está disponível de graça para ser assistida por você e pela sua família por esse site, telabrasil.cultura.gov.br. É só acessar e dar o play por lá. Madison Euler com a gente, 12:29 agora em Brasília. O Repórter Nacional fica por aqui, com trabalhos técnicos de Thiago Coelho, aqui na mesa de som. Confira lá as nossas reportagens no site da Rádio Agência e nos siga pelo Instagram, no @ Rádio Nacional Notícias. Uma ótima tarde para você e até amanhã. Tchau.
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9: Olá, sejam muito bem-vindos. Eu sou Júlia Almeida e hoje estou aqui diretamente da Rádio Terceiro Andar da Fafiche para contar a história da Marilene. Antes de iniciar o episódio, queria deixar aqui o aviso de que o relato dela traz temas bastante sensíveis sobre questões de abandono, saúde mental, racismo, exploração e violência doméstica. Encontrei a Marilene aqui na UFMG e tivemos uma conversa longa e tocante.
10: Eu sou Marilene Ribeiro, sou filha de Geralda dos Santos e Augusto Ribeiro. Eu tenho dois irmãos, uma irmã eu conheço. O meu irmão eu não conheço. Nasci em BH. Apesar de minha mãe ter vindo de Divinópolis. Ela conheceu meu pai e se apaixonaram, mas as dificuldades da vida fizeram com que ele afastasse, ele não deu conta. A minha mãe adoeceu com depressão pós-parto. E nos anos 50, depressão pós-parto era considerado loucura, era considerado frescura, era considerado que a pessoa estava embriagada. E eu sofri muito com isso, porque as pessoas jogavam na minha cara que minha mãe bebia. Mas ela tinha crises de pânico, de tristeza, e foi logo após meu irmão nascer. Uma coisa que me dói muito é que meu pai tem um episódio que... Esse episódio eu não consigo... Ainda não consegui curá-lo. A minha mãe foi... Ele trabalhava na Rua Bonfim. A Rua Bonfim, há 60, 50 anos atrás, era uma rua de prostíbulos. Ele trabalhava num bar. E falou com a minha mãe assim: eu vou lavar a mão das meninas, eu e Fátima, minha irmã. E saiu pelos fundos e nos doou para uma casa de prostituição. Isso me dói tanto. Passados uns dias, a minha mãe nos encontrou. Ela andando com meu irmão pequeno. E todo mundo falando que ela era louca. E essa louca que me tirou de lá. Mas meu pai nos encontrou. Novamente nos separou. E me doou para uma casa de uma dona. Eu fiquei igual uma princesa nessa casa. Mas só que eu sentia falta da minha mãe. Sentia falta da minha irmã. Do bebezinho. Da minha casa.
9: E esse dilema se repetiu. Marilene e Fátima, por mais de uma vez, foram doadas a diferentes famílias pelo pai. Chegavam a ser recuperadas pela mãe, mas no fim das contas acabavam voltando para um lar desconhecido.
10: O meu pai nos doava para qualquer pessoa. Do nada, eu estou lá passando uns dias, chega uma família e me pega. Meu pai e uma família. Aí nós fomos lá para a casa dessa dona. E ficamos lá, eu e Fátima, e ela não, o marido dela não quis o meu irmão, que a intenção era mão de obra. E até hoje eu não sei onde meu irmão está. Devido à doença da minha mãe, meu pai não conseguiu nos criar, ficar com a gente, e não conseguiu ficar com minha mãe doente. Ele simplesmente jogou ela no hospício Barbacena, e naquela época era tratada com choque elétrico.
9: O Hospital Colônia de Barbacena foi palco de negligência médica, superlotação, violência e até mesmo torturas. Os pacientes eram frequentemente submetidos a eletrochoques sem anestesia.
10: Brasília estava iniciando. Meu pai viu uma maneira de... da Brasília, problema deles. Eu já tinha assim, sabe quando você já sabe que sua mãe, você não vai ter mais contato com sua mãe. Então eu já Doía, mas eu já estava até preferindo ficar com essa família, porque eu não ia ficar naquela casa que eu sabia que tinha alguma coisa errada. Sabe, no meu coração eu sabia. Quando eu cheguei na casa, que casa maravilhosa, na Avenida Catalão, cortina de cetim, tapete, uma altura que meu pé até afundou. Aí eu... Sabe aquela dor de estar que sua mãe não ia participar daquilo? Eu estava bem, minha irmã estava bem, mas cadê meu irmão? Cadê minha mãe? Na hora que a filha dela, mais velha, me vê, eu toda de trancinha, antigamente de trancinha, ela me olhou com um olhar que eu já sabia, ali não ia ser legal mais para mim. Você vai ficar com essas negrinhas? Aí ela falou assim, eu peguei elas. A partir daquele dia, minha vida mudou.
9: Marilene me contou os abusos e violências que sofreu por anos na casa quando vivia com essa família, motivadas principalmente pela cor da sua pele.
10: Aí não gostaram do meu cabelo, alisava meu cabelo, queimava minha cabeça, porque cabelo duro.
9: Marilene se refere à sua mãe de criação como mãezinha. Era dessa forma que a mulher que as recebeu em sua casa gostava de ser chamada por ela e sua irmã. Apesar do nome carinhoso, a relação dela com Marilene e Fátima estava mais próxima de patroa e empregadas do que de mãe e filhas.
10: E ela nunca me admitiu eu chamá-la de mãe. Mãezinha. Tinha que chamar de mãezinha. Não, você é minha filhinha. Você tem que falar mãezinha.
2: E os outros filhos chamavam de mãe?
10: De mãe. Eu era mãezinha, eu e Fátima. E ela tinha uns momentos bons também. A mãezinha tinha. Me chamava de filhinha. Me batia muito, mas ela me chamava de filhinha. Falava que fazia isso pro meu bem, porque negro tem sangue ruim, que ela não sabia a minha história. Então ela tinha que me bater, ela tinha que corrigir para que eu não me tornasse uma prostituta, não tornasse uma bêbada igual minha mãe. Mas ela, quando ela via que a pessoa me maltratava, ela brigava. Ela podia me bater, ela podia falar comigo. Mas se ela visse alguém me maltratando, uma vez ela me aprontou, nossa, arrumou meu cabelo, fez escova, me pôs a melhor roupa, porque a menina do lado pediu que eu fosse brincar com ela. Ela estava brincando, chegou uma branca, falou assim, eu não vou brincar com você porque a negrinha está aqui. Ela me dispensou. Essa menina me dispensou. Ah, não vai embora porque a fulana não gosta de negro. Quando eu cheguei lá e falei com a mãezinha falou, você nunca mais vai voltar lá. Quando a dona foi me chamar para brincar de novo, ela falou, não vai. Porque você humilhou a minha filha. Então era uma contradição.
2: Que
10: entendeu?
2: Loucura.
10: Era uma loucura. Porque ela tinha um preconceito, mas se alguém me ofendesse, ela brigava, ela me protegia. Então eu sentia que isso era amor, por isso eu perdoo ela muito, muito, muito.
9: E como é que era o pai nessa história?
10: Ele era omisso, o marido dela. Mas eu lembro de uma surra que ele me deu, eu já tinha 18 anos, que eu... Uma surra terrível.
9: Por quê?
10: Mas foi um couro que eu nunca desejo pra ninguém, nem pra um animal. Eu acordei e ela falou assim, vai lá pro salão de beleza. Limpa lá, já tem cliente marcado. Eu limpei o salão todo, a cliente chegou, eu preparei a cliente. E fui lá chamar várias vezes ela da casa. Cheguei na cozinha, papai. Ela estava reclamando com o papai que eu, até aquele momento, não tinha levantado, que a casa estava uma bagunça, que o salão não tinha sido aberto. Aí eu falei assim, eu não acredito que a senhora está falando isso comigo. A cliente já está indo embora porque a senhora está fazendo hora aqui. Quando eu falei fazendo hora, ele já me pegou pelo seio, me jogou na parede, me chutou. Ela não fez nada para me defender.
9: E esses surtos dela eram recorrentes?
10: Sempre, sempre. Aí eu falava com a Fátima assim, fala que nossa mãe é doida, olha onde que nós caímos. Minha mãe nunca me bateu. A gente podia comer lá, a gente não podia comer, porque ela falava que o bife dos filhos dela, porque eles são brancos e os brancos precisam de vitamina.
9: Que absurdo.
10: O negro pode comer arroz com feijão e angu e aveia.
9: Marilene e sua irmã não podiam comer a mesma comida que eles. Ela conta isso com muita tristeza.
10: Uma vez eu fui tirar queijo. Sou apaixonada com queijo. Aí tirei... Ô, Júlia, mas era uma isca. Eu não sei, eu acho que ela media de queijo na geladeira. Nossa, mas quase me matou por causa desse queijo. Quando eu chegava, eu punho o pé na cozinha, ela falou assim: essa comida que tá aí é da Welmy. O Welmy era a filha dela.
2: E você sentia vontade de sair de lá?
10: Sentia, mas eu era covarde. Porque eu ia pra onde? Eu lembrava da minha mãe.
9: Quando a gente é criança, a gente tem muitos sonhos, né? Qual que era seu maior sonho nessa época?
10: Estudar. Estudar. Eu não queria... É engraçado que eu não ligava... Eu queria ter roupa bonita, mas pra mim isso aí não era tão... Eu queria estudar.
9: Marilene sempre se interessou muito pelos estudos, mas seu acesso foi dificultado pela família com quem viveu.
10: A filha dela falou com a mãe dela. Eu escutei ela falar: ô, mamãe, a Marilene é louca pra estudar. E ela é muito inteligente, então vamos deixar ela estudar. Aí ela falou assim: pra que essa menina estudar? Você sabe que a gente cria cobra, depois morde a gente. Ela vai ficar melhor do que vocês.
2: Vamos deixar ela estudar como se fosse um privilégio. E você tinha quantos anos?
10: Já estava com 17.
2: E nunca tinha ido à escola?
10: Tinha feito o primário.
2: Sim.
10: E era a maior tristeza quando eu via eles aprontando para ir para a escola e eu não ir. Porque ela prometeu, antes do meu pai ir para Brasília, ela prometeu para o meu pai que eu ia estudar. Entendeu? Que deixasse a gente ficar lá, que a gente ia trabalhar um pouquinho. Mas vai trabalhar igual minhas filhas. E elas vão estudar. E ela não deixava. Aí, eu fiz o supletivo primeiro e segundo grau. Com 18 anos, já estava encerrando.
9: É quando ela começa a estudar e ter contato com outras pessoas que ela se deu conta que os abusos que sofria naquela casa não eram normais.
10: Eu tinha um trabalho de história e fui na estante pegar um livro para concluir o meu trabalho. O meu irmão foi chegando, meu irmão de criação. Tira a mão desse livro, você vai sujar esse livro com essa mão preta. Não sei o que aconteceu. Eu parti para cima desse menino, eu bati tanto nesse menino. Parece que aquela coisa represada de anos. Mãezinha me bateu. E eu usava bob, rolinho, tinha enrolado meu cabelo, ela tirou todas a tapa. Mas me bateu minha cabeça, rasgou minha roupa. Me deu tanto tapa no nariz que meus... jorrava sangue. Nunca mais você vai bater no meu filho. Você não vai sujar meu filho com essa mão.
9: Foi só após conhecer Wagner que ela consegue deixar a casa. Eles se casaram e tiveram 3 filhos.
10: Que eles não deixavam eu namorar. É lógico que a mão de obra ia acabar. Wagner falou: não, eu quero casar. Vou enfrentar, eu gosto de você. Eu falo que ele abriu a porta da senzala. Eu não tenho raiva dele. Eu o amo. Eu o amo porque ele abriu a porta da senzala, porque eu não sairia de lá. Eu não tinha essa força.
2: E em que momento começa a dar errado esse relacionamento?
10: Ele sempre... Ele era meio agressivo. Porque os homens de antigamente, eles... De vez em quando, eles... Sabe? Tratam mal. Mas ele... Muito carinhoso. Aí, comecei a trabalhar. Minha filha, esse homem deu uma de doido. Veio pra cima de mim. E foi me enforcar. Eu falei assim: olha, não me encosta. Porque se você me bater... Você vai ter que me matar. Porque hoje chega. Chega de apanhar de marido, chega de apanhar da mãe, chega de tudo. Aí ele arranja essa amante. Aí não tem como você aceitar um homem com amante, bruto, ignorante com amante e sem conforto.
9: Mesmo depois de adulta, Marilene continuou tendo contato com a família.
10: O papai teve câncer na garganta. Eu cuidei, tirei bicho no pescoço dele.
2: Consideravam como irmãos?
10: Ô, Júlia, responder isso é difícil. Eu os considero irmãos, mas eu não sei se eles me consideram ou não. Porque eles nunca foram na minha casa. Eles nem sabem onde eu moro.
2: Você chamou já?
10: Já, várias vezes. Mas aí, o que acontece? Meus filhos foram crescendo. E ó, eu não vou mais ficar... quando a gente ia lá, punha eles lá na escada para comer. Aí a Roberta falou assim: eu não vou. E você vai também parar com isso. Porque você não é mais a escrava. Você agora tem uma família.
2: Na nossa conversa, eu já cheguei a te perguntar qual era o seu maior sonho na infância, né?
10: Era estudar.
2: Era estudar. E hoje?
10: Hoje?
2: Porque os sonhos nunca morrem,
10: não, não.
2: Né?
10: Não. Hoje eu tenho uma casa maravilhosa, porque eu moro em apartamento. Eu quero construir uma casa com jardim, com roseiral, eu plantando. Eu fiz cursos de horta, de jardinagem. E se pudesse, aprender a falar francês.
2: Olha!
10: Porque eu acho linda essa língua.
9: 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Entrevista, apresentação e edição foram conduzidas por mim, Júlia Almeida. 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
3: Nos trilhos e no ar pela Rádio FMG Educativa, seja muito bem-vindo, seja muito bem-vinda. Estamos começando o nosso programa dessa quinta-feira, 25 de junho, às 2 horas e 4 minutos. Obrigado demais pela sua companhia aqui na Estação do Conhecimento. Expresso 104,5, sempre de segunda a sexta-feira, das 2 às 5 da tarde. Manda sua mensagem pra gente lá no nosso WhatsApp, 3409-1045, 3409-1045. Tem também o nosso Instagram, @UFMGEducativa, @UFMGEducativa. Deixa eu começar mandando um abraço para você que tá ouvindo a gente trabalhando, descansando, para todo mundo que tá ouvindo aqui a Estação do Conhecimento. Deixa eu também mandar um abraço aqui pro Arlan. Que a pronúncia esteja certa, tá? Mas é motorista de aplicativo que tá levando a Luísa Glória lá pra Universo Produção, que ela tá indo lá pra Ouro Preto. O Arlan, então, aí é motorista de aplicativo que tá sintonizado o dia todo na Estação do Conhecimento. Arlan, obrigado demais pela companhia, tá? Manda sua sugestão de música aqui pro nosso WhatsApp, 3409-1045, 3409-1045. Quando você estiver parado em algum ponto aí, manda uma mensagem pra gente, fala: oi, Breno, quero ouvir a música tananã, tananã, tananã, que a gente repassa aqui pra programação musical, tá? Obrigado demais para todas as pessoas que estão ouvindo a gente no trânsito aí de BH, caminho do caminho... A caminho do trabalho, a caminho do caminho é difícil, né, gente? A caminho do trabalho, a caminho aí na casa de alguém, a caminho do rolê, muito obrigado, viu? Tamo também lá no nosso site, ufmg.br/rádio, ufmg.br/rádio. Você tá saindo de BH, tá indo pra outro estado. Você pode ouvir a gente online 24 horas por dia. Claro que precisa do seu acesso à internet. Eu tô rindo aqui que eu falei a caminho do caminho, mas pra ter um caminho a gente precisa de um caminho, né? Sei lá. Obrigado demais pela companhia. Manda aqui sua mensagem no nosso WhatsApp 3409-1045. Agora a gente vai com a programação musical do Bruno Vasconcelos. Manuela Rodrigues, Extra 2, o Rock do Segurança. Composição do Gilberto Gil. Bora lá.

0: Salve, Roger Def! Amor pela Quebrada aqui no Expresso 104,5, fechando o primeiro bloco dessa quarta-feira, quinta-feira, 25 de junho. Obrigado demais pela sua companhia, pela sua audiência. Gente, manda sua mensagem lá pra gente, 3409-1045, 3409-1045. Tem também o nosso Instagram, @UFMGEducativa.
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0: Cachorro Grande, você me faz continuar. Fechando mais um bloco de Expresso 104,5 aqui na Rádio FMG Educativa. 2:39, você também ouviu Dead Cell com Fire Breather e também Cale 13 com La Bala. Daqui a pouquinho, o primeiro post-it do dia pra você. Sai daí não, 3409-1045 é o nosso WhatsApp.
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3: Você sabia?
4: Você sabia?
2: 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No dia 6 de julho de 2015, foi instituída a Lei Brasileira de Inclusão da Pessoa com Deficiência. Ela é conhecida como Estatuto da Pessoa com Deficiência e seu objetivo é assegurar e promover em condições de igualdade o exercício dos direitos e das liberdades fundamentais dessas pessoas e, assim, buscar possibilitar a sua inclusão social junto à cidadania. Você ouviu Pílulas Anticapacitistas, hoje com Lívia Labanca.
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0: Estamos de volta aqui na Estação do Conhecimento às 2:41. O Hipercentro de BH recebe a partir de hoje, dia 25, a quinta edição da Festa da Luz. Com o tema O Brasil é América Latina, o festival propõe um diálogo entre arte pública, luz, tecnologia e os vínculos culturais que conectam o país ao continente latino-americano. A programação conta com instalações artísticas, mostra latino-americana de videomapping, música, performance, debates, oficinas e experiências imersivas, ocupando ruas, praças, edifícios e monumentos da capital mineira durante 4 dias. Nesta edição, a Festa da Luz expande sua presença pelo Parque Municipal, Praça Rui Barbosa, Viaduto Santa Teresa, Rua Sapucaí, Praça da Estação, Museu de Artes e Ofícios e outros pontos do Hipercentro. Entre os destaques do festival estão as esculturas infláveis monumentais Filhos do Sopro, da artista brasileira-mexicana Fefe Talavera. A instalação Pedras de Duit ou Boca de Marte, do artista indígena Gustavo Capocó. A obra Toltec, do artista mexicano Ocote, que aproxima a iconografia tolteca das linguagens digitais. O videogame interativo Planta Baixa, o lúdico arquitetado, do artista Luiz Carlos Oliveira. O palco Rádio Ameáfrica, realizado sob a curadoria da DJ e pesquisadora Geisa Fernandes e muito mais. A programação segue espalhada por todo o Hipercentro de Belo Horizonte até este domingo, dia 28. Lembrando que a Festa da Luz começa sempre às 6 da noite e vai até às 11 horas. Para mais informações sobre o festival e a programação completa das instalações, acesse @festadaluz.arte no Instagram, @festadaluz.arte no Instagram. Gente, eu marquei presença no ano passado e foi legal demais, viu? Teve um show do rapper FBC ali na Praça da Estação, muito, muito, muito legal. Teve todo o show dele e também teve o show de videomapping, que são aqueles vídeos que passam ali nos telões, que são refletidos nos prédios, nos apartamentos. Muito, muito legal todo esse evento, viu? Agora são 2:44, o ponto bateu, hein? É hora do nosso convidado Elber Super 8 com Cabeça Conteúdo. O que, que ele vai trazer hoje pra gente? Bora descobrir.
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7: Quando
6: Por que,
7: chove...
6: que a cidade tá tão cheia de lixo?
3: está entrando no ar.
6: É a correria, é o que incomoda e a gente está inseridíssimo disso, né?
3: Cabeça Conteúdo.
7: Uma coisa antiga isso, né?
3: Cabeça Conteúdo?
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3: Cabeça Conteúdo?
8: Os catadores de recicláveis fazem mais que os líderes mundiais.
7: Você quer frasear?

0: cultura, atitude e informação. Eu sou o Elber Esperoito e essa é a sua sessão Espelho Retrovisor. Vou olhar para 1986, Metallica, Master of Puppets, um dos discos mais clássicos do thrash metal. E para isso, Rogério Salvador, Portaleiro do Rock, Rádio FMG Educativa, domingo às 18 horas.
1: Exatamente, Elber.
0: Fala, Roger.
1: Fala, Elber. Fala, nossos queridos ouvintes aqui da UFMG Educativa.
0: Cara, tem um menino aí que tocou nesse disco, até esse disco, que é o terceiro disco do Metallica.
1: Sim, sim, é o grande contrabaixista Cliff Burton.
0: Era mais novo que a moçada.
1: Sim, né? Sim.
0: Mas tocava muito. Fala um pouquinho do baixo dele aí.
1: É, cara, Cliff Burton era um grande baixista, virtuoso aí. É, tocar com aquela distorção e sempre falar que, não só nos estúdios, né, como nos shows, os caras faziam altos solos de baixo aí, deixando qualquer baixista aí de cabelo em pé.
0: E, mas aí teve uma fatalidade com ele, né, no turnê desse disco, qual foi?
1: Infelizmente, né, ele morreu aí num acidente aí durante uma turnê, né.
0: Na Suécia, divulgando esse disco.
1: Isso, exatamente, foi num acidente de ônibus, né. E o ônibus capotou e o Cliff Burton caiu pela janela e o ônibus, infelizmente, passou por cima do corpo dele.
0: Pois é, cara. Antes de eu pedir a música aí, falando dele, uma outra curiosidade, ele não gostava muito de frio. Então, uma vez eles deixaram de gravar no estúdio em Copenhague, que o Metallica gostava, pra ficar no estúdio num local mais quente, pra ficar perto da namorada. Mas é isso, o menino é bacana. Tem alguma música nesse disco aí que mostra o baixo dele pra galera que tá em casa?
1: Tem sim, essa faixa que nós vamos ouvir agora, que se chama Damage Incorporated.
0: Vamos lá!

0: Incorporated. Você ouviu?
1: The Magic Incorporated.
0: Metallica, 30 anos de...
1: Master of Puppets.
0: Valeu, Rogerão. Espero o retrovisor. Cabeça Conteúdo. Valeu.
1: Valeu, forte abraço.
2: Termina aqui Cabeça Conteúdo.
3: A arte é um bom remédio contra o tédio.
4: Então, terminamos aí.
3: Então, vamos lá.
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4: Estamos de volta aqui na Rádio FMG Educativa, 3 horas, 4 minutos. Agora tem convite especial, hein? É a partir da palavra que a letrista e cantora Cris Vaz e o compositor e multi-instrumentista Henrique Cabral constrói o universo sensorial de Imprevisto Volume 2. O lançamento do novo álbum é amanhã, dia 26, no Galpão Cineorto. Resultado de uma extensa pesquisa artística que atravessa música, literatura, teatro e performance, o novo trabalho aprofunda a linguagem construída desde o primeiro álbum, lançado em 2023. Para saber mais sobre o trabalho, sobre a dupla, nós ouvimos aqui no Expresso 104,5, Cris Vaz e Henrique Cabral. Sejam muito bem-vindos à Rádio FMG Educativa.
5: Alô, alô, caros ouvintes da Rádio UFMG Educativa e do Expresso 104,5. Vocês estão ouvindo agora o Imprevisto. Aqui é Cris Vaz, eu sou letrista e vocalista, e comigo, ao meu lado, o Henroque, Henrique Cabral, compositor, arranjador, diretor musical e multi-instrumentista. Juntos, formamos um projeto autoral, musical, que iniciou seus trabalhos no pós-pandemia. Gravamos um primeiro disco em 2022 e agora o Henroque vai contar um pouquinho para vocês como foi a ideia desse segundo álbum, o Imprevisto Volume 2.
6: Salve, salve, pessoal. Henroque aqui falando. Então, puxando um gancho aqui no que a Cris já introduziu, a gente formando o duo nesse momento pós-pandemia, a gente já, vamos dizer assim, num rompante de criatividade, a gente conseguiu compor muitas músicas, entre 15 e 20 músicas, se não me falha a memória. Desse momento, a gente resolveu pegar essas músicas e fomos no, pra mim, o maior produtor musical aqui de BH, nosso querido amigo Léo Marx, da Ilha do Corvo, e a gente resolveu apresentar para ele as canções com o intuito de gravar um disco. Fomos no estúdio, o Léo recebeu a gente sempre muito bem, apresentamos as músicas, ele adorou, e já de cara iniciamos o projeto de gravação. Como a gente estava com muita música para gravar, o próprio Léo sugeriu e falou: gente, por que vocês não fazem 2 volumes em vez de gravar um disco só? E a gente achou a ideia interessante e fomos nessa pegada. Gravamos as músicas e pro primeiro volume a gente escolheu as nossas últimas composições que a gente tinha acabado de fazer, que foi quando a gente encontrou para fazer o Imprevisto e pegamos aquelas composições. São músicas que têm uma cara mais alegre, um instrumental mais dançante, vamos dizer assim. E ficaram pro segundo volume as músicas que, na nossa visão, elas tinham um pouco mais de densidade, são músicas mais profundas. E da minha parte como compositor, são músicas que eu compus há cerca de 10, 15 anos atrás. Então, para esse volume 2, que a gente está fazendo show de lançamento agora, sexta-feira, a gente escolheu essas músicas que têm uma história um pouco mais densa, muito focadas no piano e muito focado na nossa pegada, que é o Spoken Word. Produzimos esse disco com muito carinho. A maioria das faixas fui eu que gravei os instrumentos, mas ainda contamos com a presença dos incríveis músicos que vão fazer parte do show de lançamento, que é o Elton Lima na bateria. A gente teve participação de metal também do Wesley Silveira no sax barítono e do Ulisses Luciano no trompete, e o backing vocal das nossas queridas Jaciara Mercher e da Rafa Suete. Contamos também com um coral de crianças para uma das músicas, que é Estrela, tá no disco, para quem quiser escutar, tá em todas as plataformas de stream. Pro show a gente vai ter também a Verônica, que vai estar tocando baixo, mas na gravação do disco fui eu que gravei o baixo também. E fizemos com muito carinho esse trabalho, esperamos que vocês escutem e curtam bastante o disco.
5: Rock. E um detalhe importantíssimo e muito precioso é que esse disco conta com a participação mais que especial de Paulinho Santos, do mítico, do lendário Octi. Então, foi uma honra imensa, uma grande alegria conviver, né, naquele período ali de gravação e agora nos ensaios com esse mestre, com esse gênio da percussão brasileira. E, então, gostaríamos de convidar vocês, caros ouvintes, para conhecer o trabalho do Imprevisto, que está nas principais plataformas. No nosso Instagram, vocês também podem conferir algumas imagens, os ensaios fotográficos dirigidos pela imensa pintora Niura Belavinha, que faz a direção de arte do nosso projeto. Vocês vão conferir ali no Instagram um ensaio recente que fizemos no Mercado Novo, em Belo Horizonte, usando aquela paisagem do Cobogó, que ficou incrível, ficou a marca desse volume 2. Então, tem sido muito interessante acompanhar a repercussão aí desse novo projeto. Agora, sexta-feira, às 20h30, estaremos fazendo o show de lançamento desse álbum. E no histórico, maravilhoso Galpão Cine Horto. Os ingressos são gratuitos. Nós soubemos agora há pouco que os ingressos via Simpla estão esgotados. Né? Uma notícia aí maravilhosa. Mas, porém, a bilheteria reservou alguns ingressos que vocês podem adquirir na porta do Galpão Cine Horto, nesta sexta-feira, às 20h30. O Paulinho Santos também fará essa participação especial. A Niura Belavinha está criando um cenário, iluminação, figurina, direção de arte. Vai ser uma noite realmente especial e estamos muito felizes de estar aqui na Rádio UFMG Educativa, convidando vocês para celebrar e reverenciar a arte e o coletivo conosco.
6: Da minha parte, um grande abraço para todos e esperamos do fundo do coração que vocês gostem do show e que gostem do nosso material também disponibilizado na internet.
4: Valeu demais, Cris Vaz e Henrique Cabral aqui no Expresso 104,5. Eles fizeram um convite super especial para o lançamento do segundo trabalho da dupla, o álbum Imprevisto Volume 2. O show de lançamento é amanhã, dia 26, a partir das 8h30 da noite, no Galpão Cine Horto. Como eles disseram na participação, os ingressos pela plataforma de vendas já estão esgotados. Mas se você chegar cedo, pode garantir a entrada no show, viu? Para mais informações, só procurar por Imprevisto no Instagram. Digita aí Imprevisto que você vai encontrar. O Imprevisto deles no Instagram, todas as letras são separadas pelo underline. Então, Im_PM_P, seguindo assim, beleza? Gente, é claro que a gente vai ouvir uma música aqui do trabalho deles. A gente vai com Algodão. Essa música tem a participação do Paulo Santos, do Aikiti. Bora lá!

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0: Tá aí, você ouviu Ima com um par de olhos. Teve The Clash também, teve Jet, teve Titãs, Bichos Escrotos. Muita música aqui na Rádio FMG Educativa. Eu sou Breno Rodrigues, obrigado pela sua companhia. Manda sua mensagem pra gente, 3409-1045, 3409-1045. Tá ouvindo a gente de qual região de BH? Tá ouvindo a gente da região metropolitana? Tá ouvindo a gente de outro estado, de outra cidade, de outro país? Você pode também mandar no nosso Instagram, @UFMGEducativa, @UFMGEducativa. 3 horas 33, na sequência, mais um post-it pra você.
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2: Você sabia?
3: Você sabia? Você sabia?
2: Você sabia?
4: Você sabia? Na Lei Brasileira de Inclusão da Pessoa com Deficiência, que é conhecido como Estatuto da Pessoa com Deficiência, as barreiras atitudinais são descritas como comportamentos e atitudes que impedem ou dificultam a participação de pessoas com deficiência. É quando alguém duvida da capacidade de uma pessoa, fala por ela, a infantiliza ou simplesmente a ignora. A Lei Brasileira de Inclusão reconhece essas barreiras como uma forma de exclusão e que prega que eliminar o capacitismo cotidiano nas ações coletivas e nos imaginários também é garantir a acessibilidade. 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
0: De volta aqui pela Rádio FMG Educativa, mais um post-it para você. A galeria Pedro Moraleida recebe a partir de amanhã, dia 26, abertura de mais uma edição da Mostra Chama, 17ª Mostra da Escola de Artes Visuais, desenvolvida pelos alunos da Escola de Artes Visuais do CEFA. O projeto nomeado Permanências, Revisitar Passados para Construir Futuros, celebra os 55 anos do Palácio das Artes e os 10 anos da Escola de Artes Visuais do CERFAR. A partir do tema Invenções Poéticas e Memórias, Linguagens e Materialidades nas Artes Visuais, a exposição faz uma homenagem à artista Arlinda Correia Lima, artista que dá nome a uma das galerias do Palácio e possui uma obra no acervo da instituição. A programação da mostra inclui atividades como exposições, rodas de conversa, oficinas, ações de mediação cultural e propostas artísticas diversas. Realizada tanto pelo corpo docente quanto pelos estudantes, o evento ocorre ao final de cada semestre, seguindo o calendário da Escola de Artes Visuais, integrando-se à programação de mostras artísticas do CEFAR. O conceito desta edição busca criar espaços poéticos de atravessamento entre memória, território e identidade, ao entrelaçar arte, memórias e suas conexões com o passado, presente e futuro. A mostra nos convoca a uma reflexão e atenção, criando oportunidades para a construção de narrativas futuras. A abertura da 17ª Mostra Chama tem entrada franca e é realizada às 7 da noite no Palácio das Artes, que fica na Avenida Afonso Pena, 1537, no centro. Mais informações, acessa aí palaciodasartes.com.br, palaciodasartes.com.br. Agora a gente vai com Ariar Viciado em Mentir. Você também é uma pessoa assim? Olha, hein?

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0: Dom Pepo, com participação de Jean Delacroix, aqui no Expresso 104,5 com A Cidade. Composição do João Vitor Rocha e também do De Freitas. Nesse bloco ainda teve De La Soul, P.O.D. com Ariá e também Ariá com Viciado em Mentir. 3:51, esse é o Expresso 104,5 aqui na Rádio FMG Educativa. Eu sou Breno Rodrigues, na sequência, mais um convite super especial aqui pra você que gosta de música, que gosta aí de um rolezinho musical.
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6: Talvez o jogo que tenha me marcado mais, a Copa de 1970, foi Brasil e Uruguai, a semifinal da Copa do Mundo. Meu pai era um vendedor e ele, às vezes, passava alguns dias viajando e houve esse jogo Brasil e Uruguai, é um jogo que foi no início da noite. E ele me falou assim: assiste o jogo, porque nós vamos vingar 50, que era um trauma que ele tinha, porque ele estava no estádio na final de 1950. E aí eu assisti assiduamente e o Brasil sai atrás no placar e depois consegue a virada espetacular. E eu guardei muitos detalhes desse jogo, né? Sobretudo a cotovelada que o Pelé dá no Uruguai, né? E depois, quando meu pai chegou, porque não havia telefone celular na nossa casa, nem telefone, né? Eu não pude contar imediatamente. E no dia, esse jogo, se não me engano, foi numa quarta ou numa quinta-feira, e quando ele chegou de viagem na sexta, eu pude contar tudo, né? E depois eu e minha irmã ficamos ouvindo pelo rádio a outra semifinal, que era Alemanha e Itália, para saber quem seria o adversário do Brasil na final da Copa do Mundo. Acabou sendo a Itália num jogo de 4-3. Né? Muito boas lembranças.

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0: 4 horas em ponto, chegando mais um post-it pra você aqui na Rádio UFMG Educativa, hein? Agora chegando mais um convite. Neste sábado, dia 27, a cantora e compositora Duda Intescai sobe ao palco da Autêntica para uma noite muito especial. Ela abre o show da banda Móveis Coloniais de Acaju, banda referência para ela. Olha que legal. A Duda é cantora, compositora, multiartista e vem se destacando na nova cena da música brasileira com canções que transitam entre a MPB, o pop, o rock e o indie folk. A cantora já conta com mais de 2 milhões de streams acumulados e um trabalho marcado pela sensibilidade e pela identidade visual autoral. É claro que ela fez um convite super especial para você, ouvinte da Rádio UFMG Educativa. Duda, seja muito bem-vinda ao Expresso 104,5.
1: Oi, ouvintes da UFMG Educativa e do Expresso 104,5. Aqui é Duda Intescai, eu sou cantora e compositora, e eu tô passando aqui para te fazer um convite. Dia 27/6, que é o próximo sábado, eu toco em Belo Horizonte, na Autêntica. Bom, pessoalmente vai ser um momento muito especial. Eu vou abrir o show da banda que é uma das minhas maiores referências musicais, Móveis Coloniais de Acaju. E você aí pode esperar um show dançante, com banda completa, que vai passar pelas músicas dos meus 4 EPs já lançados e algumas homenagens à música mineira. Não vai perder, né? Os últimos ingressos estão disponíveis pelo Shotgun. E pra você já ir entrando na vibe do show, eu deixo vocês agora com a minha música Eu Não Sei Te Amar, que você vai poder ouvir ao vivo no dia do show. Então, pra ficar por dentro de tudo, me acompanhe nas redes e plataformas digitais e você me acha como Duda in the Sky. E eu te espero na Autêntica, no próximo sábado, dia 27 de junho. Beijo!

aí, você ouviu Duda in the Sky aqui no Expresso 104,5 com a faixa Eu Não Sei Te Amar. E ela já deu spoiler, hein? Essa faixa vai estar presente na apresentação dela neste sábado lá na Autêntica. Gente, você quer conhecer mais sobre a Duda? Arroba Duda in the Sky lá no Instagram, arroba Duda in the Sky, Insthesky. E mais um spoiler pra você, tá? A banda Móveis Coloniais de Acaju, que vai marcar presença neste sábado também, vai conversar com a gente aqui amanhã, hein? Vamos receber o Esdras Nogueira, integrante da banda Móveis Coloniais de Acaju. Olha que legal. Gente, 4 horas 6 minutos. Para quem não sabe, a Duda esteve presente aqui na Estação do Conhecimento, acredito que em 2024, acho que 2024, 2023, ela ficou aqui uma hora conversando com o Luiz Fernando Freitas, falou da carreira dela, falou dos trabalhos já lançados e ela também fez versões aqui no estúdio. Ela trouxe um violão lindíssimo, uma cor azul assim, clara. Não lembro a cor muito bem, mas é um violão lindíssimo. E ela tocou duas faixas aqui ao vivo. E eu fui relembrar essa conversa, tava ouvindo assim. E estão lindíssimas as versões que ela fez aqui no estúdio da UFMG Educativa. E para relembrar essa conversa, eu vou tocar Filme, Fatos, Fotos, que ela tocou ao vivo aqui na Estação do Conhecimento, que tá bonito demais. E para você ouvir essa entrevista, soundcloud.com/radiofmgeducativa, soundcloud.com/radiofmgeducativa. Vamos ilustrar aqui um pouquinho do ao vivo da Duda, bora lá. Duda in the Sky, Filme, Fatos, Fotos, ao vivo aqui na UFMG Educativa.

0: aí, você ouviu Autoramas com Tudo Bem? Teve também Móveis Coloniais de Acaju, Bem Natural, Duda in the Sky, Filme Fatos, Fotos ao Vivo aqui na UFMG Educativa, e Duda in the Sky também com a canção Eu Não Sei Te Amar. A gente fez essa dobradinha aí, né? A gente tocou Duda, depois tocou Móveis. Eles se apresentam sábado aqui em BH, lá na Autêntica, a partir das 8h30. Gente, 4 horas, 16 minutos, esse é o Expresso 104,5 aqui na Estação do Conhecimento. Daqui a pouquinho, mais uma dica cultural pra você, mais um post-it, às 4h30 tem Vagão do Esporte. O Brasil ganhou e tá classificado, hein? Não tinha comentado aqui hoje. Brasil ganhou aí de 3-0 da Escócia e tá classificado para a fase 16avos da Copa do Mundo.
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0: De volta aqui pela Estação do Conhecimento, 4h17. O Mercado de Origem Santa Teresa realiza neste sábado o encerramento da 7ª edição do Festival Choro e Samba, com uma programação que reúne artistas e grupos representativos de dois dos mais importantes patrimônios musicais do Brasil, o choro e o samba. O evento busca contribuir para a preservação de importantes patrimônios musicais brasileiros. Ao longo do dia, o público acompanha shows que celebram a tradição e a renovação destas expressões fundamentais da cultura brasileira, além de desfrutar da gastronomia e da atmosfera acolhedora de um dos mais importantes espaços de convivência da capital mineira. Reconhecido em 2024 pelo Instituto do Patrimônio Histórico e Artístico Nacional como Patrimônio Cultural Imaterial do Brasil, o choro ocupa a posição de destaque na programação ao lado do samba, expressão fundamental da cultura brasileira. Juntos, os dois gêneros ajudam a contar a história do país por meio da música, da convivência e da diversidade cultural. A programação de encerramento do festival conta com apresentações dos grupos Velha Guarda do Clube do Choro de Belo Horizonte, Marina Gomes e Banda, Choro e Samba com o grupo Mestres e Aprendizes da Escola Livre de Choro do Clube do Choro de Belo Horizonte. Mais do que promover uma sequência de apresentações musicais, a proposta do festival é impulsionar a valorização da música brasileira e contribuir para a democratização do acesso à cultura, proporcionando ao público um encontro entre artistas, gerações e tradições que ajuda a construir a identidade cultural do país. O Festival do Choro e Samba tem entrada franca e sua programação de encerramento tem início às 11 da manhã. O Mercado de Origem Santa Teresa fica na rua São Gotardo, 273, no bairro Santa Teresa. Mais informações, acesse arroba Festival de Choro e Samba no Instagram, arroba Festival de Choro e Samba no Instagram. É muito evento pra você curtir aqui em BH, hein? Nossa senhora, legal demais. Os eventos você fica sabendo aqui no Expresso 104,5. 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

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Agora a gente vai com Engenheiros do Havaí, Somos Quem Podemos Ser, às 4h22, composição do Berto Gessinger.

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1: Você sabia?
2: Você sabia? Você sabia?
1: Você sabia? Você sabia que na Lei Brasileira de Inclusão da Pessoa com Deficiência, que é conhecida como Estatuto da Pessoa com Deficiência, são listadas algumas barreiras que atrapalham o exercício do direito da acessibilidade? E uma delas é a urbanística, entendida como a que existe nas vias e nos espaços públicos e privados, abertos ao público ou de uso coletivo. Elas impedem a circulação com segurança e limitam o espaço que a pessoa com deficiência pode percorrer para exercer sua liberdade. 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
1: O juiz apitou, o Vinícius Júnior marcou de novo e tá marcando gol até agora, Clarice. Já foram quatro, hein?
2: Sim, Vini tá demais, né?
1: Craque da partida? Já tô te perguntando assim, de imediato.
2: É, uai, craque.
1: Cracaço.
2: É ele mais 10.
1: 4 horas 33 minutos, vagão do esporte aqui na Estação do Conhecimento. Sempre com ela, Clarice Oliveira. Seja muito bem-vinda mais uma vez. Vitória do Brasil, vamos
2: Valeu.
1: Jogar as eliminatórias.
2: É isso aí, bora lá. As eliminatórias não, mata-mata.
1: É.
2: Mata-mata.
1: Tirou
2: um beijo demais aí.
1: Eliminatórias também... Também é mata-mata, talvez?
2: Não.
1: Mata-mata elimina, não pode ser eliminatórias?
2: Aí pode ser. Bom, vamos então, né, Breno, começar o nosso vagão do esporte falando sobre Copa. O Brasil jogou ontem, venceu por 3-0, vitória tranquila, deu pro gasto, foi bem de boa aí. Tá baixinho demais esse BG, eu tô achando, Breno.
1: Seu fone, eu acho. Aqui tá alto demais.
2: Ah lá, eu tava mexendo no trem errado. E não sei como ele tinha mudado. Mas enfim, agora sim, vamos lá. O Brasil foi com aquela escalação mesmo que a gente trouxe, né? A única diferença em relação ao segundo jogo, o Rayan entrando no lugar do Rafinha. E aos 6 minutos, o zagueiro McKenna falhou. O Rayan tirou a bola dele, ela sobrou pro Vini na área. Ele só tirou o goleiro com um toque e o outro foi pra empurrar pro gol.
1: Boa.
2: Já ganhamos um gol de presente no começo do jogo.
1: Sim, Rayan foi bem demais ali na pressão, né?
2: Sim, foi muito bem então o Rayan, aproveitando aí a chance que ele teve. Então, o Brasil já começou vencendo o jogo ali aos 6 minutos, né? Aos 21, o Vini roubou a bola do zagueiro Hendry, entrou na área e bateu cruzado para fazer o segundo, mas o VAR chamou e o árbitro entendeu que foi falta dele. Aquela falta típica de VAR, que se não tivesse o VAR,
1: sim,
2: não era falta.
1: Eu não achei tão falta assim também, não. Porque
2: pois
1: ele foi de levinho, sabe?
2: Ele roubou a bola.
1: Sim.
2: Ele foi ali mais rápido, surpreendeu o zagueiro, que tava de costas, né? E pegou. Aí o VAR mostra em câmera lenta que o pé dele bate no pé do... O zagueiro nem reclamou, sabe?
1: Sim.
2: O zagueiro tava no chão já se lamentando o erro dele, né? De ficar ali bobeando com a bola.
1: Ele fez aquela cara de lamentação, assim, né? Nossa, fiz merda aqui,
2: ó. Que eu fui fazer? Pois
1: sim.
2: É. Mas então o VAR salvou ele, né? E o árbitro também. Ah, então achou ali que foi falta. Então, anulado o segundo gol do Brasil. Aos 47, o Bruno Guimarães levantou na pequena área e o Vini Júnior cabeceou pro gol. Agora sim, 2-0. Quarto gol dele na Copa, como você tava falando aí. O Vini tá demais. Já fez 4 nessa Copa. Tá muito bem aí. E no último minuto, quase que o Rayan faz um golaço.
1: Sim.
2: Mas o goleiro Gum acabou fazendo ali a defesa, né? Evitou que seria... Tava vindo uma jogada muito bonita, né? Os toques ali. E o Rayan tirou da marcação, mas o goleiro conseguiu evitar o gol. No segundo tempo, aos 14 minutos, o Bruno Guimarães recebeu na frente, atraiu 2 marcadores e tocou de lado pro Matheus Cunha, que mandou pro gol vazio. Então também o Matheus Cunha faz aí seu terceiro gol, né? Terceiro na Copa e fez o terceiro do Brasil no jogo. O Bruno Guimarães acho que foi o melhor jogo dele com a camisa da seleção, né? Foi muito bem, deu 2 assistências.
1: A assistência para esse terceiro gol aí foi muito bonita.
2: Pois
1: muito
2: é,
1: bonita
2: deu,
1: mesmo.
2: Deu muito certo, então. E, bom, tivemos a estreia de Neymar, né? Enfim, estreou na Copa aos 30 minutos do segundo tempo. Ele entrou no lugar do Matheus Cunha. Ele voltou a jogar pela seleção depois de quase 1000 dias.
1: Nossa Senhora.
2: Outubro de 2023, que foi a última vez que ele jogou. Depois teve lesões, aquela coisa toda. Não estava sendo convocado pelo Ancelotti, né? Até que foi convocado direto para a Copa. E agora ele entrou, então, no terceiro jogo do Brasil. Ele entrou no jogo, né? Trocou alguns passes ali, tentou algumas enfiadas de bola. Uma deu certo ali pro Vini, né? Bateu uns escanteios, alguns levaram perigo. Então, agora, parece que agora ele tá aí já junto com o grupo, já disposto, já pronto, pode jogar. Ele até falou que ele pode jogar 200 minutos. Então, ele agora parece que realmente está 100% e vai poder jogar e está à disposição do Ancelotti.
1: Será que alguma etapa da Copa ele vai ser titular, Clarice?
2: Ah, eu acho que já deve, viu?
1: Nossa.
2: Assim, eu acho que já vai poder, né?
1: Sim.
2: Talvez no próximo jogo já deve ser titular, já consegue ser titular. Não sei se o Ancelotti vai fazer isso.
1: É, porque ele entrou no lugar do Matheus Cunha.
2: Pois é.
1: No jogo, né? Matheus Cunha tá muito bem.
2: Sim.
1: Três jogos, três gols na Copa.
2: É.
1: É difícil também, né?
2: Agora vai ficar essa discussão. É sempre a próxima, né, com o Neymar. Agora ele vai ser titular no próximo jogo ou não?
1: Sim.
2: Ele entra no lugar do Matheus Cunha? Ou talvez do Paquetá, né? Talvez ali mais pro meio. Como é que fica?
1: E o Paquetá foi bem também, né?
2: É, pois é. É complicado mexer no time agora que o time encaixou,
1: sim,
2: né? Agora que o time parece que encaixou, não sei. Talvez seria bom deixar ele para esse segundo tempo mesmo.
1: Sim.
2: Que às vezes precisa, né? Mudar o jogo.
1: Pode ser aquele elemento surpresa também. Adversário tá cansado? Coloca o Neymar para arrumar uma correria ali, tentar uns passes e tal.
2: E até tem aquela questão do pênalti, né?
1: Sim.
2: Que a gente sabe que ele bate bem. Se ele entrar no segundo tempo, ele já vai estar ali à disposição, se a disputa for para os pênaltis, né?
1: Sim.
2: Porque se ele tá desde o começo, tem uma prorrogação, eu não sei se ele vai aguentar tudo até chegar nos pênaltis.
1: Eu acho que não aguenta, não.
2: Eu acho que talvez isso pese um pouco pro Ancelotti e ele coloque aí o Neymar, então, no segundo tempo, né, dos próximos jogos. Bom, foi uma vitória tranquila do Brasil sobre a Escócia, 3-0. A Escócia não conseguiu fazer, nem mal ameaçou, né? Pra fazer aquele 1 ali que não rolou. Eu tinha comentado ontem, né, que tinha colocado 3-1 no bolão.
1: Sim.
2: Confesso que no final eu torci pra Escócia. Fez um gol.
1: Mas o Alisson tava muito bem também, né?
2: Fez uma defesa, não foi muito exigido, né? Teve uma defesa ali, mas a Escócia não realmente... não deu, não. Não deu conta ali de ameaçar nada, não. E uma vitória, então, muito tranquila para dar mais confiança para o Brasil. E agora é o mata-mata. Na próxima fase, né? A segunda fase, ou 16avos de final,
1: sim,
2: né? Prefiro segunda fase mesmo. O Brasil pega o segundo colocado do grupo F, que pode ser Holanda, Japão ou mesmo a Suécia. O jogo vai ser na segunda-feira, às 2 horas, em Houston. Tomara que a gente não tenha que falar... Houston, we have a problem, né? Não queremos ter problema.
1: Fazer piada, desculpa.
2: Não, essa piada aí todo mundo ia fazer, né? Isso aí, na hora que a gente vê que é Houston, vem na hora, né? O Houston, we have a problem. Tomara que o problema seja do adversário.
1: Sim.
2: O adversário falar Houston, we have a problem. Nós temos o Brasil pela frente.
1: Será que eles fazem essa piada lá também? Em qualquer desses três países?
2: Deve.
1: Uhum.
2: É famosa, né? Famosa no mundo inteiro, então com certeza. não duvido nada que vai aparecer na manchete do
1: jornal lá
2: desses
1: do país.
2: Países, né? Do que for definido hoje, né? Quem ficar em segundo no grupo F vai pegar o Brasil, vai ter pela frente. Com certeza eles vão usar isso pra manchete.
1: Vai ser engraçado. Vamos trazer aqui qual país vai ser.
2: Vamos.
1: Que não seja o nosso, né?
2: Bom, e falando do outro jogo do grupo C, né, Marrocos e Haiti, até deixaram o Haiti sonhar.
1: Sim.
2: O Haiti abriu o placar aos 9 minutos, olha só, esteve ganhando um jogo de Copa e com um gol de letra,
1: olha,
2: tá? Um golaço, muito bonito. Mas Marrocos empatou aos 38, então o Haiti já ficou aí, ó, meia hora vencendo um jogo de Copa.
1: Sim.
2: Mas aí, Marrocos empatou aos 38. O Haiti voltou à frente aos 42 com outro golaço,
1: nossa
2: chute
1: senhora,
2: de fora da área, no
1: não
2: ângulo.
1: Vi os gols.
2: É, foi dois golaços do Haiti. Mas Marrocos, pra estragar a festa de todo mundo, voltou a empatar aos 45. E no segundo tempo, o Marrocos fez mais dois gols e levou então a vitória, né? O Haiti segue sem conseguir marcar um pontinho sequer em Copas, né? Essa
1: tadinhos,
2: foi a segunda Copa que ele. Que ele disputou, né, depois de 50 anos aí da primeira. Na primeira ele também só perdeu. E a gente ficou, né, claro, a gente tava vendo o jogo do Brasil e ia vindo ali as bolinhas, né, jogo do, gol do Haiti, a gente vibrava, olha o Haiti aí, tá conseguindo e tal. Mas depois apareceu 3-4 do Marrocos, aí não deu.
1: Sim, mas pelo menos eles tentaram, né, caíram atirando.
2: Muito, pois é, ó, já tava eliminado, queriam esse pontinho. Até sonharam ali, né? Ficaram ganhando um bom tempo. Desceram pro intervalo com um empate. Mas no segundo tempo não deu. O Marrocos fez valer sua superioridade, né? E venceu então por 4-2. E assim o grupo C terminou com o Brasil em primeiro com 7 pontos e saldo 6. O Marrocos em segundo com 7 pontos e saldo 3. Então realmente a definição da liderança foi no saldo. A Escócia ficou em terceiro com 3 e agora depende dos outros terceiros, vai ter que ficar de olho até o final problema é que ela tem menos 3 de saldo. Ah. Então, é isso que vai complicar um pouco para ela, mas tem chance aí a Escócia de entrar como os 8 melhores terceiros.
1: Uma loucura essa Copa, uma seleção poder se classificar com 3 pontos, né?
2: Pois é.
1: É doideira.
2: É, pois é. E é o que está sendo falado, que deve ser 3 pontos. 4 já praticamente garante. 3 está muito perto, mas aí vai depender do saldo.
1: Os outros...
2: Agora com 2 e 1, já a matemática já diz que é praticamente impossível passar. Então, quem está com 3 é que vai ficar de olho ali no desempate no saldo.
1: Nossa Senhora. Daqui uns anos o povo vai ter menos 1 de saldo e vai conseguir passar.
2: Pois é,
1: vai,
2: né?
1: Vai perder ponto.
2: Eles vão
1: coisa.
2: Só aumentando. Né? Mas tá dando certo, né? A gente tá vendo que tá sendo bem legal,
1: sim,
2: né? Com mais seleções, né? Dá oportunidade pra outros. Tem essas histórias incríveis, né? Das seleções pequenas que conseguem ali um ponto, conseguem alguma coisa. Talvez até classificação, né?
1: Curaçao pode quase classificar,
2: vamos,
1: né?
2: Vamos ver. Curaçao, Cabo Verde ainda tem chance.
1: Olha aí.
2: Né? Então, vamos ver o que eles conseguem aí. Tá sendo muito legal de acompanhar.
1: Legal demais.
2: Você vai falar?
1: Não, é porque eu tô vendo o vídeo aqui, o pré-jogo de Alemanha e Equador.
2: Ah.
1: E o povo é muito engraçado, gente. Tem um cara com o corpo todo pintado do Equador.
2: Sim.
1: E ele tá com um chapéuzinho ainda. E apareceu duas moças dançando aqui, estão fantasiadas também. Esse clima é legal demais,
2: o
1: nossa
2: senhora.
1: O povo
2: não economiza na fantasia, não. Na tinta, tinta
1: meu
2: no
1: Deus.
2: Corpo, isso depois pra sair.
1: Nossa senhora, meu Deus. É uns 3 banhos pra sair, olha lá.
2: É complicado. Mas é Copa do Mundo, então vale tudo.
1: Sim.
2: Bom, vamos trazer então resultados dos outros grupos, né? Tivemos ontem grupo A e grupo B também se definindo. No grupo A, México 3-0 na República Tcheca e África do Sul 1-0 sobre a Coreia do Sul. Com isso, o México terminou a fase de grupos na liderança, com 9 pontos, 3 vitórias, 6 gols marcados e nenhum tomado. Olha só como
1: caramba.
2: É que o México tá aí realmente, né? Começou muito bem, começou com tudo essa Copa, jogando em casa, né? Aproveitando ali. A emoção da torcida no
1: sim.
2: estádio, né, empurrando o time, então não tomou nenhum gol. E eu fui conferindo nos outros grupos, só a Argentina que pode repetir esse feito. Se ela não tomar gol agora no terceiro jogo, ela também vai ter se classificado, e fizer um, claro, né, no mínimo fazer um, ganhar, ela também vai ter 100% de aproveitamento sem tomar gol. E é contra a Jordânia o jogo, então tem tudo pra isso acontecer.
1: Jordânia que tá em último aqui, ó.
2: Tem tudo pra isso acontecer, a Argentina conseguir mais uma vitória sem tomar gol, aí seria os dois, a Argentina e México, conseguiriam esse grande feito de 100% de aproveitamento e sem ser vazado.
1: E 100% gols do Messi? Imagina?
2: É, pois é, a Argentina ainda tem isso, né? É um homem só que faz o gol, só ele, parece, só ele pode fazer gol, fez 5 por enquanto.
1: Boa.
2: Bom, e voltando ao grupo A, o segundo lugar no grupo ficou com a África do Sul, com 4 pontos. Ela tirou a posição da Coreia, exatamente,
1: olha.
2: Né? Ficou, a Coreia foi para terceiro com 3 e agora vai depender dos outros terceiros para ver se ela passa ou não, né? A Coreia tem menos 1 de saldo. É, e já, então já fica na frente da Escócia, né?
1: Se
2: tem menos 3, então já tá ali à frente. E agora vai depender, então vai depender isso dos terceiros. E a República Tcheca foi eliminada só com 1 pontinho, não deu pra ela. Falando sobre o grupo B, Canadá 1, Suíça 2, Bósnia 3, Catar 1. A Suíça venceu, então, acabou com a festa dos canadenses.
1: Nossa.
2: Pulou pra liderança com 7 pontos, 2 vitórias e 1 empate. O Canadá foi o segundo com 4 pontos.
1: Classificou.
2: Teve um de cada, uma vitória, um empate e uma derrota. Classificou em segundo. A Bósnia ficou em terceiro com 4 e aí deve já tá garantido. 4 pontos, passa aí como um dos melhores terceiros. A Bósnia, então, está
1: passando.
2: No mata-mata, né? Vai para a segunda fase e o Catar eliminado só com 1 pontinho.
1: Não foi uma Bósnia.
2: Não foi, não. E olha só, os líderes desses dois grupos, né, do grupo A e grupo B, vão...
1: México e Suíça.
2: Isso, vão pegar na próxima fase algum terceiro. Então vai ter que esperar até o último jogo lá pra ver ali essa definição. Já os que se classificaram em segundo vão se enfrentar.
1: África e Canadá.
2: Exatamente.
1: África do Sul e Canadá.
2: Isso, África do Sul e Canadá jogam no domingo, valendo uma vaga nas oitavas de final.
1: Eita, começou, gente.
2: É isso. E aí, vamos falar de hoje, porque daqui a pouco recomeçam os jogos. Às 5 horas temos o grupo E, para se definir aí em dois jogos, Equador e Alemanha, Curaçao e Costa do Marfim, olha, né? O Equador, que ainda não fez gol nessa Copa,
1: Nossa senhora, vai ter
2: que ganhar da Alemanha. Então, assim, né, tá complicado, porque o Equador, o empate não basta, que ele não consegue ficar bem ali no terceiro, né?
1: Sim.
2: E tem que tentar ganhar mesmo pra conseguir aí essa vaga. E no outro jogo também tá em aberto, Curaçao e Costa do Marfim. Né? Tem a, claro que tá mais pra Costa do Marfim, né? Mas o Curaçao já conseguiu, né, um empate aí na última rodada com o Equador. E todo mundo tem chance ainda.
1: Legal disso, né, Clarice? Dos três ainda que nós classificaram, os três podem se classificar.
2: Pois é,
1: Costa
2: então.
1: Do Marfim aí um pouquinho na frente.
2: Sim, vai ser legal de acompanhar. E vamos ver o que, que o Equador vai aprontar. Seria uma surpresa se ele não perder da Alemanha hoje. Uma surpresa pelo que fez até agora, né? Porque até agora só decepcionou. O Equador, que foi o segundo colocado nas eliminatórias sul-americanas, né? Foi muito bem. Na Copa ainda não mostrou a que veio.
1: E se não mostrar hoje, já era também.
2: É a última chance.
1: Nossa.
2: É contra a Alemanha, vai ter que ser. Aquela coisa, Copa não pode escolher adversário. Vai ter que ser agora.
1: E a Alemanha não vai entrar com o pé no freio, não, porque... Não, depende também, né? Mesmo se a Alemanha perder e a Costa do Marfim ganhar... Costa do Marfim tem que tirar 7 de saldo, pelo que eu tô vendo aqui, você pode me corrigir.
2: Ah,
1: porque a Alemanha tá com saldo de 7, a Costa do Marfim saldo de 0.
2: Ah, não, até seria isso, só que agora nessa Copa o critério de...
1: Ah, é o jogo.
2: Do confronto direto, e a Alemanha virou sobre a Costa do Marfim.
1: Sim.
2: Foi difícil, a Costa do Marfim foi bem, só que a Alemanha conseguiu a virada no final ali. Então ela não pode perder essa posição.
1: Mesmo se a Costa do Marfim ganhar de 10 a
2: 0
1: e a Alemanha perder de 1.
2: Até a última Copa seria, ficaria no saldo, mas agora a nova regra com confronto direto, a Alemanha não perde essa posição.
1: Ah, legal. Mesmo assim, eles não vão entrar com o pé no freio, não.
2: Nada, eles vão pra cima do Equador, o Equador que se cuide. Então daqui a pouco esses dois jogos às 5 horas. Às 8 temos o grupo F, e aí sim, né, todo mundo de olho, que é daí que vai sair o adversário do Brasil. Temos Holanda contra Tunísia, Japão contra Suécia. Holanda e Japão têm os mesmos pontos e o mesmo saldo, 4 pontos e 4 de saldo. Então, deve ficar a definição no saldo, né? A expectativa é que a Holanda goleie a Tunísia, porque a Tunísia já tá fora. E
1: zero pontos.
2: E é realmente o pior do grupo. E o Japão é que tem um desafio aí mais complicado, porque a Suécia também tá tentando se classificar, né? Então, é complicado pro Japão, a expectativa que seja ali um bom jogo, que o Japão vença, mas que não consiga tanta diferença no placar como a Holanda deve conseguir.
1: Nossa
2: então,
1: senhora.
2: A expectativa é que a Holanda passe em primeiro e o Japão em segundo, e seja o Japão o nosso adversário.
1: Você tá torcendo pro Japão?
2: Eu não tô torcendo, não. Eu queria, que a, queria,
1: não,
2: queria
1: tô...
2: pegar a Suécia. Era melhor a Suécia.
1: Mas será?
2: É, porque o Japão se mostrou muito bom, né? Nesses dois primeiros jogos aí. Fez um jogaço de estreia com a Holanda, aquele empate em 2x2. Depois goleou a Tunísia. Então, assim, é muito complicado pegar o Japão. Se antes da Copa a gente falava, a Holanda vai passar em primeiro e a Holanda vai ser o adversário mais difícil, então o Brasil tem que classificar em primeiro pra não pegar a Holanda. Agora a gente já tá, olha, o nível de dificuldade pode ser o mesmo.
1: E no confronto direto, a Holanda ganhou do Japão?
2: Foi 2x2, foi 2x2. Essa estreia.
1: Ah, sim.
2: É, então eles estão tudo igual.
1: Então,
2: mas hoje tende a Holanda abrir essa vantagem.
1: Então, nesse caso aqui, vale o saldo de gols, então, né? Já que foi o empate.
2: Isso, mas aí, nesse caso, sim. É, aí pelo que rolou no outro, né? Mas eles ficaram iguais, então se tivesse que ter alguma...
1: diferença?
2: Mais algum desempate, aí vai pro cartão.
1: Meu Deus do céu.
2: É, umas coisas lá.
1: Loucura.
2: Mas vamos ver hoje o que dá. Então, 8 horas tem Holanda e Tunísia, Japão e Suécia. E às 11 horas, grupo D é quem vai se definir. Estados Unidos e Turquia, Paraguai e Austrália. Estados Unidos já classificado. Turquia já eliminado. Então, o jogo para acompanhar é Paraguai e Austrália, porque é o duelo pelo segundo lugar e vai pegar fogo. Quem ganhar, passa.
1: Ó, legal.
2: Vai ser legal.
1: Legal demais.
2: Quem perder deve acabar ficando em terceiro e depender dos outros resultados, né? A menos que a Turquia ganhe e aí, né, já passa o terceiro.
1: Eu acho que
2: eu nem sei se ela pode passar, acho que não, né? Porque senão ela não estaria... É, a gente trouxe ontem que ela tá eliminada.
1: A Turquia?
2: Por causa do confronto direto.
1: Sim.
2: É, então, Paraguai e Austrália, quem perder fica nessa agonia aí do terceiro lugar.
1: Eu acho que o Paraguai vai ganhar, 1-0.
2: Boa, boa. É, eu acho que também pode ser, né? Mas o Paraguai também tá meio... Depois daquela goleada na estreia, a gente pensou, uai, que isso? Tomou essa goleada aí. Aí depois suou ali pra ganhar da Turquia.
1: Né?
2: É, então, vamos ver o que, que dá esse Paraguai e Austrália. Também é um jogo aberto, um jogo que promete emoções hoje às 11 horas, então. E aí teremos mais definições.
1: Maravilha!
2: Agora vamos falar do vôlei, Breno.
1: Bora.
2: Vamos sair um pouco de Copa do Mundo.
1: Vamos.
2: Porque tem outras coisas acontecendo, vamos falar do vôlei. A VNL masculina tá rolando, né? A segunda semana começou ontem lá na Eslovênia. E o Brasil acabou derrotado. Acabou perdendo a invencibilidade, né? A Ucrânia venceu por 3-1. O primeiro set foi muito equilibrado, né? Foi subindo ali o placar e até a Ucrânia fechar por 29-27. No segundo, o Brasil levou por 25-22. No terceiro, a Ucrânia devolveu esse placar, 25-22. E no quarto, os adversários venceram aí por 25-21. O oposto, Darlan, mais uma vez, foi o destaque do Brasil, foi o maior pontuador do jogo, com 26 pontos. Mas, né, a Ucrânia teve então o melhor jogo coletivo ali, né, distribuindo os pontos e conseguiram a vitória então por 3-1. Amanhã às 3 horas, o segundo desafio dessa semana é contra a Itália. Então, Brasil e Itália na VNL masculina amanhã às 3 da tarde. Depois, no sábado, 3:30, o Brasil pega os donos da casa, a Eslovênia. E no domingo, 11:30 então, da manhã, tem o Canadá pela frente, fechando essa segunda semana de VNL masculina. Nesse momento, o Brasil está em quarto na classificação com 11 pontos, com 4 vitórias e agora uma derrota.
1: E quantos se classificam, Clarice? Aí, pra...
2: Os oito melhores, porque temos quartas, semi e final.
1: Então o Brasil está tranquilo, né? Vai se classificar.
2: Ah, vai, classificar vai. E até assim, ele está em quarto, porque ontem ele estava em terceiro, mas hoje aconteceram alguns jogos,
1: sim,
2: né? Mas como o Brasil só joga amanhã agora... ele acabou ficando para trás de alguns que estão com jogo a mais.
1: Uhum.
2: Aquela questão ali do jogo a mais, né? Até ontem, no fechamento ali, ele estava em terceiro. Então, assim, pode se recuperar, né? E classificar, com certeza,

0: Tá tranquilo.
1: E a intensidade dos jogos também de vôlei é incrível, né? Um dia tem jogo, no outro dia também tem jogo.
0: Isso, descansa um dia. Ali na AVNL é assim, né? São 5 dias ali, 4 você tem jogo e 1 você descansa, né? Aí pode ser o segundo, o terceiro ali. Aí, nesse caso, o Brasil jogou 1, descansa, né? Descansa hoje. E depois tem 3 seguidos.
1: Nossa senhora, que o jogo de vôlei também é intenso demais, né? Horas. É pelo menos umas 2 horas de jogo ali, movimentação toda hora.
0: E cada pancada, né?
1: Sim.
0: É muito legal. Nossa senhora. E eu até fui conferir aquilo que você tinha falado, Bruninho, mas era aquilo mesmo que eu tava achando. Bruninho, ele já aposentou da seleção.
1: Sim.
0: Nos Jogos de Paris, né? Ele que é filho do Bernardinho.
1: Das Olimpíadas.
0: Isso. Ele continua no Campinas, ele até renovou agora e deve se aposentar no Campinas, mas na seleção ele parou depois das Olimpíadas.
1: Vitorioso também, né?
0: Muito, demais, cheio de troféu em casa.
1: Nossa, bom demais. Será que o filho dele também vai ser jogador de vôlei? Ou a filha?
0: Tá no sangue, né?
1: Nossa
0: senhora. Tá no sangue, tá na família, né?
1: Craque já é.
0: É demais. Agora falar do surf, pra fechar aqui.
1: Que chique.
0: Pois é.
1: Só por causa do Matheus Cunha?
0: Também.
1: Olha.
0: Ele me lembrou o surf. Pois é, porque nesse momento tá acontecendo a etapa... Nesse momento, nesses dias, né, agora, tá rolando aí a etapa brasileira da Liga Mundial de Surf, né, a WSL. Etapa de Saquarema. Etapa de Saquarema no Rio de Janeiro, ali na região dos lagos.
1: Delícia.
0: Pois é. E na segunda-feira foi disputada aí a fase de quartas de final... E o Brasil tem 2 semifinalistas. O Brasil teve 2 passando ali pelas quartas e podemos ter uma final 100% brasileira.
1: Legal.
0: Pois
1: em casa?
0: Pois é. Tem o João Chianca, né? O Chumbinho. Ele vai enfrentar o italiano Leonardo Fioravanti. E tem também o Iago Dora. Ele vai duelar na semi com o australiano Ethan Ewing. E assim, o mar não tá ajudando por enquanto, né? Depois de segunda-feira, as ondas estão fraquinhas.
1: Ah.
0: Então a WSL já falou que nem hoje, nem ontem ia ter, nem hoje ia ter disputa, porque não tá tendo onda, mas tá previsto para amanhã, então, poder voltar à competição. A janela dessa etapa se fecha no sábado, né? Então tem ali, o mar tem que mandar essas
1: Sim.
0: ondas aí pra gente. Então amanhã a previsão é que vão ter ondas ali capazes aí, de pessoal conseguir surfar.
1: Pra né? fazer o esporte acontecer.
0: É, tem que ter, né? E aí, então, devemos ter amanhã essa semifinal. E aí, se der tempo, até a final também. Então, no masculino, temos essa chance aí com 2 brasileiros. No feminino, a Luana Silva foi eliminada nas quartas de final, no sábado. E a Tati Weston Webb já tinha caído lá na segunda fase. Então... As atenções voltadas para o masculino com o Chumbinho e o Iago Dora. E aí, lembrando, né, dessa comemoração, Matheus Cunha...
1: Do surf!
0: É em referência a Brazilian Storm, né? Grupo aí dos surfistas brasileiros que tá há alguns anos já, né, brilhando no circuito mundial.
1: Que legal!
0: Ele é amigo do Ítalo Ferreira, né, que foi campeão mundial também, campeão olímpico. Então é homenagem ali à Brazilian Storm, essa comemoração do Matheus Cunha.
1: Será que ele surfa nas horas vagas? É difícil jogar só nas férias, né?
0: É, não sei. É, talvez.
1: É
0: mais difícil, é mais difícil,
1: é.
0: Né? Ele já tem que ser bom em um esporte, né? Acho que os outros ele
1: só
0: brinca. Acompanhar mesmo, só torcer.
1: E aí pensando aqui, Clarice, é muito foda pensar num esporte que você depende do mar, né, assim, pra competir. É uma doideira isso, né?
0: Ah, nas Olimpíadas a gente viu, a gente ficava lá torcendo, a onda não vinha, você tá atrás no placar, a onda não vem, você fala, meu Deus.
1: Então vai.
0: Que raiva.
1: Teve o do surfista brasileiro lá, que me fugiu o nome agora, o Medina. Que eu acho que ele tava lá no mar só esperando assim, mas a onda não veio
0: Foi.
1: E não conseguiu.
0: Teve, uma semifinal, ele ficou lá e não vinha de jeito nenhum. Foi, a gente ficou, não é possível, como é que o mar faz isso? Aí começa a ter as discussões, né, que tem que ser em mar artificial, né, aquela
1: Nossa,
0: piscina com ondas.
1: Rola isso
0: que
1: também.
0: Que aí não teria, tem essa discussão, né, que aí não ficaria dependendo da natureza e tal, né, mas viraria outra coisa, né.
1: Mas bom que o calendário tem que ser muito ajustável ali, né, se fosse rigoroso, igual futebol assim, não ia rolar,
0: não.
1: Né.
0: Por isso tem essa janela, entendeu,
1: Sim.
0: a semana toda, assim que aparecem as ondas, vai pro mar.
1: Eles vão.
0: É.
1: Clarice Oliveira, muito obrigado. Só mais uma coisa, palpite aqui para Alemanha e Equador. Fala um resultado aí que o juiz vai apitar em instantes.
0: Nossa senhora, 3-0 pra Alemanha. Eu queria falar alguma coisa melhor, mas o Equador não faz gol.
1: Você tá sendo realista.
0: O Equador só perde os gols, coitado. O Enner Valencia tá virando mó meme aí, que ele já é meme nos clubes.
1: Sim.
0: E também na seleção de não conseguir aproveitar a chance, então complica. Eu vou botar 3-0 Alemanha.
1: 3-0 pra Alemanha tá marcado, hein?
0: E o outro jogo, Costa do Marfim e Curaçao, 2-1 Costa do Marfim.
1: Boa.
0: Acreditando em um golzinho do Curaçao.
1: Eu vou ser do contra, 1-0 Curaçao.
0: Boa, boa.
1: Dá uma moral pra eles.
0: E Alemanha e Equador?
1: 2-1 Equador.
0: Dois aí,
1: tô brincando, tô brincando.
0: Uai, tudo pode acontecer,
1: não,
0: né?
1: Não, 2-0 Alemanha, 2-0 Alemanha.
0: Boa, vamos ver se o Equador cala a nossa boca.
1: Isso. Clarice Oliveira, obrigado. Amanhã tem mesa Copa Lulante, hein?
0: Isso, amanhã estamos aqui com a nossa mesa, né? A partir das 4 horas, com o Pedro, o Gustavo e a Isabela também vai estar aqui com a gente. Aí a gente já vai ter o adversário do Brasil, né? E vai ter mais esses três grupos definidos. Então vamos ter muita coisa para comentar amanhã na nossa terceira mesa Lulante.
1: Maravilha! Valeu, Clarice!
0: Valeu!
1: 5:02, bora encerrar o Expresso 104,5 dessa quinta-feira, 25 de junho. Eu sou Breno Rodrigues, obrigado demais pela sua companhia, até amanhã.
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2: Ator, diretor, artista, pensador da imagem e da experiência negra no Brasil, Zózimo Bulbu atravessa a história do nosso cinema como um intérprete que deslocou o lugar reservado aos corpos negros na tela. Sua trajetória ajuda a contar uma passagem fundamental do negro como figura lateral, folclorizada ou alegórica, para o negro como sujeito de experiência, memória, crítica e invenção estética. Para acompanhar esse percurso, falaremos no programa de hoje sobre três produções. A primeira delas, Compasso de Espera, produzido entre 1969 e 1973, com direção de Antunes Filho e Zózimo Bulbu no papel de Jorge. Na sequência, Alma no Olho, de 1973, dirigido por Bulbu. E por fim, Abolição, de 1988, também sob sua direção. São três momentos distintos, mas articulados por uma mesma pergunta. Como o cinema brasileiro viu e como deixou de ver a população negra? E, sobretudo, o que muda quando o negro deixa de ser apenas objeto de representação e passa a conduzir a própria imagem? Para falarmos do cinema negro a partir da contribuição de Zózimo Bulbu em Compasso de Espera, Alma no Olho e Abolição, nossa convidada de hoje é Alice Lino Leti, professora do Instituto de Ciências Humanas e Sociais da Universidade Federal de Rondonópolis, doutora em Estética Contemporânea pela USP e pós-doutora em Estética e Filosofia da Arte pela UFMG. Eu sou o Vitor Bozon, professor da Faculdade de Direito da UFMG, e este é o Jubiabá, um programa que debate o direito e o trabalho na história do Brasil.

0: Aline, para o nosso início aqui de conversa, eu gostaria de te perguntar sobre a sua percepção, como é que você avalia o trabalho do Zósimo nas produções cinematográficas Compasso de Espera, Alma no Olho e Abolição, se puder começar pelo Compasso de Espera. Como é que ele trabalha ali nessas produções, seja como ator, seja como diretor, o estereótipo do negro no cinema?
1: Compasso em Espera, esse filme vai ser censurado na ditadura militar, e um dos motivos que nós temos conhecimento é pelo fato do Zósimo apresentar um empresário bem-sucedido e ter uma relação interétnica. E aí o seu sogro ele dizia: "O que que você está fazendo? Isso não é possível, você está subvertendo a realidade." Quer dizer, se você sai da chave do estereótipo, gera uma subversão. É como se a sociedade nos dissesse, o governo, né, o militar, o lugar do negro não é esse, de ascensão social e ser bem-sucedido. Então é a cara do racismo no Brasil, delimitar um lugar implicitamente, né, para o negro, enfim.
0: E ali no Compasso de Espera, ele era um ator fazendo o papel do Jorge. Vamos transmitir aqui um trechinho para o nosso ouvinte.
2: Milor Fernandes tem razão. No Brasil não existe preconceito de cor. Negro conhece seu lugar.
3: Desculpe, mas eu acho que você exagera afirmando que o branco não compreende e não colabora com o negro. Veja o caso de Pelé, por exemplo. Veja a nossa Constituição, as nossas leis.
2: Mas o problema do negro, não sei se você concorda, sempre é tratado com paternalismo, o que resguarda a superioridade do branco.

0: lembro quem disse, mas disse bem.
1: Eu sempre precisei comer o pão que o diabo amassou para poder sobreviver. Estou quase conseguindo pôr a mão na massa agora. É porque estudei e me esforcei, me humilhando, engolindo sapos desse tamanho. Engulo sapo das 8 horas da manhã até a hora de dormir, diariamente, 365 dias. E pra quê? Pra quê? Pra quê, pergunto?
2: Não sabe que ele não come em casa de pobre?
3: Será o Benedito? Deixa seu irmão em paz.
2: Acho que ele tem vergonha da gente.
1: Mas meus irmãos, olha, estão calejados de tanto puxar saco. E não são mãos limpas de padre, não são mãos sujas. Pensa que não me dói isso, pensa. Às vezes dá vontade de largar tudo e mandar tudo às favas.
4: Estaria com Carmichael no Black Power?
0: Não. Com o falecido Luther King, a violência gera a violência e o ódio gera o ódio. E a violência não constrói. É a economia dos brancos que deve ser atingida, não sua carne.
5: E aí esse filme é censurado e o Zózimo, então, após essa censura, tendo contato com uma obra que se chama Alma no Exílio, que era de um ex-militante dos Panteras Negras, estadunidense, ele faz o Alma no Olho, que é esse longa. E o Alma no Olho, ele vai... Não tem uma fala sequer. Ele vai, só pelo gestual, reproduzir em um curto espaço de tempo a história da população negra no Brasil. Quer dizer, a história do negro na diáspora. Porque ele começa... Num primeiro momento, há uma representação gestual, performática, como se ele estivesse em África, ali na sua ornamentação, no gestual, na dança, enfim. Depois, acorrentado, ele já aparece acorrentado, fazendo os trabalhos no período da escravidão. No outro momento, ele já aparece, dá a impressão que ele está emancipado, mas ainda acorrentado, porque ele ganha uma vestimenta, um terno, branco, todo ele branco, uma erudição que ele está representando como se tocasse o violino, enfim, jogando os esportes. Então, ele nessa performance, ele faz entender a ideologia do embranquecimento que vai recair sobre a população negra após a emancipação. Porque todos nós sabemos, toda pessoa negra sabe, que você tem que performar uma postura, você tem que atender uma expectativa das pessoas brancas quando a gente pretende ascender socialmente. Não, é muito mais difícil a gente ascender socialmente trazendo aspectos identitários, históricos, culturais de quem somos. Então, você sabe disso como professor universitário, porque a maioria das pessoas no nosso entorno são brancas e elas são muito organizadas, vai dizer a Cida Bento, nesse pacto da branquitude, para não permitir que nós ascendamos discutindo quem somos, que é essa proposta belíssima que você traz no programa, né? Enfim, então, mas aí no último momento do Alma no Olho, do Zózimo, ele quebra as correntes. Então dá a entender que o próprio ator e esse que ele está performando, o Zózimo, cai em si também, que a gente tem esse momento, toda pessoa negra tem esse momento também, de assumir, de entender, de ter uma consciência crítica dessa dominação ideológica a qual nós somos obrigados a performar num dado momento, e o Zózimo escolhe romper com isso. Nesse rompimento, enfim, que ele performa no Alma no Olho, nós vemos o trabalho no Abolição. E com isso eu chego no Abolição. Quer dizer, ele consegue, então, nesse documentário que é longo, 2 horas, para ou em tom irônico ou em tom assertivo, a depender do momento da narrativa, ele contestar o Estado com relação à posição que o negro está ainda na população brasileira após 100 anos da abolição. Então essa é a chave geral. E ao mesmo tempo, como a gente está lidando com o cinema, ele contesta para o meio das artes, para o mercado das artes do cinema nacional, como que foi feita a representação do negro também ao longo da nossa história, ao longo da história do cinema. Então a gente consegue essas duas críticas de forma muito efetiva, porque é próprio do documentário que ele possibilite, pela fruição estética, que nós percebamos a realidade em outra chave. Faz, incita em nós ver algo que pode ser que a gente não tenha visto ainda, quer dizer, porque o olhar é distanciado. E como tem o relato de pessoas atuantes no meio, como eu disse, pesquisadores, pesquisadores negros, traz uma proximidade maior com a realidade que a ficção. Então, se espera mesmo uma alteração de uma percepção com relação ao tema que está sendo discutido, sem impor uma verdade absoluta sobre o tema. Quer dizer, a gente vai perceber pelo menos as camadas, a complexidade com a qual se apresenta, no caso, as relações racializadas no Brasil.
6: Aline, se me permite, eu gostaria de transmitir um trecho do depoimento do próprio Zózimo Bubu, comentando sobre o processo de criação de Alma no Olho, de 74. Ali ele reflete sobre as condições de atores e atrizes negros no Brasil, mas ele também vai falar da importância do compasso de espera, abordando aí questões como as condições de trabalho dos atores e das atrizes negras. Esse depoimento do Zózimo consta do acervo do Serviço de Rádio e Televisão da Embrafilme e ele foi produzido em 1977.
7: Alma no Olho foi um trabalho que eu fiz a partir de uma ideia que antes foi... Quer dizer, eu tinha pensado em escrever uma peça, claro, de 2 horas, e eu me embananei um pouco. Depois pensei num longa-metragem. E aí, claro, e a produção seria muito mais cara, e eu não tive realmente coragem de entrar nessa empreitada. E foi encurtando, e saiu a ideia de fazer em 10 minutos. Na verdade, ficou em 12. E foi uma experiência a partir de todas as leituras que eu tinha lido, esses autores que, na verdade, começam a falar sobre a problemática do negro aqui no Brasil. E eu comecei a ler todos esses livros, essa problemática toda, e de repente me vi realmente numa posição de negro. Eu queria dizer realmente o que eu penso, o que eu acho, como eu vivo, como eu existo. Quer dizer, é o negro se vendo diante dele mesmo. E Alma do Olho é muito isso. É muito mais uma perspectiva de um negro se vendo e também, quer dizer, também paralelamente, quer dizer, todos os negros. E, quer dizer, em matéria de trabalho, nos Estados Unidos houve proposta de trabalho em teatro, mas aí eu tive um visa só de 90 dias, então, quer dizer, eu não podia ficar realmente. E já na Europa fiquei mais tempo e participei de grupo de teatro, e que inclusive o sindicato é muito fechado, quer dizer, não deixa realmente você se expandir mais. E em cinema, eu realmente fiquei um pouco decepcionado com o cinema europeu, porque constatei, na realidade, que quase 90% das produções na Europa, hoje em dia, são de filme pornô. Mas pornô mesmo, né? Pornô chachado, são pornô de verdade. E foram esses convites que eu tive, eu realmente fiquei um pouco chocado, não me interessou fazer. E teve a volta. E estou aqui. E na volta foi surpreendente, realmente, esse prêmio agora que eu acabei de ganhar na Bahia, que eu acho que está sendo assim, uma recompensa de esforço que eu fiz dentro de todo esse tempo, que milito dentro do cinema e no teatro. Dentro da minha carreira, dentro do cinema, eu praticamente posso dizer que tem 2 etapas. A primeira que foi uma parte que eu considero experimental. Praticamente foram 10 anos, foi até 1970. Eu considero uma parte experimental, que trabalhei com vários diretores, em vários filmes, fui convidado como ator. E a partir de 70, que foi inclusive Compasso de Espera, esse trabalho já foi um trabalho que eu já participei muito mais ativamente dentro do filme. E, quer dizer, eu trabalhei muito com Antunes, dentro do compasso de espera, brigamos muito, discutimos muito, porque a temática realmente era muito mais séria. Foi realmente um dos primeiros filmes que coloca o negro, não mais escravo, não mais submisso, mas o negro vivendo hoje no Brasil. Quer dizer, com toda a problemática de hoje que tem o Brasil, e de um negro dentro desse contexto. E a partir daí, foi que eu comecei, inclusive, a estudar muito mais a problemática negra, e surgiu o Alma no Olho.
6: Muito bem, Aline, vou encaminhando aqui para o nosso final, quero agradecê-la imensamente. A Aline coloca aqui em perspectiva os estereótipos, as imagens, as representações do negro no cinema, mas também no trabalho artístico, na concepção das produções e nas formas de interpretação e angulação das representações sociais. Aline, muito obrigado. Com isso, nós encerramos aqui o nosso programa de hoje. Este é o Jubiabá, um projeto de extensão desenvolvido no âmbito da Faculdade de Direito da UFMG. Nos vemos na próxima semana. Até lá!
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1: Boa tarde, muito boa tarde, 17 horas 20 minutos. Atrasei um pouquinho hoje, mas estou aqui. Eu sou o Leanderson do Carmo e te faço companhia até as 17 horas e 45 minutos desta quinta-feira, 25 de junho de 2026. Está no ar o Faixa Nacional. Aqui no nosso programa, você já sabe, se não sabe, vai ficar sabendo agora, porque informação e conhecimento tem.

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1: Belo Horizonte, nesta quinta-feira, 25 de junho, tá com o dia nublado. De acordo com o Instituto de Meteorologia, o dia hoje é classificado oficialmente como pouco nublado. A máxima foi de 25 e a mínima de 17. O sol vai embora daqui a 5 minutos, 17 horas e 26 minutos. Rapidinho ele vai embora, né? Quando tá mais frio, e a gente já entrou oficialmente aí no inverno. A noite de hoje, ela vai variar ali dos 20 graus e a partir das 10 horas da noite começa a cair a temperatura. A madrugada vai variar entre 16 e 17 graus e o sol só volta a aparecer às 6h30 da manhã. Sexta-feira, amanhã, dia 26 de junho, a previsão também é de um dia nublado, mínima de 17, máxima de 25 graus. Mais friozinho, né? Então prepara aí o cobertor.
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1: E agora vamos para as informações sobre o trânsito, né? Aqui nas imediações dos campus da UFMG em Belo Horizonte. 5h22 em Brasília e também em Belo Horizonte. É aquele horário que o pessoal já está indo embora aqui da UFMG, quem trabalhou o dia todo. E também tem uma galera que vai chegar para o período noturno, né? Para as aulas e para o trabalho à noite. Nas imediações aqui, né? Da portaria principal da UFMG, que é a portaria da Avenida Presidente Antônio Carlos, o trânsito já está complicado, já temos engarrafamentos nos dois sentidos, principalmente na Antônio Carlos, no sentido centro, mas no sentido Venda Nova também já estamos com um trânsito mais intenso. Ali no sentido centro da cidade, é preciso ficar atento também, bem ali próximo a entrada para o anel rodoviário de Belo Horizonte. Por quê? Porque estamos com semáforos, tá? Que estão ali com falhas. Então, todo cuidado é pouco. Agora, também aqui, né, no Campus Pampulha, temos a outra portaria ali da Fundep, da Avenida Antônio Abraão Caran. No momento, não estamos com trânsito em nenhum dos dois sentidos, mas atenção porque tem entrada e saída de pessoas adolescentes, estudantes, enfim, porque é uma região com escolas, então todo o cuidado é pouco. E na faculdade ali, né, a gente vai indo para outra portaria da UFMG, que a gente tem ali os colegas da Faculdade de Educação Física da UFMG, que é próxima ali à Avenida Carlos Luz, a gente já tem o trânsito um pouco mais diferente em relação aqui a Abraão Caran, onde fica ali a Fundep. Na Presidente Carlos Luz, para quem tá indo entrar ali pro Dona Clara e Ouro Preto, passando pela rua Conceição do Mato Dentro, já estamos com trânsito, tá? Então é preciso ficar atento. Agora vamos lá para a região central de Belo Horizonte, na Faculdade de Direito da UFMG, que fica na Avenida João Pinheiro, o trânsito já tá todo agarrado, minha gente. Muita paciência, fica atento aqui com as musiquinhas com a gente pra você poder não se estressar, porque o trânsito nos dois sentidos, tanto pra quem tá indo pro centro, quanto pra quem tá indo pra Savassi, Praça da Liberdade, passando por Gonçalves Dias, Afonso Pena, e está com o trânsito bem congestionado. Assim também como está lá na região hospitalar, próxima à Faculdade de Medicina da UFMG, tá? Avenida Professor Alfredo Balena, onde fica a nossa Faculdade de Medicina e também o Hospital das Clínicas da UFMG. O trânsito está complicado, intenso, nos dois sentidos. E temos, inclusive, algumas vias interditadas ali próximo à Avenida dos Andradas. Então, atenção ali, quem está passeando aí ou caminhando, andando pela região, tome cuidado, porque o trânsito está intenso e temos algumas vias interditadas por obras, tá? Então, bastante atenção, mas não é o trânsito que vai tirar a nossa alegria, a nossa motivação. Tá chegando a sexta-feira, tá chegando o final de semana e tudo é possível. Então vamos ouvir Tudo é Possível com Kiko Zambianchi, composição do próprio Kiko, só aqui no Faixa Nacional.

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1: Vamos para as informações aqui no nosso Faixa Nacional. Uma boa notícia para quem está interessado em participar do seriado UFMG. A Universidade Federal de Minas Gerais, desde o ano passado, final do ano passado, além da forma de ingresso do Enem, o Exame Nacional do Ensino Médio, as pessoas também podem entrar por meio do seriado UFMG. É um processo seletivo em que a pessoa vai participar de exames durante os 3 anos do ensino médio, para então ter uma média ali das notas e, se for possível, a gente fica na torcida, cursar uma das graduações da Universidade Federal de Minas Gerais, uma das melhores e maiores universidades públicas federais da América Latina. Então a boa notícia é qual? Prorrogado o prazo para solicitação de isenção da taxa de inscrição no seriado UFMG. O benefício pode ser requerido por pessoas candidatas inscritas no CAD Único, o programa social ali, o Cadastro Único Social do governo federal. Estudantes de escolas públicas também podem solicitar e pessoas que estudam em escolas privadas, só que são contempladas com bolsa integral. A extensão do prazo para solicitar a inscrição vai até dia 3 de julho. É só acessar a página do processo seletivo, ufmg.br/seriado-ufmg. ufmg.br/seriado-ufmg. Vou para um rápido intervalo. Vamos para uma pausa para hidratação? Não é só jogador de futebol que pode ter pausa para hidratação. Nós também temos e merecemos nossa pausa para hidratação. Então vai se hidratar, eu também vou. A gente volta daqui a pouquinho com mais Faixa Nacional e correspondente Assembleia com Samira Horta. Vou ficar aqui te esperando, hein? Até já.
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6: Você sabia que dentro da Lei Brasileira de Inclusão existe o chamado desenho universal? Ele serve para garantir que os produtos, ambientes e serviços devem ser pensados para todas as pessoas, com e sem deficiência, desde o início, sem precisar de adaptações depois. Rampas, elevadores com sinais sonoros e visuais ou sites acessíveis são alguns dos exemplos práticos. Mais do que garantir a acessibilidade, o desenho universal é um jeito anticapacitista de construir, desde a idealização dos projetos, um mundo mais justo. 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
1: Voltamos da nossa pausa para hidratação aqui no nosso Faixa Nacional. E quem já está na linha com a gente é a nossa querida Samira Horta, que está aqui sempre, todos os dias, com prestação de serviços, né, às pessoas, por meio do que é feito, né, promovido, feito, realizado pela Assembleia Legislativa de Minas Gerais. Samira Horta, quais são as novidades de hoje?
8: Oi, Rui Anderson, sempre um prazer estar com você e com os ouvintes aí do Faixa Nacional, levando as notícias aqui da Assembleia para os ouvintes da UFMG Educativa. Hoje a gente vai falar aqui com cerca de 3.100 integrantes de facções abrigados no sistema prisional mineiro. O Estado implanta novo protocolo em unidades de segurança máxima para isolar esses detentos. Essa é uma das ações anunciadas aos parlamentares nas audiências de prestação de contas do governo da área de Justiça e Segurança Pública. Polícia Militar, Civil e Corpo de Bombeiros também apresentaram balanço ao Legislativo. Quem tem os detalhes é o Luiz Felipe Balona.
2: Segundo a Secretaria de Justiça e Segurança Pública, Minas abriga 73 mil presos. Do total, cerca de 3.100 são criminosos ligados a facções, o que motivou regras operacionais mais rígidas em unidades prisionais, como explica o secretário de Justiça e Segurança Pública, Rogério Greco.
3: Minas destacou 6 unidades prisionais específicas para presos faccionados. Elas vão ter as melhores estruturas do Estado, todas elas com bloqueadores de telefone. O grande problema que a gente vê nessas facções é a permanência do contato interno com o contato externo. As visitas, elas são feitas através de parlatório, ou seja, não há contato pessoal.
2: Já no balanço das outras forças policiais, as preocupações mais debatidas são a carência de efetivo e a valorização dos profissionais. Na Polícia Civil, segundo a delegada-chefe do órgão, Letícia Gamboge, a prioridade é nomear servidores para recompor o pessoal. O deputado Sargento Rodrigues do PL ressalta como o quadro reduzido afeta a prestação de serviço.
9: Nós não podemos ter um delegado e um investigador. Como é que ele vai presidir inquérito? Como é que vai fazer investigação? Não tem como. Não tem inquérito que sai robusto.
2: A Polícia Civil anunciou a formatura de uma equipe de 215 policiais. Já na Polícia Militar, a inclusão de 3.300 policiais entre 2025 e 2026 garantiu o reforço da PM nas cidades de divisa com outros estados, como explica a comandante-geral da Polícia Militar, Coronel Cleide Barcelos.
10: Foi possível fazer um aporte logístico e um aporte de pessoal para poder fortalecer as divisas do nosso estado, para poder fazer frente aí à criminalidade violenta.
2: E mesmo com déficit de 25% no efetivo, a atuação do Corpo de Bombeiros em desastres climáticos e operações de salvamento foi ressaltada pelos parlamentares. Segundo a comandante-geral da corporação, Jordana Daldegan, 642 militares atuaram após as chuvas que atingiram a Zona da Mata.
11: Juiz de Fora, nós conseguimos resgatar todas as vítimas fatais em 5 dias. Esses militares fizeram a diferença na resposta que a gente precisava dar. Então, por mais que tenhamos toda a tecnologia, o nosso maior patrimônio são os militares.
8: O conteúdo completo da prestação de contas do governo está no almg.gov.br. Da Assembleia Legislativa em Belo Horizonte, repórter Samira Horta.
1: Muito obrigado, Samira, pela participação de hoje, pelas informações, e manda aí, por favor, o meu abraço a todas as pessoas da Assembleia Legislativa, em especial da Rádio Assembleia, que colaboram aqui com a gente, viu?
8: Nós é que agradecemos. Até lá, até amanhã. Tchau, tchau.
1: Até amanhã. Tchau.
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1: Vamos agora para mais informações. A gente é aqui da Universidade Federal de Minas Gerais, mas quem está em outras cidades e em outros estados também pode estudar na Universidade Federal de Minas Gerais, inclusive por meio da Educação à Distância, a famosa EAD. Estão abertas as inscrições para especialização à distância em fontes renováveis de energia. O curso vai ser iniciado a partir do segundo semestre. Especialização é um curso de pós-graduação. Até o dia 6 de julho, as inscrições estarão abertas para a especialização em fontes renováveis, geração, operação e integração, com oferta de turma para o segundo semestre deste ano. O objetivo é qualificar profissionais para atuarem em um setor estratégico para a transição energética, a sustentabilidade e a expansão de novas tecnologias de geração de energia, o campo das fontes renováveis. O curso é oferecido pelo Departamento de Engenharia Elétrica da Escola de Engenharia. Então, gente, as aulas, elas vão ser feitas à distância e numa área super importante para a sustentabilidade, o meio ambiente e a preservação do nosso planeta. Então, conhece alguém aí das áreas de engenharia que se interessa pela temática? Pede ali a pessoa, ou você mesmo está ali com interesse, é só acessar o fmg.br que você tem ali todas as informações completas para fazer a inscrição. Mas antes de você pensar em estudar, hoje é quinta-feira, amanhã é sexta, pode deixar até dia 6 de julho, Pode deixar a inscrição para fazer depois, né? Porque quinta-feira a gente bate a Ladeira da Preguiça. Então vamos ouvir agora Ili com Ladeira da Preguiça, composição de Gilberto Gil. Musiquinha que combina com a quinta-feira e com o friozinho, né? Bate mesmo uma preguicinha.

17h42, tá chegando quase ao fim ao nosso Faixa Nacional, mas antes dá tempo de Eu, Você e a Praça, com Zeca Baleiro. Pensei que era Eu, Você, Dois Filhos e um Cachorro, do Luan Santana, mas não. É Eu, Você e a Praça, de Zeca Baleiro e composição de Odair José. É cult o nosso programa, hein? Vamos ouvir.

0: Eita, gente, agora a gente tá aqui encerrando o nosso Faixa Nacional. Tive um probleminha aqui com o nosso microfone, mas já estamos aqui de volta. Você ouviu a canção de Zé Cabaleiro, Eu, Você e a Praça. Agora 17 horas e 46 minutos. Aproveitar aqui pra gente se despedir e agradecer ali a nossa audiência de hoje lá de São Paulo, Etienne, Matheus e Hilário Júnior, que estão ouvindo a gente pela Alexa. É só falar, Alexa, tocar a Rádio FMG Educativa que ela toca. Aqui de Belo Horizonte, agradecer a audiência de Flávia Moraes, do Bruno do Projeto Manuelzão e também da Ana Paula, que é do Arquivo Municipal Mineiro. E a gente agora segue ligadinho aqui na Rádio FMG Educativa 104,5. Obrigado pela companhia e aproveita aí bastante o restinho da noite de quinta-feira. Um abraço e até mais.
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4: Olá, ouvinte! Seja bem-vindo à 7ª temporada do Enchendo a Linguística, programa feito pelo Redigi, projeto de extensão da Faculdade de Letras da UFMG, em parceria com a Rádio UFMG Educativa. Eu sou a Ana Vieira.
5: E eu sou a Cristiane.
4: E nós estamos aqui hoje com a professora Dani Ervili Renata Marques Pereira.
5: Dani Ervili é professora adjunta na Faculdade de Letras da UFMG, com doutorado em Semiótica e Linguística Geral pela USP, e pós-doutorado realizado na Université de Liège e na Universidade Federal Fluminense. Coordena o grupo de pesquisa Texto Livre, Semiótica e Tecnologia e projetos de extensão, como Entre Páginas, Leitura para Crianças em Hospitais. Atua em Linguística Aplicada, com foco em Semiótica Discursiva, Linguagem e Tecnologia, Multiletramentos e Ensino de Língua Portuguesa.
4: Professora Dani Ervili, seja bem-vinda. Você começou a colaborar com a revista Texto Livre ainda na graduação. Como foi esse início e o que motivou a continuar ao longo da sua carreira?
6: Olá, pessoal. Realmente comecei a atuar na revista muito cedo, já desde a iniciação científica que eu fazia com a professora Ana Cristina Frickmatt, que é professora da Faculdade de Letras aqui do UFMG, né? E aí, nesse início, desde 2000, ali por volta de 2007, né? O primeiro número foi 2008, eu atuava na revisão, na formatação, dando apoio no que precisasse na revista, né? E, então, para mim, que era estudante da graduação, de iniciação científica, foi muito importante essa atuação, porque eu estava pesquisando e já estava ali num espaço muito importante do saber científico, que é uma revista, um periódico, né? Então, eu já lia os artigos, já sabia como os meus artigos deviam se constituir para ser publicados. Então, foi uma experiência muito importante. A revista também, ela teve um caráter importante, que ela era pioneira na época no trabalho com a questão da linguagem e da tecnologia. Não havia outra revista que abordasse as tecnologias livres, por exemplo, né? Então, também, para mim, foi muito importante ter essa vivência, né? E aí, aos poucos, ao longo da experiência, né, estando na revista Texto Livre, eu fui atuando em outros setores da revista até me tornar editora-chefe da revista junto com a professora Ana Cristina, né? E aí, de lá para cá, também a revista ganhou uma abrangência muito maior, né? Era nacional e aí começou a ser internacional também. A gente começou a ser indexado em várias bases de dados internacionais, até entrar na coleção da Cielo, né? Que é um dos principais indexadores do Brasil hoje. E também a Redalic, que é um outro importante indexador, né? E a revista foi avaliada na última avaliação da CAPES com A1, né? Então, assim, a revista teve uma progressão muito positiva, né? Uma aceitação muito grande da comunidade. E isso é resultado dos artigos de qualidade que a revista vem publicando em várias línguas, né?
5: Hoje você é editora da revista. Como funciona a sua rotina e quais são os principais desafios de coordenar um periódico acadêmico?
6: Olha, a rotina da revista, ela é muito flexível em termos de tempo, mas a gente tem que se dedicar semanalmente às atividades, porque senão acumulam, né, e os artigos ficam muito tempo parados. Então, eu sempre entro, pelo menos de 2 a 3 vezes por semana na revista e acompanho a progressão dos artigos, né? Os artigos que chegam à revista, que são submetidos, eles passam por uma avaliação pelo editor-chefe, né, pela editora-chefe, no caso eu, para verificar se o artigo está adequado ao foco da revista, né? Se ele atende às diretrizes aos autores, né? Em termos de formatação, organização, número de caracteres. E depois ele passa por um programa antiplágio, né? Para verificar se o artigo é realmente inédito, que é uma regra da revista, né? E se a gente identifica alguma má prática em relação, né, ter alguma citação não indicada no texto, o artigo é então rejeitado, né? Ele só é aceito se ele estiver todo dentro das diretrizes da revista. E aí depois, se está tudo certinho, a gente manda para avaliação, né? Então os artigos na etapa da avaliação, a gente seleciona 2 especialistas na área, né? Se houver um que rejeita, um que aceita, a gente envia para um terceiro parecerista. Então a gente tem esse trabalho de procurar, né, as pessoas que estão pesquisando, que estão escrevendo sobre o assunto, para convidar para ser esse avaliador. Né? E se o artigo é aceito, ele passa para a etapa de revisão, né? E aí nós temos a ajuda do setor de periódicos lá da Faculdade de Letras, que faz a revisão dos textos nas línguas aceitas, né? De uma vez revisado, o autor faz as alterações necessárias, o artigo é enviado para a próxima etapa, que é da formatação, né? Então, ele ganha o formato do template adotado pela revista, num sistema que a gente adota chamado LaTeX, né? E aí nós temos uma bolsista paga pela Faculdade de Letras que faz essa formatação. E aí, uma vez formatado, ele segue para o autor fazer a leitura de provas, né? E aí, se tiver tudo certinho ou se não tiver certinho, a gente faz as alterações necessárias e publica. A revista aceita submissões em fluxo contínuo e também publica em fluxo contínuo. Ou seja, a gente não espera juntar uma quantidade para publicar. Uma vez que o artigo passa por todas as etapas, ele está tudo certinho, ele já vai para o site para também a gente não atrasar muita divulgação dos resultados, né? Ficar uma pesquisa antiga, né? Então a gente está sempre publicando.
4: Muito bom, professora. Dá para ver que é um grande trabalho, né? Um grande processo. E quando nós falamos assim, né, sobre esses desafios, né, quais são as maiores dificuldades que você, como editora, né, enfrenta, encontra, seja em termos de reconhecimento, né, institucional ou financiamento?
6: Bom, uma primeira dificuldade, a gente tem que ter um pouco de conhecimento do sistema da revista, e outra é a especialidade da área, conhecer as pessoas que, né, que revisam, que são especialistas na área, mas eu não faço isso sozinha, como eu falei com vocês, né, tem várias pessoas que me ajudam em cada etapa, né? Uma grande dificuldade que a gente tem nesse processo é a questão do reconhecimento, né? Geralmente, o professor universitário que se dedica às revistas, ele não tem nenhum destaque, não tem redução de carga horária, ele atua como normalmente, com as outras atividades, né? Então, acaba sendo um pouco invisibilizado por essa atividade dele, que não é muito reconhecida. Uma outra dificuldade que a gente tem, constante, é o financiamento. A gente depende muito das verbas públicas, né? Então, a gente depende da revista, da Faculdade de Letras nos dar um bolsista para poder ajudar na formatação, ter o setor de periódico disponível para fazer as revisões, né? O CNPq abre de tempos em tempos um edital também, que é muito concorrido, que tem uma verba específica para editoração, mas que não é garantido, né? Então, assim, tem muito dinheiro envolvido, né? É uma média de R$400 que é gasto por cada artigo publicado. E esse dinheiro embutido ali em várias etapas, né, depende muito desse investimento da universidade, né? E por último, a última dificuldade que eu ressalto é a questão do uso crescente das inteligências artificiais nos artigos, e aí faz com que a gente, como editor-chefe, fique cada vez mais atento aos sinais, né, de uso das inteligências artificiais. Hoje, seguindo os critérios da Cielo, a gente não proíbe o uso de inteligência artificial, né, mas desde que ele seja feito de uma forma ética. Então, assim, a gente tem visto alguns artigos que o próprio autor toma a iniciativa de colocar uma nota final dizendo como que a inteligência artificial foi usada para revisão, para tradução, para criar códigos, né, de programação, etc., porque a revista trabalha com tecnologia. Né? Então, já é uma iniciativa em que é um uso ético, né? Quer dizer, não deve ser escondido o uso, né? Ele deve ser transparente. Então, uma vez que o autor usou, ele tem que declarar isso, e é a forma como ele declara, ele já se mostra ético ou não, né? Então, não é permitido o uso da IA para a criação de conteúdos, mas tem outras formas de uso que são aceitos desde que sejam declarados, né? Então, isso é uma dificuldade que a gente tem tido hoje.
4: Perfeito. Agora é hora do nosso momento recadinho. Professoras, que conselho você daria para futuros professores e pesquisadores que desejam se envolver com revistas acadêmicas e pesquisa interdisciplinar, especialmente na área de linguagem e tecnologia?
6: Bom, então, para você que se identificou um pouco, né, com esse percurso, se interessou de alguma forma por esse trabalho, pode procurar, né, editores de revistas da sua área, pedindo, né, para participar das etapas, para conhecer um pouco melhor essas etapas, porque as revistas também têm formas de atuar de formas diferentes, né? E aí, se você se interessar, você pode atuar voluntariamente, com bolsas, né? E isso é muito importante porque vai te ajudar a conhecer a revista e te ajudar também no letramento acadêmico, né? Já que a aprender artigo científico não é só aprender o que é, né? A gente tem que escrever também. E aí, quando você vê todo o processo que uma revista toma para poder publicar um artigo de qualidade, você também está se formando enquanto pesquisador e como, né, autor aí especializado para produzir um artigo científico também. Então, aconselho que, se você tiver interesse, você também passe por essa experiência, que é muito gratificante, né? Ajuda muito na nossa formação.
4: Com toda certeza. E agora agradecemos imensamente a participação da professora Dani Ervili pela companhia neste episódio do Enchendo a Linguística. Agradecemos também a toda a equipe do Redigi, a Rádio UFMG Educativa, ao Senex, a Proex e a Fundep.
5: 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Um grande abraço e até o próximo programa.
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0: começou o Drink da Tarde dessa quinta-feira, dia 25 de junho. Tá acabando o mês, mas tá começando o Drink da Tarde. Esse programa que traz o melhor da cultura pop no seu fim de tarde, sempre às quintas-feiras, aqui na Rádio FMG Educativa, pra te deixar por dentro de tudo que rola na música, filmes, séries, shows e premiações. Tudo tá aqui no Drink da Tarde. Eu sou Clarice Oliveira e ao meu lado, Rafael Medeiros. E aí, Rafa?
1: Ei, Clá, boa tarde para você, para os nossos ouvintes, para as nossas ouvintes. Chegando com mais um Drink da Tarde nessa quinta-feira, direto dos estúdios da Rádio FMG Educativa, aqui na Praça de Serviços. E hoje a gente vai falar de música, muita música, mas também vamos falar de séries, vamos falar de cinema, porque tá chegando coisa boa aí nas telonas. Então, programa recheado para esse drink de hoje.
0: Maravilha! E se você quiser entrar em contato com a gente, mande no WhatsApp 3409-1045. Também no Instagram, @drinkdatarde e @UFMGeducativa. E bora começar com tudo, né, Rafa? Porque tem uma bomba!
1: Pois é!
0: Meu Deus! Essa aí, eu
1: fiquei um pouquinho chocado. A gente falou dela aqui esses dias pra trás, né? Ah, não aparece, não lança mais nada.
0: Sim.
1: Adele está de volta.
0: Uhul,
1: ela mesma.
0: Foi a gente que pediu sim.
1: calma, que não rolou nenhum anúncio.
0: Pois é.
1: Ainda. Ela não vem pro Todo Mundo no Rio.
0: É, por enquanto
1: ainda
0: não
1: é isso, não. Mas a cantora tem sido vista nas últimas semanas frequentando The Church Studios.
0: Chique.
1: Que é um estúdio de gravação no norte de Londres que pertence ao produtor Paul Epworth, parceiro de longa data da diva britânica.
0: E um estúdio chiquérrimo.
1: Chiquérrimo. Ah, Adele, né?
0: É, né? Não ia ser pra
1: nada menos.
0: Esse
1: flagra, né, das últimas semanas aí, indica que a Adele tá trabalhando no que seria o seu quinto álbum da carreira.
0: Sim.
1: O último lançamento dela foi em 2021. O álbum intitulado...
0: 30. O 30 mesmo.
1: Que teve como destaque as faixas Easy On Me e Oh My God.
0: Sim.
1: Já o último show de Adele foi em novembro de 2024, olha
0: pois
1: só.
0: É.
1: Encerrando sua residência em Las Vegas e que foi, segundo a própria cantora, o fim das suas turnês por tempo indeterminado.
0: Pois é.
1: Os veículos internacionais de imprensa, né, que deram essa notícia do possível retorno de Adele, também viram o cantor Josh Vernon, vocalista do Bon Iver, no mesmo estúdio. E por isso estão especulando aí numa parceria dele no novo álbum de Adele.
0: Pois é, que também seria novidade, porque ela não é de
1: não
0: fit,
1: é, não, né? Não gosta. Ela gosta das coisas dela ali com ela mesma.
0: Sim.
1: Mas que interessante, né? Realmente.
0: Nossa,
1: e aí os fãs já estão especulando de um tudo.
0: Totalmente.
1: As redes sociais já estão em polvorosa, porque
0: sim,
1: realmente, né? Seria o comeback aí. Muito esperado.
0: Muito, nossa, que a gente achou que nem ia rolar mais, né?
1: Aposentou ali mesmo, e é isso.
0: Não queria mais mexer com esse negócio, não, ficar só por isso mesmo. Mas não sei, né? Quando a pessoa tem esse talento...
1: Pois é, acho
0: que
1: em algum momento isso vem também,
0: chama,
1: né?
0: Chama de volta, né?
1: Porque um talento assim, ficar escondido, digamos,
0: pois
1: né? Ficar ali guardado...
0: Não dá, é um desperdício,
1: é,
0: né? Pelo
1: verdade.
0: Amor de Deus, essa voz maravilhosa, gente, e música... Músicas que, né, são verdadeiros
1: sim,
0: hinos.
1: As composições belíssimas. Então, realmente.
0: E
1: olha só, o The Church Studio já foi usado por Adele na produção do terceiro álbum dela, o 25, que foi lançado em 2015.
0: Que, na minha humilde opinião, é o melhor
1: dela. Ah, eu gosto também.
0: Maravilhoso. Tem músicas muito maravilhosas, hinos mesmo. Então, assim... Estamos esperando.
1: Estamos no aguardo e tomara que venham novas informações aí
0: pois
1: sobre
0: é,
1: isso.
0: Gente.
1: Porque a gente está também especulando. A gente
0: está
1: tentando.
0: De Deus, que não sejam, né, sei lá.
1: É, ela só estava fazendo uma visitinha lá no The Church
0: só
1: Studio.
0: Só estava indo né, conversar com um amigo. Imagina, tomara que não seja.
1: É isso aí.
0: É, como é que chama quando a gente tem uma expressão? Esqueci.
1: Não seria um blefe.
0: Uma ilusão.
1: Uma ilusão,
0: sabe? Só uma ilusão que seja de verdade, né? Que venha aí o 37, né? Porque
1: seria.
0: Os números são da com a idade. Pra esse ano, acho que não dá mais tempo, mas
1: não.
0: O 37 pode estar vindo aí.
1: Pode ser, pode ser.
0: Tomara, a gente tá aqui muito, então, nessa expectativa demais, né? De ser aí mais um, né? Que venham novas músicas, né, de Adele.
1: Isso, por favor.
0: Precisamos demais, tomara que ela venha. E aí, se vier, aí também vem com tudo a expectativa de show.
1: De show.
0: Show.
1: É.
0: E o bendito show no Brasil,
1: a
0: que
1: turnê.
0: Nunca saiu.
1: Não.
0: Vamos
1: a turnê,
0: ver.
1: Vamos ver. Duvido. A turnê eu duvido muito.
0: É, pois
1: mas um
0: é.
1: Álbum aí,
0: mas
1: acho
0: um
1: que pode
0: álbum,
1: estar vindo mesmo.
0: As expectativas foram criadas.
1: Foram.
0: Muito criadas. Então, por favor, Adele, volte pra nós.
1: Volte.
0: E continuando a falar de divo, olha só.
1: Gostamos muito também.
0: Não é? Ídolos da música, vamos falar de Bad Bunny agora, de diva para divo. O Bad Bunny se tornou o primeiro latino a faturar $1 bilhão.
1: Uau.
0: Pois é, em turnês ao longo da carreira. Segundo a Billboard, somando as rendas das turnês que ele já fez, né, desde que começou a carreira em 2017, o porto-riquenho faturou $1 bilhão e 80 milhões.
1: Caraca,
0: passou
1: muita
0: um pouquinho
1: coisa.
0: Ali dessa lista aí de 1 bilhão, né, vendendo um total de 6 milhões e 400 mil ingressos. Ele não só se tornou o primeiro latino a ultrapassar essa barreira do bilhão, como também se tornou o primeiro artista a fazer isso sem cantar em inglês.
1: Olha só, ele sempre quebrando, né, alguns paradigmas.
0: Sim.
1: Aí da indústria fonográfica,
0: pois
1: né?
0: Pois é, maravilhoso.
1: Porque ele vem com esses tantos recordes e recordes e recordes, e agora veio com esse aí, super merecido, né? E pensar
0: muito.
1: Que a carreira ainda tá no início.
0: É.
1: São 8 anos aí de carreira.
0: Sim. Já esse
1: tem muito pela
0: todo.
1: Frente aí, com certeza é muito criativo, né? Então,
0: sim.
1: Com certeza vai vir brevemente alguma coisa muito, muito boa também.
0: Sim, vem muito mais por aí. Então, assim, ele no começo já conseguindo essas marcas aí tão significativas. E a turnê atual, né, do Bad Bunny, The Beat Tirar Mais Fotos World Tour, já arrecadou $360 milhões, com 2 milhões e 400 mil ingressos vendidos. Tudo isso sem ter nenhum show nos Estados
1: Olha
0: Unidos.
1: Aí.
0: Olha só. Para conseguir isso, então,
1: né?
0: Incrível. E a turnê começou em novembro, passando pela América Latina, Austrália e Europa, batendo recordes em muitas cidades por onde passou. Ela foi, por exemplo, a venda de ingressos mais rápida da história de Costa Rica, México e Colômbia.
1: Caraca.
0: Geral desses
1: Nossa.
0: Países, contando todo mundo.
1: Nossa.
0: Foi também o primeiro artista latino a esgotar ingressos em um estádio na Polônia e na Itália, em 2 estádios em Portugal e em vários estádios
1: Caraca.
0: Na França.
1: É mundial o rapaz aí.
0: Nossa, ele entrou.
1: O Benito.
0: Pois é, entrou e conseguiu recordes, né, na história de vários países aí, mundo afora. E lembrando que a turnê The Beat Tirar Mais Fotos passou pelo Brasil no começo
1: Sim.
0: desse ano, né? A gente falou muito sobre isso. Foi a primeira vez que o Bad Bunny se apresentou por aqui. Depois de vencer o Grammy e fazer história no Super Bowl, foi tudo ali em fevereiro,
1: foi
0: o mês do Bad Bunny, né? Venceu
1: foi,
0: o Grammy, fez história no Super Bowl com aquele show maravilhoso lá do Halftime.
1: Incrível.
0: E aí os fãs brasileiros puderam ver de perto o show dele no auge, né?
1: Nossa.
0: Deu certinho a data ali. E foram 2 shows lotados no Allianz Parque, em São Paulo.
1: Bate um arrependimentozinho,
0: pois
1: sabe?
0: Pois é,
1: não
0: por que a gente não foi?
1: Pois é.
0: Mas eu vou te falar que eu não ligava muito pra Bad Bunny até o show no Super Bowl.
1: É, né?
0: Que eu vi e falei
1: Talvez foi
0: que
1: por aí também.
0: Coisa maravilhosa.
1: Incrível
0: Tudo que
1: mesmo.
0: Ele fez ali, né? Toda a história que ele fez, trazendo a América Latina pro palco
1: Sim.
0: do Super Bowl. E falando da América como o que ela é, o continente,
1: Exato,
0: né?
1: Sim.
0: Então é muito maravilhoso o jeito que ele termina o show ali. God bless America, sei a Chile, a Argentina. Aí ele vai falando todos
1: muito
0: os países,
1: bom.
0: Né? E não só
1: Incrível
0: os Estados Unidos.
1: Mesmo.
0: Então, assim, foi muito legal. Depois daquilo, eu fui ouvir e hoje eu adoro. Tem várias músicas
1: eu
0: que
1: gosto
0: eu
1: muito
0: adoro.
1: Também.
0: É muito legal. Então, aquilo ali que me fez conhecer bem o Bad Bunny. E olha só como que ele tá de vento em popa.
1: É, muito.
0: Incrível.
1: Muito. Cresceu muito e tende a continuar, né?
0: Maravilhoso. Então, Bad Bunny quebrando recordes. E continuando falando de quem tá fazendo sucesso,
1: pois
0: né,
1: Pois é, quem tá quebrando recordes, que na semana passada a gente falou que ela
0: Sim.
1: quebrou alguns recordes aí,
0: Exatamente,
1: né, com o novo
0: charts.
1: Álbum dela. É Olivia Rodrigo, ela não para, né? Depois de lançar o seu 3º álbum de estúdio com um estrondoso sucesso no último dia 12, nessa última segunda-feira ela anunciou que vai promover um festival beneficente com um line-up formado inteiramente por mulheres.
0: Olha
1: muito
0: aí.
1: Bom.
0: Maravilhoso.
1: Chamado Daisy Chan Fields, o festival vai acontecer no dia 29 de agosto na Califórnia e vai destinar 100% da renda para instituições voltadas à defesa dos direitos das mulheres.
0: Olha que maravilha.
1: Olha, usando, né, a força dela entre os fãs, né, e
0: sim,
1: tudo mais, para uma causa maravilhosa, né?
0: Perfeita.
1: E além da própria Olivia, o line-up do festival vai ser formado por nomes como Chappell Roan, Doechii e Katse, além de Stevie Nicks, icônica vocalista do Fleetwood Mac.
0: Chique, hein?
1: Que vai ser uma convidada especialíssima.
0: Especialíssima, muito
1: então,
0: bom.
1: Então, o line-up completo e mais informações sobre o evento estão no site daisychanfields.com. Vale a pena olhar lá, né? Por onde
0: sim,
1: vai ser transmitido também.
0: Pois é,
1: o que, que a gente vai
0: podia. Então, olha que legal, a Olivia Rodrigo, ela jovem, né? Que tá aí também começando a carreira, já super bem, no terceiro álbum, cheio de sucesso aí, quebrando recordes e tal, nos charts e tudo mais. Ela usando realmente a influência que ela tem hoje,
1: exato,
0: né? Já tão jovem, e o que ela tem ali também financeiramente, né?
1: Sim,
0: que já
1: também,
0: construiu.
1: Claro.
0: E pra fazer uma coisa assim tão importante, né?
1: É, e muito legal. E ter conseguido convocar essas outras artistas que vão estar ali também, né? As últimas grandes revelações aí, a Chappell Roan, Doechii, né? Que foram revelações e vários prêmios aí. Vão estar no palco também. E a icônica Stevie Nicks.
0: Também fazendo esse equilíbrio, né? Também trazendo quem já tem história, quem já tá na música há muito tempo antes dela. E ela publicou isso no Instagram, né? Foi uma novidade que ela postou lá num post simples, assim, né? Com o line-up, com o cartaz, assim, do festival. E ela, um textinho que ela escreveu lá, que ela tá muito feliz de colocar essa ideia que ela já tinha há muito tempo.
1: Uhum.
0: Agora ela podendo concretizar e com algumas amigas, né, que ela, da música e com algumas personalidades aí que ela vai levar.
1: As
0: então,
1: amigas.
0: Bom demais pra destinar 100% para instituições de defesa das mulheres.
1: Muito bom. Ótimo exemplo aí, inclusive,
0: sim,
1: que mais cantoras, cantores, né, deviam usar o seu
0: quem
1: sucesso.
0: Quem tem essas condições, né?
1: Para alavancar essas causas também.
0: Para ajudar o próximo. Então, maravilhosa. Então, Olivia Rodrigo marcando um golaço aí, né? Já também é época de Copa. Marcando um golaço, Olivia Rodrigo aí, mais uma vez. Bora ouvir, então? Vamos ouvir música. A gente comentou aqui da Adele, comentou do Bad Bunny. Vamos ouvir músicas maravilhosas.
1: O que vamos ouvir?
0: Bora de Oh My God, né? Uma das que a gente falou.
1: Boa.
0: Que foi aí do último álbum de Adele. Bora
1: vamos
0: lá.
1: Sim.

0: Daí o Bad Bunny com Nueva Yol. E antes, Adele, Oh My God. A gente trouxe aqui notícias deles, né? Adele, quem sabe, voltando para nós. E o Bad Bunny quebrando alguns recordes. Bora pro intervalo? Rapidinho a gente volta falando de cinema, não sai daí.
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4: Ei, garçom, é agora mais um bloco do Drink da Tarde, tá?
5: Estamos de volta com o nosso Drink da Tarde na rádio UFMG Educativa e agora vamos falar de cinema, né, Rafa? Porque temos lista e lista sempre vem com polêmica.
6: Pois é, sempre fica aquilo, ai, faltou esse,
5: Será? Esse
6: aí ficou de fora, não, mas
5: pois
6: esse tá nessa posição.
5: Sempre tem.
6: Então, com a alta, com o cinema brasileiro em alta, né, o Tela
5: Sim.
6: Brasil chegou aí.
5: Boa.
6: E pelo Dia do Cinema Brasileiro, que foi comemorado no dia 19 de junho,
5: O
6: Jornal Globo organizou uma eleição dos 100 melhores filmes brasileiros de todos os tempos.
5: Boa.
6: Olha só, o veículo convidou 185 profissionais de cinema, dentre eles diretores, roteiristas, atores, produtores, compositores, fotógrafos e também críticos cinematográficos, para escolherem os seus favoritos.
5: Todas as áreas ali da produção, né?
6: É, eu acho que eles quiseram mesmo dar esse
5: dar voz pra todo mundo,
6: isso,
5: né?
6: Essa coisa de abrir mesmo e de ser uma coisa mais técnica.
5: Sim,
6: né?
5: Muito legal. Ah, o guardinha passando ali, dá um oi. Gente boa. Bom, e aí, entre os votantes, né, estão nomes como Kleber Mendonça Filho, Walter Salles, Ana Mui Laerte, Bruno Barreto, Carla Camurati, Celton Mello, Marcos Palmeira, Valentina Ressardi, Matheus Nastergalli e Fabiola Nascimento.
6: Pô, só gente boa.
5: Alguns, né?
6: É.
5: Muito bom.
6: E cada um desses 185 votantes recebeu o desafio de elencar seus 20 filmes nacionais favoritos.
5: Pois é.
6: Você conseguiria? Eu não sei se eu conseguiria elencar meus 20 favoritos.
5: Eu ia ficar horas, dias
6: também
5: pra colocar todos ali na ordem. Muito difícil.
6: E, então, o Globo fez a soma e obteve a lista dos 100 melhores filmes brasileiros. Foi
5: isso
6: simples,
5: aí,
6: né? Metodologia aí bem, bem tranquila.
5: E o líder de citações, portanto eleito nessa votação como o melhor filme brasileiro de todos os tempos, foi...

0: Foi...
1: Central do Brasil.
0: Ah, tenho que concordar, né? O filme do Walter Salles, né? Lançado lá em 1998.
1: Fez muito sucesso,
0: belíssimo,
1: né?
0: Emocionante.
1: Fez... É, maravilhoso. Fez um sucesso internacional, fez, né? Chegou ao Oscar também.
0: Uhum.
1: E Central do Brasil realmente é maravilhoso, né?
0: É,
1: não tem
0: incrível.
1: Como não gostar.
0: Se pensar uma história dessa, né? O roteiro é maravilhoso.
1: Sim.
0: A atuação da Fernanda Montenegro, incrível.
1: Sim.
0: Né? E os outros atores lá também, né? É, Marília Pereira, então é
1: Daniel
0: realmente...
1: Daniel de Oliveira, né? Como é que é? Daniel não, é... Vinícius de
0: Oliveira.
1: Vinícius
0: de Oliveira. Isso, também, Vinícius de Oliveira. Pequenininho ali.
1: Maravilhoso, imagina, né? Ele, nossa, criança ali atuando com Fernando Montenegro e Marília
0: Pereira. É, e conseguindo cenas muito emocionantes, né? A cena,
1: sim,
0: do retratinho lá, ele chorando e tal.
1: É
0: um filme muito lindo, muito
1: cenas
0: lindo, muito sensível,
1: né?
0: Muito, muito triste também, e tem essa, uma coisa de uma aridez também, assim, né?
1: Mostrando
0: a parte que passa
1: ali
0: lá no sertão.
1: É, mostrando o Brasil ali, né? Como
0: o
1: ele
0: abandono.
1: É. As pessoas que não sabem escrever,
0: sim,
1: e querendo falar com alguém distante, né? E ela escrevia as cartas. Tem tanta coisa,
0: tem,
1: né? São várias nuances,
0: nossa,
1: nesse filme.
0: Nossa, muito.
1: Várias cenas belíssimas. Então, tá muito bem. Aí não tem polêmica.
0: Acho é, não, que, acho que,
1: né,
0: não.
1: Fez muito sentido.
0: Ninguém
1: aí.
0: Ninguém discordar desse, não, eu
1: ser
0: acho.
1: Ser o líder, então, de citações. Eleito, então, o melhor filme brasileiro, Central do Brasil. E aí, completando o top,
0: pois
1: 5,
0: é,
1: né,
0: completando
1: Rafa?
0: O top 5, também vem alguns clássicos aí do cinema nacional. É Deus e o Diabo na Terra do Sol, que é um filme de 1964, dirigido pelo Glauber Rocha.
1: Sim.
0: Depois vem Cidade de Deus, de 2022, dirigido pelo Fernando Meirelles e pela Katia Lund.
1: Outro que fez muito sucesso, muito também sucesso internacional,
0: também
1: chegou
0: foi pro
1: ao Oscar
0: e
1: tudo mais.
0: Depois vem um filme do Eduardo Coutinho, Cabra Marcado pra Morrer, foi lançado em 1984.
1: Sim.
0: E fechando o top 5, Vidas Secas. Filme de 1963, dirigido por Nelson Pereira dos Santos.
1: Boa. E aí, pra quem tá se perguntando, e os dois grandes sucessos recentes, né, do cinema nacional, Ainda Estou Aqui e O Agente Secreto, que tiveram, né, toda essa campanha,
0: sim,
1: chegaram ao Oscar, Globo de Ouro e tudo mais, eles aparecem, claro. O Ainda Estou Aqui ficou em 13º nessa lista e O Agente Secreto, 23º.
0: É.
1: Ok, né?
0: Eu acho que sim, acho que sim. E tem uma coisa também nessas votações, que tem uma coisa muito da memória, né? E daquela sensação do passado, né? O filme, acho que ele, O Agente Secreto e Ainda Estou Aqui, eu acho que ele vai criando uma percepção de que é muito melhor na mente das pessoas com
1: que
0: o passar
1: foi,
0: do tempo também.
1: Sim.
0: Porque essa coisa do saudosismo, né?
1: Sim.
0: Deus e o Diabo na Terra do Sol é lindo, mas tem um quê de um saudosismo também.
1: Sim.
0: Do cinema daquela época e tal. Então, mas bem colocados,
1: sim,
0: né? Os dois
1: que
0: também.
1: Ficou justo. E aí, então, a lista com o ranking, né? Dos 100 melhores filmes brasileiros pode ser encontrada no site do Globo, né? Pode entrar lá e pesquisar. Eu até ia colocar aqui, mas o link era gigante, cheio de coisa, então é mais fácil pesquisar mesmo.
0: Joga lá no buscador.
1: É, essa lista, né? E também, você entrando lá, você pode montar o seu próprio top 10.
0: Ah,
1: aí,
0: eu
1: é
0: vou fazer essa brincadeira.
1: Começa,
0: hein,
1: a brincar ali, né? Top 10, hein? Aí vai ficar muita coisa de fora também, né? E representante aí do cinema mineiro, o filme Marte 1, do Gabriel Martins, lançado em 2022 pelo Filme de Plástico, ficou na 32ª colocação.
0: Olha, boa lembrança.
1: Também ficou legal. Essa frase era pra ter colocado no parágrafo anterior, agora tô vendo que ela ficou meio... Mas, né, só pra falar aí desse, que foi um filme também que quase concorreu ao Oscar,
0: foi,
1: né?
0: Foi ele... indicado brasileiro, né, pra tentar a vaga, não conseguiu, mas é outro filme incrível.
1: Nossa, maravilhoso.
0: E a Filme de Plástico sempre fazendo esses filmes bem do cotidiano, né,
1: sim,
0: do cotidiano de comunidades,
1: que
0: bairros.
1: É uma produtora aqui de Contagem, pra quem não,
0: pois,
1: sabe,
0: sim,
1: né?
0: Sim, sim.
1: Então, legal demais aparecer aí. Agora, a minha grande corneta
0: para
1: essa lista.
0: Me conta.
1: O meu filme favorito brasileiro, pra mim, é o melhor de todos, tá só em 30º.
0: Me conta qual que é.
1: 30º. Eu fui procurando, eu fui descendo, falando, não é possível.
0: Que ninguém citou.
1: Tem alguma coisa errada. 30º. O Alto da Compadecida.
0: Ah,
1: gente,
0: nossa,
1: aquele filme,
0: sim,
1: perfeito.
0: É.
1: Tem tudo, é maravilhoso, é engraçado,
0: também.
1: Tem romance, tem aventura, tem sobrenatural, os personagens maravilhosos.
0: É.
1: Como que ficou só em 30º?
0: É, verdade.
1: Nossa.
0: Eu talvez jogaria um pouquinho pra cima também. Vou até ver o meu aqui, o meu filme brasileiro favorito.
1: Qual
0: pra
1: que
0: ver
1: é o seu favorito?
0: É Terra Estrangeira. do Walter também. É linda, todo em preto e branco, com a Fernanda Torres.
1: Terra Estrangeira.
0: Terra Estrangeira.
1: Fica de dica.
0: Fica a dica aí de filme pra vocês, pessoal.
1: Fica a dica, então. Então, ó, procure lá a lista, viu? Faça o seu top 10, muito legal. Adoro listas.
0: Eu gosto fico, também.
1: Né? Nossa, o que será que esse povo arrumou? E é sempre assim, a gente concorda com algumas coisas e discorda de outras.
0: Exato.
1: Não tem
0: verdade.
1: Jeito, né? Legal, mas muito boa aí essa, né, essa iniciativa aí do Globo para comemorar o Dia do Cinema Brasileiro, né? Que ainda bem que está cada vez mais em alta. Vamos seguir assim, né? Vamos seguir prestigiando o cinema nacional. A gente vai para aquele intervalo rapidinho. A gente volta com o nosso Drink da Tarde, com a nossa dica de série de hoje, hein? Não sai daí.
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6: Estamos de volta no nosso Drink da Tarde, antes da nossa dica de série. Achou aí, Rafa?
7: Achei filme. Meu filme, eu tava aqui aproveitando o intervalo, fui lá olhar a lista. Terra Estrangeira tá em 26º lugar.
6: Olha aí, que beleza.
7: Ainda ganhou de volta o Compadecido. E tô aqui montando a minha lista. No meio do intervalo eu vou continuar aqui montando a minha lista, mas realmente uma lista muito, muito interessante, assim, dos filmes, muito, muito legal. Até a gente repensar, né, os filmes que já vi esse aqui,
6: sim,
7: não vi esse aqui, quero ver. Legal demais.
6: E vai servir como guia, né, pra gente vai olhando assim,
7: isso.
6: Ó, esse aqui eu ainda não vi. Pega do primeiro, assim, vai descer, fala, esse eu já vi, esse não.
7: Aí vamos procurar primeiro lá no Tela Brasil, depois a gente acha aí pela internet, tem muito filme antigo que tem no YouTube.
6: É isso, Tela Brasil que a gente trouxe recentemente, né, que é o novo streaming, né, streaming brasileiro, plataforma aí.
7: Lançado pelo governo federal.
6: Com tudo aí do cinema nacional. Então tá bom demais. Tá fácil então. Não tem desculpa,
7: isso
6: hein?
7: Aí.
6: Não tem desculpa pra não prestigiar o cinema brasileiro. E agora sim, bora pra nossa dica de série de hoje.
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7: Ai, que saudade.
6: Embalados por Mick Jagger.
7: Ah, muito bom.
6: Bora falar de Slow Horses.
7: Ah, gosto demais.
6: Muito boa. Olha só, nem todo espião usa terno alinhado e tem gadgets de última geração. Em Slow Horses, a espionagem é feita por agentes desacreditados, cafonas, desbocados e geniais à sua maneira bem própria. A série da Apple TV, baseada nos livros de Mick Herron, é uma mistura de suspense, humor britânico e drama político.
7: Exatamente. Olha só, a trama gira em torno da Slughouse, um departamento decadente do Serviço de Inteligência Britânico, MI5, onde vão parar os agentes que cometeram erros graves, mas não graves o suficiente para serem demitidos. Bom, é como um almoxarifado lá.
6: Tênue.
7: Joga eles lá para descanteio, a geladeira do MI5.
6: Bem isso.
7: Esses profissionais, considerados fracassos operacionais, acabam sendo encostados aí nesse limbo burocrático, onde passam os dias lidando com planilhas, relatórios sem importâncias e tarefas administrativas monótonas.
6: O famoso monótonas. Paperwork.
7: Exato. E aí você pensa, né, agentes do MI5, né, acostumados ali com grandes grandes missões, ação, rua,
6: mistério,
7: correr atrás de bandido e tal.
6: Arriscar a vida.
7: Aí vai parar aí nesse lugar,
6: nessa
7: na Slughouse.
6: Empoeirada.
7: Que é a casa do pântano, né, Slughouse. House.
6: Boa. Mas o que parece ser um castigo irreversível vira aos poucos o centro de investigações que a própria sede da MI5 tenta ignorar. Em vez de se apagarem, esses agentes começam a se envolver em casos cada vez mais sérios, cheios de segredos de Estado, ameaças terroristas e conspirações internas. Isso dá origem a uma série que equilibra tensão e crítica institucional com uma boa dose de humor ácido.
7: Tem. Esse, o humor do Slow Horse é um humor ácido mesmo,
6: sim,
7: assim. É o típico humor britânico, mas bem, bem ácido. E é isso, os detetives que vão parar lá nessa casa, eles se recusam a ficar só trabalhando com,
6: sim,
7: planilha e tudo mais. E eles, boa, fazem as suas investigações paralelas ali.
6: Vai que dá
7: casos.
6: Em alguma coisa, eles conseguem, né, melhorar a imagem ali.
7: E spoiler, normalmente dá em alguma coisa.
6: Boa.
7: Olha só, o grupo é liderado pelo Jackson Lamb, que é interpretado brilhantemente pelo Gary Oldman.
6: Sempre, né? Nossa, em alto nível.
7: Incrível. Ele, ele tá, né, numa das performances mais memoráveis da sua carreira.
6: Olha aí.
7: No Slow Horses. O Lembe, ele é mal educado, ele é péssimo, ele é politicamente incorreto, ele cheira mal, ele bebe demais, ele parece que odeia todo mundo, despreza todo mundo, mas também ele é brilhante, ele é intuitivo e, no fundo, ele é um grande protetor da sua equipe. Sim. Então, tipo assim, não mexe com os meus detetives aqui da Slow House.
6: Só ele pode xingar ele,
7: só
6: né?
7: Ele. Então, ele é uma espécie, assim, de coração torto da série.
6: Boa. E aí, olha só, outro personagem central em Slow Horses é o agente Weaver Cartwright, vivido pelo Jack Lowden. Ele é neto de um lendário espião britânico. Ele era considerado uma promessa dentro do MI5, até cometer um erro catastrófico em um exercício de simulação. O deslize levou, então, o River diretamente para a Slough House, onde ele é tratado como uma decepção. Mesmo assim, ele continua ambicioso, com o desejo de provar que é melhor do que todos pensam e tentando manter um senso de justiça num ambiente onde interesses políticos predominam.
7: Exato.
6: A trajetória dele é marcada por conflitos internos, confrontos com figuras de poder e uma busca constante por redenção.
7: A série já começa com o erro do River Cartwright.
6: E como era numa simulação, né? Porque se fosse real, tava fora dali, no mínimo, né? Mas como era uma simulação, ele foi aí jogado pra escanteio. E é aquilo, né? O Nepo Baby.
7: Isso, ele é.
6: Que ele tem que se mostrar tão bom quanto
7: o
6: né?
7: avô ali.
6: Tá no sangue ali. Uhum. E ele acaba não fazendo
7: não conseguindo.
6: Falhando miseravelmente.
7: Nossa. E outros agentes como Rod Hu, a Louisa Guy, a Catherine Standish, a Shirley Dunder, o Marcus Longride, completam o Slow House na primeira temporada. Depois esses agentes vão mudando ali. Alguns ficam, outros não ficam.
6: Sim.
7: E cada um traz um passado conturbado com essas falhas, né? Formando uma equipe bem desajustada, mas inesperadamente eficaz. Cada um a seu modo.
6: Acabou dando certo,
7: deu
6: né?
7: Deu certo.
6: E aí cada temporada adapta um dos livros da saga escrita por Mick Herron, com roteiros inteligentes, reviravoltas afiadas e um clima constante de tensão.
7: Constante, é muito bom.
6: Ironia e jogo de poder. Aí os livros, inclusive, foram lançados em português recentemente.
7: Pois é, os livros só tinham em inglês. E aí, em janeiro desse ano, foram lançados todos em português,
6: com
7: todos aqui no Brasil.
6: Com o sucesso da série, né?
7: Isso.
6: Aí ficou fácil. Então, pra quem quiser também, né, acompanhar aí os livros, tá rolando já em português. E bom, a série consegue ser ao mesmo tempo sofisticada e despretensiosa, com uma narrativa que prende sem precisar correr e que encontra tempo para rir dos próprios clichês do gênero de espionagem.
7: Sim.
6: Maravilhoso.
7: É verdade, porque todos os clichês, né? A gente pensa lá no James Bond, aquele terno alinhado. E aí você vai chegar lá com os detetives da Slough House daquele jeito,
6: todos
7: com o Gary Oldman que dorme no sofá do trabalho, sabe?
6: Com então... uma garrafa de uísque vazia em cima dele.
7: Exato. Olha só, a série estreou em 2022. E desde então só cresceu em popularidade.
6: Sim.
7: O que levou também a esse lançamento dos livros aqui no Brasil.
6: Pois é.
7: A atuação do Gary Oldman foi aclamada por críticos, por fãs, né? O tom sarcástico da narrativa conquistou um público bem fiel.
6: Sim.
7: A nota superior a 95% no Rotten Tomatoes.
6: Olha que beleza.
7: E presença constante aí nas listas de melhores do ano.
6: Sim.
7: Então a Slow Horses foi considerada uma das séries mais inteligentes da TV recente. E indicada a BAFTA, Emmy, Globo de Ouro, além de ter vencido prêmios por atuação, roteiro e adaptação literária.
6: Boa, isso aí, né? Lembra que a gente sempre ouvia falar, né? Vendo ali.
7: E as séries da Apple TV acabam que ficam um pouquinho escondidas, assim, né? Porque.
6: Tipo isso. É um stream menos popular,
7: isso,
6: né?
7: Isso, Até as produções são mais sofisticadas, assim, também,
6: sim,
7: né? Então, são séries que são um pouco. Que exige um pouco de pensamento ali, não é exatamente para um entretenimento mais tranquilo, não.
6: Sim, pois é. E aí no M2025, né, Slow Horses recebeu 4 indicações nas categorias de drama. Melhor série, melhor ator pro Gary Oldman, melhor direção pro Adam Handel e melhor roteiro para Will Smith, que não é o ator,
7: que não é o
6: só
7: ator.
6: Um homônimo mesmo. É outro Will Smith, é o roteirista, né? E as 5 temporadas de Slow Horse estão disponíveis, né, na Apple TV, como a gente falou, que já anunciou, inclusive...
7: Tá chegando.
6: Data de estreia da 6ª temporada. É. Olha aí que beleza, 16 de setembro.
7: 16 de setembro chega a 6ª temporada e a gente comentou, né, que a Slow Horse segue bem esses lançamentos de série de temporada nova todo ano.
6: Ah,
7: e já estão gravando a 7ª temporada, inclusive.
6: Olha aí,
7: que vai ser lançado
6: é.
7: Ano que vem.
6: Confirmadíssima pro ano que vem. Então, ela não tá nessa onda aí de hiatos de
7: não.
6: 2 anos, 3 anos, pelo amor de Deus.
7: Por mais que sejam produções complicadas, a última temporada mesmo foi... Tinha algumas cenas, assim, que eram bem... Eu fiquei pensando assim,
6: complexos.
7: Nossa, conseguiram lançar uma temporada, né, com o hiato só de 1 ano... Mesmo tendo uma produção difícil, assim.
6: Sim, pois é. Não, e setembro, aí tá, ele tá realmente, né, essa série tá mantendo o que era um tempo atrás, né, que é, as estreias eram majoritariamente nessa época.
7: Sim,
6: né,
7: verdade.
6: Inclusive é chamado de Fall Season, que é temporada de outono, que é outono nos Estados Unidos, né, a Fall Season que vinha com diversas estreias.
7: Olha só.
6: E as séries seguiam isso, né, a maioria começava em setembro, outubro, por ali, e ia até abril, maio do outro ano, tinha alguns meses sem.
7: Sim, isso.
6: Eram meses de ato, não chegava nem a 1 ano. E voltava,
7: é,
6: né?
7: Era assim que a gente quer, gente, por favor.
6: Gente, pra parar com isso aí, essa palhaçada que tá aí hoje, da gente até esquecer da série.
7: Que viu, aí tem que rever a série pra tentar lembrar do que aconteceu.
6: Tem que abrir um vídeo no YouTube de previews, de review, segunda reviews. E terceira temporada completa.
7: Tipo isso.
6: Tal, porque senão, assim, complica, né? Fica muito longe. É. Então, Slow Horses, que bom que é uma que tá aí se mantendo, né, fiel. Ao público e não deixando tanto tempo de espera. E assim, realmente, né? Ela estreou em 2022 e a cada Emmy, a cada Globo de Ouro, a gente ia ouvindo falar.
7: Sempre
6: falar
7: é.
6: Slow Horse,
7: que
6: tal,
7: série
6: tal.
7: Que é essa? O que, que é isso?
6: É. Aí, ano passado, que né, também chamou atenção no Emmy, e aí a gente foi assistir, né? E falou:
7: sim,
6: olha,
7: sim.
6: Era merecido.
7: É, realmente.
6: Merecida. As citações aí não eram à toa.
7: A série prende a gente bastante, assim. Você vai querendo ver um episódio atrás do outro.
6: Pois é, não quer parar. Então, maravilhoso, olha só. E aí, e hoje não é qualquer série que chega a 7 temporadas.
7: Pois
6: né?
7: É, não é. Não é.
6: Então, olha aí. Sucesso mesmo. Então, Slow Horses vale a pena demais. Nossa dica de série de hoje. Foi bem na hora que o Mick Jagger parou. Cadê Mick Jagger? Pera aí, volta aqui e fala pra gente. Ó. Ouve mais um pouquinho dessa trilha maravilhosa.

0: aí o icônico Mick Jagger, então a gente não conseguiu parar, né, Rafa?
1: Ah, é muito gostosa a música.
0: Não conseguimos tirar. A música chama Strange Game, pra quem quiser aí, né? Então, música que está presente em Slow Horses, nossa dica de série de hoje. Agora sim, vamos para o intervalo e a gente já volta com as nossas curtinhas.
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2: Estamos de volta com o nosso drink da tarde. Bora para as nossas curtinhas.
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2: E a gente começa falando de cinema, porque hoje estreia Supergirl. Supergirl chegou hoje aos cinemas brasileiros, hein? Tá chegando hoje,
4: né? Tá chegando hoje,
2: é. Pra quem quiser aí, ó, já à noite, ir no cinema ver Supergirl. Depois de ter sido rapidamente introduzida em Superman, Kara Zor-El, a Supergirl, ganha seu próprio filme. A história é baseada na HQ Supergirl, Mulher do Amanhã, escrita por Tom King e ilustrada pela brasileira Bilks Evely. Na trama, a Supergirl viaja pela galáxia ao lado da jovem Ruth Marie Noe para encontrar aí o assassino do pai dela. Além da Millie Alcock, de A Casa do Dragão, né, que interpreta aí a personagem principal, a Supergirl ainda conta com as participações de Eve Ridley como Ruth, David Corenstwett como Superman, Jason Momoa como mercenário lobo e Matias Schoenaert no papel do temível vilão Krem. Pra quem gosta de super-heróis,
4: é,
2: né?
4: É, pode ser uma boa pedida aí, né?
2: Da DC,
4: é,
2: né?
4: É, o segundo filme, o segundo longa do universo da DC.
2: Da DC, é, que é ter essa concorrência com a Marvel,
4: exato,
2: né?
4: É. Então... Começou com o Superman, né? E agora... Veio com a Supergirl.
2: E a Millie Alcock, que tá, né, fazendo aí a Supergirl, que é a protagonista, ela tá em A Casa do Dragão. Tava em A Casa do Dragão porque ela fez a Rhaenyra jovem, né?
4: Ah,
2: então ela
4: sim.
2: Participou da primeira temporada. Ela também tá na série Sereias, que a gente trouxe aqui também.
4: Ah, verdade!
2: É ela lá, é
4: olha.
2: uma das sereias lá, daquela série maluca.
4: É doideira aquela série.
2: Né? E assim, então ela tá aparecendo já em várias produções.
4: É,
2: parece
4: e
2: que nova
4: a
2: queridinha.
4: Crítica falou que ela dá o tom assim do filme, né? Ela tem um carisma muito forte.
2: Sim.
4: E que ela tá ali, leva esse carisma dela pro filme muito bem.
2: Boa, pois é. Então, pedido aí hoje para cinema, né? A partir de hoje, então, nos cinemas brasileiros, Supergirl. Agora falando de games...
4: Pois é, a Take-Two Interactive iniciou hoje a pré-venda do jogo GTA 6.
2: Olha aí.
4: Com o valor de $80.
2: Melhor a gente nem fazer aqui
4: a conversão. Ó, o preço supera o padrão de $70, que foi adotado nos últimos anos para os principais lançamentos do mercado, incluindo jogos como The Legend of Zelda... da Nintendo.
2: Boa.
4: Além disso, o GTA chega com uma edição especial, a Ultimate Edition, que custa $100 e inclui veículos, armas e itens exclusivos ligados à história dos protagonistas Jason e Lúcia.
2: É sempre assim, né? Tem uma a mais
4: tem,
2: aqui,
4: o
2: você
4: plus.
2: Pague a mais.
4: Isso.
2: Para coisas a mais.
4: E GTA é aquele jogo, né, que fez muito sucesso, faz
2: Sim.
4: muito sucesso, aquele jogo de perseguição policial, né? Tiros, armas, bandidagem.
2: Você rouba um carro e sai dirigindo pela cidade
4: Isso.
2: loucamente, rouba uma moto. Eu acho muito legal, eu já joguei muito.
4: Eu também.
2: Né, um tempo
4: também
2: atrás
4: já.
2: Aí, eu joguei muito o Vice City, o San Andreas.
4: Sim.
2: Adorava pegar uma moto e sair correndo pela estrada tão rápido, o negócio até ficava assim, a imagem ficava meio tremida, achava muito legal.
4: Não fazia
2: né?
4: missão nenhuma, né? Tava lá jogando só pra fazer
2: o caos.
4: A missão
2: eu tentava uma vez e, não, tá muito difícil.
4: Eu
2: prefiro ficar
4: não...
2: aqui jogando fogo na cidade.
4: Oh, e o jogo tinha sido anunciado para o segundo semestre de 2025, mas o lançamento vai ser no dia 19 de novembro de 2026. Então essa é a pré-venda, né? O jogo vai ser lançado para PlayStation 5 e Xbox Series.
2: Olha aí, pois é. E aí o pessoal já tá aí alvoroçado,
4: já tá.
2: Né?
4: O pessoal da jogatina que gosta aí dos jogos, né? De ter os lançamentos, já tá comprando mesmo. Nessa pré-venda aí.
2: Porque a espera foi muito grande, né, Rafa? O último GTA, GTA V, saiu em 2013.
4: Nossa!
2: Então tem mais de uma década
4: que o pessoal...
2: que o povo tá esperando e ainda foi adiado. Aí é requinte de crueldade, né?
4: É verdade. Foi adiado em um ano aí.
2: Pois é.
4: Lançamento.
2: Era pra ter sido ano passado E aí ainda falou, não, gente, só esperar mais um pouquinho.
4: Já esperaram 13 anos?
2: Espera mais um pouquinho aí mais um ano. Mas então agora finalmente vai rolar. Já tá rolando novembro. A partir de hoje, né? Pré-venda já tá rolando. Então em novembro teremos aí GTA 6. E agora, olha só, falando de filme ruim agora, né? O contrário do que a gente costuma falar aqui no Drink da Tarde.
4: Não fala só de filme bom por aqui, não.
2: Porque o filme Dark Horse, cinebiografia do ex-presidente Jair Bolsonaro, tem encontrado dificuldades antes mesmo aí do seu lançamento.
4: Ah, que barra,
2: poxa,
4: tadinha.
2: Poxa, fico triste com uma notícia dessa. É que, segundo informações aí do jornalista Lauro Jardim, as principais redes de cinema do país demonstraram desinteresse em incluir o filme nas suas programações. Além da probabilidade de baixa procura pelo público, o setor ainda demonstrou preocupação com a segurança, já que se trata né, de uma obra muito polarizada. Eles ficaram com medo de ter briga na porta
4: na
2: do cinema.
4: Na porta do cinema,
2: né?
4: É
2: realmente
4: isso.
2: Poderia acontecer.
4: Sim.
2: Né? E assim, que coisa, né? Só o fato desse filme ter sido feito, nossa.
4: Pois é, cara, e ainda, né? Tem todas as polêmicas que teve nos últimas semanas, nos últimos meses, né? Que afastou ainda mais as redes. Não quero entrar nessa polêmica aí, né?
2: Pois
4: é claro que pensa-se muito em bilheteria, né? Na grana ali mesmo.
2: Sim.
4: Só que eles ficaram com medo também de todas essas questões. E da baixa procura mesmo, né? Por ser muito polarizado, só um grupo vai assistir. Então não vai ser aquela coisa que vai furar bolhas.
2: Pois é, a gente trouxe aqui algumas polêmicas, como eles pegaram música da Beyoncé, né?
4: Isso,
2: simplesmente acha que é assim, pega
4: a
2: música ali, Survivor, né?
4: Isso.
2: Uma música aí tão icônica, usaram no trailer, falaram,
4: sim.
2: Gente, pelo amor
4: e aí
2: de Deus.
4: Ela entrou, né?
2: É,
4: os agentes dela entraram na justiça.
2: Vocês estão doidos? Então, assim, essa foi uma, né, das polêmicas.
4: Das tantas.
2: Enfim, vamos ver, tomara que a bilheteria seja um fracasso. E agora, Rafa, o Amazon Prime Video, né, anunciou hoje uma produção que vai trazer muita consternação.
4: Vai, consternação,
2: né?
4: Nostalgia, saudade.
2: Sim, um misto de tristeza e alegria.
4: Exato.
2: Ali, né, pelo que vivemos.
4: Sim.
2: E por como acabou, porque a gente tá falando da cinebiografia de Marília Mendonça.
4: Isso. Marília Mendonça foi uma das maiores vozes do sertanejo, né?
2: Sim.
4: E infelizmente morreu no auge do seu sucesso lá em 2021,
2: pois
4: em um
2: é.
4: Acidente aéreo no interior, aqui no interior de Minas.
2: Sim.
4: Olha, quem vai interpretar a cantora é a Marina Versus, uma cantora, compositora e atriz de Goiânia. Ela venceu a disputa contra centenas de pessoas de todas as partes do Brasil que fizeram teste para protagonizar o filme. Também estão no elenco nomes como Clara Castanho e Marcelo Serrado. A cinebiografia sobre Marília Mendonça vai ser lançada no ano que vem, então vai ficar a expectativa aí pra gente ouvir músicas de Marília Mendonça,
2: sim,
4: né? Vai relembrar a história dela, ela tão jovem, né?
2: Sim, pois é. E a gente vai colocar também no nosso Instagram o vídeo ali, né, do anúncio. E perceber que ela parece, né? Realmente.
4: Sim, parece bastante.
2: Conseguiram
4: parece
2: achar
4: bastante.
2: Ali uma, né, uma mulher que parece com ela fisicamente e que canta também, toca o violão, né? No anúncio ela tá ali tocando violão.
4: Porque realmente teria que fazer esse papel, né? Pra soar natural, pra ser uma coisa.
2: Sim, teria que ser tudo, além de ser parecida, né?
4: Exato.
2: Também desempenhar ali. Então vai ser bem interessante aí, legal de acompanhar no ano que vem, então, né?
4: Sim,
2: teremos.
4: Ano que vem chega aí a cinebiografia da queridíssima Marília Mendonça, saudosa Marília Mendonça.
2: Saudosa, maravilhosa. E com isso a gente fecha o nosso programa, né, Rafa?
4: É isso. Terminamos o Drink da Tarde de hoje, agradecendo todos os ouvintes, todas as ouvintes que estiveram com a gente tomando esse drink no seu fim de tarde aqui na Rádio FMG Educativa. Mandando um abraço especial aqui pra Duda Faustino, minha aluna, que tá ouvindo a gente lá em Divinópolis.
2: Boa! Beijo, Duda!
4: E é isso, gente. Voltamos na semana que vem com mais cultura pop aqui na Estação do Conhecimento.
2: É isso aí. O Drink da Tarde, acho que ainda é quentão, né, Rafa? Ainda é
4: julho. Ainda é o drink.
2: Julho pode ser também. Festa
4: pode.
2: Julina.
4: Festa Julina. Vai, o drink vai ser quentão durante algumas semanas aí.
2: Bom demais o quentão. Então é isso, gente. A gente se vê amanhã. Ó,
4: semana que vem.
2: Quinta-feira, no nosso próximo Drink da Tarde. Sempre quinta-feira, às 6 horas, trazendo o melhor da cultura pop. Tchau, gente.
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5: Boa noite.
6: Boa noite para você que nos acompanha em todo o país.
5: Quinta-feira, 25 de junho de 2026.
6: Vamos ao destaque do dia, soberania no campo.
5: O governo do Brasil anuncia a retomada das obras da unidade de fertilizantes nitrogenados 3, na cidade de Três Lagoas, em Mato Grosso do Sul.
6: Serão investidos mais de 5 bilhões de reais com o apoio do novo PAC e a nova fábrica terá capacidade de produzir 16% da demanda nacional por ureia.
5: O presidente Lula destaca que a produção de fertilizantes garante a blindagem do país em relação à subida de preços internacionais.
7: Preços absurdos de fertilizante que poderiam ser produzidos no Brasil, que aumenta cada guerra que alguém quer dar no outro lá fora. E o pobre brasileiro paga o preço dessa guerra.
6: E ainda em Mato Grosso do Sul, o presidente entrega a titulação de terras para 1.390 famílias assentadas da reforma agrária.
5: Elas produzem leite, grãos, frutas e hortaliças e criam pequenos animais.
6: Com a titulação, produtores poderão acessar políticas públicas de crédito e assistência rural.
5: E você vai ouvir também oportunidades de negócios para empresários brasileiros.
6: Com a entrada em vigor de novas tarifas na União Europeia por causa do acordo com o Mercosul, o governo do Brasil quer aumentar exportações, inclusive de pequenas e médias empresas.
5: E nós conversaremos sobre isso com o Laudemir Miller, presidente da Apex Brasil, a agência brasileira de promoção de exportações.
6: Hoje, na apresentação da Voz do Brasil, Mariana Jungmann e Luciano Seixas.
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6: Três aeroportos de Mato Grosso do Sul estão agora mais modernos, com capacidade ampliada e com mais conforto para os passageiros.
5: O presidente Lula esteve hoje em uma série de eventos no estado e participou agora há pouco da entrega da primeira fase das obras do aeroporto de Ponta Porã e também dos terminais de Campo Grande e Corumbá.
6: A repórter Graziele Bezerra está com a gente aqui no estúdio e tem mais informações sobre isso. Boa noite, Graziele.
8: Boa noite para você também, Luciano. Boa noite para Mariana e boa noite para o ouvinte da Voz do Brasil. Esses terminais de Campo Grande, Corumbá e Ponta Porã foram modernizados e ampliados com recursos do novo PAC. Essas obras estão no pacote de investimentos de 4 bilhões e meio de reais que a concessionária Aena está fazendo em 11 terminais, inclusive em aeroportos também de São Paulo, Minas Gerais e Pará. O ministro de Portos e Aeroportos, Tomé Franca, explicou que esses investimentos fazem parte do projeto Ampliar, que busca modernizar e também equipar a aeroportos regionais.
9: Esse é o nosso desafio, é o desafio da infraestrutura aeroportuária do Brasil. A gente conseguiu fazer a requalificação dos grandes aeroportos e a gente tinha um grande desafio que era investir e requalificar os aeroportos regionais, porque o presidente Lula entende que o transporte aéreo não é apenas para a elite, não é para uma parte da população, mas é para todos os brasileiros.
8: Bom, em Ponta Porã, que é a cidade que faz fronteira aí com o Paraguai, o terminal aeroportuário ficou 5 vezes maior. A capacidade anual saltou de 30 mil para 130 mil passageiros. O aeroporto também ganhou novos espaços comerciais, teve aí ampliação do estacionamento e mais posições para aeronaves comerciais. Na capital, Campo Grande, o aeroporto agora está preparado para receber voos internacionais com 3 pontos de embarque, novos equipamentos de inspeção, sala de embarque aí com 7 portões, a capacidade de atendimento saltou de 950 mil para 2 milhões e 600 mil passageiros, por ano. E em Corumbá, cidade que dá acesso ao Pantanal, o aeroporto conta agora com novos espaços de embarque, check-in, inspeção de passageiros e estacionamento também. Além de aumentar a capilaridade logística e impulsionar o desenvolvimento da economia sul-mato-grossense, esses novos terminais também vão reforçar a infraestrutura para atender moradores, turistas, empresários e produtores que dependem, né, do transporte aéreo diariamente. Mariana, Luciano.
5: Obrigada, Graziele Bezerra, pelas suas informações ao vivo aqui na Voz do Brasil.
6: E ainda em Mato Grosso do Sul, mais cedo, o presidente anunciou a retomada de uma fábrica de fertilizantes, que vai contribuir para a segurança alimentar e o fortalecimento da produção agrícola no Brasil.
5: A obra vai contar com 5 bilhões de reais do novo PAC e vai gerar cerca de 8 mil empregos.
10: Os fertilizantes ricos em nitrogênio são essenciais para o rápido crescimento de plantações. Por isso, costumam ser usados para aumentar a produtividade de lavouras de soja, milho e feijão, por exemplo, para reduzir a dependência de outros países e garantir que esse produto continue fortalecendo a produção interna. O governo do Brasil anunciou a retomada das obras da unidade de fertilizantes nitrogenados 3, na cidade de Três Lagoas, no Mato Grosso do Sul. Serão investidos mais de 5 bilhões de reais com apoio do novo PAC. A ministra da Casa Civil, Miriam Belchior, destaca o potencial de obras como essa para o desenvolvimento do país.
11: Gera emprego, gera crescimento no país, é bom para todo mundo. Reúne o setor público, reúne o setor privado, as nossas estatais.
10: A retomada da construção da fábrica, que estava paralisada desde 2015, deve gerar cerca de 8 mil empregos diretos e indiretos. As operações estão previstas para começarem em 2029. O empreendimento será da Petrobras, que assinou contratos com as empresas responsáveis pela conclusão da obra. De acordo com a presidente da estatal, Magda Jambriar, a localização da fábrica é estratégica.
12: Isso é fertilizante para Mato Grosso do Sul, Goiás, Paraná, São Paulo, região que concentra nada mais, nada menos do que 40% da demanda brasileira de ureia.
10: A ureia é um dos principais fertilizantes nitrogenados utilizados pelos agricultores. Quando entrar em operação, a fábrica terá capacidade para produzir o equivalente a 16% da demanda nacional. Para o presidente Lula, a retomada da obra representa um passo importante para fortalecer a produção de fertilizantes à base de nitrogênio nacional e impacta diretamente no preço dos alimentos.
13: Você tem quase que 85% da estrutura de uma obra como essa, de repente para e fica 12 anos parada. E o Brasil pagando preços absurdos de fertilizantes que poderiam ser produzidos no Brasil, que aumenta a cada guerra que alguém quer dar no outro lá fora. E o pobre brasileiro que vai comprar uma fruta, que vai comprar uma comida, paga o preço dessa guerra.
10: Quando a unidade de Três Lagoas entrar em operação, junto a outras três unidades comandadas pela Petrobras, a estatal projeta atender cerca de 35% do mercado nacional de ureia até 2029. Antes da retomada das fábricas, 100% da ureia consumida no país era importada. Reportagem Márcia Fernandes.
6: E também em Ponta Porã, o presidente Lula entregou hoje mais de 1.300 títulos de terra para assentados da reforma agrária.
5: A ação faz parte do programa Terra da Gente, que visa agilizar a destinação de terras no país.
14: A segurança do título da terra chegou para 1.390 famílias do assentamento Itamaraty, em Mato Grosso do Sul. A entrega dos documentos aos produtores em um dos maiores assentamentos da reforma agrária do país foi feita pelo presidente Lula. O representante da Cooperativa dos Agricultores Familiares do Assentamento Itamaraty, Ataíde Zambrushi, destacou os impactos para a comunidade.
15: Nós necessitamos desse título para as cooperativas poder crescer, recursos financeiros, agroindústria, para produzir alimento para esse Brasil. É dar de comer para a nossa agricultura, para os nossos alunos na escola, para a nossa Conab. Esse título representa muita coisa para nós.
14: Com mais de 50 mil hectares. O assentamento abriga cerca de 2.800 famílias, que produzem leite, grãos, frutas e hortaliças, e que também criam pequenos animais. Com o título definitivo da terra, os assentados passam a ter estabilidade para produzir e acessar políticas públicas, como crédito e assistência técnica rural. O presidente Lula destacou o esforço do governo para fazer desapropriações que levam à reforma agrária.
13: E está ficando cada vez mais caro. Não pensa que é barato, não, porque é caro. Desapropriar uma fazenda aqui nesse estado é muito caro. Não pense que é fácil fazer. Tudo, tudo é uma guerra contra a lei. Tudo é uma guerra contra o manual, porque o manual é quase tudo para criar dificuldade. É como se a gente estivesse subindo uma escada. A gente cansa, mas a gente não pode desanimar. A gente cansa, mas a gente não pode desanimar.
14: Também foi entregue o título de propriedade à comunidade quilombola Picadinha, localizada em Dourados. Foi assinado ainda acordo para a destinação de mais 72 mil hectares no estado para a reforma agrária. A medida deve resultar na criação de 33 novos assentamentos para quase 5.800 famílias. Foram entregues ainda 42 unidades habitacionais em outros 10 assentamentos sul-mato-grossenses, em um investimento de R$4 milhões. Reportagem Luana Karen.
6: E o presidente Lula também comentou hoje assuntos internacionais.
5: Ele prestou solidariedade às vítimas do terremoto na Venezuela e ofereceu apoio ao país para a presidente venezuelana Delcy Rodríguez.
6: E parabenizou o novo presidente eleito da Colômbia, Thaisa Vitória, tem os detalhes.
16: Pela rede social X, o presidente Lula disse que tomou conhecimento com grande preocupação e consternação dos impactos causados pelo terremoto que assolou a Venezuela ontem. O presidente disse ainda que instruiu o Ministério de Relações Exteriores e a Embaixada do Brasil na capital venezuelana, Caracas, a avaliarem as medidas de assistência que o Brasil possa tomar para ajudar os atingidos. Ainda ontem à noite, o Itamaraty divulgou nota declarando que não há brasileiros registrados entre as vítimas até o momento. Em evento nesta quinta-feira, em Mato Grosso do Sul, o presidente Lula disse que já conversou com a presidente da Venezuela, Delcy Rodríguez.
13: Nós fizemos uma reunião com vários ministros agora. Eu falei que a presidenta Delcy da Venezuela, de manhã do carro, para perguntar para ela o que ela precisava que a gente fizesse. E nós estamos reunidos, vários ministros, para a gente mandar tudo o que for necessário mandar para a Venezuela. Água, bombeiro, defesa civil, comida, remédio.
16: E pela mesma rede social, o presidente parabenizou o povo colombiano pelo processo democrático e soberano que elegeu Abelardo de la Espriella nas eleições do último domingo. Lula destacou a amizade entre Brasil e Colômbia e disse que ela é fundamental para a superação de desafios comuns, como a preservação da Amazônia, o enfrentamento da pobreza e o combate ao crime organizado. Reportagem Thaisa Vitória.
5: E agora há pouco, o presidente Lula divulgou em uma rede social que vai enviar, na manhã dessa sexta-feira, uma missão humanitária de busca e resgate urbano na Venezuela.
6: O Brasil vai enviar um avião KC-390 da Força Aérea Brasileira, que vai sair de Guarulhos com 36 bombeiros, técnicos da Defesa Civil Nacional, da Agência Nacional de Telecomunicações e 9 toneladas de equipamentos para socorro às vítimas.
5: No sábado, o Brasil vai enviar equipamentos para montagem de um hospital de campanha, purificadores de água com painel solar, medicamentos e material médico para cirurgias.
6: Lula afirmou também que segue acompanhando o trabalho de resgate e que o Brasil vai prestar todo o apoio necessário ao povo venezuelano.
5: Benefícios tarifários do Acordo de Livre Comércio entre Mercosul e União Europeia começaram a vigorar no mês passado.
6: Com eles, inúmeras oportunidades de negócio se abrem para empresas brasileiras no continente europeu, inclusive para as pequenas e médias.
5: E o governo do Brasil quer levar aos empresários mais conhecimento sobre essas oportunidades. Por isso, amanhã vai lançar uma plataforma voltada para eles.
6: Quem nos conta os detalhes sobre isso é o presidente da Agência Brasileira de Promoção das Exportações, a Apex Brasil, Laudemir Miller, que fala conosco ao vivo de São Paulo agora. Boa noite, presidente.
17: Boa noite. Presidente, amanhã o senhor vai participar junto com o vice-presidente Geraldo Alckmin e o ministro do Desenvolvimento, Indústria, Comércio e Serviços, Márcio Elias Rosa, de um encontro com empresários, para apresentar a eles as oportunidades de negócios que podem surgir a partir da entrada em vigor do Acordo de Livre Comércio entre o Mercosul e a União Europeia, né? Que oportunidades são essas?
18: Olha, são oportunidades trilionárias. É, o Acordo Mercosul-União Europeia está trazendo um dos maiores, está formando os maiores blocos do mundo, maiores blocos econômicos. E para vocês terem uma ideia, a Europa, ela traz de fora do bloco, ela importa 3 trilhões de dólares. E o acordo, ele vai abranger mais de 9 mil produtos, sendo que desses 5 mil produtos já estão com tarifa zero. E o que significa na prática? Significa que, por exemplo, hoje, né, antes do acordo para a gente exportar um mel para a Europa, o produtor brasileiro pagava 17% de tarifa, de imposto. Para exportar uva, tinha que pagar 11%, 12%. Para exportar máquina, tinha que pagar imposto também. E com o acordo, essas tarifas vão reduzir e nós temos 5 mil produtos que essa tarifa já é zero. Então, isso vai melhorar muito os negócios do Brasil e vai dar acesso a um mercado de 3 trilhões de dólares.
5: E vocês vão apresentar também, né, presidente, ferramentas para que esses empresários possam aproveitar melhor essas oportunidades. Uma delas é uma plataforma desenvolvida pela Apex Brasil sobre produtos brasileiros aptos a disputar esse espaço no mercado europeu, não é isso? Fala mais para a gente sobre essa plataforma, como é que ela vai funcionar?
18: É isso mesmo, Mariana. É porque o que a gente quer é que cada empresário ele possa ter a exata noção de qual que é a situação do seu produto. Ou seja, eu estou produzindo aqui o meu produto, ele, afinal de contas, a tarifa caiu ou não, quanto que é, qual é o benefício que eu vou ter nesse acordo, né? Então, essa ferramenta, ela vai estar disponível, é uma ferramenta que pode ser usada no computador, pode ser usada no celular e cada um vai poder saber exatamente a sua situação, o produto que ele tem, o quanto que ele está sendo beneficiado. Mas saber qual é a oportunidade, né? É só o primeiro passo. O que a gente quer mesmo é que esse empresário possa transformar essa oportunidade em negócio. E por isso que a Apex Brasil, junto com vários parceiros, nós já planejamos, a gente tem uma programação de nos próximos 12 meses, até julho do ano que vem, nós vamos fazer 150 eventos de negócios só para o mercado europeu, onde a gente pretende aí beneficiar em torno de 2.600 empresas para que o empresário conheça a oportunidade que tem, mas principalmente em conhecendo essa oportunidade, possa encontrar compradores europeus e aí sim exportar e fazer negócios.
17: Bom, e essa plataforma pode também estimular as pequenas e médias empresas brasileiras a entrarem nesse novo mercado trilionário, né, que o senhor falou. O estímulo às exportações de empresas de pequeno porte é uma das metas da Apex para os próximos anos, não é isso?
18: Exato, Luciano. Isso é muito importante, que todo mundo que está ouvindo a Voz do Brasil, os nossos empresários, as nossas cooperativas, os nossos produtores rurais, acreditem que a exportação é possível para todo mundo, é possível para os médios e também é possível para os pequenos. O que precisa fazer? Tem que se preparar, tem que entender o mercado e nisso a Apex Brasil pode ajudar muito, com ferramentas de inteligência de mercado, planos de negócios e principalmente participar das nossas feiras, das nossas rodadas de negócios, tanto no exterior como no Brasil, quando a gente traz compradores internacionais ao Brasil. Então essa é uma grande mensagem, que é uma grande oportunidade para todos, pequenos e médios também têm essa oportunidade, se prepararem, contando com o nosso apoio, a gente tem uma segurança muito boa de que também essa oportunidade vai ser viável e se transformar em negócio para eles.
5: Agora, o senhor mencionou anteriormente alguns itens que vão estar beneficiados aí pelo acordo, mel, por exemplo. A Apex já mapeou, né, o que vai ter essa redução tarifária para exportação para a Europa. Esses itens, eles coincidem com aqueles que vão ter aumento de tarifas imposto pelos Estados Unidos, né, na última taxação, ou seja, a minha pergunta é, as oportunidades na Europa, elas podem ajudar a reduzir o impacto dessa taxação norte-americana?
18: Sim, elas podem sim, né? Estados Unidos continua sendo um mercado muito importante, a gente continua promovendo as empresas e os produtos brasileiros nos Estados Unidos, mas a Europa é uma grande oportunidade que se abre também para os exportadores brasileiros. E para vocês terem uma ideia, a exportação do Brasil para os Estados Unidos, se a gente comparar janeiro a maio do ano passado com janeiro a maio deste ano, houve uma redução de em torno de 2 bilhões de dólares da nossa exportação. Só que ao mesmo tempo que nós caímos a nossa exportação para os Estados Unidos, o Brasil aumentou a exportação para a Europa. Nós exportamos a mais 1 bilhão e meio para a Europa, nós exportamos 8 bilhões a mais para a China e exportamos, por exemplo, para a Índia, quase 2 bilhões de dólares a mais também. Então, embora tenha caído a exportação para os Estados Unidos, o Brasil bateu recorde de exportação esse ano, se a gente pegar janeiro a maio, onde nós tivemos 12 bilhões de dólares a mais. E interessante, Luciano, é que das 2.000 empresas que estão com a Apex Brasil, que a gente trabalha, que a gente apoia e exportam para os Estados Unidos, nós tivemos 72% dessas empresas, elas diversificaram o mercado. Elas continuam exportando para os Estados Unidos, mas passaram também a exportar para outros mercados.
17: Presidente, nós temos apenas um minutinho a mais.
18: Para a diversificação.
17: Atualmente, o comércio entre Brasil e União Europeia movimenta cerca de 100 bilhões de dólares por ano. Você já tem uma estimativa de quanto esse fluxo pode crescer com a entrada em vigor, né, desse acordo?
18: Olha, Luciano, nós fizemos um estudo pegando só 543 produtos, que são aqueles que a gente tá priorizando, só esses 543 produtos, na estimativa da Apex Brasil, no nosso estudo, que são os nossos produtos prioritários, eles podem render ao Brasil, no curto prazo, nos próximos 12 meses, um incremento de exportação de até 1 bilhão de dólares. E aí, basta também colocar que a gente tem não só esses 543, mas a gente tem milhares de outros produtos também com oportunidade, de modo que eu acho que a gente está com uma expectativa muito positiva de ter um crescimento aí de pelo menos 1 bilhão de dólares nos próximos meses para a Europa.
5: Muito bem, nós conversamos com Laudemir Miller, presidente da Apex Brasil, a agência brasileira de promoção de exportações. Muito obrigada pela sua entrevista aqui à Voz do Brasil, presidente.
18: Obrigado, Mariana. Boa noite a todos.
17: Garantir acesso à educação, lazer e proteção para crianças e adolescentes é um dever do Estado.

0: entre 5 e 17 anos em situação de trabalho infantil. O Nordeste concentra o maior número de casos, com 506 mil crianças e adolescentes nessa condição, seguido pelas regiões Sudeste, Norte, Sul e Centro-Oeste. Entre as principais causas estão a desigualdade social, a baixa renda familiar e a evasão escolar. No Brasil, qualquer trabalho é proibido para menores de 14 anos. Dos 14 aos 16 anos, só é permitido na condição de jovem aprendiz. Para enfrentar esse problema, o Ministério do Trabalho e Emprego lançou o Plano Nacional de Prevenção e Erradicação do Trabalho Infantil e Proteção a Adolescentes no Trabalho, com vigência até 2035. Uma conquista coletiva, destacou Roberto Guimarães, Coordenador Nacional de Erradicação do Trabalho Infantil.
1: Esta quarta edição representa avanços significativos e confere maior estabilidade, continuidade e capacidade de planejamento de longo prazo.
0: O documento reúne metas, indicadores e estratégias para fortalecer a proteção de crianças e adolescentes em todo o país. A proposta foi construída de forma coletiva, com participação do governo, trabalhadores, empregadores, sistema de justiça, sociedade civil e organismos internacionais. Para o ministro do Trabalho e Emprego, Luiz Marinho, cabe à sociedade monitorar, fiscalizar as metas do plano e combater o trabalho infantil.
2: Esse é o compromisso deste quarto plano. O compromisso de todos e todas, para que nós possamos sonhar e trabalhar para realizar esse sonho, para um dia sermos declarados trabalho infantil erradicado.
0: Para adolescente de Sergipe, Ellen Hipólito, representante do comitê que debateu o novo plano, lugar de criança não é no trabalho, é na escola, no brincar e na oportunidade de sonhar com um futuro melhor.
3: É por isso que esse plano, ele é muito mais do que um documento. Ele representa a construção de oportunidades e para que crianças e adolescentes eles possam realmente estar na escola e sonhar, que é o que a gente sempre quer na nossa infância.
0: Com duração de 10 anos, o novo plano vai orientar as políticas públicas de combate ao trabalho infantil em todo o país. A meta é fortalecer a rede de proteção e garantir que crianças e adolescentes tenham acesso à educação, ao lazer e ao desenvolvimento pleno de seus projetos de vida. Reportagem Pablo Mundim.
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5: Fique agora com as notícias do Poder Judiciário e do Congresso Nacional. Boa noite.
4: Boa noite para você e até amanhã.

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2: STF começa a julgar ações que questionam a exclusão de pessoas com autismo da isenção de impostos na compra de veículos.
3: STJ valida uso da ferramenta conhecida como teimosinha em execuções fiscais.
2: TSE lança manual do eleitor.
3: Boa noite, eu sou Marcela Luiz.
2: E eu sou Walter Lima.
3: O Supremo Tribunal Federal começou a analisar dispositivos da regulamentação da reforma tributária que restringiram a isenção de impostos na compra de veículos por pessoas com deficiência.
2: A discussão envolve as regras de isenção do imposto sobre bens e serviços e da contribuição sobre bens e serviços instituídos pela reforma tributária.
3: Pela nova legislação, pessoas com deficiência têm direito à alíquota zerada na compra de veículos, mas o benefício foi restrito ao excluir situações que demandam suporte à mobilidade, como o autismo de nível 1. Na sessão de hoje, o plenário escutou as partes do processo. Depois, o julgamento foi suspenso e será retomado em uma outra data ainda a ser definida. A reiteração automática de ordens de bloqueio via Cisbajude pela chamada teimosinha é medida legítima para efetivar a execução, cabendo ao executado demonstrar causas impeditivas do gravame.
2: Essa tese do STJ deve ser seguida pelos tribunais de todo o país. Fátima Uchoa.
4: A teimosinha permite a repetição automática das ordens de bloqueio de dinheiro nas contas bancárias do devedor sem necessidade de nova decisão judicial. Para o relator na primeira sessão do STJ, ministro Sérgio Cucchina, essa ferramenta contribui para a efetividade da execução, a duração razoável do

0: processo e a eficiência da prestação jurisdicional, além de contribuir para impedir o esvaziamento de contas pelo devedor e aumentar as chances de localização de ativos financeiros para satisfazer o crédito. Ainda segundo o ministro, o risco de a teimosia alcançar valores protegidos por lei é controlado pelos meios legais de impugnação e pelo dever do juiz de cancelar indisponibilidades irregulares ou excessivas.
1: TSE lança Manual do Eleitor, um guia que reúne as principais orientações para quem vai participar das eleições 2026.
2: O anúncio foi feito pelo presidente do TSE, ministro Cássio Nunes Marques, durante sessão desta quinta-feira. Estevão Furtado.
3: Além das versões impressa e digital do manual, a iniciativa também prevê vídeos explicativos no canal da Justiça Eleitoral no YouTube, um site exclusivo e conteúdos nas redes sociais do Tribunal. Entre as orientações estão a obrigatoriedade de apresentar um documento oficial com foto para votar e a proibição do uso de celular na cabine de votação, medida que garante o sigilo do voto. O presidente também destacou o lançamento do programa Seu Voto Importa, que amplia ações de inclusão e acessibilidade nas eleições e busca incentivar especialmente a participação de jovens de 16 e 17 anos no processo eleitoral.
1: Estatal é condenada a indenizar analista de RH ameaçada com canivete.
2: A trabalhadora deve receber R$12 mil por danos morais. Marja Lacerda.
4: A analista trabalhava em uma empresa que prestava serviços para a Celesc Distribuição em Blumenau, Santa Catarina. Quando a empresa foi vendida, o salário dos empregados passou a atrasar. Um deles, num ato de desespero, fez a analista refém, ameaçando de morte. Para os ministros do TST, a Celesc, como empresa contratante, também é responsável por descumprir as normas de segurança no trabalho, permitindo que a trabalhadora terceirizada fosse exposta à situação de risco.
1: Justiça Federal atende a pedidos do MPF e determina consolidação de terra indígena no Pará.
2: Entes governamentais foram condenados a pagar mais de R$2 milhões por danos morais coletivos por omissão histórica. Vanessa Pereira.
5: A sentença reconheceu a validade do decreto estadual publicado em 1945, que garante o direito do território ao povo indígena Amanaié, no Pará. Além do pagamento de indenização por danos morais coletivos e por omissão histórica, o governo do Pará, o Instituto de Terras do Pará, a União e a FUNAI deverão fazer estudos técnicos e realizar a retirada de ocupantes irregulares da área.
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1: Uma boa noite.
2: E até amanhã.
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8: Eu sou Paula Groba.
9: E eu sou Humberto Pinheiro.
8: E estes são os destaques de hoje do Jornal do Senado, que começa agora.
9: Próximo presidente da República enfrentará desafio de ajuste fiscal, aponta relatório da IFE.
8: Discussão no STF sobre controle de gastos públicos repercute no Senado.
9: Nova lei amplia atendimento no SUS para pessoas com dor crônica.
8: Boa noite.
9: Boa noite.
8: Existem dores que duram meses ou até anos. Afetam milhões de brasileiros e podem comprometer o trabalho, o sono e a qualidade de vida.
9: Para ampliar o atendimento a esses pacientes, uma nova lei garante assistência integral pelo SUS e cria o Dia Nacional de Conscientização e Enfrentamento da Dor Crônica. A repórter Marcela Cunha tem os detalhes.
10: As pessoas que convivem com dor crônica agora têm direito a atendimento integral pelo SUS. O texto prevê acompanhamento na rede pública e determina que o paciente seja informado sobre os riscos e possíveis efeitos adversos dos tratamentos. Segundo a Sociedade Brasileira de Estudos da Dor, a condição atinge cerca de 60 milhões de pessoas no Brasil. Para o senador Dr. Irã, do Progressistas de Roraima, a medida corrige uma lacuna no acesso a tratamento. atendimento.
11: Um tema tão importante que é negligenciado pelo nosso Sistema Único de Saúde, que tem um tripé pétreo da universalidade, da equidade e da integralidade, que é o nosso SUS. Ao fazer a defesa desse projeto, você beneficia essas pessoas para que elas tenham acesso amplo e rápido ao nosso sistema de saúde, pessoas com dor crônica, e eu me incluo aqui, e assim é com muitas pessoas.
10: A nova lei também cria o Dia Nacional de Conscientização e Enfrentamento da Dor Crônica em 5 de julho. A data será representada pela cor verde e deve estimular campanhas sobre prevenção, diagnóstico, opções de tratamento e combate ao preconceito contra quem vive com dor constante. Para a senadora doutora Eudócia, do PSDB de Alagoas, a criação de uma data nacional tem um papel estratégico na ampliação da conscientização e na mobilização de profissionais e gestores em torno do tema.
12: A iniciativa confere visibilidade a uma condição que afeta milhões de brasileiros e que muitas vezes permanece invisível no debate público. A dor crônica compromete a qualidade de vida, limita a autonomia e interfere nas relações sociais, familiares e profissionais, configurando um importante desafio para o sistema de saúde e para a sociedade.
10: O projeto teve origem na Câmara dos Deputados e foi aprovado pelo Senado em maio, sob relatoria do senador Flávio Arnes, do PSB do Paraná. A regulamentação pelo Executivo deverá detalhar como esse acompanhamento será oferecido no SUS.
8: E o senador astronauta Marcos Pontes, do PL de São Paulo, defendeu que a avaliação para o exercício da atividade médica seja realizada pelo Conselho Federal de Medicina e não pelo Ministério da Educação, como prevê a medida provisória editada pelo governo federal. A proposta torna obrigatória a aprovação de um exame nacional para exercer a profissão. O texto já está em vigor, mas ainda precisa ser analisado pelo Congresso Nacional.
9: Segundo o parlamentar, a certificação dos profissionais deve ficar sob responsabilidade da entidade que representa a categoria, de forma semelhante ao que ocorre com a Ordem dos Advogados do Brasil. Já o MEC caberia avaliar a formação dos estudantes, além de fiscalizar a qualidade dos cursos de graduação. Para Marcos Pontes, é necessário separar as funções de formação e fiscalização. Ele afirma que o órgão responsável pelo ensino não deve ser o mesmo encarregado de atestar a proficiência dos futuros médicos.
13: A função do Conselho Federal de Medicina é a avaliação dos profissionais. Assim como é feito na advocacia, você tem os cursos de formação de advogados e depois você tem a OAB para que o profissional possa ser certificado pelos seus pares para poder exercer essa profissão. Da mesma forma da medicina.
8: O Supremo Tribunal Federal vai analisar uma proposta de súmula vinculante que pode impedir a criação de despesas públicas ou a concessão de benefícios sem a indicação do impacto no orçamento e da fonte de recursos para custeá-los.
9: O tema repercutiu no Senado. Os detalhes com o repórter Alexandre Campos.
14: Na opinião do senador Eduardo Girão, do Novo do Ceará, o Brasil não precisa escolher entre irresponsabilidade fiscal e ativismo judicial. O caminho correto, na visão dele, é cumprir a Constituição, respeitar a lei de responsabilidade fiscal e preservar o papel de cada poder. Já o senador Oriovisto Guimarães, do PSDB do Paraná, classificou de oportuna a proposta de súmula vinculante.
15: Vem no momento em que o país está ampliando gastos, desrespeitando a lei de responsabilidade fiscal, e é preciso que aqueles que querem que essa lei seja cumprida recorram ao Supremo e que o Supremo tenha um instrumento dessa súmula vinculante para facilitar os julgamentos e para que realmente a lei da responsabilidade fiscal seja respeitada.
14: Para Marcos Pestana, diretor executivo da Instituição Fiscal Independente, órgão vinculado ao Senado, que tem como uma de suas atribuições mensurar o impacto fiscal, especialmente os decorrentes de decisões dos poderes da República, a iniciativa é redundante. Ele explicou que a Constituição e a Lei de Responsabilidade Fiscal já exigem que qualquer gasto extra proposto venha acompanhado de medida compensatória, como corte de despesa ou aumento de tributos.
8: E quem assumir a presidência da República no próximo ano terá pela frente um grande desafio: equilibrar as contas públicas.
9: Um relatório da Instituição Fiscal Independente alerta que, sem medidas de ajuste, a dívida do governo pode alcançar um nível recorde na próxima década. A reportagem é de Douglas Castilho.
16: Segundo a entidade, a instabilidade em alguns dos maiores produtores de petróleo do mundo pressiona a inflação e prejudica o poder de compra das famílias, o que deve levar o Banco Central a manter uma política de juros altos por mais tempo. Assim, o relatório prevê que a inflação feche o ano em 5%, resultado acima do teto da meta, e que a taxa Selic diminua apenas 0,25 ponto percentual. O diretor da IFE, Alexandre Andrade, explicou como todo esse processo acontece na prática, dando o exemplo do diesel.
17: O diesel mais alto vai afetar fretes, custo de transporte de mercadorias, e isso tudo é repassado para os preços finais dos produtos. Então, a depender dos desdobramentos do conflito, isso tende a ser muito ruim para os índices de inflação.
16: Apesar desse aspecto negativo, o Brasil pode se beneficiar em outro ponto, ao menos no curto prazo. Como grande produtor de petróleo, o país aumenta o preço da venda, ganha dividendos pagos pela Petrobras e ainda melhora a arrecadação de tributos, cumprindo a meta fiscal no ano. Mas o relatório reforçou a preocupação com o aumento constante da dívida pública, que, segundo o documento, pode chegar a níveis insustentáveis em 2036.
8: O senador Isalci Lucas, do PL do Distrito Federal, destacou a instalação da Frente Parlamentar Mista de Defesa dos Feirantes. Segundo o parlamentar, a iniciativa busca fortalecer a atividade das feiras livres e valorizar os trabalhadores do setor.
9: Isalci defendeu ainda projeto de autoria da senadora Leila Barros, do PDT do Distrito Federal, que propõe a criação de regras para garantir que os feirantes que trabalham há pelo menos 5 anos na mesma feira não precisem se submeter à licitação e tenham o direito de transferir o ponto para familiares.
18: Eles estão passando por um momento difícil porque o governo não tem a sensibilidade, está querendo licitar todos os boxes das feiras. Quer dizer, os grandes empresários que têm grana vão lá e vão ganhar a licitação.
8: E o fim da escala 6x1 terá sessão de debate temático no Senado. A sessão será no dia 1º de julho. O objetivo é discutir os impactos sociais, econômicos e produtivos da redução da jornada de trabalho.
9: A PEC, aprovada pela Câmara, reduz a carga semanal de 44 para 40 horas, garante 2 dias de descanso e prevê uma implementação gradual ao longo de 14 meses. Repórter Lana Dias.
19: Devem participar do debate especialistas, representantes do governo, do setor produtivo e dos trabalhadores. O presidente do Senado, Davi Alcolumbre, também confirmou a presença da Frente Nacional de Prefeitas e Prefeitos. O senador Randolfe Rodrigues, do PT do Amapá, diz ter expectativa de votar o texto antes do recesso parlamentar.
20: Então nós estamos até 17 de julho para votar o fim da 6x1 e a instituição da escala 5x2. Eu estou confiante que antes de entrarmos em recesso, nós apreciaremos.
19: Mas o senador Oriovisto Guimarães, do PSDB do Paraná, disse que a proposta não deveria ser votada em período próximo às eleições.
21: E votar essas coisas em período pré-eleitoral é uma loucura. A escala 6x1 é a maior de todas as bombas fiscais que nós podemos aprovar.
19: A proposta de emenda à Constituição, que acaba com a escala 6x1, já foi aprovada na Câmara dos Deputados.
9: Com edição de Paula Groba e trabalhos técnicos de João Lira, o Jornal do Senado fica por aqui. Acompanhe agora as notícias da Câmara dos Deputados. Boa noite.
8: Boa noite e até amanhã.
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22: Avança projeto que amplia a promoção de eventos do esporte feminino.
23: Propostas ampliam suporte para mulheres grávidas e mães que estudam.
22: Câmara prioriza emissão de documento à vítima de violência doméstica.
23: Parlamentares aprovam novo símbolo para identificação da pessoa idosa.
22: Boa noite. Os deputados aprovaram um projeto que estabelece um novo símbolo nacional para identificar pessoas idosas. O texto pode seguir agora para o Senado, como informa a repórter Sofia Peçanha.
24: A Comissão de Constituição e Justiça da Câmara aprovou o projeto que institui um novo símbolo nacional de identificação da pessoa idosa. Hoje, o símbolo mais conhecido é o desenho de uma pessoa curvada com bengala. Pelo projeto, essa imagem será substituída por um novo símbolo, uma pessoa em pé acompanhada da inscrição 60+. O texto altera o Estatuto da Pessoa Idosa e a Lei de Atendimento Prioritário, para determinar que um novo símbolo seja utilizado em assentos preferenciais no transporte coletivo, vagas de estacionamento, filas e caixas prioritários, além de demais sinalizações destinadas ao atendimento preferencial da população idosa. Na justificativa do projeto, o autor, o deputado Gabriel Nunes, do PSD da Bahia, argumentou que o símbolo atual passa uma imagem negativa e estereotipada do envelhecimento, associando a pessoa idosa à fragilidade e à limitação física. A relatora do projeto na Comissão de Constituição e Justiça, a deputada Maria do Rosário, do PT do Rio Grande do Sul, afirmou que o país vive uma mudança no perfil da população.
0: Nós estamos cada vez mais velhos, mas nós queremos a longevidade com qualidade de vida. As próprias palavras que a gente usa, parece que a gente fala sobre o mundo produtivo quando não estamos aposentados. E quando estamos aposentados, falamos em inativo.
24: O projeto não muda direitos nem cria novos benefícios para a população idosa, apenas altera a identificação visual. Essa padronização do símbolo, segundo a Maria do Rosário, também ajuda no reconhecimento dos direitos da pessoa idosa em diferentes ambientes.
0: Esses símbolos unificados no plano nacional contribuem também para que, independente do letramento da pessoa, a gente olhe para uma vaga de estacionamento, para um espaço, para uma fila e faça cumprir as demais leis, seja na saúde, seja no estacionamento, como eu falei, seja em todas as áreas. Então, eu creio que criar esse símbolo hoje faz uma diferença para um Brasil que quer assegurar dignidade, direitos e respeito, sobretudo, à pessoa idosa.
24: Alguns estados já utilizam o símbolo sugerido em suas regiões, mas agora o projeto institui a imagem como símbolo oficial em todo o país. Aprovado pelas comissões da Câmara, o projeto seguirá para o Senado. Da Rádio Câmara de Brasília, Sofia Peçanha.
1: Segurança Pública.
3: Adilson Barroso, do PL de São Paulo, apresentou o projeto que cria um sistema de alerta por aplicativo para avisar vítimas de violência doméstica sobre a aproximação de agressores monitorados por tornozeleira eletrônica.
4: Adilson Barroso ressalta que a ferramenta permite chamar o serviço de emergência com envio da localização em tempo real, registrando as violações como elemento de prova. Ele acrescenta que, segundo o projeto, o poder público poderá fornecer celular às vítimas atendidas.
1: Votação.
3: A Câmara dos Deputados aprovou prioridade na emissão de documentos para mulheres vítimas de violência doméstica. A repórter Júlia Lopes conta como deve funcionar.
5: Mulheres vítimas de violência doméstica que tiverem seus documentos destruídos ou roubados pelo agressor poderão ter atendimento prioritário para emissão de novos documentos. A medida está prevista no projeto de lei do deputado Duda Ramos, do Podemos de Roraima, aprovado pela Comissão de Constituição e Justiça da Câmara dos Deputados. A proposta altera a Lei Maria da Penha e também poderá beneficiar os dependentes da vítima. A mudança busca fortalecer a proteção e a autonomia das mulheres ao reconhecer a importância da documentação pessoal para garantir independência e acesso a direitos. O texto prevê atendimento prioritário em órgãos de identificação civil, cartórios e demais entidades responsáveis pela emissão de documentos com medidas de segurança e proteção da privacidade das vítimas. A regra vale para todos os documentos pessoais da mulher e de seus dependentes. O relator da proposta, deputado Diego Garcia, do União do Paraná, destacou que o projeto prevê mecanismos de proteção e sigilo durante todo o processo.
25: A comprovação será feita presencialmente por meio do boletim de ocorrência ou outro documento equivalente que comprove a situação de violência doméstica. E um ponto muito importante, o projeto também garante que todo esse processo seja feito com segurança e sigilo, protegendo a vítima e evitando qualquer risco adicional à sua integridade.
5: O texto aprovado também altera o Código Penal. Assim, a retenção, subtração ou destruição de documentos da mulher ou de seus dependentes será classificada como violência psicológica contra a mulher. O projeto que garante prioridade na emissão de novos documentos para vítimas de violência doméstica segue agora para análise no Senado. Da Rádio Câmara de Brasília, Júlia Lopes.
1: Direitos Humanos.
4: Projeto que obriga pais agressivos a participar de programa de prevenção de violência pode seguir para o Senado. A repórter Paula Bittar tem os detalhes da proposta.
26: A Comissão de Constituição e Justiça da Câmara aprovou um projeto que obriga pais ou responsáveis que tenham praticado violência contra criança ou adolescente a participar de programas de prevenção desse tipo de agressão. A relatora na CCJ, a deputada Laura Carneiro, do PSD do Rio de Janeiro, disse que o texto se harmoniza com a Constituição Federal, que assegura assegura às crianças com prioridade a proteção integral e o resguardo contra toda forma de negligência, violência, crueldade e opressão. O texto aprovado modifica o Estatuto da Criança e do Adolescente para estabelecer que, uma vez verificada a hipótese de violência física, sexual, psicológica, negligência ou abandono, a autoridade judicial poderá determinar, além do afastamento do agressor da moradia, seu ingresso em programas de prevenção de violência contra crianças ou adolescentes. O autor do projeto, o deputado José Medeiros, do PL de Mato Grosso, disse que a proposta caminha no sentido de trabalhar a saúde mental desses agentes.
2: Um projeto muito importante, porque trata, inclusive, sobre saúde mental. Nós temos vários casos, por exemplo, de violência doméstica em casa com crianças e que chega ao óbito. Esse projeto, ele amplia a atuação do juiz. Ele dá instrumentos para que o juiz possa, não só a questão da pena ali, que ele tem que se ater a isso, mas também demandar um tratamento para a saúde mental do pai ou da mãe que tiver envolvido em casos de violência contra crianças.
26: A proposta que obriga pais ou responsáveis que tenham praticado violência contra criança ou adolescente a participar de programas de prevenção desse tipo de agressão já pode seguir para análise do Senado, a menos que haja recurso para votação antes pelo plenário da Câmara. Da Rádio Câmara de Brasília, Paula Bittar.
1: Justiça.
3: A Câmara aprovou a proibição de candidatura ao Conselho Tutelar de pessoas condenadas por crimes graves. A repórter Fabielle Pires nos conta quais são os casos.
7: A Câmara dos Deputados aprovou uma proposta que proíbe a candidatura ao cargo de Conselheiro Tutelar de pessoas condenadas por crimes graves. Atualmente, para ser integrante de Conselho Tutelar, os candidatos devem ter reconhecida idoneidade moral. Mas a lei não lista critérios para esse requisito. Por isso, a deputada Ana Paula Lima, do Partido dos Trabalhadores de Santa Catarina, apresentou a mudança para impedir que condenados por crimes graves não possam concorrer. O Conselho Tutelar é um órgão de fiscalização que busca garantir que crianças e adolescentes tenham seus direitos respeitados. Os membros são eleitos em cada município a cada 4 anos. A relatora da proposta, deputada Laura Carneiro, do PSD do Rio de Janeiro, que foi secretária de Assistência Social, defendeu a importância dos conselheiros tutelares na proteção de crianças e adolescentes que estão em situação de vulnerabilidade. Ela julga que não pode ser conselheiro tutelar qualquer pessoa.
10: Não pode ser conselheiro tutelar aquele que comete um crime, né? Mesmo que ele tenha cumprido a sua pena, ele tem sob a sua tutela aquele delito que foi cometido na sua história.
7: O texto final aprovado foi elaborado pela relatora. Laura Carneiro definiu os crimes graves como aqueles previstos em algumas leis de combate à violência, como a Lei de Crimes Hediondos, crimes violentos previstos na Lei Maria da Penha, além de crimes de injúria contra criança e adolescente, racismo e de improbidade administrativa. O projeto que proíbe a candidatura ao cargo de conselheiro tutelar de pessoas condenadas por crimes graves foi aprovado por todas as comissões e segue agora para análise do Senado. Da Rádio Câmara de Brasília, Fabielle Pires.
1: Economia.
4: Dimas Gadelha, do PT do Rio de Janeiro, apoia o projeto que proíbe a exploração, a oferta e a publicidade de apostas de cota fixa. A proposta revoga a legislação que regulamenta as bets e prevê o bloqueio de plataformas, aplicativos e transações financeiras ligadas à atividade.
3: Dimas Gadelha alerta para o aumento do endividamento das famílias e para os prejuízos à saúde mental associados às apostas online. Segundo ele, a ideia é conter os impactos sociais e econômicos dessa atividade, prevendo inclusive punições para quem facilitar o acesso a plataformas proibidas.
1: Relações Exteriores.
4: Comissão aprova a revogação de confisco de bens de alemães, japoneses e italianos por causa da Segunda Guerra Mundial. A repórter Maria Neves contextualiza a proposta.
11: A Comissão de Relações Exteriores da Câmara aprovou o projeto do deputado Kim Kataguiri, destinado a revogar um decreto de 1942, que tinha por objetivo confiscar bens de alemães, japoneses e italianos. Durante a Segunda Guerra Mundial, de 1939 a 1945, Japão e Itália se alinharam ao governo alemão de Adolf Hitler e formaram o chamado Eixo. No Brasil, o presidente da época era Getúlio Vargas, que ao final do conflito se alinhou aos adversários do Eixo, grupo chamado de Aliança e formado por França, Inglaterra, Estados Unidos e a antiga União Soviética. Foi nesse contexto da guerra que o governo brasileiro editou o decreto agora revogado. Kim Kataguiri ressalta que japoneses, alemães e italianos não tinham nenhuma influência ou participação nas decisões políticas e militares tomadas pelos governos de seus países durante a guerra. Para o deputado, manter o decreto em vigor não faz nenhum sentido e afronta os princípios de justiça e igualdade. Relator do texto, o deputado Luiz Felipe de Orleans e Bragança, do PL de São Paulo, afirma que a norma já era injusta em 1942. Ele ressalta que os imigrantes alemães, japoneses e italianos e seus descendentes jamais deveriam ter sido punidos pelas ações dos governos do Eixo. Hoje, na opinião do parlamentar, o decreto contraria o Estado Democrático de Direito.
12: Na diplomacia, os gestos são muito importantes. Esperamos que a revogação de norma tão cruel sirva como gesto de amizade em face de países tão caros à política externa brasileira e às relações internacionais do país.
11: Ainda em 1946, um decreto do então presidente Eurico Gaspar Dutra devolveu bens e direitos dos cidadãos italianos. As propriedades confiscadas de alemães e japoneses foram restituídas ao longo dos anos. Apesar disso, o decreto de 1942 nunca foi revogado. A última propriedade tomada pelo governo brasileiro na época era uma escola japonesa localizada em Santos, no litoral de São Paulo. Em 2018, o prédio foi devolvido à Associação Japonesa de Santos como parte das comemorações dos 110 anos da imigração japonesa para o Brasil. Os bens não reclamados foram incorporados ao patrimônio da União. O projeto que revoga decreto de Getúlio Vargas que confiscava bens de alemães, japoneses e italianos ainda será analisado pela Comissão de Constituição e Justiça. Da Rádio Câmara de Brasília, Maria Neves.
1: Educação.
3: Propostas ampliam a rede de apoio para grávidas e mães que estudam. A reportagem é de José Carlos Oliveira.
13: As comissões da Câmara dos Deputados analisam 5 projetos de lei que ampliam o apoio a estudantes grávidas em período pós-parto ou que estejam amamentando. A intenção é criar condições nas escolas e universidades para que elas possam se manter nos cursos normalmente. A relatora, a deputada Cris Tonietto, do PL do Rio de Janeiro, apresentou o texto consolidado das propostas nas comissões da Mulher e de Previdência e Assistência Social.
14: A gente sabe que tem um momento que é muito sagrado para a mulher, que é justamente a maternidade. Agora, também não é justo que uma mulher, justamente por estar grávida, por estar passando pelo período depois, no caso, puerpério, parto, que ela tenha ali algum tipo de cerceamento dos seus direitos, né? E principalmente esse vínculo materno-infantil. O projeto, ele promove um acolhimento, ele viabiliza a oportunidade para que a mulher possa ter o seu direito à educação assegurado.
13: O texto altera a Lei de Diretrizes e Bases da Educação Nacional para garantir adaptações necessárias nas instituições de ensino. A lei que regula os exercícios escolares em casa também ganha novas regras específicas para essas estudantes, sobretudo em relação a acompanhamento pedagógico e material didático. Cris Tonietto cita outros benefícios.
14: Às vezes a flexibilização de prazos administrativos, para que ela possa entregar eventualmente a monografia com um tempo um pouquinho mais dilatado, porque é uma questão de direito. Então, no ambiente acadêmico, a gente precisa de oferta mesmo, de espaços que possa a mulher amamentar o seu bebê, que ela possa, de repente, trocar uma fralda do bebê, se ela tiver que, por alguma razão, levar esse bebê, eventualmente, questões de acesso remoto para esta mulher, para que ela tenha a possibilidade de não deixar e não negligenciar, em hipótese alguma, a sua vocação primária, que é justamente a maternidade, mas também sem sacrificar de alguma forma os seus sonhos, os seus projetos.
13: De acordo com o texto, os mesmos direitos serão garantidos às estudantes que adotarem uma criança ou receberem guarda judicial para adoção. Nesses casos, o prazo do benefício é limitado a 120 dias, o mesmo da licença maternidade. A proposta ainda vai passar pela análise das comissões de Educação e de Constituição e Justiça. Da Rádio Câmara de Brasília, José Carlos Oliveira.
1: Saúde.
22: O projeto de Florentino Neto, do PT do Piauí, garante que laudos, exames e relatórios médicos emitidos por profissionais da rede privada sejam aceitos pelo SUS. De acordo com o texto, os documentos poderão ser usados para encaminhamentos, regulação de consultas e continuidade de tratamentos na rede pública.
23: Florentino Neto acredita que a medida evita a repetição de consultas e exames já realizados. Segundo o deputado, o objetivo é reduzir a burocracia e acelerar o acesso dos pacientes a diagnósticos e a atendimentos especializados.
1: Esporte.
22: Projeto que busca ampliar a promoção de grandes eventos de esporte feminino avança na Câmara. A repórter Silvia Munhato tem os detalhes.
15: A Comissão de Esporte da Câmara aprovou o projeto para obrigar as entidades esportivas responsáveis pela organização de grandes eventos a adotar medidas de promoção do esporte feminino. A ideia é melhorar a visibilidade institucional, o acesso a estruturas esportivas adequadas e o desenvolvimento de categorias de base e formação profissional feminina. A proposta original da deputada enfermeira Rejane, do PCdoB do Rio de Janeiro, tratava do fortalecimento do futebol feminino com várias medidas para garantir a igualdade de gênero. A relatora, deputada Nelly Aquino, do Podemos de Minas Gerais, alterou a proposta, retirando alguns pontos que, segundo ela, já constam da Lei Geral do Esporte, e aproveitou para ampliar o alvo da proposta para todos os grandes eventos esportivos, não apenas o futebol. A deputada enfermeira Rejane apoiou as mudanças.
16: Quanto mais a gente consiga aprimorar uma proposta legislativa para valorizar, né, as mulheres, e eu tenho muita luta também com mulheres negras, com a população LGBT, enfim, eu acho que a gente tem que ir à frente. Não dá para retroceder.
15: O projeto que trata da promoção da participação feminina em grandes eventos esportivos será analisado agora pelas comissões de Defesa dos Direitos da Mulher, de Finanças e Tributação e de Constituição e Justiça. Da Rádio Câmara de Brasília, Silvia Minhato.
23: O projeto reconhece as seleções brasileiras masculina e feminina de futebol como manifestação da cultura nacional e símbolo da identidade brasileira. Autor da proposta, Hélio Lopes, do PL do Rio de Janeiro, destaca o papel histórico das equipes na formação da memória e do sentimento de pertencimento dos brasileiros.
22: O texto ressalta tanto a trajetória da seleção masculina quanto a contribuição da seleção feminina para a valorização do futebol. Segundo Hélio Lopes, as duas equipes ajudam a projetar a imagem do Brasil no exterior e reforçam uma referência esportiva e cultural.
23: Termina agora o Jornal Câmara dos Deputados, produzido pela Rádio Câmara, com trabalhos técnicos de Wellington Teles e apresentação de Tércia Guimarães e Luciana Vieira. Uma boa noite para você.
22: A Voz do Brasil volta amanhã. Boa noite.

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1: O que você se lembra?
2: Os desenhos animados dos anos 60 têm uma característica em comum muito peculiar. Se você nunca percebeu, vê se repara agora.
3: Josie e a Gatinha, versão brasileira Cine Castro, Rio de Janeiro e São Paulo.
2: Josie e as gatinhas estavam presas no submarino do Capitão Nemo e perguntaram:
4: então, o que vai fazer conosco?
5: Infelizmente, vocês não me são úteis.
4: Somos úteis, somos úteis. Eu juro que somos úteis.
5: O que sabem fazer?
6: Vamos mostrar a ele.
5: Vocês são artistas transformistas?
6: Não, somos gatinhas, bobo. Ouça.
7: Que Nemo está curtindo esse som legal.
2: Ok, agora outro desenho muito famoso da época era esse.
8: Os Impossíveis em O Web.

0: Meninas, aqui estão os autógrafos.
1: Oh, obrigada! Que legal! Mil obrigadas! Que legal!
2: Ei, é um navio pirata perto daquele iate.
0: E não é filmagem. E tem os piratas deixando o iate.
3: E então, os cantores impossíveis repentinamente se tornam em... Coriol, o homem mola. Multi-homem. E homem fluido. Prontos a fazer o impossível na causa da justiça.
4: Os Impossíveis eram uma banda de rock que, entre um autógrafo e outro, lutavam contra malfeitores. Josie e as Gatinhas eram uma banda de rock que, entre um show e outro, lutavam contra malfeitores. A Turma do Scooby-Doo era para ser uma banda também, mas os autores mudaram de ideia antes do lançamento do desenho. Rock era um fenômeno cultural muito abrangente nos anos 60, chegava até aos desenhos infantis. Beatles, Beach Boys, Herman Hermits, The Hollies e The Monkees eram bandas que tinham não só adolescentes, mas crianças entre seus fãs. Essa tendência chegou ao auge com a Turma do Arte. O desenho, a Turma do Arte, não ficou tão famoso quanto os outros, mas a banda fictícia que estrelava o desenho, The Artes, lançou uma música no mundo real. A música foi o compacto mais vendido de 69 nos Estados Unidos e foi a 8ª música mais tocada nas rádios do Brasil. Eu sou Terêncio de Oliveira, esse é o Memofônica 69 e essa é Sugar Sugar.

Essa que você ouviu é uma música de verdade de uma banda fictícia. Esse tipo de pop rock que se fazia nos anos 60 era frequentemente chamado no Brasil de Ye Ye Ye, por causa da música que os Beatles lançaram em 63.

0: 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Essa música do The Artist, Sugar Sugar, é exatamente o que o Caetano Veloso chama de ye ye ye romântico. Gal Costa e Mutantes lançaram discos em 69, março de 69. O crítico Júlio Hungria, na sua coluna do dia 18 de março, divulgando esses dois discos, diz que o tropicalismo tem conseguido escandalizar a burguesia, que é um movimento de caráter anárquico, mas veja se você consegue decifrar a abertura do texto.
1: Talvez um pouco desgastada por uma série de fatores alheios ao seu campo específico, a imagem do tropicalismo se revigora esta semana quando o público toma conhecimento de dois novos discos.
0: Daí ele vai falando dos discos e tal. Agora, o que seriam fatores alheios ao seu campo específico? Esse era o tipo de informação cifrada que se achava na imprensa brasileira em 69. Vamos consultar uma revista estrangeira, a Cashbox dos Estados Unidos, de 5 de julho de 69, para ver se a gente descobre que fatores alheios são esses que desgastaram o tropicalismo.
1: Com a prisão por razões políticas de Gilberto Gil e Caetano Veloso, o movimento Tropicalismo perdeu seus nomes mais relevantes e agora que o show de Gal Costa e Tom Zé terminou, a tendência do tropicalismo perdeu grande parte de sua intensidade, o que é de se lamentar profundamente.
0: Pois é, as notícias do Brasil só saíam na imprensa estrangeira. Assim era o mundo em 69. A faixa 1 do lado A desse disco que a Gal lançou em março de 69 era essa.

0: Objeto voador não identificado. O espaço sideral era um tema muito em voga nos anos 60. Um capítulo à parte da Guerra Fria foi a corrida espacial, que a União Soviética sempre ganhou dos Estados Unidos desde o começo. O primeiro satélite foi da União Soviética, o Sputnik, em 57. O primeiro ser vivo no espaço foi da União Soviética, a Laika, também em 57. O primeiro homem no espaço foi o soviético Yuri Gagarin, em 61. O primeiro astronauta a sair da nave e flutuar no espaço foi da União Soviética em 65. Em 66, a União Soviética foi a primeira a pousar uma nave não tripulada na Lua e uma nave em outro planeta, no caso, em Vênus. No dia 2 de fevereiro de 69, pela primeira vez, astronautas saíram de uma nave e entraram em outra no espaço. Eles eram soviéticos também. A União Soviética fez tudo antes dos Estados Unidos, menos o principal. A operação Apollo 11 gerou muita expectativa ao longo do primeiro semestre de 69 e gerou notícias típicas dos anos 60, como essa no Jornal do Brasil de 27 de março.
1: Cientista teme doença vinda da Lua. O professor Heinz Kaminski, diretor do Instituto para Pesquisa Espacial de Bochum, Alemanha Ocidental...
0: Em 69, tinham duas Alemanhas.
1: Advertiu que a humanidade corre o risco de perder suas imunidades, expondo-se ao perigo de epidemias desconhecidas, com a consequente extinção em poucas semanas, se os cosmonautas da Apollo 11 encontrarem na Lua micro-organismos estranhos ao nosso meio ambiente.
0: Pois bem, chegou o domingo, dia 20 de julho, e a Folha de São Paulo descreveu a expectativa mundial assim.
1: Ontem, quando os norte-americanos chegaram às proximidades da Lua, lá estava também em órbita o satélite soviético Luna 15, cuja missão Moscou continua cercando de segredo. Os cientistas soviéticos limitaram-se a comunicar ao Centro Espacial de Houston que o Luna 15 não interferirá de modo algum nas manobras da Apollo 11. Em todo o mundo, o feito que os norte-americanos estão a ponto de realizar causa grande emoção. Na Europa, trabalhadores pediram licença para chegar mais tarde ao trabalho a fim de acompanhar o histórico momento pela televisão. No Peru e no Panamá foi decretado feriado escolar. Nos Estados Unidos, nem a Bolsa de Valores funcionará amanhã e, segundo os informes, aumentou extraordinariamente a venda de aparelhos de televisão.
0: Ok, isso era o jornal publicado na manhã do dia 20 de julho. Domingo. A alunissagem foi às 5h17 da tarde. Às 11h56 da noite, Neil Armstrong pôs o pé na Lua. 500 milhões de pessoas assistiram à transmissão ao vivo, sem contar as que escutaram pelo rádio.
2: Alô, Brasil, começa a ser aberta a escotilha para que Neil Armstrong desça a escada adaptada ao módulo lunar. Começará em breve a funcionar a câmera montada no módulo lunar para mostrar-nos assim os primeiros passos do homem na Lua. Atenção, nesse momento estão preparando o aparelho de televisão. Avisando a televisão para serem enviadas à Terra do Lunar. Aí está! Belíssima! Belíssimas imagens! Aí está o chefe Neil Armstrong. Perfeitamente visível agora.
3: Ordem para continuar a descida. Armstrong continua movimentando-se de lado de fora, mexendo com a perna esquerda.
2: Um pequeno passo do homem, um gigantesco passo do homem. Foram as primeiras palavras de Neil Armstrong a pisar o solo da Lua.
0: O espaço sideral inspirou o compositor da última música e da próxima. A Apollo 11 decolou da Terra em direção à Lua no dia 16 de julho. 5 dias antes foi lançada essa canção.

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5: Voltamos a apresentar Memofônica.
6: O David Bowie gravou e lançou essa música às pressas para coincidir com o burburinho em volta da Apollo 11. A chegada do homem à Lua em 69 é um dos fatos mais marcantes de todos os tempos, mas e depois? Pouco se fala sobre isso, mas depois da Apollo 11 teve a Apollo 12 e algumas outras missões que também levaram homens à Lua, mas aí já era notícia repetida e eles não fizeram nada de novo lá também. A segunda missão, por exemplo, a Apollo 12, colocou mais dois homens andando na Lua, mas ninguém lembra o nome deles. Ninguém nem sabe dessa missão. Na verdade, ela não foi nem a principal notícia do dia, porque aconteceu no dia 19 de novembro de 69, e o fato mais noticiado desse dia foi esse. O que é mais impressionante, um ser humano chegar na Lua ou um ser humano fazer 1000 gols? Ou ainda, o que é mais impressionante, um ser humano fazer os gols que fazia o Pelé ou fazer as músicas que fazia o Stevie Wonder?

0: Esse é o Stevie Wonder que não tocou em Woodstock. O festival de Woodstock aconteceu entre 15 e 18 de agosto de 69 e refletiu os valores da contracultura que incluíam paz, amor, liberdade e resistência à guerra do Vietnã. Essa foi a definição que o Woodstock foi ganhando ao longo dos anos. Lá em 69 não era nada disso que se falava. Revista Manchete, de 25 de outubro.
1: O público norte-americano ficou bastante impressionado com as fotos publicadas na imprensa sobre os 400 mil hippies que se concentraram no festival de Woodstock. O que mais chocou a opinião pública, que julgava estar o fenômeno hippie em vias de extinção, foi o fato de muitos dos participantes do festival fumarem marijuana livremente.
0: Revista Manchete, de 27 de dezembro.
1: O juiz de menores da Guanabara, senhor Alírio Cavalieri, acha que o movimento hippie no Brasil é pura imitação. Abre aspas. Não temos as condições ambientais que justifiquem o que acontece em outros países. Aquele gigantesco happening de Woodstock não acontecerá jamais no Brasil, e por uma razão muito simples. Lá, quem pagou as despesas dos rapazes foram os pais. Acontece que no Patropi a vida é dura, há que trabalhar.
0: Patropi. Lembre-se dessa expressão que você ainda vai ouvir de novo nesse episódio do Memofônica. Sorte que, em meio à marijuana liberada, alguém se lembrou de apertar o rec durante o show do The Who, e o que foi registrado foi isso.

0: The Who com See Me, Feel Me, ao vivo no Woodstock. 400 mil hippies fumando marihuana chocaram a tradicional família mineira, mas ela também é muito facilmente chocável. Jornal do Brasil, de 18 de julho.
1: Colégio veta meu pé de laranja lima. O Colégio Marista de Brasília, que recentemente demitiu uma professora por ter dado aula de educação sexual às crianças do curso de admissão, vetou aos alunos do ginásio o livro Meu Pé de Laranja Lima, de José Mauro Vasconcelos. A leitura do livro, que figura há meses entre os mais vendidos do país, havia sido sugerida por professores de português aos ginasianos como uma forma de educar através da literatura. Os dirigentes do colégio, ao saberem da indicação, desaconselharam a leitura por ser, abre aspas, muito forte, fecha aspas.
0: O livro foi lançado em 68 e tinha trechos como esse. Não faz mal, eu vou matar ele. Que é isso, menino? Matar seu pai? Vou sim, eu já até comecei. Matar não quer dizer a gente pegar o revólver de Buck Jones e fazer bum. Não é isso. A gente mata no coração, vai deixando de querer bem e um dia a pessoa morre. É forte mesmo, mais adequado para as crianças era a aula de moral e cívica. Agora, essa censura do livro foi por conta do colégio, nem foi a censura do governo. Um exemplo de censura do governo era assim, Jornal do Brasil, de 18 de julho.
1: Depois de 7 meses de inatividade, Caetano Veloso e Gilberto Gil voltam a se exibir para o público domingo às 10 horas da manhã no palco do Teatro Castro Alves. Caetano cantará 10 músicas, 3 das quais inéditas em todo o país, e Gilberto Gil 9, das quais 3 também novas. Na quarta-feira seguem para o Rio, de onde seguirão para a Europa ainda este mês.
0: Então, ninguém sabia por que, que eles ficaram 7 meses inativos, como se fosse férias, nem por que, que eles iam para a Europa. Esse show foi na manhã de domingo 20 de julho de 69, no mesmo dia em que o ser humano pisou na Lua pela primeira vez, o Gilberto Gil apresentou ao público pela primeira vez essa música.
2: Este samba vai para Dorival Caymmi, João Gilberto e Caetano Veloso. Vamos lá.
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Agora vejam vocês como são as coisas. Quando essa música estreou em julho de 69, o Fluminense de Félix e Marco Antônio tinha acabado de ser campeão carioca, o Botafogo de Gerson, Jairzinho e Paulo César Caju era o atual campeão brasileiro, mas o Flamengo, que não ganhava nada há 4 anos, é que foi citado nessa música, que foi a segunda mais tocada do ano, e também foi citado na próxima, que foi a quinta mais tocada.

O cantor é o Wilson Simonal, mas o compositor é o Jorge Ben. Atenção para o patrimônio declarado do Jorge Ben. Eu tenho um Fusca e um violão. Como já vimos no Memofônica 71, o carro mais vendido do Brasil na época era o Fusca e a música mais tocada de 71 foi do Roberto Carlos. A mais tocada de 69 também. Se

Santos. Nessa música, o Roberto Carlos não fala em qual carro ele ia para Santos. Mas se fosse o Marcos Valle, a gente saberia que era um Corcel ou um Mustang.

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6: Correio da manhã de 4 de fevereiro de 69.
7: Esgotou-se ontem o prazo que o comando do 2º Exército concedeu para que o capitão Carlos Lamarca se apresentasse a qualquer uma de suas unidades, sob pena de ser considerado desertor. Desaparecido desde o dia 27 de janeiro passado, o capitão Lamarca é acusado de ter desviado armas e munições do quartel do 4º Regime de Infantaria em Quitaúna. As investigações para a descoberta de seu paradeiro prosseguem ativas.
6: Desse dia em diante, o nome Lamarca passou a aparecer frequentemente nos jornais, não mais identificado como capitão do exército, mas como terrorista e assaltante de banco. Ao longo do ano, ele foi se tornando o segundo maior líder da resistência armada contra a ditadura, atrás apenas do Marighella. Isso até a noite de 4 de janeiro. Nos jornais do dia seguinte...
7: Carlos Marighella, um dos elementos mais procurados pelos órgãos de segurança do país, foi morto ontem às 8 da noite em São Paulo, depois de reagir à bala ao cerco do DOPS.
6: 5 dias antes, em Brasília...
8: No magnífico anfiteatro da Praça dos Três Poderes, onde se levanta o majestoso edifício do Congresso Nacional, Brasília, a mais moderna e a mais jovem capital entre as nações do mundo, vive mais um grande momento histórico com a solenidade de posse do novo presidente da República Federativa do Brasil, General Emílio Garrastazu Médici, e do vice-presidente almirante Augusto Rademacher. Recebidos por uma comissão do Senado Federal e da Câmara dos Deputados, os dois primeiros mandatários do povo são introduzidos no plenário entre palmas efusivas para tomarem assento à mesa ao lado do senador Gilberto Marinho, presidente do Congresso Nacional. As mais altas personalidades da República, todos os membros do Senado e da Câmara, do Poder Judiciário e representantes do corpo diplomático...
6: De todos os assassinatos que foram cometidos pelo Estado brasileiro em 21 anos de ditadura, mais da metade aconteceu durante o governo dele, Emílio Garrastazu Médici. Quando Belchior disse 7 anos depois que o sinal estava fechado para nós que somos jovens, ele estava ecoando Paulinho da Viola, que tinha 27 anos, quando ganhou o Festival da Record com essa música.

Onde estavam os Beatles no dia 30 de janeiro de 69? Estavam em cima do telhado. Eles estavam gravando músicas novas e resolveram subir no terraço do prédio da Apple, a empresa deles, em Londres, e tocar as músicas lá. Parou o trânsito. Todo mundo parou para ouvir os Beatles. Até a polícia subir lá e acabar com o show.

E o que os Beatles estavam fazendo às 11h30 da manhã do dia 8 de agosto de 69? Estavam atravessando a rua. A foto deles atravessando a rua virou não só uma das capas de disco, mas uma das imagens mais famosas do século XX. Era a capa do disco Abbey Road, o último que os Beatles gravaram. No lado A desse disco, clássicos como Something e Come Together. E no lado B, uma espécie de mini ópera rock, várias músicas que vão se juntando uma na outra. A sequência que encerra o disco também encerra o Memofônica de hoje.

E no fim, o amor que você dá é igual ao amor que você recebe. Fofo demais. Eu sou Terêncio de Oliveira, esse foi o Memofônica 69, e a menos que a humanidade seja extinta por um vírus trazido da Lua, voltamos em breve com o ano em que foram lançadas essas músicas.

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